0: 20h06.
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0: Boa noite a todos.
1: Boa noite.
0: Hoje, 3 de setembro de 2019, nós estamos reunidos para estudarmos a obra Libertação. E hoje é o nosso estudo de número 10. Rogamos que o nosso Senhor Jesus e que os nossos amigos espirituais, mais uma vez, possam nos inspirar e nos conduzir sempre. Finalizamos a semana passada a leitura da palestra do nosso irmão Flacos. Então nós voltamos um pouco os últimos parágrafos e estamos comentando. Então vamos continuar nos comentários, que eu costumo dizer, nós acompanhamos a palestra, agora estamos indo ponto a ponto. E aí nós vamos nos surpreendendo com o que está intrínseco dentro desse todo esse material. Bora lá? Continua então, finalzinho da palestra. O sacrifício do mestre representou o fermento divino. Qual é a função do fermento? O sacrifício do nosso Senhor Jesus representou o aumento, o fermento divino, levedando toda a massa. Ele está aqui se referindo ao próprio Evangelho, a citação do nosso Senhor Jesus, quando ele vai falar dos discípulos, né? Possamos ser o fermento, né? É por isso que Jesus, acima de tudo, é o doador da sublimação para a vida imperecível. Enquanto nós estivermos na condição de espíritos imperfeitos, rebelde à lei de Deus, estaremos nesse processo de morte e vida. De morte e vida, de encarna e desencarna, encarna e desencarna. Quando nós nos submetermos e realizarmos o processo que todos nós estamos destinados, aí, a partir daí, nós teremos a vida imperecível, que é a vida real. A vida do corpo humano é transitória, são aprendizados, mas a nossa vida verdadeira, a nossa verdadeira essência é espiritual, a nossa verdadeira vida é a vida espiritual. A partir desse momento, nós teremos outras lições, novas lições, as lições realmente imperecíveis. O que nós estamos aprendendo aqui na Terra é a base para o verdadeiro salto, para a verdadeira vida. Então, Jesus é o doador da sublimação para a vida, a verdadeira vida, que será imperecível. Não haverá mais morte, saudade, acabou. Putrefação, acabou. Absteve-se de manejar as paixões da turba, falando de Jesus, visto reconhecer que a verdadeira obra salvacionista permanece radicada ao coração, sentimento. E Jesus distanciou-se dos decretos políticos, não obstante reverenciá-los com inequívoco respeito à autoridade constituída, quando foi dada a pergunta: devemos pagar o tributo a César? Que essa história de exploração tributária sempre existiu. Na época de Jesus também. E não era pouca coisa que o povo pagava, não. Devemos pagar o tributo a César? Jesus pediu a moeda. De quem é a imagem que está aí? César. Então, dai a César o que é de César. E a Deus o que é de Deus. Ou seja, pague os tributos. Como ele diz assim, ele não veio fazer política, mas soube reverenciá-lo. Porque é isso que nós temos que entender. Cada humano está no país que necessita para se educar. Quando questionado Francisco Cândido Xavier, lá em 1971, no Pinga Fogo, sobre o governo militar, ele deixa bem claro que era necessário. necessário. Era necessário o trabalho que eles estavam fazendo, apesar dos abusos. Porque tudo tem abuso. Tudo tem um abuso. Então, esses espíritos lúcidos, eles se submetem, porque sabem que isso é necessário. É a história que nós já aprendemos aqui, que para lapidar um diamante bruto, só um outro diamante bruto. Parece para a gente uma injustiça? Não é. Estudamos bem claro aqui na palestra de Flávio. Depois podemos ouvir novamente lá no nosso canal no YouTube, EOS Manaus. Continua aí. Tá dando para compreender? Visto reconhecer que a verdadeira obra salvacionista permanece radicada no sentimento. Foi aí que Jesus trabalhou e trabalha. Permanece radicada ao coração. E distanciou-se dos decretos políticos, estou repetindo, não obstante, apesar de reverenciá-los com inequívoco respeito à autoridade constituída, por não ignorar que o serviço do reino celeste não depende de compromissos exteriores, mas do individualismo afeiçoado à boa vontade e ao espírito de renúncia em benefício dos semelhantes. Show, maravilha, e vamos desmiuçar. Ele diz que o reino de Deus, o reino celeste, não depende de compromissos exteriores. Eu vou me batizar, eu vou me confessar, eu vou apenas frequentar o centro espírita, eu vou tomar um passe, eu vou fazer os trabalhos. Não, não. Não depende de compromissos exteriores. Mas depende do quê? Mas do individualismo. Individualismo o quê? Afeiçoado à boa vontade. O que, que diz os Espíritos? Se vocês quisessem... Está lá em um livro dos Espíritos. Não lembro o número da questão. Se vocês quisessem, poderiam fazer um grande movimento de mudança. Não se faz porque vos falta vontade firme. Está lá no livro dos Espíritos. Porque no fundo, eu ainda me alegro com a minha atitude mesquinha. Eu sinto prazer em ser o que sou. Por mais que seja ridículo. Então é aquilo, o que vos falta é vontade. Então nós não temos vontade para mudar. Vontade firme. Então ele diz aqui. Mas do individualismo afeiçoado, querendo a boa vontade, e ao espírito de renúncia. Renunciar ao quê? Renunciar ao homem velho que ainda insiste em estar em nós. Por mais que esse homem velho esteja nos levando ao buraco há séculos. Nos libertarmos desse homem velho que insiste diariamente em estar em nós. Cheio de erro, cheio de mazela. Mas que a gente não quer abrir mão dele. Por isso que ele usou o termo individualismo. A boa vontade é o espírito de renúncia. Essa renúncia em benefício ao semelhante. E volto a repetir, eu repito isso toda semana, porque eu repito para mim mesma. Se eu conseguir viver o evangelho dentro da minha casa, eu estou pronta para viver o evangelho em qualquer lugar do universo. Mas se eu não consigo ser amável, dócil, útil, querida, dentro do meu lar, eu não vou viver evangelho em canto algum. Isso, gente, é regra básica. Não há como mudar isso. Porque dentro do lar, eu estou sem máscara. Fora do lar, eu estou com a máscara da sociedade. Então, como diz o nosso amado André Luiz, trate o seu familiar da mesma forma que você trata as visitas. É André Luiz que diz. Se não me falha a memória, em Agenda Cristã. Dentro de casa, a gente sempre está sem máscara. Sem máscara. Dentro de casa, sem máscara. Sempre sem máscara. E quando a gente recebe em casa, a gente sabe receber muito bem o de fora. E o de dentro é na patada. O de fora chega, você oferece um suco, uma tapioquinha, né? Um não sei o quê. E o dentro de casa, fulano quer.
1: Levanta e vai buscar.
0: Daqui a pouco te latindo. Aí é pra acabar, gente. Nós vamos pro quinto do inferno de novo. E eu não sei se pro quinto do inferno tem OS, viu? Então ou a gente toma jeito, ou vamos pro quinto dos infernos, lembrado que a gente estudou aqui, viu? E quinto dos infernos, apresentado pelos nossos irmãos católicos, é leve, leve, leve. Agora, o quinto dos infernos, apresentado por André Luiz, falando do vale e falando do limiar das cavernas, o quinto dos infernos até eu quero ir para lá. Você está entendendo? Para o que os espíritos nos apresentam, o foguinho é uma coceirinha só. Fica caindo, caindo, e que nunca para de cair, maravilha. Agora, deixa essa consciência ficar berrando no pé do ouvido, né? Deixa a consciência ficar perturbando, um bacão que sossegue um minuto. Então, é esse movimento. Viver. Então, lembra, é individual. Renúncia, renunciar ao homem velho. Eu renunciando esse homem velho, porque, gente, esse ser hominal que está dentro de nós, que ainda está labutando, ele não é pouca coisa não, viu? O cabo é complicado, é enrolado, cheio de mazelas, mas que insiste em estar vivo em nós. Então, temos que evangelizar. Renunciar, porque ele está falando de individualidade, ele está falando de personalidade. Essa renúncia acaba me promovendo um bem-estar. Às vezes, gente, a gente quer que o outro melhore, que o outro mude, mas a gente não trata bem o outro, como é que o outro vai mudar? É a história da nora que mandou matar a sogra. É, porque ela odiava a sogra. Então ela foi atrás, na Índia. É um conto, mas muito rico. Então ela foi atrás do mestre para dar um chá, porque ela tinha que servir um chá para a sogra, todas as tardes. Um chá, alguma coisa que pudesse matar a sogra. E ele disse, ela disse que odiava a sogra. Então ele disse assim, olha, eu vou lhe dar esse chá, vai matar a sua sogra em 6 meses, para não levantar suspeitas. Mas para que fique bem claro que você não tem absolutamente nada a ver com essa morte, com esse homicídio, você a partir de hoje vai entregar o chá e vai tratá-la muito bem. 3 meses de chá e convivência, a sogra já estava chamando a nora de minha filha. E a nora já estava chamando a sogra de mãezinha. Aí ela se desesperou, porque ela já tinha matado a sogra 3 meses. Então ela voltou lá com o mestre. Pediu que, pelo amor de Deus, ele desse um chá para reverter o processo. Porque a sogra dela tinha mudado muito. Era uma mãe agora para ela. Que ela não queria mais que a sogra morresse. E o mestre disse, não foi a sogra que mudou, foi você que mudou a forma de tratá-la. Logo, ela mudou. E não se preocupe, porque o chá não era veneno, era vitamina. Só precisava entender a lição. Então, como é que eu quero que o outro mude o tratamento se eu continuo sendo a mesma megera, o mesmo cão de sempre? Então, para que mude, é necessário que eu mude o tratamento para com o meu irmão, para com a minha irmã, para com a minha esposa, para com o meu marido, para com o meu vizinho, para com o meu qualquer coisa. Mas se eu continuo ainda nesse mesmo movimento, não tem mudança. Não tem mudança. E se o outro não mudar? Problema dele. Porque tem cão que não muda de jeito nenhum. Problema dele. Quem vai responder é ele, ela, seja lá quem for. O importante é nós estarmos bem com quem? Com a nossa consciência. Mas eu não posso, de forma alguma, pegar a minha emoção como uma massa de modelar. Pegar essa massa de modelar e dizer assim: tome, seu Roger, faça da emoção, da minha emoção, o que o senhor quiser. O que o senhor fizer dela, eu vou acatar. É mais ou menos o que nós fazemos no dia a dia. Então, independente da atitude do Roger, eu não vou deixar ele manipular as minhas emoções. É esse é o nosso desafio. Se o Roger está azedo, problema dele. Eu não vou ficar azeda também. Se o Zé Paulo passou e não falou comigo, problema dele. Eu não vou ficar depressiva porque o Paulo passou e não falou comigo. Está azedo, o problema é dele. Entendeu? Mas é esse movimento que nós temos que entender. Mas eu não posso dizer assim: Lígia, está aqui minha emoção. Olha, se tu tratar bem minha emoção, eu vou ficar bem. Se tu tratar mal, eu vou ficar mal. A gente está frita. Porque a gente vai viver sendo manipulado pelas pessoas. Fulano me irritou. Não, eu me permiti me irritar. Porque o fulano não vai mudar. Ou eu aprendo a viver com fulano, ou eu expoco. Porque eu não sou obrigada a conviver com quem não me traz paz. Mas Conceição, tem caso que não dá. É, tem caso que não dá. E sabe qual é o caso que não dá? Filho, filha, irmão, irmã, mãe, pai. Esse daí, Jesus disse assim: nem que tu queira, tu vai conseguir se livrar. E ele está querendo te dizer assim: com esse consanguíneo, é urgente. O resto é agregado. Entendeu, gente? O resto é agregado. Aí alguém deve estar pensando: graças a Deus que eu não tenho problema nenhum. Não tem, porque não arrumou lá atrás. Se a tua família é o mar de rosa, você tem duas lições. Primeira: ou você não arrumou encrenca, graças a Deus, ou você não tem estrutura emocional para lidar com a encrenca ainda, dentro do lar. Então o inimigo está distante ainda, mas um dia ele vai chegar próximo. Daí não sairás até pagar o último centavo. Voltando. Então Jesus distanciou-se dos decretos políticos. Não obstante reverenciá-los com inequívoco respeito à autoridade constituída, por não ignorar que o serviço do reino celeste não depende de compromissos exteriores, mas do individualismo afeiçoado a eu gosto da boa vontade. Não é aquele caso: ai, mas é tão difícil viver o evangelho. Ah, meu Deus, eu vou deixar para outra encarnação. Vai, cão, para te ver só onde é que vai chegar. Afeiçoada à boa vontade e ao espírito de renúncia em benefício de semelhantes. Ficou bem claro o que é o espírito de renúncia. Sem nosso esforço pessoal no bem, esforço pessoal, sou eu. A obra regenerativa será adiada. Que mais? Muito bem, criança. Vamos repetir. Bom, a obra regenerativa será adiada. Deu para entender? Que é só através do esforço pessoal, individual e intransferível. Esforço por quê? Porque nós nos habituamos a sermos essa coisinha fofa de egoísmo, de vaidade, de orgulho, de ciúmes, de malevolência, de sexolatria. Vou parar aqui para a gente não chorar. Então, como nós nos habituamos a isto, você está vendo que eu estou falando nós, eu não estou falando vocês, eu também estou no bolo. Como nós nos habituamos a isso, para nós viver, eu também estou no bolo, como nós nos habituamos a isso, para nós.

0: a fim de evitar que novas situações dessa natureza viessem a acontecer. Então, depois da gente fazer o esclarecimento com esse espírito, ninguém nunca mais viu aquela mulher que frequentemente se apresentava ali. Então, veja, por quê? Porque são criaturas que não detêm o conhecimento da imortalidade da alma e, ao desencarnar, não se percebe desencarnado e, consequentemente, continua vivendo como se ainda estivesse no corpo de carne. E aí, gente, é natural que, se principalmente se tiver pessoas com a mediunidade de efeito físico e houver a liberação do ectoplasma próximo àquele ambiente, aí é que os fenômenos que as pessoas chamam de mal-assombrados vão acontecer. É, que as pessoas falam, né? Correntes arrastando, pancadas e tal. Aí nós que somos espíritas esclarecidos, nós precisamos desmistificar um pouco essas questões para as pessoas. De que maneira, gente? A gente primeiro vai buscar as causas materiais. Se a gente não encontra aí, a gente pode dizer que é espiritual. Eu digo porque uma vez aqui em casa, eu e Hinaldo passou por um perrenguezinho, sabe? Porque a gente começou a ouvir nesse quarto que fica aqui atrás de onde nós estamos, um barulho como se fosse um barulho de um bichinho se mexendo numa caixa. E aí eu comecei a dizer a ele: meu filho, eu acho que tem algum rato que veio dentro de uma caixa dessa, porque não é possível. Mas veja, era de vez em quando que a gente ouvia o danado do barulho, e eu dizia assim: mas que bicho mais resistente, porque esse tempo todo o bicho ainda está aí. E a gente ficou: e não, e será que é? Será que não é? Até a gente descobrir que era um aparelhozinho que ainda estava com pilha e que, vez por outra, essa pilha pegava, a gente não sabe como, mas fazia esse barulho que parecia ser
1: Uma coisa
0: um
1: mal-assombrada,
0: animal,
1: né?
0: alguma
1: Ou um
0: coisa
1: bicho.
0: assim, ou um bichinho. E a gente viu que era uma coisa material. Mas se nós fôssemos impressionáveis, a gente podia dizer que era algum espírito tentando se comunicar. E a gente não pode agir dessa maneira quando a gente entende, né, que primeiro a gente tem que buscar as causas materiais. Tá certo? Aí a Eliette botou assim: no Hospital Português, eu e Fred fomos sufocados no cochilo. Pois é, acontece coisas que a gente às vezes se assusta
1: É por isso
0: com.
1: que essas comunicações, como diz o capítulo logo seguinte, ele fala de comunicações grosseiras, comunicações frívolas e comunicações
0: Sérias e
1: sérias e
0: instrutivas.
1: instrutivas.
0: Isso.
1: Veja, em que sintonia nós nos encontramos? Para que a gente possa ter uma comunicação grosseira, que são aquelas que, como disse a Eliette Clemente, está se sentindo sufocado. Não é? Muitas vezes você entra num cochilo. E nesse ambiente você se sente sufocado. Pode ser um espírito? Pode, gente. Claro que pode ser. Aquele que está revoltado por você estar no local onde você não deveria estar. Ou você está no local onde ele gostaria de estar sozinho e você está atrapalhando. Então, eu me recordo que acontecem comunicações em lugares mais improváveis, gente. Pra vocês terem ideia. Nós tivemos na nossa formação acadêmica aulas de fisiologia e dissecação. Então, onde é isso? Na Universidade Federal, ao lado de corpos de pessoas que. E vocês terem ideia, o instrutor, que era um homem muito antigo lá na Federal, na Universidade Federal, não lembro o nome dele agora, veja, era doutor honoris causa, ele não era médico, não. Mas ele foi. Ele dava aula de anatomia em cadáver. Melhor do que muito professor. Por isso que ele foi, recebeu essa comenda de doutor, como sendo formado, mas a universidade deu um diploma a ele de médico de anatomia. Gente, ele era para dissecar. Para mostrar como ele era, quem ele era, para vocês terem ideia, vocês perdoem aí, porque a nossa.

0: nossa cadelinha que
1: Criança
0: fica o dia
1: mascote.
0: todo, mascote, fica preso o dia todo lá fora, né? Aí quando a gente chega em casa, ela quer ficar junto da gente. E é um xodó com Cristiana. Então, vocês têm ideia, ele, antes de iniciar a autópsia, né? A necrópsia, na realidade, que não é uma automutilação, você não abre seu próprio corpo, então é necrópsia. Ele ia fazer, gente, ele orava antes. E ele dizia em respeito, ele dizia, muitas vezes, olha o que ele dizia, eu ouço alguém me pedindo respeito por aquele ser. Porque aquele ser está ali, que foi doado à universidade, e muitas vezes quem desencarnou não queria que isso fosse feito com o seu corpo. E ele tinha cadáver que ele não mexia. Ele dizia, esse cadáver já me pediram muitas vezes para pegar lá do caldo do tonel e trazer para cá, ficava em formol. Ele dizia, eu não pego nele. E eu disse, por quê, professor? Ele dizia, porque ele em sonho, presta atenção, ele em sonho me pediu, não faça isso comigo. E ele já tinha pedido recursos à universidade para sepultar aquele corpo. Vocês terem ideia do respeito que ele tinha. Então, para quem trabalha com isso, para quem trabalha, basta você parar 5 minutos e converse com pessoas que trabalham em casas de sepultamento.
1: IML,
0: Quem trabalha em
1: IML.
0: ML, principalmente quem trabalha em ML, gente. Olha, é bater e valer. Há eles, muitos deles, que relatam que ouvem a súplica de muitas entidades espirituais. Então, eu vou pedir à Cristiana que ela leia um trechozinho do livro dos médiuns para que a gente possa comentar, que é o próximo, que é esse que a gente vai, enquanto eu ponho
1: O que é
0: a
1: que
0: jovem lá.
1: eles trazem para a gente?
0: Vem cá.
1: Ele fala na de, fora essas comunicações, né, as grosseiras, as frívolas, sérias e instrutivas, ou seja, as comunicações instrutivas, elas sempre nos são trazidas por espíritos superiores. Sempre há ligação com espíritos superiores. O espírito inferior, ele não tem conhecimento de causa para trazer instrução para nós. Então, a ligação, e quando a gente vai buscar uma instrução, no comum, a gente busca nas reuniões de orientação da casa, né? Então, a espiritualidade superior não permite que seja qualquer espírito que venha se comunicar conosco, mas aqueles que sejam mais ligado às orientações da casa, a não ser, né, vamos abrir um adendo aqui, porque nessa questão de comunicação espiritual não há uma regra fechada, mas pode acontecer da casa estar sofrendo interferência. Aí pode sim vir espíritos que não são lá tão elevados assim. E aí, nesses casos, a comunicação deixa de ser séria e instrutiva, que essas são as ligadas aos espíritos superiores, e passam a ser comunicações frívolas ou grosseiras. Normalmente, comunicações com o intuito de trazer algum prejuízo ao trabalho realizado. E aí isso só se dá se a gente abrir a brecha para que isso ocorra, né? E as comunicações frívolas e grosseiras são trazidas por espíritos ainda sem evolução moral e que ainda não compreendem a importância do trabalho que é realizado, né, na casa espírita. É por isso que eles também têm essa sua forma de ação. Tá certo? E pode acontecer dentro da casa espírita e também pode acontecer em outros ambientes. É, até porque a gente sabe que os ambientes são permeados, né, por espíritos de diversas naturezas. E esses espíritos de diversas naturezas, eles andam e caminham em todos os lugares, tá certo? Então, não é só dentro da casa espírita que um espírito pode se comunicar. Ele se comunica em vários lugares. E eles podem trazer aí um pouco de perturbação no ambiente, quando eles não são tão elevados, tá? E aí ele fala sobre aquilo que a gente comentou anteriormente, né? A sematologia e a tipologia, que são as linguagens, a linguagem do sinal e de pancadas, que são aquela linguagem que foi utilizada no início da codificação para o trabalho, né, de ser iniciado essa comunicação dos espíritos. Veja, Kardec, quando foi convidado, né, para que isso pudesse acontecer, ele, a princípio, ele não queria se envolver com isso. Ele dizia que uma mesa que é de madeira, ela não pensa. E por ela não pensar, ela não pode se comunicar. E ele não está errado, não. Não era a mesa que se comunicava, né, nos fenômenos das mesas giratórias, mas sim espíritos que vinham tentar a comunicação através dessas pancadas das mesas. Mas quando ele foi convidado por amigos mais orientados e sérios, né, e que eles traziam para ele a informação de que havia-se perguntas e essas mesas, elas respondiam, e aí ele dizia, ela responde, e ela responde de forma inteligente. E aí, quando esse espírito vem dizer isso, né, então ele, peraí, então, para uma causa inteligente, há de ter, né, uma inteligência por trás. E aí foi quando ele recebeu, veja, para a gente ter ideia, né, Kardec não iniciou o estudo do zero. Né, esses amigos trouxeram um compêndio de quase 600 perguntas e respostas já produzidas, né, onde Kardec foi lendo e fazendo a seleção e organizando de forma sistematizada, né, para que pudesse se colocar como um livro para ser divulgado posteriormente. Então, foi um trabalho sério, minucioso. E olhe, muitas vezes as pessoas dizem assim: e esses fenômenos até hoje existem? Existem, gente. Mas é necessário a gente continuar se utilizando da tipologia para a comunicação com os espíritos? Não mais, porque hoje a gente tem médiuns. Agora, o que a gente muitas vezes diz, a gente já disse isso várias vezes, e as pessoas às vezes não entendem. Mas quando a gente está, a casa espírita está passando por alguma interferência espiritual nos médiuns, com processos obsessivos, o que é que a gente pode fazer? A casa pode pedir auxílio a uma outra casa espírita que não esteja passando por dificuldades dessa natureza, e pode também se servir do primórdio, dos primórdios mesmo, né? Começar com a tipologia, levar para que os espíritos possam trazer as orientações, e pode fazer, seja tentando através, né, das cestas com lápis, né, preso. Pode ser feito dessa maneira. Pode ser feito através daquele. A tábua, né? Que chama de tábua de. Tem um nomezinho que dá, que agora me fugiu. Onde ficam as letras e os números, para permitir que o espírito possa ir formulando a frase daquela maneira, né, para que traga a orientação, a fim de não ter interferência do médium que está em desalinho, certo? Então, todos se concentram e aguardam que a orientação venha através do Espírito, de forma que nenhum médium possa interferir, tá certo? E aí vai ter que haver o crivo da razão, da comunicação que está sendo trazida, e o cunho moral, o mais importante que a gente precisa ter de consciência, né? É qual é o teor daquela comunicação que virá como orientação, tá certo? E aí, diante disso, a gente vem com a pneumatografia escrita direta ou pneumatofonia. Que veja, É tão interessante essa parte, porque a gente tem, né, como conhecimento, o primeiro fenômeno de escrita direta, as tábuas trazidas para Moisés, né? E é um outro fenômeno que pode se também, a casa espírita, quando estiver passando por alguma dificuldade, se servir dele, né? Se tiver médium de efeito físico na casa, você pode pegar um papel, né, colocar dentro de um livro em branco, os médiuns se reúnem, fazem a prece e aguardam, ou então até mesmo dentro do papel em branco ou uma caneta dentro de uma gaveta, e aguardar que possa os espíritos superiores poder trazer ali escrita a orientação para aquela casa. E isso pode acontecer, certo? Ah, vai acontecer em toda casa? Não necessariamente, porque há a dependência dessa questão de haver médium de efeito físico que possa doar o ectoplasma para que o espírito possa se servir dele para trazer daquela comunicação dessa maneira. Tá certo? São comunicações que estão muito ligadas a essa questão de efeito físico. E aí precisa ter realmente médiums que tenham essa propriedade de doação de ectoplasma para que esse tipo de situação possa vir a acontecer, tá certo? E aí, veja, tudo que é ligado a essa parte mais materializada, né, esses fenômenos, a gente precisa ter muito cuidado, né? Porque a parte mais materializada é uma das maiores formas de queda para um médium. É, os médiums de efeito físico do comum, eles têm a condição, né, da mediunidade de cura. E isso muitas vezes sobe a cabeça do médium, desvia ali aos fins mais
0: Verdadeiro
1: elevados
0: sentido.
1: e perde-se o verdadeiro sentido do trabalho a ser realizado. E aí muitas vezes se desvia. A gente viu aí alguns casos ocorridos, né, aqui no Brasil que tiveram resultados bastante funestos. Né? Então, é necessário a criatura ter muito equilíbrio moral para que possa vir com esse tipo de mediunidade e não venha a falir na sua missão. Tá certo? Como foi o caso de Chico e de Ivone do Amaral Pereira, que tinham essa condição, e eles não se perderam no trabalho que eles se propuseram a trabalhar, a realizar. Mas a gente já tem em contrapartida o médium, por exemplo, né, o João de Deus, que perdeu aí a sua moralidade, né, dentro de um trabalho que podia ter sido feito muito mais ético e moralizado, mas ele se perdeu no meio do caminho. É, e isso não tira a condição de médium de efeito físico que ele tem, viu, gente? Ele continua tendo a sua condição de mediunidade, porque a mediunidade é uma conquista da alma, tá certo? Não é dom de Deus, não tem nada de dom. É uma conquista do espírito. O espírito vai exercendo o processo de trabalho mediúnico e ele adquire essa condição, tá certo? E não tem a ver com a moralidade, esse tipo de mediunidade. Mediunidade não tem, não atesta a moralidade de ninguém. Essas são coisas bastante distintas. Se todo médium que tivesse essa condição fosse moralizada, a coisa ia ser muito melhor. Mas nem sempre é assim que acontece. Tá certo? E aí a gente vem para aquela parte que é a parte da psicografia, né? Que é hoje está sendo bastante difundido, né, na mediunidade no Brasil. A gente vê muitos livros psicografados, e aí é necessário a gente abrir aqui um alerta, né, uma atenção bastante forte para todos aqueles que trabalham com essa questão ou que querem adquirir algum livro, né, para a sua leitura e muitas vezes não querem ler livros de estudo e querem romances e tal. Então, a gente chamou muita atenção porque há muitos romances publicados aí, ditos espíritas, mas eles não são espíritas, são espiritualistas, e muitas vezes nem espiritualistas. São livros escritos por um autor que nem mediunicamente é feito, mas é, para que ele pudesse ser publicado, a editora, muitas vezes, é quem pede que a pessoa coloque ou denomine um espírito para aquilo, porque a editora está mais preocupada com o que vai ganhar financeiramente. E quando um livro é escrito e a pessoa diz que foi um espírito que psicografou, ele tem uma alavancagem nas vendas, tá certo? Então, tem muito dessas coisas também. Então, a gente tem que ter muito cuidado. Então, orientamos o quê? Nós, espíritas, primeiro dever de casa, ler a codificação. Depois que a gente lê da codificação, aí a gente tem um segundo dever de casa. A gente tem vários autores renomados na Seara Espírita e que são, tem livros que são fidedignos ao teor da doutrina. Bom, só de Chico Xavier, a gente tem mais de 400 livros. De Divaldo, mais de 200. Aí a gente já tem quase 700 livros escritos. Se você conseguir ler todos eles na sua encarnação atual, você já está de bom tamanho. Mas fora eles, ah, porque eu não quero todos esses livros. Então, você tem o Sueli Cabaxuga, você tem Hermínio Correia de Miranda, você tem Herculano Pires, você tem Raul Teixeira, você tem Vondo Amaral Pereira, né? Já falei, né? Então, são autores, né, que são autores fidedignos à doutrina. E aí, Alberto Almeida, né, Rossandro Klinge, tem a... Eita, aqui agora... Haroldo Dutra Dias, certo? Então, são Sérgio Felipe Lopes de Oliveira e Sérgio Felipe Lopes, né, que são também dois autores, né,
0: magníficos
1: da doutrina. Tá certo? Então, para que a gente possa ir buscar e beber na fonte daqueles que seguem o que a doutrina nos traz. Tá certo? Então, muito cuidado com isso, porque a psicografia hoje anda um pouco banalizada em alguns aspectos. Então, a gente sabe que existem médiuns que saem fazendo psicografias que não são moralizados, mas a gente também tem médios, muitos médios sérios, como a gente tem o Orlando Noronha, a gente tem Milton Stuck, a gente tem o Nilson Souza, a gente tem a Ramayda Rocha, né? Apesar de muitas polêmicas, nós não temos o que dizer do Fernando Fernando Bem. Nas vezes em que nós participamos, Orlando, às vezes que a gente participou das psicografias e estivemos e assistimos, não vimos nenhuma falcatrua conforme foi narrado por alguns desavisados. Então, a gente só precisa ter o crivo da razão. Aquela comunicação, ela traz o consolo àquela família, ela abranda o coração das pessoas sofridas, abranda. Que bom, né? E a gente buscar sempre ter o crivo para analisar, observar a toda e qualquer comunicação que for dada através da psicografia. E aí, veja, se o próprio Chico, eu queria me deter um pouquinho nessa questão, porque se o próprio Chico, que trouxe tantas cartas consoladoras, ele teve momentos em que mães que receberam cartas através das mãos de Chico, que nós julgamos ser um dos médios mais sérios que nós tivemos na nossa Seara, e do qual, né, a ética e o cuidado com o que ele trazia era muito grande. E mesmo com todo o cuidado que ele tinha, haviam mães que recebiam as cartas e diziam: esse não é meu filho. Como aquela mulher que esbufeteou o Chico. Disse: jamais meu filho falaria assim comigo. Né? E ele disse: ah, meu irmão, me perdoe.
0: Se houve
1: um erro, o erro foi meu.
0: Exato. Porque o médium, gente, ele tem que ter humildade de saber que tem que ser intérprete fiel da comunicação. Então, se nós fugirmos alguma coisa, o próprio Chico dizia: me perdoe, a falha que tiver é minha. Tudo que você encontrar de positivo é dos Espíritos. Eles nos trazem ipsis litter, o que estão sentindo, o que estão falando. Então, a carta psicográfica, mente passada pelo médium, olha, tem muitas nuances. É o médium intuitivo, é o médium que escreve por intuição, aquele que escreve porque ouve o Espírito lhe ditando, aquele que escreve porque o médium serve de mecanismo, que a gente chama de semi-mecânico, que é aquele que o Espírito pega a mão do médium, mas o médium sabe o que está escrevendo. E aquele que é mecânico, o médium não olha, e a mão está escrevendo algo que ele mesmo não está entendendo o que é. Ele só vai entender se ele lê. Então, vocês vão dizer: então qual será o melhor? O melhor será aquele que mais consolar. Porque nós não estamos preocupados se o Espírito corresponde ao que a mãe está pedindo. Mas se o Espírito está falando, ele está trazendo consolo àquela mãe. Eu recordo de mensagens que foram ditadas pelo Espírito, mas quem escreveu através do médium foi o avô. E quando o médium escreveu, do jeito que o avô ditou, que o neto falou, filho daquela mulher, ela leu, sorriu e disse: aqui foi papai que escreveu, não foi? Porque eram palavras do pai, usadas, ditadas pelo Espírito, mas quem escreveu foi o pai. E ela identificou pela forma de escrever. Então, absolutamente, o médium, gente, ele não tem responsabilidade. Não é a responsabilidade que eu chamo da veracidade das comunicações. Porque isso depende do Espírito, depende da sintonia, do fluxo de energia e do merecimento de ambos, o desencarnado e o reencarnado que vai receber. O médium é o simples condutor, é um carteiro que não tem responsabilidade alguma sobre a mensagem que vai chegar para você no telegrama, na carta, naquele bilhete que ele veio. Vamos orar?
1: Vamos
0: agradecer a Deus, né, Cristiana? E vamos dizer assim: se tiveres paciência, serás sustentáculo do Instituto Doméstico, evitando conflitos e contenda entre aqueles que mais amas. Se tiveres paciência, auxiliarás no colega de trabalho na inexperiência que demonstre, acompanhando-lhe o espírito contra a inquietação do desemprego e angariando um amigo para dias de tuas necessidades. Se tiveres paciência com um amigo de teu grupo social, conseguirás vaciná-los contra o delírio e a discórdia e contra o fio, desculpe, contra o frio do desânimo. Mas se tiveres paciência com o teu próprio corpo, abstendo-te do desmandados, da cólera e da extravagância de alimentação resguardarás a própria saúde. Se tiveres paciência, saberás cultivar a tolerância, a cortesia. Nas vias públicas, sobrepondo-te quase sempre aos assaltos da delinquência. Se tiveres paciência, na paz em ti, se te fará clima de esperança e do otimismo que te sustentarão nos caminhos do bem. Emmanuel.
1: Que assim seja, graças a Deus.
0: Agradecemos a todos aqueles que participam conosco e que possam, junto conosco, agradecer a Deus por essa oportunidade. E até mais o Bate-Papo com Jesus, à luz da doutrina espírita, na próxima segunda-feira
1: do mês.
0: Nós estaremos fazendo agora a terceira.
1: E a quinta segunda-feira
0: do mês.
1: Muita paz
0: e que Deus os abençoe.
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Olá, bom dia! São 11 horas e 1 minuto. Eu sou Isnaldo Barros, eu falo de Imperatriz no Maranhão, e nós estamos iniciando o nosso estudo da obra de Humberto de Campos. Nós sempre fazemos esse estudo no sábado, mas eu tenho encontrado algumas dificuldades, né, na execução desse objetivo. O sábado passado eu estava em Teresina, no interior.

Foi, estava sem condições, né, de fazer. E na outra semana eu estava em Carolina, no final de março, dia 28, se não me engano, e fui participar de um seminário, de uma palestra lá, também não consegui fazer de lá. Mas nós estamos aqui, hoje, voltando com o capítulo 4 do livro Crônicas de Alentum, um livro ditado por Humberto de Campos, psicografado por Chico Xavier. O título é Na Mansão dos Mortos. É um texto longo, mas é um texto muito interessante para a gente entender como se dão as coisas no mundo espiritual. Humberto de Campos vai descrever uma realidade muito interessante. Então vamos elevar o pensamento e agradecer a Deus, Pai de infinita bondade, pela oportunidade de aqui estarmos, agradecendo pela assistência dos bons espíritos e pedindo a proteção necessária e devida, de acordo com o nosso merecimento, né, de acordo com a nossa condição. Nós tenhamos esse cuidado dos bons espíritos neste momento. E que o estudo seja esclarecedor, que nós consigamos tirar desse estudo de hoje os ensinamentos que nós estamos necessitando. Que Deus esteja nos influenciando, que Jesus esteja em nossos corações hoje e sempre. Que assim seja. E assim declaramos aberto mais esse estudo. A gente sempre fala dos canais parceiros, Portal da Luz, Web Rádio Semente de Amor, Coromandel Espírita, Rai TV, Rede Amigo Espírita, TV Nova Luz, TV IDEAC. Também agradecemos a parceria que se faz, este estudo é uma parceria da Web Rádio Portal da Luz e também do Centro Espírita José Grosso, né? O Centro Espírita que eu trabalho, aliás, eu trabalho em vários, né? Mas é a minha casa, essa é a casa que eu frequento, normalmente, cotidianamente, Centro Espírita José Grosso. Isso aqui é uma parceria do Centro Espírita José Grosso com a Web Rádio Portal da Luz. A gente agradece a parceria e a divulgação. A gente pede sempre que nós colaboremos com a divulgação do Espiritismo, né? Curtir, comentar, compartilhar as publicações, deixar um recado. É muito bom dar engajamento, gente. No final, a gente pede a fluidificação da água. E siga o meu arroba no YouTube, Telegram, Instagram e Facebook. Canal Hora da Prece, toda sexta-feira tem uma transmissão pelo canal do Instagram, né? Do estudo do Evangelho. Ontem nós fizemos o estudo do Evangelho, segundo o Espiritismo, no itens, digo, na edição número 6. Foi o sexto estudo ontem, né? Nós estudamos ontem a parábola do festim das bodas, né? Estudo muito interessante, estudo muito bom. E eu tenho um canal também no Telegram. No canal do Telegram tem muito material disponível para você estudar, para você ler, para você visualizar. Tem o banner, tem a música, tem o livro em áudio, tem o livro em PDF, tem muito material. O canal do Instagram, ele só é possível postar textos e links, né, fotos. Não é possível postar, por exemplo, um arquivo em PDF ou uma música, né, MP3, por exemplo. Você tem que publicar o link. Tem alguns comentários aqui já. Tadeu Pfleger já colocou o seu bom dia. Eu coloquei uma mensagem que aparece em vários canais. Vou colocar aqui o do Centro Espírita José Grosso. Bom dia, mais um estudo da obra de Humberto de Campos, Crônica de Alentum. Hoje com o capítulo 4, Na Mansão dos Mortos. Ana também já está aqui. Bom dia, eu já estou aqui também. Paz e bem. Ana sempre presente. Obrigado, Ana, pelo seu apoio. Tadeu também pelo apoio. André Tiaramella também. Bom dia. Gratidão por mais um dia abençoado de estudo. Vamos estudar. Vamos ver essa questão aqui, gente. Ela é muito interessante porque Humberto de Campos vai encontrar com o espírito desencarnado e ele vai relatar um acontecimento. Esse acontecimento, ele é mais frequente do que a gente imagina, né? A gente está sempre imaginando que o mundo espiritual tudo é tranquilo, tudo é perfeito, tudo é bem feito. E na verdade,
O mundo espiritual é cheio de percalços, é cheio de dificuldades, e ninguém saindo daqui fica bom porque saiu, fica melhor porque saiu. A gente desencarna no mundo material, aparece, surge, volta para o mundo espiritual, e lá nós somos o que somos. Eu não serei melhor nem pior do que sou agora, só porque desencarnei. Então, quem está desencarnado, carrega em si suas dores, suas limitações, suas dificuldades, seus vícios, seus erros, suas quedas. Leva tudo, a gente não deixa nada para trás. Então, vamos lá. A Mansão dos Mortos, capítulo 4. Gente, lá em cima tem um... Eita, eu tento fazer correto, mas... Estava ainda do capítulo 29 ali, mas da 4, na Mansão dos Mortos. Esse texto foi ditado pelo Humberto de Campos no dia 9 de abril de 1935. Humberto de Campos começa o texto. A Inara também chegou. Inara Stallone. Paz e luz para todos. Obrigado, Inara. Vamos estudar. Começa com uma fala de alguém. Não está identificado ainda. O amigo sabe que os fotógrafos ingleses registraram a presença de Sir Conan Doyle no enterro de Lady Gaillard? Perguntaram. Esta pergunta me foi dirigida pelo coronel C. da C. Que eu conhecera numa das minhas viagens pelo Nordeste. O coronel lia por desfastio as minhas crônicas e em poucos minutos nos tornamos camaradas. Ou seja, ele conheceu, Humberto de Campos está dizendo que conheceu. É, gente, isso aqui é por pudor, não colocar o nome da pessoa para não atingir familiares, né? Então, Humberto de Campos sabe com quem ele está falando e ele identifica pelas iniciais, C da C, né? E Humberto de Campos conheceu ele na vida encarnada, numas viagens que ele fazia pelo Nordeste, a gente lembra. Humberto de Campos era maranhense, nascido na hoje cidade de Humberto de Campos, morou um tempo na Parnaíba, no Piauí, e de lá ele foi para o Rio de Janeiro. Ele ficou órfão de pai, a mãe se mudou para o Piauí e ele viveu por algum tempo lá. Na adolescência, ele foi para o Rio de Janeiro e lá ele morou e desencarnou lá. Então, ele está dizendo que nas viagens que ele fez para o Nordeste, ele conheceu esse coronel. E esse coronel, no mundo espiritual, pergunta para ele se ele está sabendo que os fotógrafos ingleses registraram a presença de Conan Doyle no enterro de Lady Gaillard. Então é o seguinte, lá no mundo espiritual, tá sabendo? Humberto Campos, e os fotógrafos captaram a presença dele, do Conan Doyle, lá no enterro da Lady Gaillard? Aí ele está dizendo que o coronel lia por desfastio, olha a palavra que ele usou, as minhas crônicas, e em poucos minutos nos tornamos camaradas, lá no mundo espiritual. Ele era um conhecido da vida material, e no mundo espiritual eles se tornaram camaradas com aquela aproximação. E ele está dizendo que ele lia por desfastio. A gente lembra que o Humberto de Campos tinha uma crônica semanal, num dos maiores jornais de circulação do Brasil, e era lido em todo o Brasil e em alguns países da América Latina. O jornal de maior circulação no Brasil, e uma das maiores circulações na América Latina, se não a maior, se não me falha a memória. Há muito tempo, todavia, soubera eu da sua passagem para o outro mundo. Então ele já sabia que ele tinha morrido, né? Em virtude de uma arteriosclerose generalizada. Tempo vai, tempo vem. Defrontamos-nos de novo no vagão infinito da vida em que todos viajamos por meio da eternidade. E, entre idas e vindas, aí se encontra com o conhecido lá no mundo espiritual, com o camarada lá no mundo espiritual, como ele usou a expressão, né? Mas ele sabia notícias dele quando aqui estava, soube que ele desencarnou. E como o melhor abraço é o que podemos dar longe dos vivos,
Ali estávamos os dois, tete a tete, sem pensar no relógio que regulava os nossos atos no presídio da terra, nem nos ponteiros do estômago que aí trabalham com demasiada pressa, né? O Humberto de Campos, poeticamente, está falando da alegria de poder abraçar verdadeiramente, né, aquele companheiro, aquele camarada que ele encontra no mundo espiritual, né? Está dizendo ali que estão os dois sem a pressa da terra, né, e sem a necessidade do trabalho para satisfazer o estômago, como ele gosta sempre de dizer. Ele gosta de sempre dizer que queimou o fosfato do cérebro para poder alimentar o estômago. Era como ele retratava a sua relação com o trabalho, né? C. Tinha no mundo ideias espíritas e continuava na outra vida a interessar-se pelas coisas da sua doutrina. Olha aqui, interessante, Humberto está identificando que o coronel, ele era espírita. E lá no mundo espiritual, desencarnado, ele ainda se interessava pelas coisas da doutrina espírita. Então, coronel, a vida que levaremos por aqui não será muito diversa da que observar, da que observávamos lá embaixo? Te lembra que Humberto de Campos disse lá no começo da obra, na introdução dessa obra, ele disse que ele foi acolhido na casa dos escritores no mundo espiritual, né? Então ele encontrou muita gente conhecida lá, pessoas que o antecederam há muito tempo no mundo espiritual, que morreram antes dele, muito tempo, e alguns que morreram mais recentemente. Aí eles estão no mundo espiritual e ele fala lá embaixo, né? Traçando e pedindo uma opinião do coronel, que entende da doutrina espírita e que conhece a doutrina espírita, e diz assim: rapaz, o negócio aqui em cima é parecido, não é muito diferente do que a gente vive lá, não é? Não é? Na Terra, encarnado. Eles estão no âmbito da Terra, mas estão no outro plano. Um morto, por exemplo, pode apresentar-se nas solenidades dos vivos, participar das suas alegrias e das suas tristezas, como no presente caso? Aliás, já sabemos do capítulo evangélico que manda os mortos enterrar os seus mortos. Os mortos, enterrar os seus mortos é Mateus 8, 22. Não é que eu saiba de cor, não, gente. Está aqui anotado na referência. Mateus 8, 22. No livro físico tem a referência, né? E o Arthur Conan Doyle, citado no início, foi médico, poeta e escritor mundialmente famoso por suas histórias sobre o detetive Sherlock Holmes, né? Tem uma nota da edição, da editora, dizendo assim: no original da mensagem foram dados por extenso o nome das pessoas nela mencionadas. Como, porém, essas pessoas deixaram descendentes que poderiam molestar-se com as referências que lhe fez o espírito Humberto de Campos, resolvemos indicá-las apenas pelas iniciais. Então, a edição da FEB retira o nome, sabendo que já tinha havido problemas, né, com a obra de Humberto de Campos. Aí coloca só as iniciais, mas eles sabem quem é. Eles sabem quem são as pessoas aqui citadas na obra. Ele pergunta: pode um morto se apresentar nas solenidades dos vivos, participar das suas alegrias e das suas tristezas, como no presente caso? Pode sim, menino, replicou meu amigo, como quem evocasse uma cena dolorosa. Mas isso de acompanhar enterros, sobra-me experiência para não mais fazê-lo. Ele está dizendo que não vai mais acompanhar enterro. Por quê? Porque quando ele podia, ele acompanhava o enterro. Alguém conhecido vai desencarnar, tem a permissão, vai lá, acompanha o enterro, acompanha o desencarne, acompanha o
o féretro, a condução daquele corpo para o sepultamento, né? Ele está dizendo que isso é normal, mas que ele não quer mais. Ele diz que sobram algumas experiências desagradáveis que ele não quer mais isso. Marcelina diz mais um estudo. Vê do início, veja do início. Tá pouquinho, tá com uns 15 minutos só que a gente começou, né? Ele diz: costumamos observar que, se os vivos têm medo dos que já regressaram para cá, nós igualmente às vezes sentimos repulsa de topar com os vivos. Novidade. Ele, na condição de morto e desencarnado, ele não quer muita conversa com gente viva, não. E ele diz que nós temos medo deles, mas eles sentem repulsa de se encontrar conosco. Por que será? Qual a sensação que um espírito desencarnado tem quando encontra, está presente entre os encarnados? O que que ele sente? O que que ele percebe? O que lhe vou contar ocorreu entre os considerados mortos. Tive medo de dois espectros num ambiente soturno de cemitério. O que esse cidadão estava fazendo no cemitério? O desencarnado, o coronel. Cícero também já chegou, diz: bom dia a todos, Cícero Domingos. Bom dia a todos os irmãos. Deus nos deu o esclarecimento necessário para o nosso entendimento. Que assim seja, meu irmão. Abraço. Eu fui quinta-feira no centro, mas não lhe vi. Queria lhe dar um abraço. Na próxima semana a gente se encontra por lá. Costumamos observar. Assim, o que lhe vou contar aconteceu no ambiente soturno do cemitério. E o meu amigo, diz Humberto de Campos, narrando a história, com o olhar mergulhado no pretérito longínquo, monologava. E começou a contar a história, Humberto de Campos, aí só ouvir daqui para frente. Desde essa noite, nunca mais acompanhei enterros de amigos. Ele foi acompanhar o enterro de um amigo. Presenciou no cemitério a cena que ele vai descrever agora. Deixo isso para os encarnados que vivem brincando de cabra cega no seu temporário esquecimento. Como é que é brincar de cabra cega? A gente fica tateando, né? A gente coloca uma venda nos olhos e sai tentando pegar alguém. Ele está dizendo que a gente está brincando de se movimentar no escuro, né? No seu temporário esquecimento, o esquecimento que Deus proporciona a nós para que nós soframos menos. Ele diz que parece uma brincadeira de cabra cega. Conte-me, coronel, o acontecido, disse eu, mal sopitando a curiosidade. Humberto Campos era jornalista, gente. Alguém deu uma pista da notícia para ele, ele vai atrás, ele quer saber. Como foi, quando foi? Lembra-se, começou ele, da admiração que eu sempre manifestava pelo doutor A. F., que você não chegou a conhecer em pessoa? Humberto de Campos diz vagamente. Pois bem, o Antonico, nome pelo qual, devia ser Antônio, né? Antônio de Farias, Antônio de Freitas, nome pelo qual respondia na intimidade, era um dos meus amigos do peito. Advogado de renome na minha terra, já o conheci na elevada posição que usufruía no seio da sociedade, que lhe acatava todas as ações e pareceres. Ou seja, ele já conheceu o Antonico, rico, poderoso, né? Reconhecido socialmente, respeitado socialmente, ocupando uma elevada posição na sociedade em que eles moravam, em que eles viviam. E ele está dizendo que Antonico era o seu amigo do peito. Né? Ser amigo do peito, gente, não é a condição para qualquer um. Né? Pardavasco insinuante era o tipo do mulato brasileiro. Pardavasco é uma caracterização da negritude dele, de que ele era pardo, um homem pardo. É. Mas ele disse que era um pardavasco insinuante. Era um homem bonito, né?
incestuoso, cheio de galanteios, era o tipo de homem mulato brasileiro. Simpático, inteligente, captava a confiança de quantos se lhe aproximavam. Era uma pessoa de boa conversa, era uma pessoa agradável, respeitador, elegante, fino, é tudo de bom esse homem. Era de uma felicidade sem igual. Ganhava todas as causas que lhe eram entregues. Além de tudo, era bom advogado. Por que que ele era bom advogado? O coronel disse que o crime mais negro apresentava para a sua palavra persuasiva uma argumentação infalível na defesa. Aqui a gente tem, gente, ainda um termo que hoje nem se usa mais, né? Ele está dizendo que o crime mais negro, para dizer o crime mais grave, usa-se o negro, não precisava, né? Usar esse termo, mas era um termo usual à época, 1935, né? Hoje é uma coisa inaceitável na escrita, né? Então ele tinha, apresentava para as. O crime mais negro apresentava para a sua palavra percussente. Ele era um homem que convencia uma argumentação infalível na defesa. Podia ser o crime mais grave do mundo, ele fazia uma defesa potente, grandiosa. Os réus, absolvidos com a sua colaboração, retiravam-se da sala de sessões da justiça quase canonizado. Ou seja, o assassino, o criminoso, ele saía de lá feliz e livre daquela carga, daquele peso, e não saía condenado. Ele saía quase canonizado. Ou seja, era quase um santo. Então, o homem era bom, era um advogado capaz, perspicaz e tenaz na defesa do seu constituído. O Antonico se metera em alguma pendência, o triunfo era dele. Isso era certo. Gozava de toda a nossa consideração e estima. Criara a sua família com irrepreensível moralidade. Olha só que beleza, né, gente? Família bonita, bem criada, um homem rico, poderoso, elegante, fino, trabalhador, eficiente naquilo que fazia. Criara a sua família com irrepreensível moralidade. Em algumas cerimônias religiosas a que compareci, recordo-me de lá o haver encontrado como bom católico, em cuja personalidade o nosso vigário via um dos mais prestigiosos dos seus paroquianos. Trabalhador dentro da igreja, cuidava das coisas da igreja e era visto pelo pároco, pelo vigário, como um dos mais prestigiosos daqueles que congregavam naquela paróquia. Então, o homem era respeitado. E o coronel continua: chefiava iniciativas de caridade, presidia associações religiosas e primava pela austeridade intransigente dos seus costumes. Nos costumes, ele era austero e era intransigente na sua austeridade. Era um homem respeitado. Quando voltei desse mundo, que hoje representa para nós uma penitenciária, trouxe dele saudosas recordações. Coronel está dizendo que a terra, a vida na terra, que a vida encarnada é prisão. Então ele se sente livre hoje. Mas ele diz que lá no mundo espiritual ele carrega recordações do que viveu na terra. E ele chama de saudosas recordações. Imagine-se, pois, o meu desejo de reencontrá-lo quando vinha a saber, nestas paragens, que ele se achava às portas da morte. Ou seja, ele lá no mundo espiritual ficou sabendo que o amigo estava moribundo, estava pronto para morrer. Aí disse: rapaz, Antonico tá chegando.
Vou ajeitar as coisas que eu quero encontrar com Antonio. Obtive permissão para excursionar pela terra e fui revê-lo na sua cama de luxo, rodeado de zelos extremos, numa alcova ensombrada de sua confortável residência. Era rico, confortável residência. Era rico, tinha dinheiro, ele tinha toda a assistência médica necessária. Ele tinha todos os cuidados dos familiares e dos profissionais. Mas aqui tem uma informação interessante. Porque o coronel precisou de autorização para excursionar pela terra, né? Ou seja, eles estão numa condição extraterrena. Eles estão no mundo espiritual, né? Numa zona que não é a crosta terrestre. Mas poderiam estar na crosta. Existem espíritos que estão na crosta. Eles não estão, né? Eles estão numa condição, na atmosfera terrena, talvez, mas não na crosta. Mas ele disse que recebeu permissão. Se ele recebeu, ele pediu. E se ele recebeu e pediu, porque tem alguém que dá essa permissão. E se ele precisou da permissão para vir, não é necessário, não é permitido vir sem essa permissão necessária, sem essa permissão devida. Então tem controle, né? Tem ordem no mundo espiritual. As poções eram ingeridas, injeções eram aplicadas, isso é o que ele já está sabendo, né? Em função do que deve ter visto. Os médicos eram atenciosamente ouvidos, contudo, a morte rondava o leito de rendas com o seu passo silencioso. O leito de rendas quer dizer que era uma. Ele tinha lençóis finos, ele tinha colchões de cama, né? De primeira qualidade. E a morte rondava o leito com seu passo silencioso. A morte espreita e a morte não avisa. Depois de ter o abdômen rasgado por um bisturi, uma infecção sobreviera inesperadamente. Então, ele estava no mundo espiritual, recebeu notícias do Antonio, e agora ele está sabendo todos os detalhes, como ocorreu. Então, ele sofreu uma cirurgia, e depois dessa cirurgia, sobreveio, né? Uma infecção que está levando Antônio à morte. Apareceu uma pleurisia, uma inflamação da pleura, e todas as punções foram inúteis. A punção era muito utilizada naquela época, né? Para retirada de líquidos e tal. Antônio agonizava. Viu nos seus derradeiros momentos sem que ele me visse. Na sua semiconsciência. Aqui tem duas informações interessantes. Ele estava presente, aí ele foi concedido o direito pela amizade que ele tinha com Antonico. Ele disse que Antonico não era só um amigo, era o amigo do peito, não era um amigo do peito, era o amigo do peito. Foi o que ele disse. Então ele estava presente. O Antonico está semiconsciente, mas não consegue perceber a presença dele. Ele está no ambiente e consegue perceber tudo que está sendo feito, todo tipo de socorro que está sendo dado a ele. Não só socorro, mas também amparo para o alívio das dores em função da morte que chega. Os médicos já haviam advertido. Os médicos, à sua cabeceira, deploravam os médicos, não era um médico, então era, ele tinha muito dinheiro. Os médicos, à sua cabeceira, deploravam o desaparecimento do reprobo. Ou seja, gente, não tem mais. Aqui são os momentos finais, né? Ele já está pronto para desencarnar, ele está pronto para ir para o mundo espiritual, a infecção está generalizada e ele não responde mais aos remédios. Seu corpo não reage mais. Então, a morte se abrevia, o momento da morte está chegando. O padre, olha aí, a presença do padre já, né? O padre que sustina aquelas mãos de cera, mãos embranquecidas, já sem sangue, começando a arroxear-se, sinais da morte, né? Mãos de cera, um delicado crucifixo. O padre já trouxe o crucifixo e pôs nas mãos do moribundo.
recitando a oração dos moribundos, fazia ao céu piedosas recomendações, né? Que os anjos do Senhor cuidem, recebam, acolhem sua alma na morada eterna. É a recomendação que se faz quando alguém está desencarnado. A esposa chorava o esposo, os filhos, o pai. Tá todo mundo consciente do desencarne. Aos meus olhos, isso aqui é interessante porque no momento do desencarne tem a presença de um espírito fraterno. Né? Ele não age, mas ele está presente. Tem alguma importância isso? Deve ter, gente. Se ele foi autorizado, tem alguma importância. Né? O desencarnante semiconsciente pode não perceber a presença dele, mas pode sentir a sua boa vibração, porque ele está ali em missão de amor, em missão de fraternidade. Aos meus olhos, né? Aquele quadro era o da morte do justo. Olha só. Coronel está presente no momento da morte do Antonico. Ele sabe da história desse homem, que foi um homem maravilhoso, que foi um homem perfeito, que foi um bom pai, que foi um bom trabalhador da religião. E que naquele momento está tendo todo o conforto possível para desencarnar no seio da família, com os seus familiares do lado, assistido pela medicina e assistido pelos espíritos fraternos. Ele não identifica a presença de ninguém, ele não está falando sobre a presença de outras entidades próximas ao lado. Mas ele, como espírito fraterno, está ali do lado. E ele diz: aquele quadro apresentando-se aos meus olhos, e eu destaquei aos meus olhos, porque a gente discute, ah, o desencarnado tem olho, o desencarnado tem estômago, o desencarnado, né? E ele está dizendo aos meus olhos, ele pode ver com os olhos da mente, ele pode não ter olhos físicos, mas ele tem como ver. Então, na sua visão, aos seus olhos, aquele quadro era o da morte do justo. E a gente lembra que esses espíritos, eles estão muito próximos à materialidade ainda. É um espírito que sente fome, um espírito que sente vontade de dormir, de repousar, né? Mesmo não tendo a necessidade, né? Orgânica, mas ainda presos aos hábitos e costumes da materialidade, aos vícios também. Transcorridas algumas horas, acompanhei o fúnebre cortejo que ia entregar à terra aqueles despojos frios. Ou seja, o cara morreu, Antônio morreu, o corpo foi velado e depois chegou o momento de enterrar. E ele acompanhou o cortejo, né? A condução do féretro para o sepultamento no cemitério. Desnecessário é que ele diga das pomposas exéquias que a igreja dispensou ao morto, em virtude da sua posição eminente, preces, aspersões com sops ensopados em água benta e latim agradável. Ou seja, a ele foi dado tudo que se podia dar ao bom cristão, mas não só ao bom cristão, ao cristão trabalhador naquela paróquia, ao cristão representativo naquela paróquia. A ele foi dado tudo que se podia dar. Né? O discurso em latim, as recomendações, né? A água benta, as preces. Tudo isso porque ele ocupava uma posição eminente, uma posição de respeito, uma posição elevada, digamos assim, sob o ponto de vista da hierarquia da igreja e da sociedade. Mas aí tem um mais, né, gente? Como nem todos os que morrem se desapegam exatamente, imediatamente dos humanos e das vísceras, esperei que meu amigo acordasse para ser o primeiro abraçado.
Olha o que ele informa aqui. Nem todos os que morrem se desapegam imediatamente dos humores e das vísceras. Então, essa informação aqui é que tem gente que morre e fica apegada às vísceras. Tem gente que morre e fica apegado ao que viveu, à casa, ao corpo físico, que está enterrado, que está apodrecendo. Zélia Monsores, bom dia, Meia, Rio de Janeiro. Atrasada, mas depois revejo. Acompanhe esse finalzinho interessante, Zélia. Que bom que você está aqui, minha irmã. Olha a frase. Nem todos os que morrem se desapegam imediatamente. Tem gente que demora. Tem gente que 4 anos depois que morreu ainda está internado, se recuperando da doença grave que tirou a vida daquela pessoa. 5 anos depois, 6 anos depois. Tem gente que com 1 ano já está recuperado, está trabalhando no mundo espiritual. Por quê? Porque depende da condição em que a pessoa se encontra e depende se ela é presa, escrava ou não, das vicissitudes que viveu na terra, dos crimes que cometeu na terra, dos vícios que cultivou na terra. Tá? Ele fala dos humores e das vísceras. Então ele espera. Diz, eu vou esperar minha amiga acordar, que eu quero ser o primeiro a abraçá-la, porque, já falei, ele era um amigo do peito. Fizeram um amigo do peito um do outro. Era crepúsculo. E naquela tarde de agosto, as nuvens estavam enrubescidas em meio do fumo das queimadas, parecendo uma espumarada de sangue. Ele está dizendo que era mês de agosto, tinha fumaça, né? Era fim de tarde, e ele estava vendo as nuvens avermelhadas em função do sol baixando e da fumaça subindo. Havia um cheiro de terra brava entre as lousas silenciosas ao pé dos salgueiros e dos ciprestes. Ele está no cemitério observando a realidade daquele momento do sepultamento do seu colega. Seu colega não, do seu amigo. Ele está descrevendo. Eu esperava. De vez em quando, o vento agitava a ramaria dos chorões, que parecia um soluçar numa toada esquisita. Os coveiros abandonaram a tarefa sinistra. Acabou, né? O sepultamento. E eu vi um vulto de mulher esgueirando-se entre as lápides enegrecidas. Ele estava lá, ó, talvez de braço cruzado, olhando o movimento, olhando o tempo, olhando o sol, o céu, as nuvens, ele prestou atenção em tudo, nas árvores. Aí ele percebe o vulto de uma mulher esgueirando-se entre as lápides enegrecidas, talvez sujas e talvez de mármore preto. Parou junto daquela cova fresca. Ele chamou de cova fresca aquele buraco que foi feito para o sepultamento do nosso irmão, o Tunico. Não se tratava de nenhuma alma encarnada. Ele já sabe que ela está desencarnada, né? Aquela mulher pertencia também ao reino das sombras. Ele está se referindo ao reino das sombras, o mundo espiritual, e também à condição dela. Ela está em sofrimento. Observei-a de longe. Todavia, gritos estentóricos ecoaram aos meus ouvidos. A mulher ficou louca, começou a gritar. A F, né, que é o Antonico, que acabou de desencarnar, está sendo internado. Exclamou, AF! Exclamou o espectro. Chegou o momento da minha vingança. Ninguém poderá advogar a tua causa.
nem Deus, nem o diabo, nem Deus, nem o demônio poderão interceder pela tua sorte, como não puderam cicatrizar no mundo as feridas que abriste em meu coração. Antônico tinha uma adversária no mundo espiritual, tinha uma inimiga, e era da presente encarnação. Ela disse que nem Deus, nem o demônio vão interceder pela sorte dele agora. Porque ela disse: agora tu vai me pagar. Porque nem Deus, nem o demônio puderam cicatrizar no mundo as feridas que você, seu Antônico, abriu no meu coração. A mulher estava brava. Todas as nossas testemunhas agora são mudas. Está todo mundo morto. Os anjos aqui são de pedra e as capelas de mármore, cheias de cruzes escaladas, são estojos de carne apodrecida. E nós vamos resolver aqui, senhor Antônio. Ela está dizendo para ele: lembras-te de mim? E ela diz o nome: sou o RS, que infelicitaste com a tua infâmia. Olha só, rapaz. A confusão está montada. Já não és aquele moreno insinuante que surrupiou a fortuna de meus pais, destruindo-lhes a vida e atirando-me no meretrício abominável. A fortuna que te deu um nome foi edificada no pedestal do crime. Ela descascou toda a sua dor. Ela apresentou a culpa que Antônico tem no cartório. Mas Antônico não era um homem tão bom da igreja. Um pai respeitável, que criou os filhos dentro da moral mais elevada possível. Recordas-te das promessas mentirosas que me fizeste? Envergonhada, abandonei a terra que me vira nascer para ganhar o pão no mais horrendo comércio. Corri mundo sem esquecer a tua perversidade, sem conseguir afogar o meu infortúnio na taça dos prazeres. Mesmo vivendo as delícias dos prazeres da carne, do sexo, da bebida, do cigarro, da festa, da música, da vaidade material, mesmo assim ela diz: eu não consegui afogar o meu infortúnio, mesmo na taça dos prazeres. E ela correu o mundo sem esquecer a perversidade dele, do Antônio. Mas Antônio era um homem bom, era um bom pai, era respeitado, era um advogado respeitado. Era um religioso, um trabalhador da igreja respeitado. Entretanto, o mundo foi teu. Entretanto, o mundo foi teu. Réu de um crime nefando, foste sacerdote da justiça. Mas ele era réu aos olhos de Deus, porque aos olhos da sociedade, não. Eu, a vítima desconhecida, fui obrigada a sufocar a minha fraqueza nas sentinas sociais, onde os homens pagam o tributo das suas misérias. Fui obrigado a sufocar a minha fraqueza nas sentinas sociais. Sentina é o lugar onde a gente faz as necessidades fisiológicas. As casas antigamente tinham sentinas no quintal, né? Que era um buraco, uma tábua, a gente fazia necessidades fisiológicas lá no fundo do quintal. Assim,
muito tempo atrás. Ela está dizendo que foi obrigada a sufocar a fraqueza dela nos sentinelas sociais, onde os homens pagam o tributo das suas misérias. Tiveste a sociedade e os bordéis. O triunfo e a consideração te pertenceram. O triunfo social, econômico, e a consideração social, religiosa, pertenceram a Antoni. A mim coube o desprezo e a condenação. Vagabunda, prostituta. Meu lar foi o hospital, donde se escapou o último gemido do meu peito. Adoeceu, ficou internada, sofreu bastante e desencarnou. Meus braços, que haviam nascido para acariciar os anjos de Deus, como dois galhos de árvore cheios de passarinhos, foram por ti transformados em tentáculos de perdição. Ou seja, ela está dizendo que ela nasceu para a maternidade. Que os braços deveriam acolher os passarinhos, os anjos de Deus. E Antoni que impediu. Ela está dizendo que foi Antoni que impediu. E os seus tentáculos, os seus braços, digo, foram transformados em tentáculos de perdição. Ela abraçava agora por dinheiro os homens que buscavam o meretrício, a soma do meretrício. Eu poderia ter possuído um lar, onde as crianças abençoassem os meus carinhos e onde um companheiro laborioso se reconfortasse com o beijo da minha afeição. Venho condenar-te, ó desalmado assassino, em nome da justiça eterna que nos rege acima dos homens. A justiça dos homens não alcançou Antônio. E a sua vítima está agora apelando à justiça de Deus. Está dizendo para ele assim: agora você não tem como se esconder. Aqui, sabe-se o que você fez. Há mais de um lustro, espero-te nesta solidão indevassável, em que não poderás comprar a consciência dos juízes. Viveste com o teu conforto, enquanto eu penava com a minha miséria. Mas o inferno agora será de nós dois. Ou seja, ela chama ele para um acerto de contas. E ela é uma irmã doente. Ela é uma irmã que sofre ainda o desejo da vingança. Mas ela sofre a dor, né, da qual ela foi vítima, e ela sabe, e ela conhece o que sofreu e por que sofreu, quem foi que provocou esse sofrimento. E ela está dizendo um negócio agora cruel. Ela disse: viveste com o teu conforto enquanto eu penava com a minha miséria. Aí ela diz: o inferno agora é de nós dois. Ou seja, ela vai perpetrar uma vingança cruel. O coronel fez uma pausa enquanto eu meditava naquela história. A mulher chorava, continuou ele, de fazer dó. Doente, como eu estou dizendo, era uma sofredora. Ela era doente. E ele também. Ele também. Aproximei-me dela, não sendo, porém, notada a minha presença. Então, o coronel se aproximou da mulher que gritava. E ele ouviu tudo isso. E ele ficou sabendo da verdadeira história do Antonico. Ela não percebeu a presença, que ela estava num grau de rebaixamento espiritual muito grande. Olhei a cruz modesta e carcomida que havia sido arrancada poucas horas antes daqueles 7 palmos de terra,
para que ali fosse aberto um novo sepulcro. E não sei se por artes do acaso nela estava escrito um nome com pregos amarelos já desfigurados pela ferrugem. R.S. Orai por ela. Olha, gente, as voltas que o mundo dá para enterrar o Antonico foram cavar no buraco, cavar o buraco da sepultura dele, aonde ela tinha sido enterrada há muito tempo. Retiraram a cruz, jogaram do lado, cavaram o buraco para enterrar o Antonico. E ele, por curiosidade, foi lá olhar. Né? Aqui. Ele olhou a cruz, modesta e carcomida, que havia sido arrancada poucas horas antes, para que ali fosse aberto um novo sepulcro. R.S. Orai por ela, estava escrito. Por uma coincidência sinistra, diz o coronel, reencontravam-se os dois corpos e as duas almas. Iria ser enterrado por cima dela. Procurei fazer tudo pelo Antonico, mas quando atravessei com o meu olhar a terra que lhe cobria os despojos, afigurou-se-me ver um monte de ossos que se moviam. Ele, na sua qualidade de espírito, ele tentou fazer alguma coisa pelo Antonico. Mas quando atravessei com o meu olhar a terra que lhe cobriu os despojos, ele já tinha sido colocado em cima dos ossos da mulher. Jogaram a terra por cima. O coronel tem a condição de olhar e ver o que está acontecendo lá embaixo. Ele viu um monte de ossos que se moviam. A visão espiritual que ele tinha. Crânio, tíbias, úmeros, clavículas se reuniam sob uma ação misteriosa e vi uma caveira chocalhando os dentes de fúria, ao mesmo tempo que umas falangetas de aço pareciam apertar o pescoço do cadáver do meu amigo. Essa era a visão espiritual que ele tinha. Era como se ela se movesse, a mulher, apertando o pescoço dele. Ela disse que o inferno agora era deles dois. Ele iniciava o processo da vingança. Humberto de Campos dizia ele, coronel, isto é, o espírito estava presente? Aí o coronel disse, estava sim. Presente e desperto. Naquela hora ele não experimentava o torpor da morte. Estava desperto, ele estava vendo, ele estava sabendo o que estava acontecendo. Aí o coronel disse: lá o deixei, sentindo os horrores daquela sufocação. E ele sentia a sufocação do aperto que a mulher dava no seu corpo desencarnado. Espiritualmente ele sentia a sufocação. Por causa da culpa dele. Porque ele ainda se sentia e ele sabia que ele tinha culpa no cartório. O Humberto Campos pergunta assim: mas e Deus, coronel? Onde estava Deus que não se compadeceu do pecador arrependido? O coronel me olhou como se estivesse interrogando a si mesmo e declarou por fim: homem, sei lá. Ele estava desnorteado. Ele estava descobrindo que o bom amigo dele, na verdade, destruiu uma família para ficar com sua riqueza e destruiu a vida de todos esses familiares.
Acredito que Deus tenha criado o mundo. Porém, acho que a terra ficou mesmo sob a administração do diabo. Disse o coronel, decepcionado, ao descobrir que o seu amigo do peito, na verdade, era um caído. O homem que o seu amigo do peito, na verdade, era um caído.

0: com a falcatrua que empreendeu. A moça, talvez a que restou, para se salvar, foi se prostituir e viver todas as dores que a prostituição pode trazer a uma pessoa. Capítulo 4: Na Mansão dos Mortos. Era isso. Sábado nos encontraremos, dia 18. Obrigado a todos que estiveram aqui. E a gente pede a caridade do compartilhamento, a caridade da curtida, a caridade do comentário, para a gente potencializar esse vídeo, para chegar a mais pessoas, que mais pessoas conheçam essa história que Humberto de Campos nos traz. Agradecemos a Deus a oportunidade de estarmos juntos estudando esse ensinamento que nos fortalece como seres espirituais e que nos traz uma compreensão maior da relação que se dá entre o mundo material e o mundo espiritual. Gratos pela proteção, cuidado e assistência dos bons espíritos, nós pedimos a Deus que permita que os bons espíritos cuidem de nós em uma semana que se inicia a partir de amanhã. E Jesus esteja conosco, hoje e sempre, que assim seja. E assim declaramos encerrado o nosso estudo de hoje. Deus conosco, hoje e sempre.
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1: Olá, prezados amigos, amigas, internautas. Estamos iniciando mais um programa Vibração Cósmica para o Planeta. Muito obrigado pela sua sintonia e pedimos que coloquem a sua água para ser fluidificada nestes momentos que estamos juntos para o planeta. Vamos iniciando então com a prece de Cáritas na voz de uma criança cujo nome é desconhecido.

seu Pai, que sois todo poder e bondade. Dai força àqueles que passam pela provação. Dai luz àqueles que procuram a verdade. Ponde no coração do homem a compaixão e a caridade. Deus, dai ouvir a sua estrela guia, ao aflito a consolação, ao doente o repouso. Induzi o culpado ao arrependimento, dai ao espírito a verdade, a criança o guia, ao órfão o pai. Senhor, que a vossa bondade se estenda sobre tudo que criastes. Piedade, Senhor, para aqueles que não vos conhecem. Esperança para aqueles que sofrem. Que a vossa bondade permita aos Espíritos Consoladores derramarem por toda parte a paz, a esperança, a fé. Ó Deus, um raio, uma centelha do vosso amor pode abraçar a terra. Deixai-nos beber nas fontes dessa bondade fecunda e infinita. Todas as dores cercam a mão e um só coração. Um só pensamento subir até vós, com um grito de reconhecimento e de amor. Como Moisés sobe a montanha, nós vos esperamos com os braços abertos. Ó bondade, ó beleza, ó perfeição. Nós queremos alguma sorte. Mereci a vossa misericórdia. Deus, dai-nos força, ajudai nosso progresso, a fim de subirmos até vós. Dai-nos a caridade pura e a humildade. Dai-nos a fé e a razão. Dai-nos a felicidade. E falar de nossas amadas o espelho, onde

Queridos ouvintes da Rádio Portal da Luz, que a bondade de Deus, o nosso querido Criador, esteja no seu coração. Quero convidar a você, querido ouvinte, que nos blinda com sua presença, porque juntos vamos realizar mais um programa Vibrações para o Planeta. Porque nós precisamos de um planeta melhor, de uma terra mais iluminada. E isso só será possível se todos nós, habitantes deste planeta Terra, formos luz. E para que isso possa acontecer, precisamos cultivar em nossos corações os sentimentos nobres. Aqueles sentimentos que Jesus nos deixou de herança, a bondade, a benevolência, a compreensão, a indulgência, o perdão, a paz, a fé, a coragem, a alegria e o amor. E através destes nobres sentimentos é que iremos ser luz. E se esses sentimentos permanecerem nos nossos corações, seremos mais uma luz a brilhar na Terra. E se todos brilharem, a Terra será iluminada. A Terra será um mundo de regeneração. E esse mundo de regeneração tem início no seu coração, tem início no meu coração, tem início em cada um de nós que habita essa terra. Agora eu convido você a fechar os olhos para receber um passe com as vibrações de amor vindas das moradas celestes. Querido ouvinte, sinta a vibração amorosa dos nossos benfeitores espirituais neste momento. Coloque na posição de receptividade e sinta.

0: Eu tenho certeza que você, que vibrou conosco, elevou a sua vibração nesses instantes, foi luz para a Terra. Está sendo luz para a Terra. Agora vamos continuar nessa mesma vibração e fazer a prece que Jesus nos ensinou. Pai nosso que estás nos céus, santificado seja o vosso nome. Venha a nós o vosso reino, seja feita a sua vontade, assim na terra como nos céus. O pão nosso de cada dia nos dai hoje, Senhor. Perdoe as nossas ofensas, assim como nós perdoamos a quem nos tem ofendido. E não nos deixe cair em tentação. Livra-nos de todo mal, que assim seja. Que esta água que aí está possa ser fluidificada e sirva de remédio para os seus dias. Continue conosco. Agora a prece para o planeta Terra será também proferida pela nossa querida Célia Ávalo aqui de Dourados.
1: Jesus, Senhor e Mestre, que dirigis o movimento de espiritualização que se opera no mundo todo, tende vossas vistas voltadas sobre todos que imploram a vossa assistência espiritual. Flui, Senhor, para que a pleiade que constitui os Espíritos Consoladores espalhem por toda a parte a paz, a esperança e a fé. Que esses abnegados mentores espirituais, trabalhadores da sua seara de amor, possam encontrar sintonia em nossos corações e nos dê os esclarecimentos nas nossas dúvidas e incertezas, fortaleçam a nossa fé, nos dê o consolo nas nossas aflições e nos conduzam de forma tranquila e serena nos caminhos do bem. E é assim que possamos todos vencer esses momentos de provações, buscando refletir e aprender essas lições que a vida nos impõe de tempos em tempos para o nosso crescimento espiritual. Unidos num só pensamento e num só coração, rogamos o seu manancial de amor que alivia e cura todas as nossas dores. Que a vossa misericórdia se estenda sobre todos nós. E nesse clima de muita paz e harmonia, possamos ser instrumentos do seu amor, buscando a sintonia com a equipe espiritual que trabalha incessantemente na limpeza da psicosfera terrestre. Envolva-nos, Mestre querido, na sua luz espiritual, juntamente com a nossa querida Mãe Maria Santíssima, na certeza de que esses dias passarão bem depressa e o sopro renovador da esperança permaneça conosco, hoje e sempre. Muita paz a todos.

0: Muita paz. Queridos ouvintes, continue conosco no nosso programa Vibrações para o Planeta. Convido você a ouvir mais mensagens de paz que edifica, mais músicas. E eu fico por aqui. Continue com Luiz na segunda parte. E amanhã estaremos juntos novamente com o programa Vibrações para o Planeta. Fique conosco, precisamos da sua luz, precisamos da sua vibração, porque juntos conseguiremos tornar o nosso planeta mais iluminado. Gratidão.
1: Dando continuidade, então, com a mensagem psicografada do Espírito Emmanuel por Chico Xavier. Experiência doméstica. Na voz do saudoso Paulo Goulart.
2: Experiência doméstica. Ordem, trabalho. Caridade, benevolência, compreensão. A parentela é um campo de aproximação, jamais cativeiro. Aprendamos a ouvir sem interromper os que falam à mesa doméstica, a fim de que possamos escutar com segurança as aulas da vida. O lar é um ponto de repouso e refazimento. Nunca mostrar de móveis e filigranas, conquanto possa e deva ser enfeitado com distinção e bom gosto, tanto quanto possível. Quem pratica o desperdício, não reclame se chegar à penúria. Benditos quantos se dedicam a viver sem incomodar os que lhe compartilhem a experiência. Evite as brincadeiras de mau gosto, que não raro conduzem a desastre ou morte prematura. O trabalho digno é a cobertura de sua independência. Aconselhe a criança. Ajude a criança na formação espiritual, que isso é obrigação de quem orienta. Mas respeite os adultos em suas escolhas, porque os adultos são responsáveis e devem ser livres nas próprias ações, tanto quanto você deseja ser livre em suas ideias e empreendimentos. Se você não sabe tolerar, entender, abençoar ou ser útil a 8 ou 10 pessoas no ninho doméstico, de que modo cumprir os seus ideais e compromissos de elevação nas áreas da humanidade? Muitos crimes e muitos suicídios são levados a efeito a pretexto de se homenagear carinho e dedicação no mundo.

Vamos então agradecendo a participação de todos vocês, amigos e amigas que estão aí do nosso lado, em orações, nos ajudando a fazer essa vibração para o planeta. Muito obrigado pela sua sintonia. Vamos finalizando então com a Ave Maria, na voz de Andrea Bin, lá de São

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1: 0:29.
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Olá, amiga. Olá, amigo. Que a paz de Jesus se faça presente em mais um início de dia, essa manhã tão abençoada que Deus nosso Pai nos presenteou. E é sempre uma alegria estarmos reunidos entre irmãos, amigos e os internautas que nos acompanham. Então é uma felicidade muito grande podermos refletir em cima das mensagens e da doutrina espírita. 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Para que a doutrina dos espíritos ela seja divulgada em todos os cantos do mundo. Esse é o objetivo do nosso trabalho, do nosso canal. E aí, mais uma vez, nos encontramos aqui para refletirmos através desse livro tão maravilhoso que é o Paz e Renovação e a lição do dia.

de hoje, que os Espíritos nos traz, é o capítulo 22, e é mais uma lição do nosso benfeitor Emmanuel, né? Então, estamos aí numa sequência, né, de mensagens, né, do nosso querido benfeitor Emmanuel, né? E ele vai nos dizendo assim: anotação em serviço. Corrigir-nos, sim, e sempre. Condenar-nos, não. Valorizemos a vida pelo que a vida nos apresente de útil e belo, nobre e grande. Mero dever melhorar-nos, melhorando o próprio caminho. Em regime de urgência, todavia, abstermos-nos do hábito de remexer inutilmente as próprias feridas, alargando-lhes a extensão. Somos espíritos endividados de outras eras e, evidentemente, ainda não nos empenhamos como é preciso ao resgate de nossos débitos. No entanto, já reconhecemos as próprias contas com a disposição de extingui-las. Virtudes não possuímos. Contudo, já não nos descambamos conscientemente para criminalidade, vingança, violência e crueldade. Não damos aos outros toda a felicidade que lhes poderíamos propiciar. Entretanto, voluntariamente, não mais cultivamos o gosto de perseguir ou injuriar, seja quem seja. Indiscutivelmente, não nos dedicamos de todo, por enquanto, à prática do bem, como seria de desejar, todavia, já sabermos orar, solicitando a divina providência, nos sustente o coração contra a queda no mal. Não conseguimos infundir a confiança nos irmãos carecentes de fé. No entanto, já aprendemos a usar alguns entendimentos no auxílio a eles. Por agora, não logramos romper integralmente com as tendências infelizes que trazemos de existências passadas, mas já nos identificamos na condição de espíritos inferiores, aceitando a obrigação de reeducarmos, servos dos servos, que se vinculam ao obreiro do Senhor, na seara do Senhor. Busquemos esquecermos, a fim de trabalhar e servir. Para isso, recordemos as palavras do apóstolo Paulo, nos versículos 9 e 10 do capítulo 15 de sua primeira carta aos Coríntios. Não sou digno de ser chamado de apóstolo, mas, pela graça de Deus, já não sou o que sou. Emmanuel. É uma página muito linda, né, para a nossa reflexão. E Emmanuel aqui já de cara nas primeiras frases vai nos dizendo, né, que a gente precisa se corrigir sim e sempre, né, e também, né, condenar-nos não, né? Então não assim nos auto-culparmos por coisas que já foram passadas e que fizemos em outras eras, né, em outras épocas, né? Então, como ele diz aqui, remexer nas próprias feridas, né? Então, nos prejudicando cada vez mais, né? Então, a gente precisa esquecer, a gente precisa modificar, né? Nos corrigirmos sempre nas nossas ações, né? Então, essa mensagem, né? Anotação e serviço, ou seja, enquanto estamos a caminho, estamos trabalhando. E ele vai nos trazendo, né, o entendimento de que ainda não somos o modelo de perfeição, que somos espíritos imperfeitos, que estamos realmente aqui na Terra
em busca do nosso autoaperfeiçoamento, do nosso automelhoramento, como ele vai nos citando aqui no último parágrafo, nos trazendo Paulo, né, na carta aos Coríntios, né? Então ele diz, né, e que não sou digno de ser chamado de apóstolo, mas pela graça de Deus já sou o que sou, ou seja, né, Paulo dizendo que ele já melhorou um pouco, né? Então, se a gente for dar uma lida aqui no versículo anterior do que Emmanuel citou na Bíblia Sagrada, e Paulo vai dizendo assim, porque eu sou o menor dos apóstolos, que não sou digno de ser chamado de apóstolo, pois que persegui a igreja de Deus, mas pela graça de Deus sou o que sou, e a sua graça para comigo não foi vã. Antes, trabalhei muito, muito mais do que todos eles. Todavia, não eu, mas a graça de Deus que está comigo. Paulo traz essa, nesse versículo dizendo, né, que ele nem merece ser chamado de apóstolo, porque ele trabalhou ali contra, né? Ele perseguiu muito a igreja de Deus, né? Ele matou muitos cristãos, né? Mas ele mudou as ações dele, ele trabalhou muito e não trabalhou em vão, como ele diz aqui, né? Porque agora, né, ele vai nos dizendo, né, o Paulo, que pela graça de Deus já sou o que sou. Ou seja, Paulo, ele teve toda a transformação dele, né? Quando a gente começa a lembrar, né, da conversão de Paulo, né, o quanto ele sofreu, né, mas ele viu Jesus, ele teve um momento que ele mudou a vida dele, ele esqueceu tudo que ele fez, deixou de lado e passou a seguir Jesus, a compreender, ele teve aquele momento de conversão. Então, todos nós também temos esse momento, um momento que passamos a compreender o verdadeiro sentido da vida e o verdadeiro sentido da doutrina espírita em nossa vida. Então, é a anotação em serviço, né? Então, Paulo, apóstolo, nos traz assim excelentes ensinamentos de sua vida, né? Porque ele foi aquele que modificou muito na sua própria encarnação. Ele não conviveu com Jesus, mas há um momento que ele caiu do cavalo no deserto e ele se colocou à disposição de Jesus, perguntando a Jesus, né, o que queres que eu faça? O que eu posso fazer nesse momento, já que perdi tanto tempo? Né? Foi o que aconteceu, né, na conversão de Paulo. E Paulo mudou tudo aquilo ali. Então, tudo que ele inconscientemente fazia, né, ele modificando ali, né, o seu entendimento, porque ele não era mau, ele só estava equivocado, ele não entendia ainda a proposta do Cristo, mas ele trabalhava muito ali para os entendimentos das sagradas escrituras da época, né, que ele defendia. Então, quando Paulo se transforma, ele modifica todas as suas ações, e passa a compreender que não é mais ele que vive, né? Mas é o Cristo que vive nele. Vivemos em serviço, quando estamos em aprendizado, sim, modificamos as nossas ações, sim. E o crescimento será o quê? Pessoal. Então é muito importante que tenhamos essa compreensão da modificação, sim, sempre, né? E que podemos melhorar a todo instante. Que a paz de Jesus possa se fazer em nossos corações. É com muita alegria, meus amigos, que possamos aproveitar mais um dia de muita paz, de muitas oportunidades de sermos melhores a cada instante. Que assim seja.

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1: Meia-noite e 47 minutos.

Olá, meu amigo, minha amiga, eu sou Yasmin Madeira e nós estamos começando agora os nossos 5 minutos diários no encontro com Jesus de refazimento das nossas energias. No Evangelho segundo o Espiritismo, no capítulo 28, Kardec nos fala que quando estamos indecisos sobre o fazer ou não fazer uma coisa, devemos, antes de tudo, propor-nos a nós mesmos as questões seguintes. Aquilo que eu hesito em fazer pode acarretar qualquer prejuízo a outrem? Pode ser proveitoso a alguém? Se agissem assim comigo, ficaria eu satisfeito? Se o que pensamos fazer somente a nós nos interessa, lícito nos é pesar as vantagens e os inconvenientes pessoais que nos possam advir. Se interessa a outrem, e se resultando em bem para um redundará em mal para outro, cumpre igualmente pesemos a soma de bem ou de mal que se produzirá, para nos decidirmos a agir ou abster-nos. Enfim, mesmo em se tratando das melhores coisas, importa ainda consideremos a oportunidade e as circunstâncias concomitantes, porquanto uma coisa boa em si mesma pode dar maus resultados em mãos inábeis, se não for conduzida com prudência e circunspecção. Antes de empreendê-la, convém consultemos as nossas forças e meios de execução. Em todos os casos, sempre podemos solicitar a assistência dos nossos espíritos protetores, lembrados desta sábia advertência: na dúvida, abstente. Vamos então orar, meus irmãos, pedindo, como Kardec o fez nesta obra maravilhosa, que em nome de Deus Todo-Poderoso possam nos inspirar os bons espíritos, que eles nos protejam a fim de que cheguemos às melhores resoluções em nossa vida. Senhor Jesus, encaminhai o nosso pensamento, livrai-nos da influência de todos os espíritos malsãos, encarnados ou desencarnados, que desejam nos desviar do bem. Abri neste momento, Senhor Jesus, o nosso entendimento. Abri as nossas emoções para que possamos sentir-te à vontade, para que possamos, a cada dia que passa, estar mais e mais integrados ao teu amor, aos teus ensinamentos. Ajudai-nos, Senhor Jesus, nas nossas dúvidas, orientai-nos para que possamos realmente tomar as melhores decisões. Fica conosco, Senhor Jesus, agora e sempre.

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Boa noite a todos. Sejamos nós todos bem-vindos a mais um estudo da obra Nosso Lar. E hoje nós iremos fazer o capítulo 12, intitulado O Umbral. E vamos iniciar fazendo a nossa oração. Hoje, exatamente 22 de fevereiro de 2021, recordando sempre que nós não estamos ainda autorizados a nos reunir. Manaus ainda está com o toque de recolher, então vocês irão ouvir só a voz da tia, porque nós estamos fazendo essa gravação em casa, mas sempre carregando muita boa vontade e pedindo a assistência da espiritualidade amiga para que possamos gravar o nosso estudo e assim darmos continuidade às gravações e ao estudo realmente da obra. Porque lembra que nós temos ainda o propósito, se Deus nos permitir, fazermos os mensageiros e os missionários, que nós já fizemos. Mas na época não gravamos, né? Não tínhamos esse trabalho de gravar. Então gostaríamos, temos esse sonho, essa vontade de poder completar o estudo da obra de André Luiz, tá bom? Vamos então fazer a nossa prece, lembrando que nós vamos realizar um estudo espírita. Então já vamos preparar o nosso ambiente, você aí na sua casa. Eu já me estou preparada aqui, já coloquei a minha água. E vamos agora fazer uma prece. É indispensável a prece, porque nós estamos nesse momento fazendo lições que transcendem. E a gente precisa da inspiração, do amparo e da assistência dos nossos amigos espirituais, que são os mensageiros de Jesus. Então vamos orar? Amado Mestre Jesus, amor de nossa vida, e queridos amigos espirituais que aqui estão, mais uma vez, Senhor, estamos aqui carregando essa vontade, essa predisposição de estudar e de estudarmos a Tua obra, Nosso Lar. Livro esse, Senhor, que nos traz um pouco da experiência do nosso querido amigo André Luiz, retratando a vida no mundo espiritual, a continuidade da existência em uma nova dimensão. Amado Mestre, nós lhe agradecemos infinitamente. E te pedimos sempre a inspiração de que tanto necessitamos. Abençoa-nos, Mestre. Abençoa esse planeta que o Senhor tanto ama e que tem nos esperado pacientemente ao longo dos séculos. Que nós possamos, Senhor, aproveitar verdadeiramente essa oportunidade de lições para nos tornarmos verdadeiramente, nos esforçando para nos tornarmos pessoas melhores, menos vaidosas, menos prepotentes, menos orgulhosas, menos materialistas. E nos livrando assim, Senhor, de comportamentos inadequados a um verdadeiro cristão. Graça te damos, Senhor, que assim seja. Então vamos lá. Primeiramente, vamos pegar o conceito da palavra umbral. Umbral quer dizer local de entrada para um interior. Eu gostaria que você fosse anotando esses conceitos. Anota, vai ser um estudo realmente que a gente terá que fazer várias anotações, porque a gente percebe que existe realmente falta de entendimento muito grande quando se fala de umbral. Porque se nós formos prestar atenção, nós que já estamos na obra, estudando a obra Libertação, que também já está no nosso canal, e que já estudamos No Mundo Maior, que já estudamos Missionário da Luz, que já estudamos
obreiros da vida eterna, principalmente os obreiros no mundo maior e agora libertação, ele vai retratar ambientes que não se trata de umbral, mas ambientes que ele vai chamar de vales, que ele vai chamar de cavernas. E a gente percebe que são ambientes muito mais aterrorizantes, com um número muito maior de perversidade. Basta a gente recordar quem já fez a obra, ou quem está fazendo a obra Libertação, a cidade estranha que o André Luiz nos apresenta, que é onde está Gregório. Desculpem se eu estou indo lá na frente citando as outras obras. Mas elas já estão disponíveis, já estão no nosso canal, nós já estudamos, e isso acaba se assim, fazendo com que enriqueça muito mais hoje o entendimento do nosso lar. Já li esse livro várias vezes, já fizemos um estudo, mas confesso para vocês, eu agora tenho mais recursos do que eu tinha há 9 anos atrás, talvez 8 anos atrás, quando eu fiz essa obra. Então, em 6, 7 anos estudando o Espiritismo, a gente sempre vai agregando novos valores, novos ensinamentos. Então, hoje a gente consegue enxergar o que há 8 anos atrás eu não consegui. Da mesma forma, se eu pegar essa obra daqui a 9 anos, eu também com certeza irei enxergar o que hoje eu não consigo enxergar, tá bom? Então, nós vamos hoje precisar de um livro dos Espíritos. Se você tiver, você deve ter, todo espírita tem um livro dos Espíritos em casa. Nós vamos estudar a questão 907 e iremos até a 912. E vamos também pegar o livro A Gênese, de Allan Kardec, capítulo 9, tá? Intitulado Os Fluidos. Vamos estudar um pouquinho do item 15, tá? Então vamos lá, vamos pegar o livro nosso lá. Após receber tão valiosas elucidações, aguçava-me o desejo de intensificar a aquisição de conhecimentos relativos a diversos problemas que a palavra de Lísias sugeria. Recorda que o nosso estudo passado, Lísias levou o nosso querido André Luiz para conhecer um pouco a cidade de nosso lar, Colônia. E ele esteve, foi o capítulo 11, que foi retratando notícias do plano, em que ele vai falando dos ministérios, ok? Então, a cabeça do nosso querido André, como ele diz aqui, aguçava-me o desejo de intensificar a aquisição de conhecimentos relativos a diversos problemas que a palavra de Lísias sugeria. As referências a espíritos do umbral mordiam-me a curiosidade. A ausência de preparação religiosa no mundo dá motivo a dolorosas perturbações. Que seria o umbral? Conhecia apenas a ideia do inferno e do purgatório, através dos sermões ouvidos nas cerimônias católico-romanas a que se assistira. E ele diz, obedecendo a preceitos protocolares, né? Porque todo domingo ele ia, mas era um protocolo, era algo mecânico. E ele diz, desse umbral, porém, nunca tivera notícias. Então vamos lá, só para a gente recordar um pouco o conceito, purgatório. O que seria o purgatório? Que limpa, que purifica. Dentro da teologia, é o lugar onde as almas dos que cometeram pecados leves acabam de purgar suas faltas antes de ir para o paraíso. Olha que interessante isso aqui. É interessante a gente avaliar o purgatório e a gente estudar o umbral. Então eu vou repetir. Dentro da teologia, a palavra purgatório, o conceito é um lugar onde as almas dos que cometeram pecados leves acabam de purgar suas faltas antes de ir para o paraíso. Lembrando ainda há pouco que a titia falou de que, como nós já estudamos as demais obras, então nós conhecemos não só o umbral, que vai retratar na obra Nosso Lar, mas nós já conhecemos os vales e as cavernas, e agora em Libertação, a cidade estranha. Já o conceito dentro da teologia de inferno são almas submetidas à
penas eternas. Uma vez estando no inferno, ela ali ficaria eternamente, vivendo aquele ambiente de penas, ok? Então vamos lá. Ao primeiro encontro com o generoso visitador, minhas perguntas não se fizeram esperar. Lises ouviu-me atencioso e replicou. Então vamos ouvir agora Lises. Ora, ora. Pois você andou detido por lá tanto tempo e não conhece a região? André Luiz dizendo que não conhece. O que é esse umbral? E o Lisa diz: Uai, você esteve lá e não lembra? Não conhece? Aí vem André. Recordei os sofrimentos passados, experimentando arrepios de horror. O umbral, continuou ele solícito, começa na crosta terrestre. Gente, quando falar em crosta terrestre, pode-se falar planeta Terra. A crosta terrestre, se você vê o símbolo do nosso planeta, se você vê o planeta Terra, nós vamos ver ali o centro, que é onde tem ali a concentração do calor, né? Do calor. Imagina assim uma laranja, tá? Então, todo o centro da laranja é justamente o calor do nosso planeta. E ali a casca da laranja é a crosta, aonde nós estamos. Então, olha só, quando nós falamos em crosta da Terra, então imagina uma laranja. Você está vendo essa imagem agora que a nossa irmã Lígia, que edita, ela está colocando aí para que a gente possa ilustrar o que a gente está falando. Então você está vendo aí o globo terrestre, centro, núcleo do planeta Terra, e você começa a perceber que aonde nós estamos, aonde nós vivemos, é na crosta da Terra. É impossível a gente viver no centro, no núcleo. A temperatura não nos permite. Mas a gente vive ali na crosta. Tá? Então presta atenção nisso aqui, porque as pessoas pensam em crosta, pensam algo externo. Não, é aqui. Estamos todos juntos. Então olha só. O umbral, continuou ele solícito, né? Começa na crosta terrestre. Então, meus irmãos, quando se fala em umbral, está paralelo. Estamos juntos. Olha só o que ele vai dizer aqui, ó. É a zona obscura de quantos no mundo não se resolveram, porque a gente não tem livre-arbítrio, não se resolveram a atravessar as portas dos deveres sagrados, a fim de cumpri-los. Demorando-se no vale da indecisão ou no pântano dos erros numerosos. É riquíssima a fala do nosso querido Lísias. Olha aqui, eu vou voltar. Então ele diz: o umbral começa na crosta terrestre, começa. É a zona obscura de quem? De quantos no mundo não se resolveram a atravessar as portas dos deveres sagrados. Não se resolveram, nós não nos resolvemos. A fim de quê? De cumpri-los. Cumprir o quê? Os deveres sagrados. E o que que a gente faz? Demorando-se no vale da indecisão, vale. Ou no pântano dos erros numerosos. Então, o vale, imagina, visualiza um vale, algo infinito, algo obscuro, algo escuro, algo estranho. Esse é o quê? É o vale daqueles que se demoram na indecisão. E o pântano? O pântano é algo molhado, frio, asqueroso. E que nos envolve, que nos consome. E ele chama isso de erros numerosos.
Agora, o mais interessante, gente, é que ele usa um termo aqui, olha. As portas dos deveres sagrados. Quando ele falou porta, eu já me recordei da fala do nosso Senhor Jesus, que está lá anotado no Evangelho de João, capítulo 10, o versículo 9, aonde o nosso Senhor Jesus fala: Eu sou a porta das ovelhas. Quem entrar por mim será salvo. Poderá entrar e sair e encontrará pastagem. Poderá encarnar, desencarnar e encontrará pastagem. Mas quem entrar por a porta, Jesus é a porta. Por isso que a gente diz que o Espiritismo é a chave para abrir essa porta. Então, quem decidir entrar por essa porta, e qual é a porta? Por isso que ele diz assim, ó, aqui ele está, quando ele usa o termo porta, né? A gente já recorda do nosso Senhor. É a zona obscura de quantos no mundo não se resolveram a atravessar as portas dos deveres sagrados. Não se resolveram. Então, não é que eu não tenha condições. É que eu não quero ter condições. Eu ainda não me resolvi. E ele diz: demorando-se no vale da indecisão ou no pântano dos erros numerosos. Quando o espírito reencarna, promete cumprir o programa de serviço do Pai. Quando o espírito reencarna, promete cumprir o programa de serviço do Pai. Entretanto, ao recapitular experiências no planeta, é muito difícil fazê-lo, o programa de serviço do Pai. Chegou aqui na Terra, recapitulou as experiências anteriores no corpo físico, pronto. Esqueceu o seu programa de serviço a Deus nosso Pai. E qual é o programa de serviço a Deus nosso Pai? Senão o nosso próprio burilamento moral. Quando o espírito reencarna, promete cumprir o programa de serviços do Pai. Entretanto, ao recapitular experiências no planeta, é muito difícil fazê-lo. Para só procurar o que lhe satisfaça ao egoísmo, atendendo à sua mesquinha vontade. Voltando à leitura. Assim é que mantidos são o mesmo ódio aos adversários. A gente retorna, a gente não lembra. Mas emoção ninguém esquece. Sentimento ninguém esquece. Assim é que mantidos são o mesmo ódio aos adversários. Ódio aos adversários, porque se eu encontro alguém que me provoca o mal-estar, se esse alguém está no meu caminho, tem uma etiqueta em anexo. Aprenda a amar. Partindo do princípio, primeiro, perdoe. Está nos faltando perdoar. E isso já faz muitos séculos. Então ele diz, mas o que que acontece? Assim é que mantidos são o mesmo ódio aos adversários e a mesma paixão pelos amigos. Quando eu peguei essa palavra paixão, que é algo irracional, eu digo, vamos agora no livro dos Espíritos. Então me perdoe, vamos dar uma parada aqui e vamos para o livro dos Espíritos. Vamos entender um pouco a paixão. Quando a gente pega o conceito dentro da biologia, tá? Isso aqui vai estar no livro A Natureza do Amor, 2007, Dr. Donatella Marazzitti. A paixão se caracteriza do ponto de 2007, Dr. Donatella Marazzitti. A paixão

Esta tempestade bioquímica está relacionada com um índice baixo de serotonina, tal como acontece com os portadores de transtornos obsessivo-compulsivo, que é o TOC, com apaixonados de pensamentos obsessivos. Estes níveis bioquímicos explicam por que motivo uma pessoa apaixonada se torna irracional. Este mecanismo é semelhante ao de algumas drogas, como a cocaína. É essencial para a perpetuação da espécie por efeito do mecanismo da atração. Além destes neurotransmissores, a participação de outras substâncias, tais como a oxitocina e a vasopressina, estão relacionadas com o amor, com as sensações de segurança e de calma derivadas do estado amoroso. Então a gente passa a entender aqui, quando se fala de paixão, é algo físico também. Há uma reação química no organismo. E ele fala aqui o ódio aos adversários e a mesma paixão pelos amigos. Então aí a gente pega o professor Allan Kardec fazendo a pergunta para os espíritos. Vamos ver lá. Vamos pegar agora no nosso material. 907. Perguntou Kardec aos espíritos: o princípio das paixões será sempre mau em si mesmo, embora esteja na natureza? Está na natureza. Lembrem, a gente acabou de ler aqui um conceito dentro da biologia. Ele diz assim: então o princípio das paixões será mau? O princípio, o início, lá onde ela surgiu, é mau? Embora esteja na natureza? Será se Deus criou algo, se está na minha natureza, logo Deus criou, isso é mau? Ele responde: não. A paixão está no excesso aliado à vontade. Olha, gente, que resposta. Foi eu que me viciei. Entendeu? Visto que o princípio que lhe dá origem foi posto no homem para o bem. Olha, gente. Visto que o princípio que lhe dá origem foi posto no homem para o bem. É igual a fome, gente. Eu tenho fome, eu preciso comer para alimentar meu corpo. Mas quanto de nós não nos viciamos? A forma de nos alimentar, e isso para tudo, procriar. E quantos não viciaram? Por exemplo, a gente pega o nosso querido apóstolo Paulo. Ele era um apaixonado. Ele ama o trabalho que faz e passa isso. A paixão com que ele tem é excelente. E isso faz muito bem a ele. Imagina! Olha aqui como o organismo reage. Só que ele canalizou isso para o bem. Então, volta aqui. Porque senão a gente acaba, quando fala em paixão, a gente já faz uma redundância. Ele diz: não, o princípio dela, como ele falou aqui, olha só, visto que o princípio que lhe dá origem foi posto no homem para o bem e pode levá-lo a grandes coisas. Aí ele fez aqui um ponto seguido e colocou: o abuso que delas se faz é que causa o mal. O abuso que se faz das paixões. E aí o Kardec, obviamente, fez a pergunta: como definir o limite em que as paixões deixam de ser boas para se tornarem más? Os espíritos responderam: as paixões são como um cavalo, que só tem utilidade quando é governado e que se torna perigoso quando passa a governar. Então, eu tenho que administrar a paixão. Lembra? E ainda há pouco nós demos um conceito químico, orgânico, dentro da biologia. Então, eu tenho que é algo que, lembra, é algo que dá prazer, gente. Libera aqui, nós estávamos tá falando, a dopamina e a noradrenalina, substâncias químicas que nos dá prazer. Então, olha só, ele diz: as paixões são como um cavalo que só tem utilidade quando é governado e que se torna

perigoso quando passa a governar. Reconhecei, pois, que uma paixão se torna perniciosa, perigosa, gente, a partir do momento em que não mais consegues dominá-la, resultando num prejuízo qualquer para vós mesmos ou para os outros. E aí tem um comentário de Kardec que você vai ler depois. Mas eu vou pular para 909, que a gente repete tanto. Ele diz assim: um homem sempre poderia vencer suas más tendências mediante seus próprios esforços? É a 909, resposta dos espíritos: sim. E às vezes com pouco esforço. O que lhe falta é a vontade. Como são poucos os que se esforçam entre vós. Essa resposta todos nós, né, sabemos de cor. Aí ele fez na 909 perguntando se o homem pode encontrar nos espíritos assistência eficaz para superar suas paixões. Então, superar suas paixões. Então, aqui ele deixou de comandar. Nesse momento aqui, ele já está sendo comandado pelas paixões. Aí ele diz: se pedir a Deus e ao seu bom gênio, que é o anjo da guarda, com sinceridade, os espíritos bons lhe virão certamente em auxílio, porque essa é a missão deles. Aí Kardec vem na 911. Não existem paixões tão vivas e irresistíveis que a vontade seja impotente para dominá-las? Olha como. Resposta. Essa aqui é aquilo que eu digo, é aquela resposta no olho. Há muitas pessoas que dizem quero, mas sua vontade está apenas nos lábios. Querem, mas ficam muito satisfeitas que assim não seja. Quando o homem crê que não pode vencer suas paixões, é que seu espírito nelas se compraz. Se compraz o quê? Nas paixões. Quando eu digo eu não consigo, eu posso dizer eu não quero me livrar. Eu gosto. Ele diz em consequência da sua inferioridade. Ele se compraz em consequência da própria inferioridade. Aquele que procura reprimi-las compreende sua natureza espiritual. Quem reprimir, conter, ou seja, ser aquele que comanda o cavalo e não que o cavalo comanda. Essa pessoa aí, o que aconteceu? Ela vai fazer o quê? Ela reconhece, ela compreende a minha natureza espiritual. Eu não sou só sensações, isso faz parte, mas eu não posso viver para isso e disso apenas. Eu sou um espírito. Vencê-las para ele é um triunfo do espírito sobre a matéria. Tá vendo aqui? Então, os próprios espíritos, ele vai conduzindo, mostrando a paixão como algo biológico. Algo físico nos traz sensações físicas. Por isso que ele diz: é um triunfo do espírito sobre a matéria, sobre a dopamina, sobre a noradrenalina. 912. Qual o meio mais eficaz de combater-se o predomínio da natureza corpórea, tá vendo? Predomínio da natureza corpórea, da paixão. Praticar a abnegação. Praticar a abnegação. Então, olha, gente, quanto material um capítulo do nosso lar abre para nós. Isso tudo para nós retratarmos paixão. Então, continua aqui, Lísias. Então ele diz: assim é que mantidos são o mesmo ódio aos adversários e a mesma paixão pelos amigos. E essa paixão aqui, ele coloca, aí ele vem e explica, mas nem o ódio é justiça, porque o ódio normalmente vem acompanhado de você querer tomar satisfação, corrigir, revidar. Então o ódio não é justiça. Nem a paixão é amor. É como se dissesse: a paixão é fisiológico, o amor é da alma. Tudo que excede, olha,
Nós já temos o material do Livro dos Espíritos. Tudo o que excede, sem aproveitamento, prejudica a economia da vida. E a paixão foi algo que excedeu. O ódio também. Pois bem, todas as multidões de desequilibrados permanecem nas regiões nevoentas. Gente, todas as multidões de desequilibrados permanecem. Então, eles não vão, eles já estão, eles só permanecem nas regiões nevoentas que se seguem aos fluidos carnais. Permanecem. Então, em verdade, eu não vou para o umbral, eu permaneço no umbral. Por quê? Porque ele, o umbral, está na crosta terrestre. É paralelo. Juntinho. Que se segue aos fluidos carnais. Se seguem. Permanecem. O dever cumprido é uma porta que atravessamos no infinito. Olha a palavra porta de novo, eu vou pegar Jesus. Eu sou a porta das ovelhas. Quem entrar por mim será salvo. E o nosso Senhor Jesus diz: eu sou o caminho, eu sou a verdade, eu sou a vida. Então, se nós seguirmos os passos de Jesus e adentrarmos por essa porta, aí nós vamos fazer aqui, olha, o dever cumprido é uma porta que atravessamos no infinito. Não tem umbral. A gente não precisa permanecer nele, porque nós já estamos. Nós já estamos. A gente não precisa permanecer. Ele diz: o dever cumprido é uma porta que atravessamos no infinito, rumo ao continente sagrado da união com o Senhor. Eu sou a porta das ovelhas. Quem entrar por mim será salvo. Coisa mais linda, gente, isso. Rumo ao continente sagrado da união com o Senhor. Mas nós esquecemos os deveres sagrados. Nós estamos nos demorando no vale da indecisão ou no pântano dos erros numerosos. É natural, portanto, que o homem, esquivo à obrigação justa, tenha essa bênção indefinidamente adiada. A bênção de quê? A bênção de ir rumo ao continente sagrado da união com o Senhor. E ele diz: tenha essa bênção indefinidamente adiada. Não está nem definida. Por quê? Porque nós ainda não nos decidimos entrar por essa porta. Então é algo que a data foi, está sendo adiada indefinidamente. Gente, há quantos séculos? Não é a primeira vez que nós estamos ouvindo as advertências do Evangelho. Não é a primeira vez. Notando minha dificuldade para apreender, né, entender, compreender todo o conteúdo do ensinamento, com vistas à minha quase total ignorância dos princípios espirituais, Lísias procurou tornar a lição mais clara. Cenas do próximo capítulo. Exatamente, gente. Vamos parar porque é muito material. Vamos respirar. Eu solicito que você releia, tá? O Livro dos Espíritos, as questões que nós abordamos e que, por favor, já dê uma leitura também no livro A Gênese, que a titia falou, o capítulo retratado Os Fluidos, tá bom? Capítulo 14. Vá para o item 15, mas aproveita e leia Fotografia do Pensamento e leia Ação dos Espíritos sobre os Fluidos, tá? E Criação Fluídica. Isso vai te dar um bom material para o nosso estudo da próxima semana. Agradecemos infinitamente ao nosso Senhor Jesus, à espiritualidade amiga que nos conduziu,
Rogamos, amado Mestre, que o Senhor nos abençoe, que a gente possa fazer valer a oportunidade de estarmos aqui na Terra e decidirmos verdadeiramente entrar por essa porta, porque o Senhor é a porta. Muito obrigada, Mestre, por não desistir de nós. Muito obrigada. E obrigada a toda a espiritualidade amiga. Que assim seja.

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0: 1:51.
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0: Boa noite a todos. Hoje, 5 de setembro de 2017, nós estamos reunidos para estudarmos a obra No Mundo Maior. Nós estamos estudando o capítulo 3, A Casa Mental. A semana passada, nós tivemos o auxílio da nossa querida irmã Luciana, retratando a máquina cerebral. E é muito interessante nós fazermos uma retrospectiva na página 43. Porque hoje nós devemos finalizar esse parágrafo, acredito eu, e ele vai finalizar falando justamente desses três itens que estão na página 43. Vamos fazer uma rápida recapitulação e rogamos que o nosso Senhor Jesus nos conduza e que os amigos espirituais nos inspirem. Vamos lá na 43, quando ele diz assim, olha, a voz do meu orientador quebrou o silêncio, exclamando rapidamente.
1: Observa a sinalização.
0: Assombrado, notei pela primeira vez que as irradiações emitidas pelo cérebro continham diferenças essenciais. Cada centro motor assinalava-se com peculiaridades diversas através das forças radiantes. É aqui vem ponto a ponto. Será interessante, quem quiser anotar, olha lá. Descobri surpreso que toda a província cerebral, pelos sinais luminosos, se dividia em três regiões distintas, tá? Então, primeiro ponto, é dividido em três regiões. Nos lobos frontais, as zonas de associação eram quase brilhantes. Agora, olha só, quando nós vamos estudar o lobo frontal, olha o que ele diz, olha. É um dos cinco lobos do cérebro humano ou córtex cerebral. Entende-se do polo anterior do cérebro, o polo frontal, até o sulco central ou sulco de Rolando, como ele chama. Vamos lá. Do córtex motor até a extremidade da medula espinhal, a claridade diminuía para tornar-se ainda mais fraca. Essa seria o quê? O segundo. Nos gânglios o quê? Basais. Olha só, o córtex cerebral, ele corresponde à camada mais extensa do cérebro dos vertebrados, sendo rico em neurônios e o local do processamento neuronal mais sofisticado e distinto. Olha só, o córtex humano tem 2,5 milímetros de espessura com uma área de 0,22 metros quadrados, se fosse disposto num plano. Olha aqui, esse aqui eu queria. E desempenha um papel central em funções complexas do cérebro, como na memória, a atenção, consciência, linguagem e percepção. Tudo está nessa segunda parte, que é o qual do córtex. O córtex também é o local de representações simbólicas. O que ele recebe é processado e integrado, respondendo com uma ação. É a sede do entendimento. Olha que interessante, para que nós possamos entender lá o final. É a sede do entendimento e da razão. Se não houvesse córtex, não haveria linguagem. É percepção, emoção, cognição e memória. No homem, o desenvolvimento do córtex permitiu o desenvolvimento da cultura que, por sua vez, serviu de estímulo ao desenvolvimento cortical. Então, isso aí tudo é o que? O córtex. Então, olha só que interessante. Se não houvesse o córtex, não haveria linguagem, percepção, emoção, cognição e memória. No homem, desenvolvimento do córtex permitiu o desenvolvimento da cultura, que por sua vez serviu de estímulo ao desenvolvimento cortical. Já os gânglios basais, olha só, são constituídos por um conjunto de núcleos no cérebro com diferentes estruturas e atividades que atuam como uma unidade funcional. Emitem e recebem projeções entre si e com o córtex cerebral, o tálamo e o tronco cerebral, e são responsáveis por diversas funções como coordenação motora, comportamentos de rotina. E deu um exemplo aqui, o bruxismo. Também emoções e cognições. Então, nós vamos pegar o quê? Que essa divisão que eles fizeram está literalmente ligada a comportamento e a sentimento. Olha só, esses três pontinhos. Segurou aí? Deu para entender? Vamos lá então, vamos voltar lá para o tópico que nós paramos. Então ele dividiu em três camadas, vamos dizer assim, tá? Ele coloca aqui três o quê? Três regiões distintas, não é isso? Em três regiões distintas, os lobos, o córtex e os gânglios basais. O mentor silenciou por instante, sem que me acudisse ânimo suficiente para trazer qualquer comentário aos seus elevados conceitos. Logo após, indicou-me a medula espinhal e continuou o nosso querido irmão Calderaro.
1: Creio ociosa qualquer alusão aos trabalhos primordiais do nosso longo drama de vida evolutiva. Desde a ameba, na tépida água do mar, até o homem, vimos lutando, aprendendo e selecionando invariavelmente.
0: Então aí ele fez, quando ele disse esse vir, esse ato de desde a ameba até a atual condição de homem, que nós sabemos que o princípio espiritual passou por esse processo de evolução, de luta.
1: Para adquirir movimento e músculos, faculdades e raciocínios, experimentamos a vida e por ela fomos experimentados milhares de anos. As páginas de sabedoria hinduísta são escritos de ontem e a boa nova de Jesus Cristo é matéria de hoje, comparadas aos milênios vividos por nós na jornada progressiva.
0: Interessante que ele vai da Índia, toda aquela cultura mística, né? E ele vem a boa nova do nosso Senhor Jesus. Depois de fazer com a destra, a mão, significativo gesto, prosseguiu o Calderário.
1: No sistema nervoso, temos o cérebro inicial, repositório dos movimentos instintivos e sede das atividades subconscientes. Figuremo-lo como o porão da individualidade, onde arquivamos todas as experiências e registramos os menores fatos da vida. Na região do córtex motor, zona intermediária entre os lobos frontais e os nervos, temos o cérebro desenvolvido, consubstanciando as energias motoras de que se serve a nossa mente para as manifestações imprescindíveis no atual momento evolutivo do nosso modo de ser. Nos planos dos lobos frontais, silenciosos ainda para a investigação científica do mundo, jazem materiais de ordem sublime que conquistaremos gradualmente no esforço de ascensão, representando a parte mais nobre de nosso organismo divino em evolução.
0: Que ele fala da máquina cerebral, o que que acontece? O espírito é o ser pensante, mas quando ele pensa, ele utiliza cada parte específica do cérebro. E se uma dessas partes estiver danificada, ele já não terá como se manifestar. Então é necessário que haja uma disposição nessa máquina. E cada parte dessa máquina está responsável por um ponto, por um item, por um questionamento. Daí ele colocar essa parte da divisão. Os esclarecimentos singelos e admiráveis empolgavam. Calderaro era educador da mais elevada estirpe. Ensinava sem cansar. Sabia conduzir o aprendiz a conhecimentos profundos sem nenhum sacrifício da parte do aluno. Apreciava-lhe eu a nobreza quando prosseguiu, fim do breve intervalo.
1: Não podemos dizer que possuímos três cérebros simultaneamente. Temos apenas um que, porém, se divide em três regiões distintas. Tomemo-lo como se fora um castelo de três andares. No primeiro, situamos a residência de nossos impulsos automáticos.
0: Olha lá, e o primeiro é qual? É residência de nossos impulsos automáticos. Eu não preciso pensar. Ali está nele já todos os movimentos automáticos. Andar, correr, martigar. É uma série de movimentos que são automáticos. Você não precisa pensar para fazer. Residência de impulsos, não só instinto, mas impulsos que você não precisa pensar. Aquilo já está. Vamos lá, mais um pouquinho.
1: Simbolizando o sumário vivo dos serviços realizados. No segundo, localizamos o domicílio das conquistas atuais, onde se erguem e se consolidam as qualidades nobres que estamos edificando. No terceiro, teremos a casa das noções superiores, indicando as eminências que nos cumpre atingir. Num deles moram o hábito e o automatismo. No outro, residem o esforço e a vontade. E no último, demoram o ideal e a meta superior a ser alcançada. Distribuímos, deste modo, nos três andares, o subconsciente, o consciente e o superconsciente. Como vemos, possuímos em nós mesmos o passado, o presente e o futuro.
0: Olha que interessante essa divisão dele. Então vamos lá para a gente entender. É complexo, tá, gente? Mas a gente vai conseguir. Então olha só, ele colocou o cérebro inicial, o cérebro desenvolvido, e lá no final ele colocou os lobos frontais. Ele não colocou... que ele coloca a parte mais nobre do nosso organismo divino em evolução. Confere? Aí ele vem, tomemo-lo como se for um castelo de três andares. No primeiro, situamos a residência de nossos impulsos automáticos. Já estão, está gravado. Simbolizando o sumário, né, a soma vivo dos serviços realizados, conquistados já outrora. E nesse processo, essa conquista não começou em espírito, começou em princípio espiritual. Por exemplo, nas algas... Isso tudo vai ficando no arquivo. Nós começamos a adquirir a sexualidade, entendeu? Em cada estágio desse. No segundo, localizamos o domicílio das conquistas agora atuais. Ele chama já o cérebro mais desenvolvido, né? A região do córtex motor, onde se erguem e se consolidam as qualidades nobres que estamos edificando. No terceiro, temos a casa das noções superiores, indicando as eminências que nos cumpre atingir. Num deles mora o hábito. Qual é esse que mora o hábito? E o automatismo?
1: Primeiro. Cérebro inicial.
0: No outro residem o esforço e a vontade. Qual é o esforço e a vontade?
1: Córtex.
0: É o córtex motor, que seria quem? Ele chama de quem?
1: Domicílio das conquistas atuais.
0: Zona intermediária entre os lobos frontais e os nervos, temos o cérebro desenvolvido, E no último, demora o ideal e a meta superior a ser alcançada. Exatamente. Distribuímos deste modo nos três andares, aí ele coloca o subconsciente, que é o que está já no arquivo, o automatismo, o consciente, que é as conquistas de hoje, e o superconsciente, que é o que eu devo atingir. E ele diz, como vemos, possuímos em nós mesmos o passado, os arquivos que eu trago, o presente e a meta a qual eu devo alcançar. Verificando-se pausa mais longa, dei curso às ponderações íntimas, segundo o antigo hábito de inquirir. As preciosas explicações que ouvira não poderiam ser mais simples, nem mais lógica. Entretanto, perquiria a mim mesmo. O cérebro de um desencarnado seria também suscetível de adoecer? Sabia eu que a substância cinzenta no mundo carnal podia ser acometida pelos tumores, pelo amor... Essa substância cinzenta que ele está falando é referente a quem? A máquina cerebral. No mundo carnal, podia ser acometida pelos tumores, pelos amolecimentos, pela hemorragia. Mas na esfera nova, a esfera espiritual, a que a morte me conduzira, que fenômenos mórbidos, né, enfermiço, assediariam a mente? Ele disse, olha, eu sei que no corpo físico, a máquina cerebral pode ter um tumor, pode ter uma hemorragia, pode ter N situações, mas na máquina cerebral do perispírito, ele pode adoecer também? Essa era a indagação de André. Calderaro registrou-me as indagações e esclareceu.
1: Não discutiremos aqui as moléstias físicas propriamente ditas. Quem acompanha, como nós, desde muito tempo, o ministério dos psiquiatras verdadeiramente consagrados ao bem do próximo, conhece a saciedade que todos os títulos de gratidão humana permanecem inexpressivos ante o apostolado de um Paul Broca, que identificou a enfermidade do centro da palavra, ou de um Wagner Jurege, que se dedicou à cura da paralisia em perseguição ao espiroqueta da sífilis, até encontrá-lo no recesso da matéria cinzenta, perturbando as zonas motoras.
0: Vamos só pegar aí a biografia, para a gente entender essa leitura aí. Vamos ver o Paul. Paul Broca. Ele nasceu em 1824, em Paris, França, tá? Desencarnou em 1880. Ele foi um cientista, anatomista, médico e antropólogo francês, formado em medicina aos 20 anos de idade. Já o Wagner, ele nasceu em 1857 e desencarnou em 1940. Foi um médico psiquiatra austríaco, tá bom? Agora olha que interessante, estava pesquisando. Foi um médico psiquiatra austríaco, criador da malarioterapia. Vou ler para vocês. Lutou 30 anos à procura de um meio de combater a insônia provocada pelo espiroqueta, a sífilis. Em 14 de junho de 1917, utilizando-se de um soldado contaminado pela malária, foi o seu sangue injetado em doentes mentais. Ficou provado que a violenta febre ocasionada pela malária dissipava as névoas do raciocínio, perturbado pela sífilis. Sua teoria era confirmada. O único meio de atacar estes micro-organismos portadores da loucura, quando localizados nos cérebros humanos, seria a elevação da temperatura até o ponto de aniquilar o micróbio no seu próprio reduto. Foi agraciado com o Nobel de Fisiologia ou Medicina de 1927 por introduzir o tratamento de paralisia geral causado pela sífilis. Coisa interessante, cabeça do cidadão funcionar, se elevar a temperatura, a febre muito alta. Vocês entenderam isso aqui?
2: A bactéria, o agente causador que causa a doença da sífilis, ela se chama Treponema pallidum. É, espiroqueta é uma das formas de bactérias. Existem várias formas da bactéria. É a morfologia da bactéria.
0: Uhum.
2: Entendeu?
0: Entendi.
2: É isso.
0: Então vamos voltar aqui. Olha. Então volto só um pouquinho. Ele diz, nós já conhecemos o Paul e já conhecemos o Wagner, tá? Olha, não discutiremos aqui as moléstias físicas propriamente ditas. Quem acompanha, como nós, desde muito tempo, o Ministério dos Psiquiatras verdadeiramente consagrados ao bem do próximo, conhece a saciedade que todos os títulos de gratidão humana permanecem inexpressivos ante o apostolado de um Paul Broca, que identificou a enfermidade do centro da palavra, e aí eu, depois, se vocês quiserem, pesquisa um pouquinho mais, ou do Wagner, né, que se dedicou à cura da paralisia em perseguição ao espiroqueta, da sífilis, até encontrá-lo no recesso da matéria cinzenta, no cérebro, né, perturbando as zonas motoras, paralisado.
1: Diante de fenômenos como estes, é compreensível a quebra da harmonia cerebral em consequência de compulsoriamente se arredarem das aglutinações celulares do campo fisiológico, os princípios do corpo perispiritual. Essas aglutinações ficam, então, desordenadas em sua estrutura e atividades normais, qual acontece ao violino incapacitado para a execução perfeita de um trecho melódico, por trazer uma ou duas cordas desafinadas.
0: Então, diante de fenômenos como este, é compreensível a quebra da harmonia cerebral em consequência de compulsoriamente se arredarem das aglutinações celulares do campo fisiológico, né? Os princípios do corpo perispiritual. Essas aglutinações ficam, então, desordenadas em sua estrutura e atividades normais, qual acontece ao violino incapacitado para a execução perfeita de um trecho melódico, por trazer uma ou duas cordas desafinadas. Vamos lá, né?
1: Não devemos, nem podemos ignorar as leis que regem os domínios da forma. Daí, a impossibilidade de querermos psicologia equilibrada sem fisiologia harmoniosa na esfera da ciência humana. Isto é caso pacífico. Referir-nos-emos tão só às manifestações espirituais em sua essência. Indagas se a mente desencarnada pode adoecer. Que pergunta? Cuidas que a maldade deliberada não seja moléstia da alma? Que o ódio não constitua morbo terrível? Supões, porventura, não haja vermes mentais da tristeza e da inconformação? Embora tenhamos a felicidade de agir num corpo mais sutil e mais leve, graças à natureza de nossos pensamentos e aspirações, já distante das zonas grosseiras da vida que deixamos, não possuímos ainda o cérebro dos anjos. Constitui-nos incessante trabalho a conservação de nossa forma atual, a caminho de conquistas mais alcandoradas.
0: Seria elevada, né?
1: Não podemos descansar nos processos iluminativos. Cumpre-nos purificar sempre, selecionar pendores e joirar concepções de molde a não interromper a marcha. Milhões vivem aqui, na posição em que nos achamos, mas outros milhões permanecem na carne ou em nossas linhas mais baixas de evolução, sob o guante de atroz demência. É para esses que devemos cogitar da patologia do espírito, socorrendo os mais infelizes e interferindo fraternal e indiretamente na solução de problemas escabrosos em cujos fios negros se enredam. São duendes em desesperos, vítimas de si mesmos, em terrível colheita de espinhos e desilusões. O corpo perispiritual humano, vaso de nossas manifestações, é por ora a nossa mais alta conquista na Terra, no capítulo das formas. Para as almas esclarecidas, já iluminada de redentora luz, representa ele uma ponte para o campo superior da vida eterna, ainda não atingido por nós mesmos. Para os espíritos vulgares, é a restrição indispensável e justa. Para as consciências culpadas, é cadeia intraduzível, pois, além do mais, registra os erros cometidos, guardando-os com todas as particularidades vivas dos negros momentos da queda. O gênero de vida de cada um, no invólucro carnal, determina a densidade do organismo perispirítico após a perda do corpo denso. Ora, o cérebro é o instrumento que traduz a mente, manancial de nossos pensamentos. Por meio dele, pois, unimos-nos à luz ou à treva, ao bem ou ao mal.
0: Vamos comentar? Principalmente a partir daqui, olha, um pouquinho mais em cima. Ele diz assim: daí a impossibilidade de querermos psicologia equilibrada sem uma fisiologia harmoniosa. Se a parte fisiológica não está bem, por exemplo, ainda há pouco conversando com a Kelly, ela falando, de repente ela se viu agressiva e a pessoa que estava na frente disse assim: você não é assim. Aí ela se percebeu, foi verificar, era a glicose. Então você vê que o corpo físico constantemente está. Então, se o corpo não está bem, como é que eu, espírito, vou estar? A não ser que eu já seja um espírito de uma certa hierarquia em que o corpo físico não exerce mais nenhuma função sobre mim. Eu consigo sobrepor, apesar de tudo que o corpo pode estar com cólica, dor disso, dor daquilo, eu me mantenho em perfeito equilíbrio. Os hormônios podem estar desestruturados e eu ainda assim me mantenho em perfeito equilíbrio. Nós sabemos que a parte hormonal, ela influencia muito no nosso comportamento. Por isso é que ele diz assim: daí a possibilidade de querer uma psicologia equilibrada sem uma fisiologia o quê? Harmoniosa. Se não tiver tudo no lugar, como? Tem substâncias que não promovem alegria. Se essa substância faltar, eu vou entrar o quê? Em processo depressivo. Na esfera de ciência humana, né? Isto é, caso pacífico, aceito. Agora ele diz, então, essa parte física, beleza. Agora vamos aqui. Referir-nos-emos tão só às manifestações espirituais em sua essência. Indaga-se a mente desencarnada pode adoecer. Ele está falando agora só do lado espiritual. E ele vai falar da doença o quê? Cuidas que a maldade deliberada não seja uma moléstia da alma? Que o ódio não constitui uma doença terrível? Supõe porventura não haja vermes mentais da tristeza e da inconformação? Ele chama a tristeza de vermes e a inconformação também de vermes. A inconformação é: eu não aceito. Embora tenhamos a felicidade de agir no corpo mais sutil e mais leve, que é o perispírito, graças à natureza de nossos pensamentos e aspirações, já distante das zonas grosseiras da vida que deixamos, que foi o quê? O corpo físico. Então ele diz, apesar de nós não termos um corpo físico, esses nossos comportamentos mentais e emocionais nos levam a enfermidades também. Já distante das zonas grosseiras da vida que deixamos, não possuímos ainda o cérebro dos anjos, que já não tem mais essas enfermidades do ódio, da inconformação. Constitui-nos incessante trabalho a conservação de nossa forma atual, a caminho de conquistas mais elevadas. Não podemos descansar nos processos iluminativos. Cumpre nos purificar sempre, selecionar pendores e escolher concepções. É fantástico isso aqui. Constitui-nos incessante trabalho a conservação de nossa forma atual, o perispírito, a caminho de conquista mais elevada, porque à medida que o espírito vai evoluindo, o corpo perispiritual vai se tornando o quê? Menos denso, mais sutil, menos enfermidade psíquicas. Todo tempo ele está atuando no corpo perispiritual. Por isso é que ele diz aqui, ó, constitui-nos incessante trabalho a conservação de nossa forma atual, a caminho de conquistas mais elevadas. Não podemos descansar nos processos iluminativos. Lembra que o corpo perispiritual está em comum ação com o espírito. Quanto mais evoluído o espírito, menos denso é o corpo que perispiritual. E ele está falando de quem? Do perispírito, gente. Vocês estão entendendo? Está difícil? Não. Milhões vivem aqui, no mundo espiritual, na posição em que nos achamos, tal qual eles. Mas outros milhões permanecem na carne, nós. Ou em nossas linhas, no mundo espiritual, mais baixas de evolução. Ele disse, olha, estamos nós aqui, que estamos bem, estamos estudando, estamos tentando. Tem um povo que está encarnado, que está meio doidinho. E tem aqueles que estão no nosso mundo espiritual, mas em zonas extremamente baixas. Sob o guante, né, implacável, né, de atroz demência, esses irmãos. É para esses que devemos cogitar, para esses irmãos que estão nessa situação de demência, da patologia do espírito, socorrendo os mais infelizes e interferindo fraternal e indiretamente na solução de problemas escabrosos em cujos fios negros se prendem-se. Ele coloca, são duendes, né? Que esses duendes aí você pode também colocar como espíritos travessos, né? Em desespero, vítimas de si mesmo em terrível colheita de espinhos e desilusões. Porque o André Luiz não perguntou se o cérebro adoece do perispírito? Aí está dizendo, adoece, mas não é a doença do corpo físico. Aqui a doença é a doença da alma. E aí ele colocou os nossos irmãos encarnados, nós que estamos numa situação melhorzinha, vamos dizer assim, mas tem aqueles que estão em situações deploráveis. Esses são os doentes, mais doentes ainda, vamos dizer. Em terrível colheita de espinhos e desilusões. Aí ele vem, o corpo perispiritual humano, vaso de nossas manifestações, é por ora a nossa mais alta conquista na Terra, no capítulo das formas. Para as almas esclarecidas, já iluminadas de redentora luz, representa o perispírito, né, uma ponte para o campo superior da vida eterna. Porque nós sabemos que o meu corpo perispiritual é a túnica que Jesus se refere. Você vai para o casamento, estás vestido com a túnica nupcial, e nós sabemos que essa túnica, o perispírito, ele está de comum acordo com a conduta moral do espírito. Cada um de nós aqui presente, encarnado e desencarnado, apresentamos um perispírito exatamente conforme a nossa evolução espiritual. É a nossa conquista dentro do nosso limite moral. Para os espíritos vulgares, comuns, é a restrição indispensável e justa. Porque com esse corpo perispiritual, porque ele fala aqui, olha, quem já conquistou vai para onde? É uma ponte. Qual é a função da ponte? Ligar para o campo superior da vida eterna. Ainda não atingido por nós mesmos, diz ele. Para os espíritos vulgares, comuns, como nós, é a restrição indispensável e justa, porque eu não tenho como chegar lá, porque eu não estou revestido da minha túnica nupcial ainda. Eu não tenho como participar desse noivado. E ele diz, é a restrição indispensável e justa. Indispensável por quê? Porque se eu for para lá, eu vou pôr todo mundo doido. Eu vou atrapalhar a evolução do povo. E justa por quê? Eu não fiz nada para merecer para estar lá. Se eu tiver revestido da túnica, é porque eu fiz por merecer para ter. E se eu for para lá, eu não vou levar problema para ninguém. Eu vou ser motivo de harmonia e não de desarmonia. Entendeu por que eu estou aqui? Isso é que ele diz, ainda não atingido por nós mesmos. Ele diz, para os espíritos vulgares, ou seja, comuns, é a restrição indispensável e justa. Para as consciências culpadas, é cadeia intraduzível. Por quê? Quando eu faço mal, eu carrego culpa. E nesse processo da culpa, eu mesmo acabo destruindo o meu perispírito, que passa a ser uma cadeia. Cadeia é o quê? Ele me limita, ele me aprisiona numa nova encarnação. Vou formar corpos deformados. Às vezes, em um corpo físico, eu venho sem a fala. Estou em regime de prisão. Às vezes, eu venho sem poder me locomover. Estou em regime de prisão. Às vezes, eu venho um corpo ao qual eu não aceito a sexualidade. Estou em regime de prisão. Eu não posso fazer o que desejo. Eu estou limitado. Por isso que ele diz, para as consciências culpadas, é cadeia intraduzível. Pois, além do mais, registra os erros cometidos, o perispírito, guardando-os com todas as particularidades vivas dos negros momentos da queda. Ele diz, ele registra tudinho, todas as vírgulas, exclamações, interrogações, ponto a ponto fica registrado nele. Já que nós estudamos essas três divisões. Passado, presente e o futuro. Registra os erros cometidos, guardando-os com todas as particularidades vivas dos negros momentos da queda. O gênero de vida de cada um, no invólucro carnal, determina a densidade do organismo perispirítico após a perda do corpo denso. Então, não tem como fugir. Ora, o cérebro é um instrumento que traduz a mente. E a mente, esse pensar, é um atributo do espírito, manancial de nossos pensamentos. Por meio dele, pois, unimos-nos à luz ou à treva, ao bem ou ao mal. Percebendo a atenção com que ele seguia os preciosos esclarecimentos, Calderaro sorriu significativamente e perguntou:
1: compreendeste?
0: Indicando os dois sofredores ao nosso lado, encarnado e desencarnado. Lembra, toda essa aula está sendo ao lado de dois pacientes, um encarnado e o outro desencarnado. Esses dois estão em perfeita simbiose, muito parecido o cérebro de um com o cérebro do outro. Praticamente idêntico.
1: Examinamos aqui dois enfermos, um na carne, outro fora dela. Ambos trazem o cérebro intoxicado, sintonizando-se absolutamente um com o outro. Espiritualmente, rolaram do terceiro andar, onde situamos as concepções superiores, e entregando-se ao relaxamento da vontade, deixaram de acolher-se no segundo andar. Sede do esforço próprio, perdendo valiosa oportunidade de reerguer-se. Caíram, destarte, na esfera dos impulsos instintivos.
0: Qual é o primeiro, segundo ou terceiro andar? Gente, isso aqui é fantástico. Isso aqui é. Olha, o que a gente menos utiliza é o segundo e o terceiro. A gente usa muito o primeiro andar, porque o segundo é do esforço. Por isso é que os espíritos dizem assim... se vocês verdadeiramente quisessem, poderiam fazer mudanças grandiosas. O que vos falta é vontade. Ou seja, nós não acessamos o segundo andar. Nós não queremos fazer força para nada. Nós queremos dar asas a todos os impulsos.
1: Cair o destarte na esfera dos impulsos instintivos, onde se arquivam todas as experiências da animalidade anterior.
0: Entendeu? A gente fica no primeiro andar, onde tudo está gravado, onde não precisa pensar muito, não precisa fazer força, apenas fazer de novo.
1: Ambos detestam a vida, odeiam-se reciprocamente, desesperam-se, asilam ideias de tormento, de aflição, de vingança. Em suma, estão loucos, embora o mundo lhes não vislumbre o supremo desequilíbrio que se verifica no íntimo da organização perispiritual.
0: Dispunha-me a desfiar longa lista de perguntas referente às duas personagens em foco, mas o interlocutor iniciou o serviço de assistência direta e, impondo a destra no lobo frontal esquerdo do doente encarnado, falou-me afável.
1: Cala, meu amigo, tuas ansiosas indagações. Acalma-te. No transcurso de nossos trabalhos, explicar-te-ei quando estiver ao alcance de meus conhecimentos.
0: Gente, nós estamos tendo aula com um dos maiores psiquiatras do mundo espiritual, que é o Calderaro. Então não é fácil não, a gente vai ter que... Olha, tarefa para casa, pega a máquina cerebral e vai vendo o que fica onde, eu tenho feito isso. Só para finalizar, ele coloca: temos o cérebro inicial no sistema nervoso, repositório dos movimentos instintivos e sede das atividades subconscientes. Figuremos-lo como o porão da individualidade, onde arquivamos todas as experiências e registramos os menores fatos da vida. Show de bola! Faço uma dica, releia, pesquisa. Não, e o convite a usarmos o segundo andar, né? Aciona a vontade. Isso aqui fica bem claro com o livro dos Espíritos. Eu vou trazer até essa pergunta na próxima semana. O que vos falta? O que vos falta é a vontade firme. É usar o segundo andar. Vamos orar? Muito bom. De ajuda do mundo espiritual para a gente entender isso aí. Dúvidas, lições, muitas lições, né? Vamos fazer a prece, então? Divino amigo Jesus, amor de nossa vida, quando abrimos um livro de André Luiz, quando estudamos a grandiosidade da vida, ficamos a meditar nos nossos pensamentos mesquinhos, pequenos, nas preocupações ainda tão infantis, e percebemos, Senhor da vida, o quanto nos falta aprender, o quanto nos falta compreender a grandiosidade da oportunidade de estar encarnado, e que insistimos, Senhor, de forma milenar, a nos comportarmos como crianças rebeldes, não nos submetendo à vontade divina. Esse estudo de hoje nos ensina, Jesus, a nos esforçarmos, sairmos desse primeiro andar e acionarmos verdadeiramente a vontade para nos tornarmos seres humanos melhores, menos egoístas, menos sexólatras, menos vaidosos. Ajuda-nos, Senhor da vida, em cada estudo, a amadurecer e nos tornarmos pessoas um pouco melhor. Muito obrigado por essa oportunidade que o Senhor nos dá de estudo. Muito obrigado pela presença dos amigos espirituais que nos auxiliaram nesse trabalho e que nós possamos permanecer, Senhor, refletindo em cada parágrafo que aqui estudamos. Muito obrigada, amor querido.

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0: 3 horas e 4 minutos.
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0: Olá, boa noite, irmãos e irmãs. Recebendo hoje uma visita muito especial no programa Boa Nova, né? Transmitido ao vivo pela Web Rádio Portal da Luz, comandada pelo nosso irmão Luiz Domingues. Todas as quartas-feiras, às 20 horas, nós sempre recebemos um convidado especial para participar do programa, discutindo, comentando, analisando capítulos da obra Boa Nova, ditado pelo Espírito Humberto de Campos, psicografada, desculpem, gente, psicografada por Chico Xavier. Hoje nós temos uma convidada muito especial, né? Vou já apresentá-la, e antes a gente inicia agradecendo a Jesus pela oportunidade, elevando o pensamento ao alto, pedindo a Deus, Pai de infinita bondade, a permissão para iniciarmos nosso estudo de hoje. Agradecendo a assistência dos bons espíritos, dos mentores, dos guias espirituais, aqueles que estão próximos a nós, nos auxiliando, nos orientando, nos protegendo, cuidando de nós. Que Jesus esteja em nossas orações, a nos fortalecer, a nos guiar e a nos iluminar, hoje e sempre. Vamos agradecer primeiro a presença dos nossos irmãos que estão no YouTube. Nós temos vários canais. A Web Rádio Portal da Luz transmite esse programa e vários canais reproduzem esse nosso programa. Então você vai encontrar na Web Rádio Fraternidade, na CK, TV Secal, na Rai TV, todos esses irmãos. E tem o nosso programa. E vamos saudar aqui o nosso irmão Ricardo Melo, primeiro a chegar. Boa noite, Ricardo. Seja bem-vindo, meu irmão. Agradecido pelo seu cuidado conosco na orientação, na assistência, nos convidando para as atividades da Web Rádio Portal da Luz e dos parceiros. Ricardo Melo é de Varginha, Minas Gerais, e é sempre um trabalhador da nossa admiração. E nós vamos convidar agora a nossa irmã Dalila Moraes. Ela é professora na cidade de Imperatriz, a nossa colega de trabalho, e ela é uma convidada especialíssima. Dalila, seja bem-vinda. Dalila é essa figura iluminada que está aqui do lado, é professora de História, licenciada pela Universidade Estadual do Maranhão. Ela é mestra, né? Tem título, não é só uma professora com licenciatura, ela tem título de mestrado. Ativista social, né, da causa, defendendo aqueles irmãos que carregam, né, que trouxeram na sua jornada evolutiva uma dificuldade, uma limitação física. E Dalila é uma guerreira da luz, funcionária de Jesus de Nazaré com carteira assinada. Dalila, seja bem-vinda, que a sua luz nos ilumine também.
1: Boa noite, seu grande. É um prazer estar aqui com o senhor essa noite, né? Aproveitando mais um momento de estudo ao seu lado. Iniciei junto com o seu Snande, graças a Deus, tive o prazer de ter ele como mestre e tenho até hoje. Então, é muito prazeroso de fato para mim estar aqui compartilhando esse estudo com o senhor.
0: Pois é, Dalila, e aqui a gente faz assim. O nosso objetivo não é ler o livro Boa Nova. O livro Boa Nova, todo bom espírito já leu. É um livro muito comum. Comum não. É um livro muito especial, mas muito popular entre os espíritas. E o que a gente quer? A gente quer provocar o estudo da obra. Então, nós trouxemos aqui no primeiro capítulo, na introdução do livro, nós fizemos um programa de abertura com o Dr. Fábio Carvalho, o presidente da Federação Espírita do Maranhão. Depois trouxemos a Eliana no capítulo 1, trouxemos o Tiago no 2, trouxemos quem mais? Cris Mascarenhas no 3, o Sinomário falaria de Goiânia no 4, mas aí deu problema técnico, nós estamos ajustando para a gente voltar, que agora nós mudamos o aplicativo de transmissão. O Sinomário agora vai poder fazer, que deu um problema geral com outro aplicativo. E João Alves, do NEP Nacional, fez programa semana passada, excelente. Recebi o feedback pelo WhatsApp, pelo YouTube, nos comentários. Excelente o estudo que ele fez. E você fez o capítulo 5. E você foi convidada para fazer o capítulo 6. E eu disse, ó, conversei com o Luiz outro dia, Luiz, você vai se surpreender com essa moça. Essa jovem Dalila é muito preparada e ela tem uma missão grandiosa entre nós. Então, Dalila, nós vamos dialogar sobre o capítulo 6. Traga suas impressões sobre a obra, sobre o capítulo, certo? E a gente quer provocar o estudo detalhado, minucioso da obra. Nós temos um grupo de 5 pessoas que fazem esse estudo minucioso, palavra por palavra, frase por frase, sem pressa para terminar lá no Centro Espírita José Grosso, todas as quintas-feiras às 19 horas, né? E nós estamos no capítulo 20 lá, né? Então eu disse, conversando com o Luiz disse: não, pois vamos transmitir esses estudos, vamos proporcionar, fazer com que esse estudo chegue às pessoas. Então, Dalila, é com você. O que você diz sobre o capítulo 6?
1: Esse livro, como um todo, ele é um bálsamo para os nossos corações, na verdade. Humberto de Campos, com todo o seu arcabouço literário, ele traz para a gente assim palavras ele transcreve aquilo que ele percebe no plano espiritual de uma forma muito mágica para a gente, de uma forma que faz a gente se sentir mais interessado até de chegar próximo de Jesus. Né, de buscar essa benevolência que Jesus tanto trouxe para a gente. E quando eu comecei a fazer a leitura desse capítulo, eu fiquei, meu Deus, que palavra diferente, não é? Fidelidade a Deus. É uma palavra que a gente não costuma, no meio espírito, ouvir ela assim na literatura espírita. E aí eu falei assim, ah, eu vou buscar a origem dessa palavra, porque é importante a gente entender a origem para compreender o contexto como um todo. Então, assim como várias outras palavras, fidelidade vem do latim. Vem do latim fides, fidelis, e significa fiel, leal. Mas a raiz dessa palavra é fides, e fides é muito ligado à fé, à confiança e à lealdade. E aí, quando a gente fala de confiança, é importante a gente entender que essa palavra, fidelidade, ela carrega uma ideia mesmo de manter a fé ou a nossa confiança em algo ou alguém. Então, eu fiquei pensando, disse, meu Deus, a palavra, ela nos remete a entender que existe uma relação. E que para que essa fidelidade ela aconteça, é necessário que uma relação ela se desenvolva. E essa relação ela precisa de ser de mão dupla, né? Então o texto ele nos mostra um momento após um dia de trabalho em Cafarnaum, onde Jesus ele é indagado no primeiro momento pelos seus discípulos e aí ele começa a desenvolver a sua mensagem em relação a essa importância de manter uma confiança e uma fidelidade para com Deus. Então, quando a gente entende essa palavra fidelidade, entende que ela pressupõe uma confiança e uma lealdade, eu me fiz a seguinte pergunta: será que nós somos fiéis, seu Isnandi? Já que fidelidade pressupõe um relacionamento, uma confiança em alguém, será que essa fidelidade ela de fato se desenvolve? Então, a gente começa a perceber que os discípulos de Jesus, os apóstolos de Jesus, os discípulos, eles começam a indagar por que tantos sacrifícios deveriam ser feitos? Será que não era melhor somente eles, de fato, adorar a Deus? Sem precisar passar por tantos sacrifícios. E isso mostra o tanto que ainda existe uma humanidade, mesmo nos discípulos que eram mais evoluídos do que a gente, né? Então, por que que a gente tem que sacrificar tanto? É esse o questionamento que os discípulos fazem. Por que que a gente precisa sacrificar tanto? Né? A crucificação de Jesus ainda não tinha acontecido aqui, nesse momento. Então, a gente ainda nem tinha chegado naquele ápice da vida de Jesus, no sentido do sacrifício que ele fez maior, que foi dar a sua vida e mostrar através da sua vida uma plenitude de amor. E aí, quando a gente faz essa pergunta, por que que nós temos que nos sacrificar tanto? Eu pensei principalmente no fato de que Deus nos fornece o livre-arbítrio. Nós temos o livre-arbítrio.
0: Dalila, deixa eu te interromper bem aqui. O importante é que o interessante é que Jesus diz para os apóstolos que Deus é fiel,
1: Que
0: desde o
1: Deus é
0: primeiro
1: fiel.
0: momento. Não é? Que coisa maravilhosa, né?
1: E ele nos mostra também em passagens que Deus, ele já tinha uma confiança, já existe uma confiança em nós, que nós alcançaremos a angelitude, mas não existe essa confiança nossa para com ele. Olha, como que é interessante pensar nesse sentido. Então, quando ele nos fornece esse livre-arbítrio, é justamente para que tudo seja feito em seu nome e que tudo aquilo que a gente faz em nome dele nos demonstre, consequentemente, essa fidelidade, essa confiança. E aí, se a gente pegar o livro dos Espíritos, lá na questão 893, pergunta o seguinte, Kardec: qual a mais meritória de todas as virtudes? E aí os Espíritos vão responder e dizem o seguinte: eles começam fazendo uma introdução. E ponto 1, a virtude mais meritória é a que se assenta na mais desinteressada caridade. Então, Deus nos forneceu o livre-arbítrio para que a gente haja em função do seu nome. Então, quando a gente pensa no nosso livre-arbítrio, que nós podemos agir em função do nome de Deus, a gente pode pensar também que essa caridade, ela nos aproxima de Deus. Através do exemplo, inclusive, de Jesus. Então, os espíritos, eles vão nos explicar que a caridade desinteressada, ela é a mais elevada de todas as virtudes. Por quê? Porque ela envolve o amor ao próximo, porque ela envolve ajudar sem esperar nada em troca. E essa forma de caridade, ela é um reflexo da mais pura moral cristã e do nosso verdadeiro progresso espiritual. Então, quando a gente entende essa caridade como de fato algo que nos aproxima de Deus, a gente começa a pensar de outra forma nesse livre-arbítrio e nesses sacrifícios, né? Porque aqui é colocado como um sacrifício. Por que que é tão difícil para a gente fazer esses sacrifícios? Será que é sacrifício? E aí, essa fidelidade, quando ela presume essa relação, e Humberto de Campos inicia esse capítulo justamente falando de uma certa incompreensão ali que os espíritos, que os apóstolos eles vão ter em relação a demandar esse sacrifício em virtude do reino de Deus. A gente tem algumas palavras que vão definir o capítulo, né? Vai ser justamente fidelidade a Deus e sacrifício. São duas palavras que estão permeiam todo o capítulo.
0: Meu microfone tá fechado. Dalila, me permita. Você colocou a questão do que o Livro dos Espíritos nos traz as diferentes possibilidades da caridade. E às vezes a gente espera ser melhor para começar a fazer caridade. Não, faça caridade e da condição que você está. Eu sou vaidoso. Eu sou vaidoso. Aí a Dalila trabalha lá no meu centro, aí ela chega e diz assim: poxa, vai ter um congresso. É, espírita lá em Palmeiras, tô querendo ir, mas estou sem condição. Aí eu digo: não, Dalila, eu posso pagar a sua passagem. Quanto é a passagem? Ah, e de volta vai ser X. Aí eu digo: pode ficar tranquila. Aí a Dalila vai, começa a postar as fotos, só eu estou no congresso e tal, boto lá embaixo, no comentário: Dalila, graças a Deus, chegou bem, olha como valeu a pena eu ter pago as passagens para você ir para o congresso. Essa é uma caridade interesseira do vaidoso. Agora é o seguinte: essa caridade interesseira não lhe fez bem? É isso que você viajou? Então, deixa o vaidoso fazer caridade interesseira, tirar foto, publicar e divulgar. Enquanto você está a caminho, tentando melhorar, vá fazendo a caridade interesseira. Para um dia você chegar a fazer a verdadeira caridade, a mais desinteressada. A mais desinteressada possível, que é o que recomenda o Evangelho de Jesus, não é?
1: E seu Snad, quando a gente fala dessa caridade, que mesmo com interesse por trás, a gente pode pensar o seguinte: quando os apóstolos eles começam a indagar Jesus, porque eles queriam chegar em um reino pronto, sem esforço, sem construir um alicerce, sem construir uma base. Eles queriam de fato chegar. E isso é muito comum para a gente. Eu sempre gosto de pensar. Quando a gente faz um comparativo com o termo reforma íntima. Gente, mas uma reforma, na maioria das vezes, a gente só pega o que já está ali e só dá uma aparada por fora. A gente tira aquele reboco, às vezes coloca um reboco novo, emassa a parede onde tem buraco. Por que é que a gente não derruba alguns cômodos e constrói do zero? Com uma base. Por que que a gente não constrói aquela base, aquele baldrame, fazendo ele bem feito, passando um impermeabilizante, dando uma sustentação importante para aquilo que vai ser a base da casa? Porque é muito fácil, de fato, a gente chegar em um local com tudo pronto para você fazer, para você só dar continuidade, seja em um trabalho, numa igreja, numa casa espírita, em qualquer coisa. Mas e você ir lá e assumir a responsabilidade de fazer do zero? Nem sempre a gente quer se comprometer de fato. Às vezes a gente finge que quer se comprometer, mas não se compromete. E aí a gente sempre ouve as pessoas dizendo: ah, quando o servidor está pronto, o trabalho aparece. Ok, mas às vezes é importante você também dar o primeiro passo e se responsabilizar, construir a sua base. Olha, eu quero fazer isso, é entregando uma mensagem, é ouvindo um amigo em um momento de dificuldade. Tudo isso faz com que a gente caminhe para construir uma base sólida para chegar um dia no reino de Deus. E aí
0: E Dalila, nós ficamos inquietos, né, com relação ao reino de Deus. Imagine os apóstolos. Olha o tanto de dúvida que passava na cabeça daquele povo. Porque ali tinha gente de todo jeito.
1: sim.
0: Tinha um intempestivo, que era o Pedro. Tinha um adolescente, totalmente sem experiência, que era o João. Tinha o Judas, que era culto, inteligente, mas pensava muito na questão do reino material, questão do dinheiro. Você tinha Bartolomeu, que já era um pouco mais velho e era muito cabisbaixo. No capítulo 8, nós vamos estudar Bartolomeu. Bartolomeu, ele tinha depressão. Só que naquele tempo não se chamava depressão. Mas Jesus disse para ele: tenha bom ânimo. Ele era desanimado. Olha só, gente, o colegiado dos 12 era complicado, Dalila. Não era? E as dúvidas na
1: Diversidade,
0: cabeça daquele povo?
1: uma diversidade de personalidades, de indagações, de questionamentos. E é muito interessante a gente perceber que, apesar de todas essas diferenças, Jesus ele conseguia alcançar o coração de todos. Ele conseguia. E aí, fazendo a leitura, eu fui marcando alguns trechos aqui que eu achei interessante. Tem um que diz o seguinte: se o mundo pede tanto, por que não poderia Deus pedir-nos lealdade ao coração? Aí a primeira pergunta que eu fiz foi: o que é lealdade ao coração? O que é ter o um coração leal a Deus? Eu fiquei me questionando sobre isso. O que é ter de fato esse coração leal a Deus? E aí depois eu pensei: esse trecho, essa pergunta, ela nos diz o seguinte: se o mundo pede tanto, por que não poderia Deus pedir-nos lealdade ao coração? E isso me fez questionar o seguinte: nem sempre o mundo pede tanto a gente. Às vezes ele oferece muitas facilidades. E a gente está acostumado a caminhar pelo terreno mais fácil, pelo terreno menos pedregoso, pelo terreno menos difícil. Eu sou professora de ensino fundamental, o senhor também é professor, então o senhor entende um pouco do que eu vou dizer. Às vezes eu sempre converso com os meus alunos: olha, não era nunca foi fácil para mim terminar o ensino médio, quiçá chegar numa faculdade, porque eu tinha que ficar pedindo carona para um e para outro. Eu sempre digo que a minha rede de apoio ela foi muito importante, mas foi um caminho difícil, não foi um caminho fácil. Quantas vezes eu fiquei aqui de manhã, 7 horas da manhã, quase chorando, querendo ir para a faculdade e não tinha como ir? Então, foi um caminho difícil, foi um caminho com muitas noites em claro, foi um caminho sentando muito para estudar. mas foi um caminho que foi necessário. E é aquelas abdicações que a gente precisa fazer para alcançar os nossos objetivos. E aqui, quando o Humberto, quando essa mensagem, quando essa pergunta ela é feita sobre por que que a gente não poderia pedir mais lealdade ao coração, por que que a gente não poderia oferecer mais lealdade a Deus, ela me faz pensar que essa lealdade, esse coração leal, ele é justamente a gente abrir mão do nosso egoísmo. Nós somos seres egoístas. A gente está em evolução, graças a Deus, mas nós ainda temos o egoísmo, a vaidade, o orgulho.
0: Dalila, deixa eu te. Eu estou te interrompendo demais, olha.
1: Não, para ficar tranquilo, vocês mentem.
0: Mas deixa eu te dizer que o que que Jesus disse lá no finalzinho da primeira página. Jesus falando para os apóstolos, que estavam duvidosos, inseguros. Nós não podemos duvidar da fidelidade de nosso Pai para conosco. É o Mestre que está dizendo, gente. Sua dedicação nos cerca os espíritos desde o primeiro dia. Não é você encarnado. Não é a sua história atual. É o seu espírito desde o início. Desde o primeiro dia. Ainda não o conhecíamos e ele já nos amava. Olha, isso é a fidelidade de Deus para conosco.
1: De Deus para conosco.
0: Eu não sabia nem o que era Deus. E ele me amava e dizia: Ô, meu filho, ó, tão cabeçudinho, tão teimosinho, mas é meu. É meu filhinho. Né? Então ele diz: Deus nos ama desde o primeiro dia. E ele guarda essa fidelidade para conosco. Deus. Né? Muito interessante. Essa frase de Jesus é completa.
1: Mas Jesus, ele é tão inteligente que mais na frente um pouquinho ele vai nos dizer o seguinte, ó. Ele fala para Tiago, né? Tiago, nem todos podem ainda compreender a verdade de uma só vez. Ainda. E essa verdade aqui não é uma verdade com V minúsculo, é uma verdade com V maiúsculo. Então, nós ainda
0: Cada
1: estamos
0: um tem seu
1: compreendendo antes.
0: momento, né, Dalila?
1: Cada um tem seu momento. A gente ainda está compreendendo as leis de Deus. Então, nos dias fáceis, a gente sempre compreende a verdade, mas e nos dias difíceis? Como é que a gente fica? Porque nos dias fáceis, quando a gente está sorrindo, quando está dando tudo certo. Ontem, eu saí do
0: Chorando
1: trabalho
0: na
1: mais
0: UEMA,
1: cedo, umas 10
0: na
1: e 5.
0: UEMA Sul já. Era o UEMA, né?
1: Era o Ema.
0: É, você era acadêmica,
1: Ontem.
0: começou a frequentar o Espírito André Luiz, isso era, parece que 2012, não era? Não sei se foi
1: Exatamente.
0: seu irmão,
1: 2013.
0: 2013.
1: 2013.
0: Aí eu fui e falei para ti, Dalila, por que você não dá palestra? Aí você falou assim, não, não tenho a menor condição. Eu digo, não, você tem que começar. Você acha que eu não comecei um dia também, não? Né? Aí você foi dar uma palestra lá no, na casa que eu sou presidente hoje, no Centro Espírita José Grosso, e eu na primeira cadeira, babando, aí dizendo para minha esposa: Meu bem, olha no que essa menina se transformou. Olha que palestrante Dalila se tornou. Então, Jesus tinha a confiança nos apóstolos, né? Sabia que Pedro, ele era intempestivo, mas ele era corajoso, né? Ele errou, mas ele era firme. Entendeu? Então cada um tinha a sua coisa boa, cada um tinha a sua dificuldade. E Jesus apostou na dificuldade de cada um e nos pontos positivos de cada um, nas vantagens de cada um. Ele os acreditou. E a gente desacredita muito facilmente, né, Dalila? Como nós somos frágeis.
1: Demais, gente.
0: Ah, Dalila, vou te contar um negócio, tu não tem condição, viu? Vou te contar um negócio, você não conseguiu, até logo, e você não vai mais, essa tarefa você não vai mais cumprir. A gente lava as mãos muito rapidamente. E Jesus, pacientemente, né, nos guarda e nos protege sempre.
1: Jesus, ele fala, né, que a gente não deve pensar no Deus que concede, mas no Pai que educa. Pai, ele educa, não educa? Ele educa. Ontem eu saí cedo da escola e eu liguei para o senhor que me busca, né? Eu disse, fulano, o senhor pode vir me buscar mais cedo, porque tudo bem, ele, tudo bem. E 12h30, nada desse homem chegar, e eu agoniada, porque precisava terminar um projeto em casa. Eu, meu Deus, cheguei em casa, era quase 1 hora. Quando fui abrir o portão para sair na escola, levei um tombo e caí. Eu digo, tudo bem, senhor, eu entendi o recado. Não adianta a gente ficar irado com coisas que fogem ao nosso controle. Ele não teve culpa. O pneu do carro tinha furado e ele tinha se atrasado para me buscar. Então eu estava em volta de um sentimento que não condizia com o meu estado, né? Com o que eu gosto de sentir. E aí, no momento que eu caí, já caí sentada. Eu digo, ok, tudo bem, eu não vou me lamuriar, eu já entendi o recado. Porque nos dias
0: Dalili,
1: só
0: para quem se levanta fácil, hein, igual você?
1: assim. Exato. Não, correu todo mundo da escola para ajudar, mas pelo menos tinha gente para
0: Claro.
1: ajudar. E aí eu fiquei pensando, tanto que nos dias fáceis, tudo é muito bom pra gente. É muito tranquilo, mas e nos dias difíceis? No dia que uma única coisa não sai de acordo com o que a gente deseja? Porque foi só uma coisa que atrasou e eu já fiquei chateada, já fiquei zangada. Então, isso mostra pra gente que, de fato, compreender as leis de Deus, isso requer muito mais do que a gente imagina. Requer mesmo se despir desse orgulho, dessa vaidade que a gente tem.
0: Dali eu posso dizer que até chegar a hora que você ligou pro rapaz que vai buscar, o taxista que vai buscar. Seu João, tá na hora de vir buscar. Você pode me pegar agora que eu tô liberado e tal. Até ali você era fiel a Deus, não era? Mas na hora que ele atrasou, aí você disse o quê para Deus? Até ali você era fiel a Deus, não era? Mas na hora que ele atrasou, aí você

0: os apóstolos, eles ficam depois em silêncio, depois que Jesus diz que nem todos compreendem, nem todos podem compreender a verdade de uma só vez, os apóstolos, eles ficam em silêncio, como se buscassem ali compreender aquela resposta de Jesus no coração deles. Eles ficam meditando sobre aquilo. E aí depois eu fiquei analisando. Que lição melhor ou realização melhor do que a gente poder conduzir a nossa própria caminhada? Porque Deus, ele nos dá o livre-arbítrio, mas a gente, graças a Deus, tem a luz do Espiritismo para abrilhantar e trazer cada vez mais elucidações para a gente sobre os nossos questionamentos, sobre tudo isso. Mas por que que a gente não ouve as recomendações de Jesus? Tanto que
1: Danilo, e olha aqui o que que Tiago, Jesus disse para Tiago, quando ele disse que nem todo mundo está pronto para a verdade. Gente, a encarnação passada eu estava pronto para a verdade. Não. Momento adequado. Tiago. Nós, eles, Jesus está dizendo, nós

Acho que seu Snad deu uma caída, então eu vou continuando aqui fazendo, pontuando alguns itens. Então, um dos filhos de Zebedeu, ele pergunta para Jesus qual a qualidade a gente deve cultivar no coração, qual a primeira das qualidades a gente deve cultivar no nosso coração, né? Para que a gente se sinta plenamente identificados com a grandeza espiritual. E aí o mestre responde que é preciso ser fiel a Deus. Então, essa fidelidade a Deus, ela é colocada como a primeira qualidade para que a gente se aproxime das nossas tarefas espirituais. E eu lembro que Emmanuel, lá no livro Material de Construção, ele nos diz o seguinte: que a dor, ela é um constante convite à da vida, a fim de que aceitemos uma entrevista com Deus. E aí, por que que eu achei interessante trazer essa mensagem? Porque quando a gente vai fazendo a leitura do capítulo mais na frente, a gente vai perceber que em um momento, André, ele pergunta, ele inquire a Jesus da seguinte maneira, né? De que se ele tiver enfermo, né? Nos últimos dias ele se sente enfermo e ele não consegue trabalhar com os demais companheiros. Como que ele poderia ser fiel a Deus mesmo estando enfermo? E essa foi uma pergunta que me deixou muito curiosa, porque às vezes acontece de nós termos percalços na nossa vida, mas como que isso funciona? E aí Jesus, ele nos diz o seguinte, ó. O enfermo, ele tem consigo diversas possibilidades de trabalhar para o nosso pai, com mais altas probabilidades de êxito no serviço. Tateando, rastejando, buscando servir ao pai que está nos céus, porque nas suas mãos divinas vive o universo inteiro. E normalmente a gente liga essa nossa relação

0: de servir, de estar disposto a servir a Deus de maneiras grandiosas, né? Como se a gente precisasse o tempo todo fazer obras grandiosas, seja palestrando, seja contribuindo de alguma forma que, consequentemente, seja algo grande. E, na verdade, o que Jesus ele nos mostra aqui é que o ajudar ele é uma forma de ser fiel a Deus. Ah, mas como que seria se ajudar? Seja ouvindo, seja amparando, seja em um momento onde alguém precisa de um auxílio para enfrentar uma determinada situação. Então, todas essas formas elas nos aproximam de Jesus, né? Então, Jesus ainda continua dizendo para André, né? André, se algum dia teus olhos se fecharem para a luz da terra, serve a Deus com a tua palavra e com os ouvidos. Olha que bonito. Serve a Deus com a tua palavra e com os teus ouvidos. Até o nosso silêncio é uma forma de servir a Deus. O não ferir, o não machucar o nosso próximo. Se ficares mudo, toma sim a charrua, valendo-te das tuas mãos. Ainda que ficasse privado dos olhos e da palavra, das mãos e dos pés, poderia servir a Deus com a paciência e a coragem, porque a virtude é o verbo dessa fidelidade que nos conduzirá ao amor dos amores. Então, essa virtude é o amar ao outro de forma despojada, é amar ao outro de maneira que você de fato vai se colocar como um ente que vai ajudar nesse processo, nesse desenvolvimento. Então, tudo isso faz com que a gente perceba que Jesus ele nos traz a todo momento, principalmente nesse capítulo 6, sobre como que a importância do perdão ela nos auxilia na nossa transformação, né? Além desse perdão, a gente tem também, e a gente pode perceber a força do exemplo de Jesus, o valor da caridade e da fé. Como que Jesus, ele durante toda a sua vida, ele nos brindou com a sua, com o seu exemplo de amor, de benevolência. Então, tudo isso nos faz entender que a mensagem do Mestre Divino, ela vai muito além do que a gente entende. O valor da caridade e da fé O valor da caridade e da fé, ele vai nos trazer a ideia de que a nossa mensagem e a mensagem que Jesus traz de amor, ela faz com que os próprios apóstolos fiquem em silêncio. Não só pelo exemplo de Jesus, mas por essa mensagem que ele vem trazendo. Tá? Então, esse texto, ele pode também, lá em Timóteo, no capítulo 2, no versículo 13, diz o seguinte: se somos infiéis, ele permanece fiel, pois não pode negar a si mesmo. Então, Deus, ele não é apenas uma. A mensagem de Jesus não é apenas uma notícia. Essa mensagem, ela nos auxilia em um processo de transformação de fé, de vida, fazendo com que a nossa fé, ela seja, de fato, um amor incondicional. Então, Deus, ele sempre foi fiel em toda a história da salvação que a gente tem, seja no Antigo Testamento ou no Novo. Por exemplo, em relação à aliança que ele teve com Noé, com Abraão, com Moisés, com Davi. Então, em Jesus, Deus ele cumpre a maior salvação, que vai ser a ideia de uma salvação definitiva. E a gente entende através do Evangelho que é trazer essa mensagem do próprio Evangelho para a gente. Oi, César, voltou.
1: Ô, Dalila, eu tô numa dificuldade muito grande sem internet aqui. Aqui não pega Vivo, celular da
0: Não,
1: Vivo,
0: tranquilo.
1: dois celulares da Vivo. Compramos dois chips da Claro para poder tentar fazer as transmissões, mas nós estamos com uma dificuldade tremenda. Caiu aqui e não voltava de jeito nenhum.
0: Não,
1: Aí cheguei. Chegamos para o.
0: quando eu percebi que tinha caído, eu digo, eu vou dando continuidade, gente.
1: Sim, obrigado por isso.
0: Então, assim, mesmo quando o povo falhou, Deus nunca desistiu. E isso está lá no Antigo Testamento também, tá? Então, nossa fidelidade, ela é uma resposta ao amor de Deus. A fidelidade humana, ela não é uma obrigação para a gente, ela é um caminho para a gente merecer a salvação. Na verdade, a gente entende que é de fato alcançar a angelitude, né? Então, ser fiel é permanecer em Deus, mesmo quando a gente tem as lutas, quando a gente tem as nossas dúvidas, que são constantes. E a gente tem vários exemplos disso, como, por exemplo, José no Egito, Maria diante do anjo, Daniel na Babilônia. Tudo isso são formas de a gente entender como que essa fidelidade a Deus é uma resposta, essa fidelidade é uma resposta ao amor de Deus, né? Então, nos tempos difíceis, é aquilo que a gente já comentou. Na facilidade é muito mais tranquilo a gente ser fiel a Deus, mas nas dificuldades aí é que a gente percebe de fato se a gente consegue arcar com aquilo que a gente traz como relação com Deus. Então a fidelidade, ela é uma prova de maturidade espiritual. A gente acreditar. Não, não que eu me ache uma pessoa extremamente madura, mas eu lembro que quando minha mãe desencarnou, eu chorei muito, e é normal a gente chorar muito, as pessoas têm ideia de que espírita não chora. Nossa, eu lembro que eu chorava muito, eu digo, Senhor, mas eu entendo que ela está bem, e eu não quero que o meu choro prejudique ela, então eu vou chorar só até aqui. Mas você passa pelo processo do luto, o que é definitivamente normal. Principalmente quando se trata de uma perda repentina, né? Que você não está preparado. Então, entender que. E aí é onde a gente. É onde entra uma questão muito importante. Não é o crer, é o saber que há vida. Que há vida além da vida. Então, você saber, você sentir isso, ele é muito importante. Então, não se trata de uma perfeição, mas sim de uma perseverança e confiança. Lembra que confiança remete à fidelidade, que, consequentemente, reflete numa relação, em um relacionamento com algo ou alguém? Pois é, então, para a gente ter confiança, a gente precisa ter essa relação.
1: Dalila, quando eu caí, quando caiu a internet, eu estava tentando ler aquele contraponto que Jesus fala direto. Aqui, eu vou ler. Eu estava lendo e travou tudo. Eu percebi que eu tava travando, e eu olhava. Depois a Dalila desapareceu. Eu digo, vixe, Maria, caiu a internet. Eu peço desculpa às pessoas que estão acompanhando, mas estamos com muita dificuldade. Mas a partir de segunda-feira eu estou de volta em casa e a internet lá é melhor. Então, aqui, Jesus, começando com o Tiago, ele fala sobre a verdade, que ele, como Espírito Crístico, compreende a verdade, né? Que a verdade provém de Deus. Mas depois ele fala sobre a vontade. Ele diz nós, e ele faz um contraponto interessante sobre a verdade e a vontade. Então, Jesus, como Espírito Crístico, ele diz nós, porém, que conhecemos a vontade suprema, olha. Claro, ele conhece a vontade suprema, que ele comunga do pensamento de Deus. O patamar de Jesus é esse. Espírito Crístico, da mais alta categoria, que comunga do pensamento de Deus. Ele diz: nós conhecemos a vontade suprema. Mas Jesus não só conhece, Jesus vive a verdade e vive a vontade de Deus, né? Porque Jesus, na Boa Nova, ele diz que se nutre. Ele diz que se nutre da alegria de fazer a vontade do Pai. Olha que beleza, né? Aí ele diz: temos nós, os mais evoluídos, que lhe seguiu o roteiro. Então, Jesus segue o roteiro na sua conexão com Deus, vivendo a sua verdade e cumprindo a sua vontade. Olha que relação interessante de verdade e vontade que ele faz. Ele diz mais: não devemos pensar no Deus que concede, que Deus não dá. Ah, Deus, eu quero uma casa. Não, Deus não vai lhe dar a casa. A casa é um bem material que você vai ter que trabalhar para comprar. Não adianta, Deus não vai lhe dar. Ah, eu quero que Deus me dê até o final dando um Corolla, como é o nome daquele Corolla Cross 2025, modelo 2026, é vermelho, que é o meu preferido. Aí eu vou sentar ou vou deitar aqui na varanda, armar a rede, esperar Deus me dar meu carro predileto. Mas não vai dar, né?
0: O senhor falando isso, eu lembrei de uma história que a mãe gostava muito de contar.
1: Sim.
0: Não sei se o senhor vai lembrar, mas a primeira vez que alguém teve, assim, que alguém foi lá no CEA, no Centro Espírita Maria Luísa, foi a mãe. E ela foi a primeira vez
1: Você,
0: com minha
1: ela começou
0: irmã,
1: comigo. Ela começou
0: e
1: comigo.
0: isso, e foi uma segunda vez com minha irmã. E aí a mãe contava que na segunda vez, minha irmã olhou para o senhor e disse assim: eu queria tanto carro. Aí a mãe sempre falava, né? Não, o Snande olhou para ela e disse assim: minha filha trabalha, não trabalha? E ela trabalha. Tipo, minha filha vai
1: Vai ter.
0: ter. E é isso.
1: É isso. Não vai cair do céu. Deus não vai lhe dar a casa, não vai lhe dar o carro e nem vai dar o filho perfeito. Porque você não é perfeito. Nós não somos perfeitos. Então a vontade do Pai deve ser cumprida por nós que perseguimos a sua verdade. Que nós não vivemos a verdade de Jesus ainda. Nós estamos ainda buscando a orientação da verdade. Orientação no sentido de rumo, orientação geográfica. Jesus está para cá. Né? Então eu vou virar para cá. Quando eu viro para cá, eu estou na orientação correta. É uma seta que me leva a Jesus. Né?
0: E não se trata de uma caminhada já perfeita. Se trata de uma caminhada com confiança.
1: Sim.
0: Entendeu que a educação ela vem? Às vezes, quando a gente está no centro fazendo algum estudo, que alguém fala algo sobre uma vida passada, eu digo, gente, eu não quero saber o que foi que eu fiz na vida passada. Eu já entendo
1: Não foi
0: através dos
1: coisa boa.
0: ensinamentos. Não
1: Nós
0: foi, eu
1: não
0: digo, já
1: fizemos coisa
0: entendo.
1: boa.
0: Eu digo, gente, as duas pernas, eu não consigo dar uma corridinha, não consigo dar uma pedalada. Então, tudo bem, eu já entendo. Essa educação aí, graças a Deus, eu já captei. Então, tranquilo, não preciso saber. Mas às vezes a gente fica muito ligado ao que foi que a gente fez e a gente não entende que eu sempre gosto de dizer, olha, as leis universais, elas são pedagógicas. Elas são pedagógicas. Você não planta um abacaxi para colher uma banana.
1: Claro que não. E Dalila, e nós sempre nos deparamos com pessoas que buscam a casa espírita, e a primeira coisa que a pessoa tem como saber o que foi que eu fui na encarnação passada? A receita é fácil. É, o que que lhe aperreia? O que que lhe dá trabalho? Então tem a ver. Ah, eu tenho filhos que me dão muito trabalho. É porque você deve ter dado trabalho a eles. Ou então você está numa missão de eliminar diferenças entre você e ele. Está tudo aí. Ah, eu tenho problema de estômago. Eu tenho problema de estômago. Por quê? Porque bebi demais na encarnação passada. Como é que não danifica o perispírito? Danifica o perispírito, que é modelo do corpo físico que vem alterado em função do dano causado na encarnação passada. Por quê? Porque Deus é bom, Deus é amoroso, mas Deus é justo. Então você não vai passar no concurso, Dalila, se você não estudou. Ah, mas eu vou fazer o concurso e eu tenho orado muito. Não vai passar. Você não vai passar, tenho certeza. Quem vai passar é quem estudou, mesmo que seja incrédulo, né? Ele vai passar, porque ele estudou. Olha o Ricardo. Ricardo é fantástico. Leia aí, Dalila, o que ele está dizendo. E Dalila, deixa eu lhe falar. Se eu cair, aí você conclui e faz a prece. Não,
0: Tranquilo.
1: eu tô com a ginástica agora, a que eu estou fazendo agora. Eu não estou mais sentado, eu estou em pé e dependurei o computador na torneira da pia para elevar mais, ver se pega a internet melhor.
0: Não, mas vai dar certo.
1: Segurança, a segurança.
0: O
1: Deixa o Ricardo explicar.
0: Ele diz assim: na verdade, é para nossa evolução sermos fiéis. Temos fé em Deus porque Deus já é. Deus é tudo, inclusive misericordioso e paciente. Mesmo que na velocidade da lesma, ele se alegra com o nosso passo, verdade?
1: Ricardo, eu completo. Jesus e Deus se alegram quando a gente muda o sentido. Eu não dei nem um passo, mas já mudei o sentido. Eu estava de costas para Jesus. Aí eu viro para ele. Mudei o sentido. Mudei a direção. Aí o primeiro passo que eu der, eu estarei um passo mais próximo de Jesus. Olha que coisa bonita, né, Dalila? Ricardo, obrigado. Ricardo tem sempre uma missão maravilhosa. Ele é.
0: Quando a gente falou aqui sobre o pai que educa, me lembrou, na mesma na hora, o céu e o inferno. Lá no Salmo Inferno, capítulo 7, salvo engano, ele fala quais são os três pilares. Então, primeiro a gente se arrepende, depois a gente faz o quê? Espia, e por último a gente faz o quê? Repara. Então, existe uma lei universal para tudo aquilo que a gente faz.
1: Ninguém
0: Por
1: foge
0: isso
1: disso
0: que
1: aí.
0: esse... ninguém foge, por
1: Ô,
0: isso que esse pai é
1: Dalila,
0: educa.
1: me perdoe, eu quebrei o seu guarda-roupa. Não, senhor. Você vai ter que pagar, não é só perdoar, não. Você vai ter que comprar outro e botar no lugar. Ô, Dalila, desculpe, eu quebrei as suas botas, né? As suas
0: Não é esperna,
1: próteses.
0: não, sua
1: Não
0: Snide,
1: é
0: pelo amor de Deus.
1: prótese, não. Chama
0: Órteses.
1: órtese. Eu aprendi contigo isso aí um dia. Eu estava lembrando. Dalila, eu danifiquei suas órteses. Aí, órtese, agora eu quero lhe pedir perdão. Perdoa, Dalila. Dalila, perdoa. Mas se vire para em São Luís mandar fazer outra.
0: É,
1: Não é
0: tu não vai
1: assim?
0: ficar sem andar, não.
1: Não, eu não vou ficar sem andar porque você é descuidado. Aí é reparação. Tem que ter reparação, né?
0: Tem que ter
1: Perdão,
0: reparação.
1: expiação e reparação é o caminho.
0: Então a gente percebe que esse pai que educa, ele é muito pedagógico. Eu gosto de dizer isso. Ele é pedagógico. As leis universais, elas são muito simples e transparentes. Às vezes a gente que de fato não age de acordo ou não presta atenção nos ensinamentos de Jesus. Então, lá no livro Palavras de Vida, já caminhando aqui para o encerramento, Sisnet, tem uma mensagem de Emmanuel, no capítulo 57, que diz o seguinte: a paz do mundo costuma ser preguiça rançosa. A paz do espírito é serviço renovador. Então, a gente precisa se colocar a serviço da mensagem do Mestre. A gente precisa se colocar a serviço da mensagem de Deus para que isso mostre a nossa relação de confiança, a nossa relação de fidelidade com as leis universais. E assim a gente vai avançando, mesmo como o Ricardo disse, como uma lesma, mas a gente vai chegando lá.
1: Dalila, em função até dessa minha dificuldade. Ixi, já está na hora mesmo, são 8h57. Vamos
0: A gente
1: encerrar.
0: falou muito.
1: Passou tão rápido, né? Estava tão bom. Falar da fidelidade a Deus, né? A Deus para conosco, a fidelidade de Deus para conosco. E Jesus, ele não nos cobra a fidelidade a Deus. Ele dá uma advertência de que nós devemos cultivar essa fidelidade a Deus. Porque, como o Ricardo falou, pode ser um passinho desse tamanhinho, mas Deus está lá batendo palma e dizendo assim: olha só, que nessa encarnação, né, Snande já conseguiu ler o Evangelho, olha, já foi ateu,
0: Agora
1: fez tanta coisa boba, e agora olha como ele está melhorando. Jesus deve estar feliz, Deus deve estar feliz com o nosso desenvolvimento, com a nossa capacidade. É com essa capacidade que nós adquirimos, né? Dalila, vamos encerrar. Faz a prece para nós.
0: faço.
1: Pois então, faça uma prece de agradecimento e nós contamos com a presença de todos na próxima quarta-feira. Eu passei o tempo todo bebendo água, que eu estou atacado da faringite, da laringite, e começa a falar e começa a tossir. Eu vou molhando aí. É coisa de professor, né? Eu vou molhando
0: É.
1: para poder conseguir falar. E agradecendo pela presteza do Luiz, que nos orienta, que coordena esse trabalho tão importante da Rádio Portal da Luz. E esperar quinta, próxima quarta-feira, nós teremos um novo convidado. Dalila com a prece, depois a gente encerra. Ricardo, obrigado.
0: Tá
1: Obrigado
0: bom,
1: pela sua
0: Sérgio.
1: visita, meu irmão. Você engrandece o nosso estudo. Alaciene, Maria do Carmo, todos presentes, mandando mensagens pelo YouTube.
0: Coisa
1: Então,
0: boa.
1: com a prece, Dalila.
0: Então vamos fechar os nossos olhos, cada um em sua casa nesse momento. Elevar os nossos corações a Deus. Agradecer ao Divino Mestre Excelso por nos encontrarmos aqui em mais uma oportunidade de burilar as nossas dificuldades, de dar um passinho, por menor que seja, na caminhada evolutiva, rumo ao bem, ao amor. Que a nossa virtude e a caridade desinteressada possam fazer morada em nossos corações, que a gente consiga olhar o próximo como alguém que também passa suas dificuldades, que também está em um processo evolutivo. E que nós possamos nos olhar com essa ternura também, compreender as nossas dificuldades, promover o autoconhecimento, para que nós possamos oferecer terreno fértil para a mensagem de amor, de benevolência e de mansuetude do Mestre Jesus. Com a graça do Divino Pai, assim seja.
1: Seja, até semana que vem. Obrigado por todos. Boa noite. Obrigado, Dalila.
0: De nada, obrigado, Sérgio Nandi. Tchau.
1: Tchau, tchau. Fica com Deus.
0: Eu também.
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0: Olá, meus amigos, minhas queridas amigas, bom dia! Não importa o fuso horário, esteja no horário em que estiver, estamos juntos, conectados. Que Jesus nos abençoe e que os nossos pensamentos possam produzir a glória de nos tornar simples e humildes. Desejamos a todos uma boa semana, com muita alegria, com muita paz. Queremos cumprimentar a Cristina, novo membro, Renata Rodrigues, minha afilhada, tudo bem com você? Um abraço. Nossa querida Lili Fara, lá de Joinville, Santa Catarina, que maravilha, um abração para você. Nossa querida Laciene Bittencourt, um abração para você. Araxá em forma. Minha querida Rosimeire, bom dia a todos, ela está dizendo aqui, ó. Uma semana abençoada de paz e alegria a todos nós, em especial a minha família, que vamos receber mais uma netinha. Eloá trazendo muito mais amor e alegria a todos nós. Oh, que maravilha! Que Eloá venha em paz e que a mamãe e o papai estejam plenamente felizes. Um abraço. Estamos também abraçando o José. Oh, José, esse é meu irmãozinho. Lá de Araxá, a gente sempre se encontra no Instituto Espírita do Amor. Olha, boas vibrações à minha nora Poliana, meu filho Leonardo, que vão descobrir o maior amor do mundo com a chegada de Eloá. Rosimeire e família, um abração. São José do Rio Preto. Estive próximo aí, porque estive em Matão, mas daqui uns dias vou estar aí em São José do Rio Preto, visitando o Centro Espírita Francisco de Assis. Um abração para todos e para todas. Agora vamos para a telinha e nós vamos começar pelo último, porque os últimos serão os primeiros. Gilmar Cândido, que alegria sua presença, meu irmão. Bom dia.
1: Alô, meu povo, bom dia, vida, bom dia, Quinquinhas, bom dia, Jajá, bom dia, Galante Coromandel, bom dia a todas as pessoas que nos ouvem, que nos assistem, que vão assistir depois, e essa maravilha que é viver. Vamos lá, pessoal, estamos começando o Papo com Quincas de número 1065, alegria em nossos corações, vamos que vamos!
0: Jailton, meu querido carioca, como é que está você?
2: Bom dia, Quincas. Bom dia, Gilmar. Bom dia, Borginho. Bom dia a todo mundo que está acompanhando a gente. Eu estou bem, graças a Deus. Mais uma semana iniciando, mais uma oportunidade de estudo da doutrina espírita. Então a gente tem que estar feliz, né? E vamos que vamos.
0: Que beleza! Olha, esse é um momento especial. Nós vamos abraçar, cumprimentar o galã de Coromandel, aquele que enfeita a telinha. Hernani Bodinho, bom dia!
3: Bom dia, companheiro. Aí chegou aos 50 minutos do segundo tempo, ou do primeiro tempo ainda. Bom dia, Jajá, Quincas, bom dia, Gilmar, grandes amigos que compartilham comigo essa tela, que fazem meu dia ficar muito melhor depois que eu os vejo e os ouço. Um grande abraço para vocês.
0: Um grande abraço também para minha querida amiga Elza Gomes Mundim. Um abraço para você. Muita paz. Abraçamos também o Manuel Veloso. Bom dia, paz e luz. Se é Veloso, é gente boa. Vamos que vamos. Graça Novaes, um bom dia para você, minha querida. Um abraço para você, para Jamar. Para tudo que envolve teu coraçãozinho, muita paz, muita alegria para todos. Estamos abraçando também a Cláudia Cremache. Bom dia, muita paz, vamos que vamos. Rosimeire, que alegria vai ser poder dar aquele abraço fraterno ao Senhor. Oh, que beleza! Não é o Senhor, não, a você, porque eu sou jovenzinho ainda, você. Ivan Meire, olha lá, um abração, Botucatu em forma, um abração para você, meu irmão, que beleza. Meus amigos, A página de hoje, ela é muito, eu diria assim, incisiva, ela vai direto ao cerne, aonde nós precisamos. Vamos prestar atenção, porque trata de um assunto interessante. Olha o título, Reclamações. Vocês passam muito tempo sem reclamar, gente? Vocês que estão na telinha? A gente reclama muito, não reclama? Hein, galã de Coromandel, como é que a gente reclama? Você reclamou do juiz ontem?
3: Claro que sim.
1: Eu também tenho que fazer uma reclamação aqui ao vivo. Roginho tomou meu doce semana passada.
0: É mesmo?
1: É, nós voltamos à época de criança. Na escola, ele tomou meu doce.
2: Mas que doce foi esse, gente?
1: Na escola.
0: Na escola.
1: Como se nós voltássemos a ser criança. Ele tomou meu doce.
0: Que beleza. Vamos abraçar também, né? Bom dia. Muita paz para você. Reclamações é o capítulo de número 99 do livro Palavras de Vida Eterna. O autor espiritual é o nosso querido Emmanuel, na psicografia do então encarnado Chico Xavier. Olha aqui. Portanto, aquele que sabe que deve fazer o bem e não o faz, nisso está pecando. Tiago 4,17. Censuras com grande alarde os que se oneram nos delitos do furto. Entretanto, se acumulas inutilmente os recursos necessários ao sustento do próximo, não podes alegar inocência. Acusas os que desceram à criminalidade, mas, se nada realizas pela extinção da delinquência, não te cabe o direito de reprovar. Apontas o egoísmo dos governantes. No entanto, se te afervoras no egoísmo dos dirigidos, deitas apenas conversa vã. Criticas todos aqueles que instruem os seus irmãos de maneira deficiente. Contudo, se dispões de competência e foges ao plantio da educação, não estarás tranquilo contigo mesmo. Clamas contra aqueles companheiros que categorizas por rebeldes e viciados, quando lhes anota a presença no trabalho de socorro aos semelhantes. Todavia, se te sentes virtuoso e não levantas sequer uma palha em favor dos que sofrem, as sentenças que te saem da boca não passarão de injustiça. Entra no serviço de alma e coração para que possas comentá-lo. Ninguém pode exigir dos outros o que não dá de si mesmo. Quem sabe o que deve fazer e não faz, deserta dos deveres que lhe competem, caindo em omissão lamentável e, se intenta atrapalhar quem procura fazer, certamente responderá com dobradas obrigações pelo que não fizer. Emmanuel, essa mensagem ela é curta, não é? Não é uma mensagem longa, mas com uma amplitude de visão que nos descortina, que a gente pode ver além de tudo isso aqui. Nas nossas reclamações, às vezes, nós chegamos ao absurdo de clamar do tempo. Nossa, hoje está muito quente, que é isso? Ninguém aguenta isso. Nossa, hoje está frio demais. Quer dizer, nós temos uma facilidade para nos isentar de obrigações, porque quando você reclama dos outros, você está tentando se desobrigar Ou pelo menos dizendo que você é melhor do que aquilo que está sendo feito. Que é interessante, no Evangelho segundo o Espiritismo, não me lembro agora o capítulo, lá tem uma explicação, gente, tão prática, que diz assim, quando nós comentamos um defeito, acho que é o capítulo 10, quando nós comentamos um defeito de alguém, no mínimo nós não podemos ter aquele defeito. Não é? No mínimo. Então, vamos começar com o Carioquinha, né? Vamos lá, o meu querido Jailton. Estava sumido, né, o Gilmar?
2: Foi só uma semana. Eu estava retornando de viagem, retornando de Uberlândia, aquela cidade pequena comparada com São Gotardo e Coromandel. Monte...
1: Uma semana que parece um ano.
2: Oh! Olha, essa mensagem é belíssima, né? E você questionou a todos nós no início se nós costumávamos reclamar. Gente, graças a Deus tem melhorado, porque a lei do progresso se impõe, mas eu sou daqueles que, meu Deus, como reclamava, qualquer coisinha eu reclamava, é, aquela tendência de transferir para terceiros os problemas, que na maioria das vezes a solução estava nas minhas mãos, sabe? Então, o quanto eu tenho que agradecer à doutrina espírita por me ajudar a sair dessa posição daquele que reclama. Tem até uma música do Raul Seixas, né? Eu também vou reclamar. Aí ele diz lá para as tantas assim, agora deixa eu dar a minha reclamadinha também, porque também sou filho de Deus. E nós temos muito isso de ainda ficar nessa posição daquele que reclama. Eu tinha uma pessoa que eu conhecia no Centro Espírita Leon Denis, aqui no Rio de Janeiro, que ela uma vez me falou que era tanto essa questão da reclamação que ela se impôs, ela se disciplinou a trabalhar essa reclamação. Ela colocou como prioridade, naquele período da vida dela, o não reclamar. E aí ela descobriu o quanto era difícil, o quanto ela tinha isso ainda muito forte dentro dela, né? Mas ela disse, eu estou conquistando. Até desculpa a pedra eu tenho pedido quando eu tropeço. Aí eu tropeço na pedra, ao invés de reclamar que a pedra está ali, eu me desculpe, pedra, eu não te vi. Né? Porque a gente reclama até disso, até de uma topada, a gente, nossa, solta os marimbondos, porque tudo é como se estivesse atrapalhando a nossa vida. Né? Mas teve uma coisa, tem uma coisa nessa mensagem aqui, porque daria para comentar muita coisa, né? Mas tem uma coisa que me chamou muita atenção e é ao final da mensagem. Quando eu mando... Oi? O que foi, Borges? Ah, tá. Nada não. Deve ter sido um espírito que passou ali. Mas aí tem uma mensagem que... Tem uma frase aqui no final da mensagem que me chamou muita atenção quando ele diz assim, né? Quem sabe o que deve fazer e não faz... Tá, vamos até parar por aí. Gente, todos nós, com um mínimo de observação, nós vamos saber o que a gente precisa fazer. O que foi aquilo que a gente se programou a fazer nessa encarnação, o que foi aquilo que a gente tem competência para fazer nessa encarnação, com o mínimo possível de observação de nós mesmos e das circunstâncias que nos cercam, nós temos capacidade de entender o que nos cabe fazer. Então, quem sabe o que deve fazer e não faz, deserta dos deveres que lhe competem. Então, são deveres, né? Muitas vezes a gente quer falar ou quer saber mais dos nossos direitos, né? Só que a gente se esquece que a gente está mergulhado num mundo de direitos e de deveres, onde a gente precisa se colocar de maneira correta. Então, deserta dos deveres que lhe competem, caindo em omissão lamentável, né? E é interessante que sempre é aquela velha história, né, da parábola dos talentos. É a omissão quando eu tenho possibilidade de trabalhar um talento e eu não trabalho, né? No caso da parábola, foi enterrado o talento. Aí é que vem uma coisa que, nossa, eu falei, gente, isso ainda é mais complicado, né? E se intenta atrapalhar quem procura fazer, certamente responderá com dobradas obrigações pelo que não fizer. Porque vocês já pararam para pensar nisso? Que às vezes a gente não faz o que tem que fazer e ainda atrapalha o outro? Já pararam para pensar nisso? A gente não faz, às vezes por preguiça, né? E porque a gente cai naquele vício de estar reclamando de tudo e ainda atrapalha quem está querendo fazer. Quantas vezes a gente está numa atividade, até mesmo na casa espírita, né? E a gente está reclamando que não tem condições para desenvolver o trabalho. Como é que eu vou fazer um trabalho desse se eu não tenho o mínimo necessário para fazer e ainda perturba o coitado do outro que está lá fazendo com a maior tranquilidade, o maior amor, e você vai continuar fazendo isso aqui? Como é que pode? Não tem condição de fazer um trabalho aqui nessa instituição. Gente, se pelo menos a gente... Tudo bem, se você não quer fazer o que lhe cabe, mas fica quieto no seu canto. Não atrapalha o outro, não. Tá? Ninguém está te obrigando a ficar... Me lembrei do Raul Teixeira, né? Raul Teixeira disse que quando chegava aquele companheiro que reclamava de tudo e que até depois, no final, dizia assim... Eu nem sei se eu quero continuar sendo espírita, porque as coisas não estão boas. O Raul disse que a primeira coisa que ele falava era assim, é isso mesmo, meu amigo, sai da doutrina espírita. Se você acha que não deve, sai. Ele dizia, porque, gente, normalmente esses são os que atrapalham os outros a trabalharem. Então, a minha recomendação era sempre assim, ó, pode ir embora. Se você está achando que realmente não é o teu lugar... Pode ir embora, que você vai arrumar um outro lugar para você. Né? Porque, gente, às vezes é isso. E às vezes nós estamos nessa condição de atrapalhar os outros. Então, vamos ter atenção, vamos reclamar menos e vamos, pelo menos, deixar, se a gente não quiser fazer a nossa parte, deixar os outros trabalharem.
0: Que beleza, né? Que beleza. Acho que eu vou reclamar do Jailton aqui. Ele podia ter falado mais um pouquinho, né? Que coisa. Meu querido galã de Coromandel.
1: Já, sem se esquecer, não reclame dele daquela cocada que ele esqueceu de levar. Não, esqueça. Seu coração é muito bom, esqueça aquilo.
2: Para que você foi me lembrar disso? Para que você foi me lembrar disso?
3: Gente, será que acho que tem poucas pessoas nesse mundo que não reclamam, né? Eu gosto de reclamar, principalmente de política, né? A gente esquece, né? A gente esquece, que é engraçado. Como é difícil, né? Tem um amigo aqui, é um amigo bem chegado, por isso que eu converso isso com ele. Eu sempre coloco eu estou de um lado da política, ele está do outro lado da política federal, né? A gente sempre mandando alguma mensagenzinha, falando mal do candidato dele, e ele fala mal do meu. Mas, assim, a gente esquece demais da conta sobre isso, de reclamar, né? Principalmente na política, né, rapaz? Que coisa engraçada, né? Aqui, olha que interessante, aqui nessa mensagem aqui, ao puxão de orelha. Apontar o egoísmo dos governantes. No entanto, se te afervoras no egoísmo dos dirigidos, deitas apenas conversa vã. Então, a gente tem muitas atitudes. Eu posso dizer para você que muitas dessas atitudes comuns a esses políticos aos quais eu condeno, a maioria desses defeitos que a gente acusa dele, eu não os tenho. Mas a gente acusa deles de coisas absurdas, né? Sem lembrar que o político está na direção porque a maioria de todos nós escolheu eles, né? Então ele está refletindo um comportamento comum e temos que tomar muito cuidado quanto a isso, né? E essa reclamação ela pode generalizar acerca das pessoas que nos rodeiam, nossos familiares, amigos, né? Do time de futebol. O time de futebol sempre o culpado a gente arruma o culpado, né? O técnico é ruim, o dirigente é ruim, o juiz é ruim. E a gente não reconhece a real situação, né? Da nossa equipe, no meu caso, assim, né? Então a gente tem uma realidade a prestar atenção quanto a isso, que todas as vezes que nós estamos apontando os defeitos, falando mal, reclamando, a gente está omitindo os nossos defeitos, né? Falou muito bem aqui do tempo, né? Agora, por exemplo, é um sol. Se eu sair no sol ali, vai queimar a careca, eu vou reclamar que o sol está quente. Ontem estava um ventinho frio aqui. Então a gente fala, nossa, mas está um ventinho frio, podia abrir um solzinho para esquentar. É muito comum da gente tudo isso, né? Da gente que eu falo, eu, de vocês, estou aprendendo muito com vocês, mas a gente tem que tomar muito cuidado, né, dessas situações. Né, Quincas? Como diz o Gilmar, né, Quinquinhas?
0: Não, só, daquele jeito, só o Gilmar fala, só ele. Eu fico todo tonto quando ele fala assim, né? Que coisa boa. Mas olha, Gilmar, antes de você falar, eu lembrei de uma coisa aqui. Uma criatura conhecida minha, um dia chegou para mim e disse assim: Quincas, hoje eu estou chateada. Falei, mas o que que foi, fulana? Ela disse assim: hoje eu não tenho nada para reclamar. É com você, Gilmar.
1: Mas, menino, se a gente começar aqui a falar, daqui um pouquinho a gente está começando a reclamar, porque é um hábito, é algo que a gente cultiva dentro da gente. A gente não consegue se livrar da tal da reclamação, porque geralmente a gente se coloca, não é que é. E muitas vezes não é nem questão de nos acharmos puros, né? A gente começa a olhar, nossa, mas o que que. A gente. Lá em casa nós temos o hábito de sair, por exemplo, no domingo à tarde para dar uma voltinha na Grande São Gotardo. Claro que a gente anda só em poucas ruas, porque se for andar na cidade inteira, a gente vai demorar 30 dias. Então a gente anda em alguns bairros, né? E ontem a gente saindo.
2: Fora o engarrafamento, né? Fora o engarrafamento.
1: Fora o engarrafamento. Você
3: Então,
1: sabe,
3: gasta por isso.
1: São
3: Você tem 30
1: Gotardo e
3: dias.
1: São
3: Você tem
1: Gotardo e
3: 30
1: Rio de
3: dias,
1: Janeiro,
3: tem 30
1: Jorge.
3: ruas. Só 30 ruas.
1: Logo, logo faz, rapidinho faz o roteiro. Mas é interessante que ontem a gente andando e dando uma voltinha, de repente, e domingo é normal isso, né? O ciclista, ele sai e ele não sabe muito bem onde que anda, né? A posição dele, se ele encosta um pouquinho, se. E ele vai na frente, vai na frente, vai na frente. E eu falei assim, ele precisava definir, porque tinha um de um lado e o do outro. E estava deixando só um pouquinho, né, para a gente passar, só o do carro. Minha esposa falou assim: mas não é possível. Mas não é possível. Juliana falou: mas não é possível, não tem condição. Né? Olha o que ele está fazendo, não presta atenção nas coisas. E eu fiquei calado. Pronto, a gente foi, deu mais uma voltinha. E voltou no mesmo local, porque é uma avenida, a gente voltou do outro lado. E quando a gente voltou do outro lado, e ele de novo. A Juliana bateu a mão no rosto e falou assim: de novo! Olha como somos nós! Imagine, nós somos um estupim. Então, eu fico pensando, meu Deus do céu. Como é que nós precisamos e temos a melhorar, né? A gente, se for alguém que vai, os críticos, por exemplo, mas até o Cristo reclamou, porque ele falou assim: ô raça incrédula, reclamou dos fariseus. Então a gente vai ver de que nesses determinados momentos era para a gente ter um pouquinho de paciência, né? Eu fui falei com ela nesse momento, ô, Júlio, chamei ela de Júlio, ô, Júlio. que tem, Sá? Hoje é domingo, deixa. Mas ele não define, olha lá para você ver, ele está andando no meio da rua. Eu falo, mas tá bom. Eu acho que é nesse ponto que nós precisamos trabalhar. Tá bom, a gente colocar no lugar do outro é tão bom, né? A gente olhar e falar assim, nossa, mas tá joia, tá bom assim mesmo, não tá atrapalhando, não. E a gente, muitas vezes, coloca a reclamação acima de tudo. E a gente, nós nos achamos, olha o que a lição diz, virtuosos. Que virtude que nós temos, nossa, não sei já e Quinquinhas, eu e Bojinho estamos no degrau inferior, quer dizer, nós estamos num umbral aqui, então nós ainda não temos tais virtudes. Olha, se sentes virtuoso e não levanta sequer uma palha em favor dos que sofrem, as sentenças do que saem da boca não passarão de injustiça. Claro, é o que sai da boca, é isso. Mas muitas vezes a gente pensa também, né? E o pensamento é um pecado, né? Quando a gente pensa, a gente pode até não falar, mas a gente fica pensando, nossa, mas o que, que é isso? E morde nos lábios, serra os dentes, mas não fala não, já é o começo. Vamos lá, olha o que ele vai falar, gente. Entra no serviço de alma e coração para que possas comentá-lo. Ai, meu Deus, ai, Emmanuel, quantas coisas interessantes, como diz Borginho, quanto aprendizado que ele tem nos trazido. Quantas obras que a gente tem estudado e cada uma delas é uma centelha de luz. Muitas vezes a gente fala assim, mas é um puxão de orelha, mas não, é com carinho que ele faz isso. E é da mesma forma com o que fazia com Chico. Chico, volta para trás, atende ela. Chico já sai reclamando sobre a questão da receita que não podia ler. Ah, mas eu estou atrasado. Volta e atende. Mas a gente é assim, a gente quer tudo na hora. Tudo tem que ser resolvido da maneira da gente. Não, mas eu não aceito isso. Não passa pelo meu crivo. Para com isso. Para com isso. Olha para o outro. E olha, mas é um irmão da gente. Vocês já notaram de que a gente, às vezes, tem paciência e não reclama de alguns? Principalmente daqueles que a gente gosta muito? Ele pode fazer gato sapato, que a gente fala assim, não, mas... E às vezes corta até o assunto, né? Quando alguém começa a puxar uma reclamação, ele corta até o assunto, muda o assunto e a gente percebe perfeitamente. Por que que a gente, então, não pode fazer isso com aqueles que a gente também não tem uma determinada simpatia?
2: Tratar igual o neto, né?
1: Não é? É isso. Tratar igual o neto. Você falou tudo. O neto, tudo que ele faz, tá certinho, né? Ele chega, a gente abraça e beija, e ele beija a gente. O meu, por exemplo, olha para mim com aquele olhar tão tranquilo e sereno e fala assim, oi, vovô. Comprou as figurinhas do álbum? Eu comprei, Gabriel, eu comprei. Cadê elas? Eu vou levar na sua casa. Pode ser agora? Hoje não, porque nós estamos fazendo feijoada, nós estamos aqui entregando feijoada. Mas, vovô, quantas o senhor comprou? Isso é fantástico, gente. Isso é viver. Isso é a felicidade na Terra? Então, por que que a gente vai reclamar? Reclamar de quê? Eu estou falando, gente, para mim mesmo, porque eu reclamo demais. Vamos lá, mestre Quinquinhas.
0: É, meu amigo, olha aqui a nossa querida Cláudia. Ô, Cláudia, que beleza, obrigado pela sua participação. Infelizmente, ainda temos muitos hábitos, vícios de comportamento que superam os hábitos, vícios físicos, materiais. Na minha opinião, os vícios de comportamento são os mais difíceis de corrigir, eliminar. Engraçado, viu, Cláudia? Eu concordo com você. Tem determinados momentos na nossa vida que a gente explode e repete aquilo, às vezes, de tempo em tempo, mas a gente repete. Essa semana eu tive eu confesso, quero jogar isso para fora aqui, sabe? Confesso para vocês que eu tive uma aprendizagem do meu comportamento. Eu tenho dito sempre, o Evangelho de Jesus é nos mostrando como devemos nos comportar. E nós estávamos na cidade de Matão, mas muito bem recebido, né? Fomos recebidos pela família. Eu não sei como falar o gentílico aí, mas o pessoal carinhoso, meigo, o que você pensar de ternura com a gente, aquele pessoal. Uma cidade linda, viu? Se vocês não conhecem, ruas largas, arborizadas, 80 mil habitantes, ou seja, quase do tamanho de São Gotardo. Quase do tamanho de São Gotardo. Então, estávamos na atividade, chegamos na sexta-feira. Deveríamos dormir lá no sábado também. E, de repente, o nosso querido Wellington de Mello, que era a nossa companhia agradável, me disse assim, olha, está chegando aí para substituir um personagem que faltou, os amigos lá da cidade de Sacramento, o Saulo e o Juninho. Eu falei, não, então não vai ser preciso nós ficar para prosas de tardinha, dá para nós ir embora, vamos embora. Gente, eu criei um caso, eu devo ter ficado branco, porque quando eu fico branco é quando as coisas estão ruins. Mas eu criei um caso, falei, Wellington, nós vamos embora. E o Wellington todo sem jeito, não, mas nós vamos atrapalhar o programa. Não, vamos embora. Acabou fazendo, fiz ele vir embora. Quando nós chegamos na porta do hotel, ele falou, Quincas, não está certo. Eu falei, então, tudo bem, vamos ficar, então. Aí ele falou, mas agora não tem como mais, do jeito que nós saímos lá e tal, e nós viemos embora. E essa noite, né, eu tive uma informação da minha obsessão nesse sentido, que eu aprendi, viu, Gilmar? E você conhece, me conhece. Você sabe que eu vou nos eventos e mal termina a minha parte, eu já saio e vou embora. Certo? Então, a gente reclama muito e não vê os defeitos da gente. E eu aprendi. Uma coisa eu tenho vivido comigo e entendido, que você só corrige aquilo que você experimenta. Você tem vontade de fazer. E se você não fizer, você não vai corrigir. De agora para frente, eu vou ter calma e vou estar em paz comigo mesmo. Porque aí me atrapalhou. Eu fiquei tão preocupado com essa minha atitude, depois que passou, depois que eu vi as coisas, depois que eu acerenei, eu fui até meio rude.
1: É saudade de Lenísia. Fica doidinho para voltar para ver ela de novo. Isso é amor, gente. Isso é amor.
0: Olha, os obsessores aproveitam as fraquezas da gente para nos tirar do que é bom. Eu aprendi muito nesse fim de semana. Sou grato demais ao Wellington, à Rose, à família lá daquela cidade. Tão linda, né? Oh, que coisa boa. Então, é uma coisa interessante. Aí eu fui lembrar duas pessoas que me chamaram a atenção a esse respeito quando eu ainda jovem. Meu pai um dia disse assim para mim, meu filho, duas coisas. Quando você for para um evento, faça força de chegar mais cedo, principalmente se você tiver que falar. Porque você vai se harmonizar com o ambiente, meu pai falando para mim, você vai se harmonizar com o ambiente, você vai receber inspiração por parte dos espíritos amigos e não saia muito depressa para confraternizar com as pessoas. E eu nunca dei conta de fazer isso. Chegar mais cedo, eu chego. Graças ao Jeová, porque ele também... gosta de sair bem mais cedo. Mas olha bem o que eu estou dizendo para vocês. A Ondina Motinho Vieira, que foi o que é uma alma maravilhosa, que me chamava de meu filho de cor, disse para mim: meu filho, eu preciso falar uma coisa para você, te chamar a atenção, te puxar a orelha. Você está saindo muito depressa dos eventos. E eu nunca consegui corrigir. Agora eu corrigi, porque eu aprendi. Gente, não tem momento mais difícil na vida da gente quando a gente erra. O erro é que estabelece a nossa ignorância. E por sermos errados, nós reclamamos. Nós queremos justificar as nossas atitudes. Ah, eu estou agindo. É como eu disser assim, né? Se eu dissesse assim. Não, estou agindo assim porque o mundo é assim. E não é essa maneira. Nós estamos no mundo para melhorar o mundo. E somos parte desse mundo. Quando estamos reclamando, estamos perdendo tempo de construir o bem. Você para reclamar, você está perdendo tempo. Aí eu me lembro de um amigo, certa feita, eu estou indo longe demais, mas vocês não reclamam, não?
1: Tá, não.
0: Mas eu um dia encontrei com um amigo, Gilmar, escuta só. Ele tirando o cigarro do maço, ele ia tirar o cigarro do maço, parou de pôr o cigarro para acender e disse assim: nossa, nossa cidade está um lixo, porque tem lixo para todo lado, porque o prefeito, porque não sei o quê, meteu o pau, mas meteu o pau, meteu o pau. Aí, quando ele tirou o cigarro, era o último do maço, ele amassou o maço e jogou na rua. Um cesto de lixo pertinho. Tá? O que, que eu fiz, né? Porque eu sou muito educado. Fui lá, catei o maço e pus no lixo. Não falei nada com ele. Mas tem uma vontade de gritar com esse. Também está sujando a coisa. Aí eu já estaria reclamando dele. Vocês estão entendendo como é que é, como é que é as coisas? E o Emmanuel pontua aqui de maneira muito fácil e lúcida para que a gente observe aquilo que nós não devemos fazer como reclamação. E depois mostra para nós a nossa capacidade de ajudar no mundo. Nós podemos ajudar no mundo. Silenciar uma gritaria é não gritar. Iluminar o que está escuro é acender a nossa luz. Porque se a nossa luz for pequenininha, e nós somos luzes, for pequenininha, ela pode alterar um ambiente que está nas trevas, na escuridão, da revolta, da reclamação. Nós nunca auxiliamos a ninguém. Mas que bom, né? Eu, aos 85 anos de idade, depois de fazer não sei quantas palestras, eu aprendi uma coisa. E agora, o dia que eu chegar lá em São Gotardo, eu não vou sair correndo.
1: Oh, meu Deus do céu, ainda bem que foi antes, foi a tempo.
0: Não vou sair ainda correndo bem que mais. Tá
3: falando. Vamos fiscalizar. Eu estarei lá para fiscalizar, viu?
1: E todos nós quatro estaremos juntos numa festa de luz. Mas, Quincas, eu estou aqui imaginando uma situação. Estou criando uma situação na cabeça. Imagina só se, naquele caso que você conta, da mulher que lhe bateu a porta meia-noite, quando você abrisse a porta assustado e fosse ela reclamando. Mas você demorou demais para abrir essa porta. Ouvi você dizer lá na Casa Espírita sobre amor, e você demora de tanto, me deixa aqui esperando. Como seria a sua reação?
0: É, não sei. Mas a Dalenise eu sei. É. Não, vou atender a senhora. Espera aí.
3: O Haroldo Dutra contou um caso desse aí também, no trânsito, né? Alguém parece que comete um desatino no trânsito, tipo, fecha ele, tá vendo ele o filho. Aí ele baixou o vidro para xingar o filho dele, chamou a atenção dele. Falou assim: já pensou se esse rapaz estiver lá no centro depois de escutar a sua palestra?
0: É, o Haroldo fala isso numa palestra. Que deve ter sido ouvida como sempre por não sei quantas mil pessoas.
1: É. Ele falou assim: pai, o senhor vai xingar? Eu falei: vou.
0: Ah, que coisa, né? O Jair tá caladinho, né?
1: E aí tem plena luz, Kinkas.
3: Ele é um ser de luz, ele não reclama.
1: Não.
2: Antigamente tinha aquela luz negra nas discotecas, né? Talvez eu possa me comparar à luz negra. Olha, eu estava ouvindo vocês, e é muito elemento mesmo para reflexão. E o Borginho citou a questão da discussão sobre política, né? Por coincidência, hoje de manhã eu li daquele livro Luz Acima, do Humberto de Campos, um texto que eu falei assim, gente, que coisa sensacional. Está no capítulo 31, intitulado Os Maiores Inimigos. Então fica como dever de casa aí do pessoal, tá? Depois vai ler. Eu vou ler só o trechinho que interessa, porque é assim: o Pedro começa pedindo a Jesus para apontar quem seriam os maiores inimigos, porque ele quer trabalhar pela implantação do reino de Deus na terra. Mas ele quer saber quem são os maiores inimigos para ele poder combater esses inimigos. Aí Jesus não responde pronto, pede para ele esperar, porque disse que, de repente, em uma hora, para quem sabe observar as coisas, né, a lição poderia vir, né, através do que acontece no dia a dia. Pedro não fica satisfeito com isso, porque ele queria uma resposta imediata. Então, interiormente ele estava até reclamando, né? O texto não diz isso, não, mas interiormente ele estava reclamando de Jesus. Poxa, eu pergunto uma coisa e ele não me diz agora, né? Então, aí vai acontecendo uma série de coisas que vão dando a Pedro a resposta que Jesus não deu de imediato, de quem seriam esses maiores inimigos, né? E aí, numa situação que eu vou ler aqui agora, é um trecho pequenininho. É muito interessante que tem a ver com essa reclamação que a gente costuma fazer sobre a política, né, Borges? É bem legal. Aí olha só o que diz o texto, Humberto de Campos. Cadê? Está aqui. Daí a minutos, para repasto ligeiro, chegavam à hospedaria modesta de Aminabad, um seguidor das ideias novas. À mesa, um certo Zadias, liberto de Cesareia, se pôs a comentar os acontecimentos políticos da época. Ó, a gente já reclama desde aquela época, a gente já está comentando as coisas, né? Indicou os erros e desmandos da corte imperial, ao que Simão correspondeu, colaborando na poda verbalística. Dignatários e filósofos, administradores e artistas de além-mar sofreram apontamentos ferinos. Tibério, que era o imperador da época, né, foi invocado com impiedosas recriminações. Não é parecido com o que a gente faz hoje, né? Aí, olha só. Finda a animada palestra, Jesus perguntou ao discípulo se acaso estivera alguma vez em Roma. O esclarecimento veio depressa. Nunca! O Cristo sorriu e observou. Olha só que coisa maravilhosa. Falaste com tamanha desenvoltura sobre o imperador que me pareceu estar diante de alguém que com ele houvesse privado intimamente. Aí em seguida acrescentou. Estejamos convictos de que a maledicência é algoz terrível. O pescador de Cafarnaum silenciou desconcertado. Porque é bem assim, né, meus amigos? Então, aqui é um dos inimigos, né, que Pedro queria saber quem era a maledicência. Então, era um dos maiores inimigos. E normalmente é assim: a gente fala das coisas e das pessoas como se a gente conhecesse assim, a fundo, como se nós fôssemos íntimos, né? Quantas vezes, porque um amigo fala de uma terceira pessoa, a gente já assimila aquilo como verdade, quando muitas vezes ele está falando aquilo envolvido numa emoção de momento. Não é assim que às vezes acontece? A gente briga com alguém, aquele alguém para a gente já não vale mais nada. E a gente já começa a falar desse alguém como se ele não tivesse nenhum pingo de virtude. É só coisa ruim que o camarada tem, né? E a gente vai repassando aquilo, né, adiante. E, gente, não é assim, né, que a coisa funciona. Hoje em dia, então, com rede social, a gente passa adiante numa velocidade, né, que é um negócio terrível, né? Vai só repassando aquela maledicência. E a gente, às vezes, não tem conhecimento de causa, né? A gente não sabe detalhes daquela situação, mas a gente insiste em passar adiante. Então, como eu acho que são minhas palavras finais, vamos prestar atenção nisso. Isso vale para mim também, que de vez em quando a gente se pega numa conversa, numa discussão e querendo falar do fulano e do ciclano, e a gente não tem conhecimento de causa. É melhor a gente silenciar, né? Vamos ser taxados de uma pessoa chata, e tal, né? Ah, santinho, ou seja lá o que for, mas às vezes é o melhor a ser feito. Um grande abraço para todo mundo e feliz 2000. Ah, não, não é final de ano, não. Eu ia falar feliz 2026. Então, vamos em frente, que atrás vem gente.
0: Vamos que vamos. Meu que. Nós vamos para o Borginho agora, porque provavelmente ele tem academia, né? Como é que é, Gilmar? Vai esquecer a coitada da cara lá?
1: Ginástica. Ele faz
3: É,
1: ginástica.
3: ó, não, eu sou moderno, eu tenho treino. É diferente.
0: Viu? Viu? Essas coisas não tem cidade pequena, né? Pois é.
1: E vai que ele esquece a cara lá de novo. Vai, fala baixo, fala baixo. Fala baixo.
0: Suas palavras finais e nos nossos agradecimentos de sempre.
3: Jailton, a maioria das vezes, a maioria, grande parte nossa, quando emite qualquer comentário acerca de político, nós sequer conhecemos, né? A gente conhece os políticos da cidade, olha lá, que a gente divisa, às vezes não convive com eles, né? Agora, a nível estadual e federal, a gente emite nossa opinião baseada em opinião de terceiros, né? Que são notícias, que são, né? A imprensa vincula, quer dizer, a gente cai no vazio, né? No vazio. É, a gente tem que tomar muito cuidado nesse negócio, é perigoso, né? Mentir é perigoso demais. Tem uma outra mensagem aqui do Emmanuel, que ele fala exatamente sobre, ele cita Mateus, né? Ele cita Mateus fala assim, ó: tudo quanto, pois, quereis que os homens vos façam, assim faze o vós também a eles, porque esta é a lei e os profetas. Se levantamos um falso testemunho, nós estamos dando margem à vida para nos devolver falsos testemunhos, né? Porque nós recebemos da vida tudo aquilo que damos para a vida, né? Então vamos tomar muito cuidado. Então vamos não esquecer e agradecer os canais que estão sempre conosco aqui, os Caminhador TV e o Semeador do YouTube lá de Cabo Frio, nossa gratidão, da Casa Espírita Seara de Luz, parceira da
4: 5 horas e 29 minutos.

0: 5:58.
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2: 5:59.

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1: Olá, prezados amigos, amigas, internautas. Estamos iniciando mais um programa Vibração Cósmica para o Planeta. Muito obrigado pela sua sintonia e pedimos que coloquem a sua água para ser frutificada nestes momentos que estamos juntos para o planeta. Vamos iniciando então com a prece de Cáritas na voz de uma criança cujo nome é desconhecido.

nosso Pai, que sois todo poder e bondade. Dai força àqueles que passam pela provação. Dai luz àqueles que procuram a verdade. Ponde no coração do homem a compaixão e a caridade. Deus, dai ouvir a sua estrela guia, ao aflito a consolação, ao doente o repouso. Induze o culpado ao arrependimento. Dai-o ao Espírito a verdade, a criança o guia, ao órfão o pai. Senhor, que a vossa bondade se estenda sobre tudo que criastes. Piedade, Senhor, para aqueles que não vos conhecem. Esperança para aqueles que sofrem. Que a vossa bondade permita aos Espíritos Consoladores derramar em por toda parte a paz, a esperança, a fé. Ó Deus, um raio, uma centelha do vosso amor pode abraçar a terra. Deixai-nos de beber nas fontes dessa bondade fecunda e infinita. Todas as dores cercam a alma e um só coração. Um só pensamento subir até vós, com um grito de reconhecimento e de amor. Como Moisés sobe a montanha, nós vos esperamos com os braços abertos. Ó bondade, ó beleza, ó perfeição. Nós queremos alguma sorte. Merecer a vossa misericórdia. Deus, dai-nos força, ajudai nosso progresso, a fim de subirmos até vós. Dai-nos a caridade pura e a humildade. Dai-nos a fé e a razão. Dai-nos a felicidade. E falar de nossas amadas, o espelho, onde

Queridos ouvintes da Rádio Portal da Luz, que a bondade de Deus, o nosso querido Criador, esteja no seu coração. Quero convidar a você, querido ouvinte, que nos blinda com sua presença, porque juntos vamos realizar mais um programa Vibrações para o Planeta. Porque nós precisamos de um planeta melhor, de uma terra mais iluminada. E isso só será possível se todos nós, habitantes deste planeta Terra, formos luz. E para que isso possa acontecer, precisamos cultivar em nossos corações os sentimentos nobres. Aqueles sentimentos que Jesus nos deixou de herança, a bondade, a benevolência, a compreensão, a indulgência, o perdão, a paz, a fé, a coragem, a alegria e o amor. E através destes nobres sentimentos é que iremos ser luz. E se esses sentimentos permanecerem nos nossos corações, seremos mais uma luz a brilhar na Terra. E se todos brilharem, a Terra será iluminada. A Terra será um mundo de regeneração. E esse mundo de regeneração tem início no seu coração, tem início no meu coração, tem início em cada um de nós que habita essa terra. Agora eu convido você a fechar os olhos para receber um passe com as vibrações de amor vindas das moradas celestes. Querido ouvinte, sinta a vibração amorosa dos nossos benfeitores espirituais neste momento. Coloque na posição de receptividade e sinta.

0: Eu tenho certeza que você, que vibrou conosco, elevou a sua vibração nesses instantes, foi luz para a Terra. Está sendo luz para a Terra. Agora vamos continuar nessa mesma vibração e fazer a prece que Jesus nos ensinou. Pai nosso que estás nos céus, santificado seja o vosso nome. Venha a nós o vosso reino, seja feita a sua vontade, assim na terra como nos céus. O pão nosso de cada dia nos dai hoje, Senhor. Perdoe as nossas ofensas, assim como nós perdoamos a quem nos tem ofendido. E não nos deixe cair em tentação. Livra-nos de todo mal, que assim seja. Que esta água que aí está possa ser fluidificada e sirva de remédio para os seus dias. Continue conosco. Agora a prece para o planeta Terra será também proferida pela nossa querida Célia Ávalo, aqui de Dourados.
1: Jesus, Senhor e Mestre, que dirigis o movimento de espiritualização que se opera no mundo todo, tende vossas vistas voltadas sobre todos que imploram a vossa assistência espiritual. Flui, Senhor, para que a pleiade que constitui os Espíritos Consoladores espalhem por toda a parte a paz, a esperança e a fé. Que esses abnegados mentores espirituais, trabalhadores da sua seara de amor, possam encontrar sintonia em nossos corações e nos dê os esclarecimentos nas nossas dúvidas e incertezas, fortaleçam a nossa fé, nos dê o consolo nas nossas aflições e nos conduzam de forma tranquila e serena nos caminhos do bem. E é assim que possamos todos vencer esses momentos de provações, buscando refletir e aprender essas lições que a vida nos impõe de tempos em tempos para o nosso crescimento espiritual. Unidos num só pensamento e num só coração, rogamos o seu manancial de amor que alivia e cura todas as nossas dores. Que a vossa misericórdia se estenda sobre todos nós. Nesse clima de muita paz e harmonia, possamos ser instrumentos do seu amor, buscando a sintonia com a equipe espiritual que trabalha incessantemente na limpeza da psicosfera terrestre. Envolva-nos, Mestre querido, na sua luz espiritual, juntamente com a nossa querida Mãe Maria Santíssima, na certeza de que esses dias passarão bem depressa e o sopro renovador da esperança permaneça conosco hoje e sempre. Muita paz a todos.

0: Muita paz. Queridos ouvintes, continue conosco no nosso programa Vibrações para o Planeta. Convido você a ouvir mais mensagens de paz que edifica, mais músicas. E eu fico por aqui. Continue com Luiz na segunda parte. E amanhã estaremos juntos novamente com o programa Vibrações para o Planeta. Fique conosco, precisamos da sua luz. Precisamos da sua vibração. Porque juntos conseguiremos tornar o nosso planeta mais iluminado. Gratidão.
1: Dando continuidade, então, com a mensagem psicografada do Espírito Emmanuel por Chico Xavier. Experiência doméstica. Na voz do saudoso Paulo Goulart.
2: Experiência doméstica. Ordem, trabalho, caridade, benevolência, compreensão. A parentela é um campo de aproximação, jamais cativeiro. Aprendamos a ouvir sem interromper os que falam à mesa doméstica, a fim de que possamos escutar com segurança as aulas da vida. O lar é um ponto de repouso e refazimento. Nunca mostruário de móveis e filigranas, conquanto possa e deva ser enfeitado com distinção e bom gosto, tanto quanto possível. Quem pratica o desperdício, não reclame se chegar à penúria. Benditos quantos se dedicam a viver sem incomodar os que lhe compartilhem a experiência. Evite as brincadeiras de mau gosto, que não raro conduzem a desastre ou morte prematura. O trabalho digno é a cobertura de sua independência. Aconselhe a criança. Ajude a criança na formação espiritual, que isso é a obrigação de quem orienta. Mas respeite os adultos em suas escolhas, porque os adultos são responsáveis e devem ser livres nas próprias ações, tanto quanto você deseja ser livre em suas ideias e empreendimentos. Se você não sabe tolerar, entender, abençoar ou ser útil a 8 ou 10 pessoas no ninho doméstico, de que modo cumprir os seus ideais e compromissos de elevação nas áreas da humanidade? Muitos crimes e muitos suicídios são levados a efeito a pretexto de se homenagear carinho e dedicação no mundo.

Vamos então agradecendo a participação de todos vocês, amigos e amigas que estão aí do nosso lado, em orações, nos ajudando a fazer essa vibração para o planeta. Muito obrigado pela sua sintonia. Vamos finalizando então com a Ave Maria, na voz de Andrea Bin, lá de São

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1: 6:29.
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contas que nos acompanham. Então, é uma felicidade muito grande podermos refletir em cima das mensagens e da doutrina espírita. Então, para você, meu amigo, minha amiga, que ainda não se inscreveu no nosso canal, aproveite esse momento, curte, se inscreva para receber todas as notificações, compartilhe nos grupos de WhatsApp, da família, dos amigos, para que o YouTube entenda que o nosso conteúdo é importante e relevante, para que a doutrina dos espíritos ela seja divulgada em todos os cantos do mundo. Esse é o objetivo do nosso trabalho, do nosso canal. E aí, mais uma vez, nos encontramos aqui para refletirmos através desse livro tão maravilhoso que é o Paz e Renovação. E a lição do dia de hoje, que os Espíritos nos traz, é o capítulo 22, e é mais uma lição do nosso benfeitor Emmanuel, né? Então, estamos aí numa sequência, né, de mensagens, né, do nosso querido benfeitor Emmanuel, né? E ele vai nos dizendo assim: anotação em serviço. Corrigir-nos, sim, e sempre. Condenar-nos, não. Valorizemos a vida pelo que a vida nos apresente de útil e belo, nobre e grande. Mero dever melhorarmos, melhorando o próprio caminho. Em regime de urgência, todavia, abstermo-nos do hábito de remexer inutilmente as próprias feridas, alargando-lhes a extensão. Somos espíritos endividados de outras eras e, evidentemente, ainda não nos empenhamos como é preciso ao resgate de nossos débitos. No entanto, já reconhecemos as próprias contas com a disposição de extingui-las. Virtudes não possuímos. Contudo, já não nos descambamos conscientemente para criminalidade, vingança, violência e crueldade. Não damos aos outros toda a felicidade que lhes poderíamos propiciar. Entretanto, voluntariamente não mais cultivamos o gosto de perseguir ou injuriar, seja quem seja. Indiscutivelmente, não nos dedicamos de todo, por enquanto, à prática do bem, como seria de desejar, todavia, já sabermos orar, solicitando a divina providência, nos sustente o coração contra a queda no mal. Não conseguimos infundir a confiança nos irmãos carecentes de fé. No entanto, já aprendemos a usar alguns entendimentos no auxílio a eles. Por agora, não logramos romper integralmente com as tendências infelizes que trazemos de existências passadas, mas já nos identificamos na condição de espíritos inferiores, aceitando a obrigação de reeducarmos. Servos dos servos, que se vinculam ao obreiro do Senhor, na seara do Senhor. Busquemos esquecermos, a fim de trabalhar e servir. Para isso, recordemos as palavras do apóstolo Paulo, nos versículos 9 e 10 do capítulo 15 de sua primeira carta aos Coríntios. Não sou digno de ser chamado de apóstolo, mas, pela graça de Deus, já não sou o que sou. Emmanuel. É uma página muito linda, né, para a nossa reflexão. E Emmanuel aqui, já de cara, nas primeiras frases, vai nos dizendo, né, que a gente precisa se corrigir sim e sempre, né? E também, né, condenar.

Nos não, né? Então, não assim nos auto-culparmos por coisas que já foram passadas e que fizemos em outras eras, né? Em outras épocas, né? Então, como ele diz aqui, remexer nas próprias feridas, né? Então, nos prejudicando cada vez mais, né? Então, a gente precisa esquecer, a gente precisa modificar, né, nos corrigirmos sempre nas nossas ações, né? Então essa mensagem, né, anotação e serviço, ou seja, enquanto estamos a caminho, estamos trabalhando, e ele vai nos trazendo, né, o entendimento de que ainda não somos modelo de perfeição, que somos espíritos imperfeitos, que estamos realmente aqui na Terra em busca do nosso autoaperfeiçoamento, do nosso auto-melhoramento, como ele vai nos citando aqui no último parágrafo, nos trazendo Paulo, né, na carta aos Coríntios, né? Então ele diz, né, que não sou digno de ser chamado de apóstolo, mas pela graça de Deus já sou o que sou, ou seja, né, Paulo dizendo que ele já melhorou um pouco, né? Então se a gente for dar uma lida aqui no versículo anterior do que Emmanuel citou na Bíblia Sagrada, e Paulo vai dizendo assim: porque eu sou o menor dos apóstolos, que não sou digno de ser chamado de apóstolo, pois que persegui a igreja de Deus. Mas, pela graça de Deus, sou o que sou, e a sua graça para comigo não foi vã. Antes trabalhei muito, muito mais do que todos eles. Todavia, não eu, mas a graça de Deus que está comigo. Paulo traz nesse versículo dizendo, né, que ele nem merece ser chamado de apóstolo, porque ele trabalhou ali contra, né? Ele perseguiu muito a igreja de Deus, né? Ele matou muitos cristãos, né? Mas ele mudou as ações dele. Ele trabalhou muito e não trabalhou em vão, como ele diz aqui, né? Porque agora, né, ele vai nos dizendo, né, o Paulo, que pela graça de Deus já sou o que sou. Ou seja, Paulo, ele teve toda a transformação dele, né? Quando a gente começa a lembrar, né, da conversão de Paulo, né, o quanto ele sofreu, né, mas ele viu Jesus. Ele teve um momento que ele mudou a vida dele. Ele esqueceu tudo que ele fez, deixou de lado e passou a seguir Jesus, a compreender. Ele teve aquele momento de conversão. Então, todos nós também temos esse momento, um momento que passamos a compreender o verdadeiro sentido da vida e o verdadeiro sentido da doutrina espírita em nossa vida. Então, é a anotação em serviço, né? Então, Paulo, o apóstolo, nos traz assim excelentes ensinamentos de sua vida, né? Porque ele foi aquele que modificou muito na sua própria encarnação. Ele não conviveu com Jesus, mas há um momento que ele caiu do cavalo no deserto e ele se colocou à disposição de Jesus, perguntando a Jesus, né, o que queres que eu faça? O que eu posso fazer nesse momento, já que perdi tanto tempo, né? Foi o que aconteceu, né, na conversão de Paulo. E Paulo mudou tudo aquilo ali. Então, tudo que ele inconscientemente fazia, né, ele modificando ali, né, o seu entendimento, porque ele não era mau, ele só estava equivocado, ele não entendia ainda a proposta do Cristo, mas ele trabalhava muito ali para os entendimentos das sagradas escrituras da época, né, que ele defendia. Então, quando Paulo se transforma, ele modifica todas as suas ações e passa a compreender que não é mais ele que vive, né? Mas é o Cristo que vive nele. Vivemos em serviço, quando estamos em aprendizado, sim, modificamos as nossas ações, sim. E o crescimento será o quê? Pessoal. Então é muito importante que tenhamos essa compreensão da modificação, sim, sempre, né? E
que podemos melhorar a todo instante. Que a paz de Jesus possa se fazer em nossos corações. É com muita alegria, meus amigos, que possamos aproveitar mais um dia de muita paz, de muitas oportunidades de sermos melhores a cada instante. Que assim seja.

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1: 6 horas e 47 minutos.
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Olá, meu amigo, minha amiga, eu sou Yasmin Madeira e nós estamos começando agora os nossos 5 minutos diários no encontro com Jesus de refazimento das nossas energias. No Evangelho segundo o Espiritismo, no capítulo 28, Kardec nos fala que quando estamos indecisos sobre o fazer ou não fazer uma coisa, devemos antes de tudo propor-nos a nós mesmos as questões seguintes. Aquilo que eu hesito em fazer pode acarretar qualquer prejuízo a outrem? Pode ser proveitoso a alguém? Se agissem assim comigo, ficaria eu satisfeito? Se o que pensamos fazer somente a nós nos interessa, lícito nos é pesar as vantagens e os inconvenientes pessoais que nos possam advir. Se interessa a outrem, e se resultando em bem para um redundará em mal para outro, cumpre igualmente pesemos a soma de bem ou de mal que se produzirá, para nos decidirmos a agir ou a abster-nos. Enfim, mesmo em se tratando das melhores coisas, importa ainda consideremos a oportunidade e as circunstâncias concomitantes, porquanto uma coisa boa em si mesma pode dar maus resultados em mãos inábeis, se não for conduzida com prudência e circunspecção. Antes de empreendê-la, convém consultemos as nossas forças e meios de execução. Em todos os casos, sempre podemos solicitar a assistência dos nossos espíritos protetores, lembrados desta sábia advertência: na dúvida, abstente. Vamos então orar, meus irmãos, pedindo, como Kardec o fez nesta obra maravilhosa, que em nome de Deus Todo-Poderoso possam nos inspirar os bons espíritos, que eles nos protejam a fim de que cheguemos às melhores resoluções em nossa vida. Senhor Jesus, encaminhai o nosso pensamento, livrai-nos da influência de todos os espíritos malsãos, encarnados ou desencarnados, que desejam nos desviar do bem. Abri neste momento, Senhor Jesus, o nosso entendimento. Abri as nossas emoções para que possamos sentir-te à vontade, para que possamos, a cada dia que passa, estar mais e mais integrados ao teu amor, aos teus ensinamentos. Ajudai-nos, Senhor Jesus, nas nossas dúvidas, orientai-nos para que possamos realmente tomar as melhores decisões. Fica conosco, Senhor Jesus, agora e sempre.

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0: não acrediteis na secura e no endurecimento do coração humano. Ele cede, mesmo a contragosto, ao verdadeiro amor. É como se fosse um imã ao qual não se pode resistir. O contato desse amor vivifica e fecunda os germes dessa virtude que estão nos vossos corações adormecidos. Fénelon, o Evangelho segundo o Espiritismo, capítulo 11, item 9. Nós estamos aí transitando entre 14 programas e nesse trânsito já passamos, aliás, estamos no quinto programa, mas já passamos por É Preciso Amar, Aprendendo a Amar, Medo de Amar, O Amor com Vida e agora O Amor em Ação. Vamos no sexto programa nas graduações do amor, no sétimo Amor e Ódio, no oitavo O Amor Perdoa, no nono O Amor Solidário, no décimo O Amor Indulgente, no onze Relações Amorosas, no doze Amor e Sacrifício, no treze Amor Humano e Amor Divino e no 14 Amor em Plenitude. Tudo tem passado bem, Sebastião?
1: Melhor agora, né? Na companhia dos nossos ouvintes e nas ondas da Rede Boa Nova de Rádio, a quem agradecemos não só o comandante dessa espaçonave hoje, o Jefferson Carvalho, mas toda a equipe, né, do plano físico e espiritual que compõe toda essa universidade a quem chamamos Fundação Espírita André Luiz. E em especial o nosso ouvinte, que são a causa do nosso existir.
0: É isso mesmo, Neuza?
2: Isso mesmo, estamos bem melhores agora, né, com muita alegria, junto aqui com todos os nossos amigos ouvintes.
0: Se tivesse que falar sobre amor e ação e Nando Garcia, falaria alguma coisa agora, não?
2: Nando Garcia?
0: É.
2: Falaria?
0: É. Claro. Tem alguma referência, será?
2: O Nando Garcia é o próprio amor em ação, porque tem uma dedicação tremenda, né, gosta muito do que faz, isso é muito importante, né? Claro que é um exemplo.
0: É porque vamos usar o nome do Nando para agradecer a tudo e a todos os seres, em todas as dimensões, a todos aqueles que nos ajudam, ora postando o seu e-mail, ora vivenciando o nosso site, ora nos contactando na TV Mundo Maior, na Rede Mundo Maior, e ora participando ao vivo conosco através do pensamento, porque aonde meu pensamento está, aí estarei eu. E não se preocupe se você estará vendo esse programa, ouvindo esse programa daqui 3 semanas, 1 ano, 2 anos, 10 anos, em querendo estará aqui. Vamos pôr esse amor em movimento, porque nós já colocamos o medo do divã, tiramos o medo do divã e temos agora, aliás, passamos pelo convite do amor, transitando em todos os chakras, e agora temos o amor em ação. Mas, Sebastião, se o amor já me convidou, eu estava em ação. Eu tive, o amor me convida, a ação vai ser minha. Eu vou ter que dar. Eu dei um passo, ele vai dar 100 na minha. Amor em ação. Não seria eu agora que vou estar em ação? Porque o amor me convidou. Eu vou ter que aceitar ou não. Não seria, essa ação não seria minha e não do amor, que já é um ser, que já tem. Ele só não seria a regra, a lei?
1: Como? Isso poderia ser se eu não fosse o próprio amor. Mas nós somos o amor. O amor é a reunificação das mônadas em unidades cada vez mais amplas. Então, eu estou no estádio, eu só não sabia que era esse amor. Então, o amor no sentido mais amplo, que se a individualidade, convidou-me, eu, o amor, alma encarnada ou personalidade, e eu não sabia que era o próprio amor. E ainda trouxe para auxiliar-me tanto o amor convite, quanto o amor a matéria-prima, para revitalizar-me naquilo que eu carecia, em sentido de fortalecer-me e para gerir com novos referenciais, para trazer novos referenciais, ele próprio através do convite. A essência consciencial como amor, o convite como um estágio desse amor e lembrar-me que eu também sou o amor e trouxe-me alguém menor do que eu para ser orientado para que esse exercício se desse. Porque se eu não tiver algo, eu, a emoção desgovernada, com todo respeito, sou eu que estou sendo convidado a aprimorar-se. Mas a quem eu vou transferir esses conhecimentos que tenho? Alguém menor do que eu. Eu preciso de parceiros. E como essa atitude começa nos pensamentos, eu preciso dessa matéria-prima, que nós chamamos de fluidos, ou de elemento primordial, para dar forma ao meu novo propósito. Eu vou me pautar no convite, estarei ao lado quem me convidou, estou eu aqui o convidado, eu vou assimilando através do convite a essência de quem me convidou e impregnando na essência dos menores que vai criar os veículos de expressão. Porque para que uma emoção possa retornar ao mundo físico, ela precisa de uma roupagem. E essa roupagem vai ser através dos novos elementos, nós chamamos de mônadas, que vão ser reunificadas em unidades cada vez mais amplas. Então elas vão criar o que nós chamamos de mundo subatômico, que é a bioenergia. Essa bioenergia vai viajar até o centro de um átomo para revitalizar o próprio átomo, já que o centro do átomo é um centro vital, segundo Emmanuel, como eu estava falando no programa anterior. E se esse átomo precisava de novas forças para se mexer, para que essa emoção pudesse contar com ele para o seu novo processo, para a sua nova experiência, e se esse átomo, junto com outro átomo, precisava de um impulso maior, essa força está trazendo isso para juntar-se e formar novas moléculas, novas células, tecidos, órgãos, para que esse equipamento por meio do qual a emoção vai expressar-se, quer seja canalizada por uma única célula, pelo único átomo, uma molécula, ou pelo agrupamento de tecido, porque às vezes eu quero mudar com essa emoção que antes poderia ser o medo ou simplesmente a amargura que gerou ou travou o mecanismo íntimo do pâncreas, onde era fabricada a insulina, e a insulina se cria pela docilidade, pela ternura, pela alegria, pela gratidão e etc. Esse mecanismo está travado, só que eu preciso desse universo para expressar-me, porque a sequência disso gerou o diabetes. E agora essa emoção precisa desse cenário de novos átomos, moléculas, células, para gerar a insulina, que é o resultado, consequência do que eu quero construir em se tratando de alegria de viver, gratidão pela vida e esperança de dias melhores. E com esse novo cenário, com essa nova configuração, fruto da expressão do gerente global, da consciência que convidou, do convite que é o propósito ou a proposta, e do convidado como o ator, o coadjuvante dessa situação, esse novo cenário para que a peça a ser representada se dê, vamos supor que seja o universo pancreático. E o produto, o resultado, a essência dessa nova emoção vai ser o que nós chamamos de insulina. E o que ela vai fazer? Qual é a proposta? Eu estou tendo um excesso de açúcar no sangue por falta de docilidade na vida. Então agora, por que eu como demais quando estou com diabetes? Porque eu tenho excesso de matéria-prima, que é a glicose, e não tenho alguém para metabolizar a glicose, que seria a insulina, para carregar a glicose e levá-la às células, ou à intimidade das células, para ser decomposta, o chamado ATP, para ser decomposto ali pelas mitocôndrias. Eu não tenho esse pessoal para gerir essa situação. E por conta disso, por conta desses acessos de raiva, de amargura, de nervosismo, eu enrijeço a parede das veias, das artérias. E com isso elas diminuem o calibre e eu gero a pressão alta. Então eu fico também hipertenso por conta desse processo. E o excesso de açúcar no sangue e a falta dos elementos para conduzi-lo, eu vou gerar uma sobrecarga, porque o excesso vai causar todo o desconforto, desde as tromboses, a impotência sexual, as cegueiras e várias outras coisas, só por esse excesso desse pessoal em nosso sangue. E o rim vai os rins, ou o sistema urinário, trabalhando em excesso, ele vai se prejudicar, porque ele tem que expulsar elementos que foram convidados e não quer ser expulsos. E quando eu começo essa nova proposta de transformação, então agora a conduta não é mais a insatisfação, o nervosismo, o descontentamento, a conduta agora é a alegria de viver, a gratidão pela vida, a esperança de dias melhores. E com isso eu vou criar mais insulina. Eu criando a insulina, eu vou trabalhar as moléculas de glicose que estavam sendo desperdiçadas, por isso que o corpo tinha fome e não tinha quem metabolizar a glicose para nutri-lo. Aí eu tinha que comer mais, porque eu tinha a sensação de fome outra vez. Eu disparava a comer, porque a essência do alimento estava sendo jogada fora. E agora, tendo a insulina para metabolizar as moléculas de glicose, eu vou comer menos, porque a saciedade da fome vai existir, porque as moléculas de glicose vão ser metabolizadas, né, vão ser trabalhadas inicialmente pelas mitocôndrias, e aquele convite inicial que veio pelo centro coronário, frontal, cardíaco, ou laríngeo, cardíaco, gástrico, vital, até chegar na intimidade das células. E quando chega na intimidade das células, no citoplasma, aciona estruturas parecidas com a nossa mente. Nós chamamos de microtúbulos. E uma fotografia daquele convite feito aos convidados, a emoção lá no início é gravada também na célula que vai metabolizar a situação final. Os microtúbulos vão transformar-se e gerar os centríolos, que são os elementos responsáveis pela duplicação da célula, quer dizer, a renovação, e ao mesmo tempo por criar outras mitocôndrias ou qualquer novas personagens dentro da célula. E esse centríolo cria o que nós chamamos de gene, que é o responsável pela metabolização da proteína. E o gene gera um aminoácido, que é o gerente. É o pequeno Cristo, o mensageiro, que vai pegar a mitocôndria, a encomenda, a glicose triturada pela mitocôndria ou quebrada ali, transformada com a presença do oxigênio, aquele elemento nutridor, e agora transformar em proteínas, no elemento necessário para a revitalização dessa célula. E agora a célula se sente saciada. Então, não preciso mais de alimento. Agora o alimento, estava com diabetes, come menos. Se come menos, traz menos glicose. Se traz menos glicose, a sobrecarga que antes existia deixa de aparecer e ele vai reconfigurando todo o seu processo. Mas precisa do elemento desejar fazer isso. Ele tem que ter um mínimo de boa vontade e ele pode começar por mastigar mais. Se ele mastigar mais, ele traz menos elementos para dentro do corpo, então não há uma sobrecarga. Pelo menos isso. O diabetes, se ele quiser, sarar. Ele vai começar mastigando mais. Se ele mastigar mais, ele traz, ao invés de meio quilo, ele traz 100 gramas. Quer dizer, não vai haver o excesso de glicose e o excesso de açúcar no sangue. Ele já está fazendo um grande serviço para ele, para a natureza, para o meio em geral. Ele vai demonstrar boa vontade, respeito à vida e responsabilidade no processo. A partir daí, tudo será uma consequência e a cura será, né, o mais rápida, tanto mais rápida quanto, né, a repetição da ação nobre ou nobremente, né, encetada.
0: Pode reencarnar em mim alguém experiente nesse ponto e me ajudar a fazer esse processo?
1: Pode não, encarna. Quando eu estabeleço a proposta de mudança, a minha consciência se expressa. Isso é o que nós chamamos de oração. Por isso que no novo livro nós estamos colocando com Joana de Ângeles que a oração é o campo onde a consciência se expande. Orar, segundo André Luiz, é mergulhar dentro do meu universo e acionar as minhas próprias potências. Então, quando eu estabeleço essa proposta, eu, personalidade, eu, ser que estou com a enfermidade, que estou passando pelo processo, a consciência traz ao cenário novos elementos para reencarnar o meu corpo, já que o pensamento não é outro senão o espírito reencarnado ou encarnado em nosso corpo. Ele vai trazer novos elementos que vai incorporar-se. Miramês, nós colocamos no livro Despertar da Consciência do Atma ao Anjo. Um pensamento pode incorporar outro pensamento. Uma energia incorpora outra energia. E essa somatização da energia que sou ou que estou exercitando essa função, eu vou incorporando realidades da minha consciência ou de outras consciências, porque a prece me joga para fora. Da mesma forma que a oração me leva para um mergulho interno e trazer por intuição do meu universo para o meu cenário, a prece viaja para outras frequências, para a mente de Miramês, de Bezerra, de outro, e trazer pela inspiração informações também, ou seres, virtudes do universo deles a encarnar no meu. E essa soma de valores do meu universo consciencial, orientador, de outras frequências, é que vai encarnar para resolver a situação. São os missionários como Jesus, como vários outros que vieram para reorganizar processos de evolução no nosso planeta em várias épocas, como nós sabemos, conforme fica registrado na história. E agora nós estamos fazendo isso em nosso cenário.
0: Tá, mas Sebastião, mas eu sou herdeiro de mim. E eu estou com a enfermidade em dezenas de outras encarnações, em dezenas de outros mundos. Eu sei que se eu resolver nessa, eu posso resolver das outras. Mas um processo que demoraria um ano, eu já estou há 5 fazendo e não consigo notar a diferença. Pergunto, a quem eu estou curando ou a quem eu devo curar? Se eu curasse um, ele não teria curado todos? Ou demora muito porque eu vou ter que passar por todos esses seres que estão dependendo da minha cura? Como funciona?
1: Não demora muito. O que acontece é que eu penso numa coisa, sinto outra, falo outra e faço outra. Eu faço todo um processo de visualização, como nós fizemos em tempo real. Belíssimo. Na hora de eu confeccionar o alimento, eu já jogo a casca fora, que às vezes tem mais nutrientes que o próprio alimento. Eu já desconserto o que eu consertei, porque eu estou conectado, eu estou naquele alimento também. E aí não só isso, várias outras coisas. Eu jogo a comida no prato fora, eu jogo conversa fora, como a maioria gosta de falar. Então eu assalto o tempo dos outros no telefone, ou seja, então o comportamento posterior à programação não condiz com aquela programação. É o que nós colocamos no capítulo 10º da obra O Despertar da Consciência do Atma ao Anjo, quando se dá o processo da autocura. Então eu tenho uma ideia belíssima, um comportamento belíssimo em se tratando do pensamento, da emoção que eu desejo aprimorar. Mas quando a palavra vai ser usada e eu já firo alguém, ao contrário do que o Beto Guedes diz na música, eu gostaria de não ferir e também não ferir-se, não me ferir também. Eu preciso ter esse cuidado entre o pensar e o sentir, entre o falar e o agir, para que essa coisa se dê, não precisando dos 5 anos, mas pode ser 5 minutos. Pode ser alguns segundos a cura, porque a cura se dá pela conscientização da situação e da responsabilidade comportamental na sequência. Então, se eu estou com diabetes, pela insatisfação pela vida, por vários setores onde me tornei uma pessoa amarga, intratável, a conduta posterior, ou a conduta que vai transformar a situação, eu começar a ser grato pela vida, seja qual for a situação. Eu agradecer a Deus por estar vivo e ter o mérito, entre aspas, de participar daquela experiência. A alegria de viver, que vai abrir espaço em meu cenário físico, psíquico e espiritual para entrar novos personagens para participar da minha realidade, tanto de dentro para fora quanto de fora para dentro. E a gratidão, que é o elemento que vai me dar parâmetros para a sustentação com a matéria-prima e informações se dela necessitar. Aí sim eu vou gerenciando, mas o que acontece com a pessoa curar ou não se curar numa ou em várias reencarnações é o como ela está fazendo. Então eu proponho uma coisa e faço outra. Então quanto mais ampla for a intenção, quanto mais adequado o comportamento, mais rápido será o desfecho nobre para a situação.
0: Vou falar mesmo.
2: Eu queria, diante disso tudo, nós compreendemos, voltamos no primeiro programa, que é, porque é preciso amar. Eu preciso amar para poder transformar a tristeza, a amargura, a ingratidão em alegria, alegria de viver, gratidão pela vida, proporcionando a saúde. E também, eu preciso amar para poder acessar valores, né, mais nobres. É, como você trouxe, alguém pode reencarnar em mim. Se ele é mais elevado, está acima de mim, mais experiente, ele reencarna dependendo da minha proposta, da minha intenção. Ele reencarna para uma determinada finalidade. Eu preciso estar em sintonia, né, com a intenção realmente de mudança. Por isso, é preciso amar.
1: E é especial o que o Miramei disse. Eu preciso amar porque o amor vai me predispor à paz de consciência, Vai me dar diretrizes para todos os meus sentimentos, vai corrigir as minhas ideias e vai aprimorar as minhas palavras.
2: Nós estávamos comentando aqui no intervalo sobre a responsabilidade, né? O fato de estarmos aqui falando na energia do amor, nessa potente energia que é lei, que é ação, que é mola, que move toda a conduta dos seres, mesmo que às vezes pareça que está na contramão. E nós estamos aqui falando sobre isso. Aí, no começo do programa, o Marcos disse assim: mesmo que você vá ouvir esse programa daqui a 10 anos, aí eu fiquei pensando na física quântica, que diz que o universo funciona com ondas, são ondas que caminham em várias frequências vibratórias. Aí eu fiquei pensando, se a pessoa que vai nos ouvir não tiver rádio, internet, ela pode nos captar rapidamente, concomitante, quando o programa está indo ao ar. Mas se ela não tiver nada disso, nós podemos atingir através dessa onda que estamos gerando aqui, que vai caminhar em frequência vibratória, desde que ela sintonize com essa intenção de mudança, com essa busca por uma atitude mais nobre, mesmo daqui a muito tempo. E quais são os níveis conscienciais que nós podemos atingir ao gerar estas ondas aqui agora?
0: Não acrediteis na secura e no endurecimento do coração humano. Ele cede mesmo a contragosto ao verdadeiro amor. É como se fosse um ímã ao qual não se pode resistir. O contato desse amor vivifica e fecunda os germes dessa virtude que estão nos vossos corações adormecidos. Fénelon, o Evangelho segundo o Espiritismo, capítulo 11, item 9. Sebastião?
1: Então, mesmo não sabendo, nós estamos gravando os programas. O nosso ouvinte, teoricamente, não saberia até agora que eu falei quando está sendo gravado. Ele já está recebendo, quando está sendo gravado, essas informações. Ele não precisaria nem ouvir quando ele for para o ar. E a ciência já fez os experimentos onde mostra que a música em volume zero, ela já transforma o contexto, mesmo que não tenha o som audível, porque existem outras frequências e os nossos ouvidos humanos não captam. E nós sabemos que, para quem acredita, nós somos um ser atemporal. Então, o espírito não está na linha do espaço, do tempo, mas sim na eternidade. Então, o que nós estamos fazendo agora, neste momento, nesse domingo, nesta manhã, ele já pode ter sido feito, como Marco Aurélio gosta de falar, e é um fato. A sua oração, ou todas as orações, já foram respondidas. Porque quando nós ingenuamente oramos, como se Deus precisasse alterar alguma coisa, como se alguma coisa estivesse equivocada, existe alguma coisa equivocada? Existe alguém passando por injustiça? Por algo que não necessite passar? Então a oração é um atendimento onde Deus altera uma lei para ser justo com alguém?
2: Dá um benefício para alguém?
1: Exato.
2: Né?
1: Ou eu me predisponho, como é o sentido verdadeiro da oração, a fazer o que me falta fazer. Porque se eu estou naquela situação, talvez eu deixei de fazer o que me cabia fazer. E nesse sentido que o outro muda mesmo a contragosto, eu estou no todo e o todo está em mim. Então, quando eu faço um movimento, e a Vilma lembrou disso outro dia, ninguém evolui sozinho, o conjunto evolui. Porque se um átomo recusar a evolução no contexto de uma molécula, ele é convidado a retirar-se, entre aspas. Mas se olharmos para dentro do átomo, fala, mas como eu posso ser retirado? É só aquele funcionário meu ali que não quer. Então tira-se dentro de um átomo uma partícula subatômica, porque é ela que não quer evoluir. E o átomo convida outra e permanece no contexto. Assim ocorre com a molécula, com a célula dentro do nosso corpo. A célula quer como um todo, mas tem uma molécula que não quer. Então aquela molécula é retirada do contexto.
2: Esse que não quer vai postergar, mas ele vai acabar.
1: Ele vai postergar, mas ele vai evoluir do mesmo jeito. Porque até um X a lei permite que ele fique com a sua turma. A partir de um X, se ele não promove, ele devolve, que é a parábola dos talentos. Quem não promove, devolve. E vamos supor que o tecido ali daquela região quer evoluir, mas tem uma célula que não quer. Então ela é tirada fora. Mas vamos supor agora que o órgão quer evoluir e aquele agrupamento de tecido não quer. Ele é retirado fora e ela e o órgão continua evoluindo. Mas agora é o órgão dentro do sistema que não quer evoluir. É mais sério, mas ainda dá para fazer. Tem órgãos que dá para tirar ele do cenário, porque tem um outro de...
2: Dá para fazer um transplante.
1: Certo, dá. Tem um outro que dá, faz o trabalho dos dois.
2: Ou então, isso.
1: E assim vai ocorrendo em se falando do corpo orgânico. Mas o corpo como um todo quer evoluir. Tem pessoas que têm sistemas que quase não funcionam. Pode até ter a participação da máquina de hemodiálise, que o rim não quis funcionar. Mas se ele quiser continuar vivendo, ele continua. Porque vai ter auxílio. Aquele sistema, até que ele tenha que ele tome consciência que ele pode reconstruí-lo ou que pode haver um transplante de rim, ele pode continuar vivendo independente daquele setor que não quis trabalhar.
2: Então, geralmente, quando alguém chega a necessitar da máquina, fazer a tal hemodiálise, os médicos mesmo falam que isso é irreversível, vai ficar dependente da máquina. Isso, então, é uma crença, porque
1: é uma
2: ele
1: crença.
2: Precisa saber que isso não é verdade, ele pode reverter sim.
1: Então é só perguntar para um moço que nós respeitamos e amamos muito, chamado Dr. Jorge Andréa. Ele narra, porque nós temos isso, né, com várias histórias que ele conta nas suas palestras, contava e conta ainda com certeza, que a esposa dele não tinha as duas trompas. E ao passar por um processo lá, que não vem ao caso, porque nós já contamos várias vezes, ela teve as duas trompas reconstruídas, inteirinhas. Será que a trompa é mais simples, ou melhor, um rim é mais complicado que uma trompa? Porque quem ora para os ovários, porque eu estou falando de ovários com tudo, trompa com ovários com tudo ali reconstruído. Se nós vermos a complexidade de um ovário em relação ao rim, a gente fica abismado da complexidade de um ovário em relação a um rim. Agora, se um espírito ou a espiritualidade reconstruiu a trompa com ovário e tudo, ou as duas trompas com ovário. Agora, se um espírito ou a espiritualidade reconstruiu a trompa com

0: ficar em dia com a nossa consciência, aprendendo a fazer certinho e ajudando outros a não cair na situação. Então, sempre é possível, mas o que eu falo é que a lei não permite que o elemento ocioso fique no contexto se ele não quer naquele momento, porque é questão de momento. Se ele não quer naquele momento, ele vai sair, só que ele vai precisar se mexer, porque ou ele muda ou ele devolve o corpo físico. Se continua na mesma desobediência, ele devolve o perispírito, André Luiz, segunda morte. Se ele insiste na desobediência, ele perde a mente, ele desconfigura, que ele não consegue mais pensar, vira um ovoide.
1: Isso só que não, aí não é, e não está retrocedendo, está só repetindo.
0: Só tem que voltar no mineral, agora ele só vai reencarnar num átomo do mineral, numa molécula.
1: Fazer de novo, para ver se agora
0: vai fazer a reconfiguração. Quer ele faça isso dentro do corpo humano, porque é mineral, vegetal, animal e tudo mais, ou ele vai lá na natureza mesmo, porque o André Luiz, e nós vamos mapear isso, mas o Marco Aurélio, você também e outros, o reencarne de seres humanos no reino mineral, no reino vegetal. Isso não é metempsicose, é uma necessidade, porque nós somos a síntese desses reinos. Porque nós já fazemos isso, só que não percebemos. Quando o nosso corpo morre, porque Jesus fala, como Maria, João de Deus, propõe na obra Cartas de uma Morta, seres encarregados de executar os decretos do Altíssimo, por vontade própria, retornam ao reino mineral, vegetal, para, com as suas mentes, saturarem com as suas forças astrais, as consciências embrionárias nesses reinos, quer dizer, reencarnando lá. Agora, nós não queremos, ele fala, então devolve só o corpo físico.
1: Só.
0: E eu reencarno você lá no minuto. Porque quando seu corpo morrer, você vai participar da formação de outros corpos com a sua turma. E não é porque você desligou do corpo que você vai desligar das unidades conscienciais que o constituem. Então, agora, queiramos ou não, nós já estamos lá no reino mineral, vegetal,
1: minhas
0: animal.
1: Ovelhas me conhecem.
0: Só que agora, eu juntei algumas e trouxe para o aprisco, para o perispírito, não foi? Agora volte para trás, reencarnação, e busque as que ficou para trás.
1: Preciso que vá buscá-las.
0: Agora volte lá no reino mineral, vegetal, e convença o povo que agora você quer falar sério, você quer fazer sério, que não é mais brincadeira. Só que isso dá um trabalhão.
1: Para convencer, inclusive.
0: Para convencer, porque quem vai acreditar? Você passa a vida
1: inteira
0: sendo um ocioso. Agora o povo está tudo trabalhando num dinamismo fantástico. Eles vão querer voltar para um cara que só fez besteira? E nós vamos ter que ralar, por isso você vai ter que encarnar lá e trabalhar lado a lado com ele e mostrar que o patrão sabe o que faz o funcionário, pegando na massa e fazendo com ele. Aí você vai repatriando a sua turma até, e vocês vão ver que no futuro não vai ficar muito difícil entender o que significa a ressurreição. Não que o corpo vai sair da tumba lá pronto, mas você vai lá e recompor todos os elementos, ou quase todos, e fazer uma nova configuração. Às vezes com os mesmos elementos, estando nesses contextos.
2: Bom, pessoal, nós estamos falando aqui do amor em ação. A Neuza, nós fizemos um pacto de viagem no tempo, a Neuza fez uma consideração, eu disse o que seria a leitura depois que ela fez, como se ela estivesse adivinhando o que eu ia falar. E eu já acabei, depois que eu acabei, eu fiquei, não, mas nós precisamos da hierarquia da culpa. Hierarquia da culpa como? É? Porque o que vai acontecer com o fígado quando o sistema digestivo não quer? O que vai acontecer com o sistema digestivo quando o corpo não quer? O que vai acontecer com o corpo quando o perispírito? Eu falei, não vou falar para o Sebastião falar sobre a hierarquia da culpa, vou falar para falar sobre a hierarquia do. A hierarquia da vontade.
1: Ou da consciência?
2: É. Mas eu esperei mais um pouquinho, falei, não, hierarquia da vontade não, vamos falar sobre a hierarquia da responsabilidade. Isso o Sebastião já estava no. Já estava dissertando sobre tudo, ou seja, o que nós fizemos no início, depois o Sebastião fez depois essa viagem.
1: Nós fomos falar em onda, ele já captou a onda. Já.
2: Exatamente, né? Fizemos só um laboratório aqui, porque eu queria que fosse falar da hierarquia da responsabilidade, ou seja, qual a responsabilidade do fígado no sistema? Qual a responsabilidade do sistema no corpo? Quando eu quero e o sistema não quer. Qual a responsabilidade do perispírito no corpo? Quando o perispírito quer e o corpo não quer. Qual a responsabilidade da mente no perispírito? O perispírito quer progredir, mas a mente que não quer. Como é que funciona? É uma hierarquia da responsabilidade em todas as situações, porque é o amor em ação.
0: Então, isso aí é fantástico. A gente começa nesse e depois nós vamos para o próximo programa, que isso aí vai...

0: Vai um tempo.
1: Qual o próximo programa? Desculpa
2: se você... Claro, minha filha, aqui nós estamos...
1: Liga para nós.
2: Depois que o amor vai para a ação, nós vamos fazer uma graduação disso.
0: Exato, que é exatamente uma escala. A sequência. Então, vamos lá. Muitos órgãos no corpo biológico enfermos não pertencem às causas dessas enfermidades ao espírito que está conduzindo aquele corpo. É um órgão, por ter consciência própria, que destornou do conjunto, ao corpo morrer, voltou para a natureza, a energia organizadora daquele órgão, ao ter um novo, uma nova oportunidade num outro ser, num outro corpo, está lá com a sua experiência deprimente e insiste nessa desobediência. Por isso que tem estados conscienciais de enfermidades que o físico passa, que o perispírito não tem nada a ver com aquilo. Ele quer até promover, mas essa energia resiste à mudança. Ou estados conscienciais de desequilíbrio no perispírito que o corpo rejeita metabolizar. A pessoa tem a fibromialgia, a doença psíquica, mas o corpo não registra. Isso não é problema meu. Eu quero crescer e você quer regredir. E ele não aceita, porque ele é um patrimônio. Isso basta ler Revista Espírita, Allan Kardec, a menina Clarie. Na vida passada, Deus me deu um corpo vicioso, eu o tornei virtuoso. Ela não falou, na vida passada eu tinha um corpo vicioso e mudei. Ela não falou isso. Deus me deu um corpo vicioso, eu o tornei virtuoso.
1: Mas espera lá, como Deus vai dar alguma coisa?
0: Calma lá.
1: Ruim para uma pessoa.
0: Não é dar uma coisa ruim. Não. Isso não é ruim.
1: Porque Deus
0: deu. Ele entregou, é a maneira de dizer naquele momento. Tá. Então, Deus não dá nada, nós sabemos, pronto. Mas aquele ser, pelo processo evolutivo, corpo, porque é um ser que está evoluindo, porque esse é o processo, estava ali naquele estágio. Então, o gerente ou a consciência, o que ela chamar, ela pode ser o Deus interno, não importa que Deus é esse que ela estava falando naquele momento.
1: Sim.
0: Então, pegou um cenário como nós, como pais, adotamos um filho, que não é nosso diretamente. Como nós, o patrão, assumimos a responsabilidade por um funcionário que é mais problema do que solução na empresa, tentando resgatá-lo. Nós, mães, que oramos pelos nossos filhos, que caem na dependência química, ou esse ou aquele gesto, tentando recuperá-lo e etc, etc. Então agora, ela estava ali com a experiência como professora para tentar recuperar aquele aluno, como fez o mestre com carinho lá do filme, lá, o professor. Então, aquele corpo, diretamente, não tem nada a ver com ela. Ela não é responsável por aquele desequilíbrio, mas ela assumiu ajudar esse elemento retardatário. Então, da mesma forma que quando o nosso perispírito quer crescer e o corpo físico não quer, num simples passo que eu aplico em alguém ou que eu recebo, eu acho que estou recebendo de alguém, a energia muda de universo. Você não quer crescer, o seu perispírito quer. Na hora do passe, a energia do seu perispírito que quer crescer é repatriada para outro ser. E você fica com outra semelhante ao seu estado de ociosidade. A pessoa pensa que recebeu alguma coisa, porque fica leve e etc.
1: Fica aliviado, né?
0: Só que não muda. Então, tanto o perispírito pode, porque ele não é nosso. O que é nosso é o que se transforma em virtudes, em unidades constituintes do amor incondicional. Esse é o nosso patrimônio. Físico, perispírito, a própria mente, não podemos ter como nosso patrimônio, porque o espírito, no sentido profundo, não pensa. Ele intui. Ele não precisa da mente nesse sentido. Então, isso tudo vai se fundindo até transformar-se nessa unidade única, ou nesse mecanismo único que nós chamamos de unidade. Então, nós vemos facilmente energias do corpo físico que não obedece ao perispírito ou que querem crescer, e quando o perispírito não quer, num simples relacionamento ela muda de universo. Passa para um outro corpo, para outros cenários, para outros universos. Então, isso nós vamos detalhar melhor isso no próximo programa, porque agora não temos muito tempo mais.
2: É isso aí, pessoal. O amor em ação, Neuza. Alguma consideração?
1: Sim. Nós vamos precisar olhar direito, melhor ainda para isso. Continuamos no próximo programa, porque hoje não temos mais tempo. Uma boa semana aí a todos.
2: Tudo bem, nós estamos falando da hierarquia da responsabilidade e fica esse nome por enquanto um outro não nos... Porque nós viemos no carro vendo a hierarquia da consciência, agora a hierarquia da responsabilidade, que é a consciência, só que nesse parâmetro nós vamos atribuir a elas virtudes com vitórias e culpas com derrotas.
0: E vamos deixar aí uma interrogação aí para o ouvinte. Vamos supor que nós estejamos comendo uma cenoura, Jefferson. E nessa cenoura, quem plantou foi fulano, quem cultivou foi o ciclano, quem transportou foi o beltrano, quem confeccionou. Imagine quantos estados conscienciais tem ali dentro. Só que o que eu proponho a esse universo de vidas é muito menos do que o que elas adquiriram nesses cenários. Será que quando estamos mastigando a cenoura, nós estamos absorvendo os nutrientes? Ou eles estão fugindo de nós? Então fica a deixa, pense com carinho, veja, preste atenção no desperdício, no uso adequado da energia, e a semana que vem nós voltamos a conversar nas graduações do amor.
2: Graduações do amor, é verdade. 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

0: 8:04.
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0: Olá, boa noite, irmãos e irmãs. Recebendo hoje uma visita muito especial no programa Boa Nova, né? Transmitido ao vivo pela Web Rádio Portal da Luz, comandada pelo nosso irmão Luiz Domingues. Todas as quartas-feiras, às 20 horas, nós sempre recebemos um convidado especial para participar do programa, discutindo, comentando, analisando capítulos da obra Boa Nova, ditado pelo Espírito Humberto de Campos, psicografada, desculpem, gente, psicografada por Chico Xavier. Hoje nós temos uma convidada muito especial, né? Vou já apresentá-la, e antes a gente inicia agradecendo a Jesus pela oportunidade, elevando o pensamento ao alto, pedindo a Deus, Pai de infinita bondade, a permissão para iniciarmos nosso estudo de hoje, agradecendo a assistência dos bons espíritos, dos mentores, dos guias espirituais, aqueles que estão próximos a nós, nos auxiliando, nos orientando, nos protegendo, cuidando de nós. Que Jesus esteja em nossas orações, a nos fortalecer, a nos guiar e a nos iluminar, hoje e sempre. Vamos agradecer primeiro a presença dos nossos irmãos que estão no YouTube. Nós temos vários canais. A Web Rádio Portal da Luz transmite esse programa e vários canais reproduzem esse nosso programa. Então você vai encontrar na Web Rádio Fraternidade, na CK, TV Secal, na Rai TV, todos esses irmãos. E tem o nosso programa. E vamos saudar aqui o nosso irmão Ricardo Melo, primeiro a chegar. Boa noite, Ricardo. Seja bem-vindo, meu irmão. Agradecido pelo seu cuidado conosco na orientação, na assistência, nos convidando para as atividades da Web Rádio Portal da Luz e dos parceiros. Ricardo Melo é de Varginha, Minas Gerais, e é sempre um trabalhador da nossa admiração. E nós vamos convidar agora a nossa irmã Dalila Moraes. Ela é professora na cidade de Imperatriz, a nossa colega de trabalho, e ela é uma convidada especialíssima. Dalila, seja bem-vinda. Dalila é essa figura iluminada que está aqui do lado, é professora de História, licenciada pela Universidade Estadual do Maranhão. Ela é mestra, né? Tem título, não é só uma professora com licenciatura, ela tem título de mestrado. Ativista social, né, da causa, defendendo aqueles irmãos que carregam, né, que trouxeram na sua jornada evolutiva uma dificuldade, uma limitação física. E Dalila é uma guerreira da luz, funcionária de Jesus de Nazaré com carteira assinada. Dalila, seja bem-vinda, que a sua luz nos ilumine também.
1: Boa noite, seu Hernandes. É um prazer estar aqui com o senhor essa noite, né? Aproveitando mais um momento de estudo ao seu lado. Iniciei junto com o seu Hernandes, graças a Deus, tive o prazer de ter ele como mestre e tenho até hoje. Então, é muito prazeroso, de fato, para mim estar aqui compartilhando esse estudo com o senhor.
0: Pois é, Dalila, e aqui a gente faz assim: o nosso objetivo não é ler o livro Boa Nova. O livro Boa Nova, todo bom espírito já leu. É um livro muito comum. Comum não. É um livro muito especial, mas muito popular entre os espíritas. E o que a gente quer? A gente quer provocar o estudo da obra. Então, nós trouxemos aqui no primeiro capítulo, na introdução do livro, nós fizemos um programa de abertura com o Dr. Fábio Carvalho, o presidente da Federação Espírita do Maranhão. Depois trouxemos a Eliana no capítulo 1, trouxemos o Tiago no 2, trouxemos quem mais? Cris Mascarenhas no 3, o Sinomário falaria de Goiânia no 4, mas aí deu problema técnico, nós estamos ajustando para a gente voltar, que agora nós estamos no, mudamos o aplicativo de transmissão, o Sinomário agora vai poder fazer, que deu um problema geral com outro aplicativo. E João Alves, do NEP Nacional, fez programa semana passada, excelente. Recebi o feedback pelo WhatsApp, pelo YouTube, nos comentários. Excelente o estudo que ele fez. E você fez o capítulo 5. E você foi convidada para fazer o capítulo 6. E eu disse, ó, conversei com o Luiz outro dia, Luiz, você vai se surpreender com essa moça. Essa jovem Dalila é muito preparada e ela tem uma missão grandiosa entre nós. Então, Dalila, nós vamos dialogar sobre o capítulo 6. Traga as suas impressões sobre a obra, sobre o capítulo, certo? E a gente quer provocar o estudo detalhado, minucioso da obra. Nós temos um grupo de 5 pessoas que fazem esse estudo minucioso, palavra por palavra, frase por frase, sem pressa para terminar lá no Centro Espírita José Grosso, todas as quintas-feiras às 19 horas, né? E nós estamos no capítulo 20 lá, né? Então eu disse, conversando com o Luiz, o Luiz disse: não, pois vamos transmitir esses estudos, vamos proporcionar, fazer com que esse estudo chegue às pessoas. Então, Dalila, é com você. O que você diz sobre o capítulo 6?
1: Esse livro, como um todo, ele é um bálsamo para os nossos corações, na verdade. Humberto de Campos, com todo o seu arcabouço literário, ele traz para a gente assim palavras ele transcreve aquilo que ele percebe no plano espiritual de uma forma muito mágica para a gente, e de uma forma que faz a gente se sentir mais interessado até de chegar próximo de Jesus. Né, de buscar essa benevolência que Jesus tanto trouxe para a gente. E quando eu li, quando eu comecei a fazer a leitura desse capítulo, eu fiquei, meu Deus, que palavra diferente, não é? Fidelidade a Deus. É uma palavra que a gente não costuma, no meio espírito, ouvir ela assim na literatura espírita. E aí eu falei assim, ah, eu vou buscar a origem dessa palavra, porque é importante a gente entender a origem para compreender o contexto como um todo. Então, assim como várias outras palavras, fidelidade vem do latim. Vem do latim fides, fidelis, e significa fiel, leal. Mas a raiz dessa palavra é fides, e fides é muito ligado à fé, à confiança e à lealdade. E aí, quando a gente fala de confiança, é importante a gente entender que essa palavra, fidelidade, ela carrega uma ideia mesmo de manter a fé ou a nossa confiança em algo ou alguém. Então, eu fiquei pensando, disse, meu Deus, a palavra, ela nos remete a entender que existe uma relação. E que para que essa fidelidade ela aconteça, é necessário que uma relação ela se desenvolva. E essa relação ela precisa de ser de mão dupla, né? Então o texto ele nos mostra um momento após um dia de trabalho em Cafarnaum, onde Jesus ele é indagado no primeiro momento pelos seus discípulos e aí ele começa a desenvolver a sua mensagem em relação a essa importância de manter uma confiança e uma fidelidade para com Deus. Então, quando a gente entende essa palavra fidelidade, entende que ela pressupõe uma confiança e uma lealdade, eu me fiz a seguinte pergunta: será que nós somos fiéis, seu Isnand? Já que fidelidade pressupõe um relacionamento, uma confiança em alguém, será que essa fidelidade ela de fato se desenvolve? Então, a gente começa a perceber que os discípulos de Jesus, os apóstolos de Jesus, os discípulos, eles começam a indagar por que tantos sacrifícios deveriam ser feitos? Será que não era melhor somente eles, de fato, adorar a Deus? Sem precisar passar por tantos sacrifícios. E isso mostra o tanto que ainda existe uma humanidade, mesmo nos discípulos que eram mais evoluídos do que a gente, né? Então, por que que a gente tem que sacrificar tanto? É esse o questionamento que os discípulos fazem. Por que que a gente precisa sacrificar tanto? Né? A crucificação de Jesus ainda não tinha acontecido aqui, nesse momento. Então, a gente ainda nem tinha chegado naquele ápice da vida de Jesus, no sentido do sacrifício que ele fez maior, que foi dar a sua vida e mostrar através da sua vida uma plenitude de amor. E aí, quando a gente faz essa pergunta, por que que nós temos que nos sacrificar tanto? Eu pensei principalmente no fato de que Deus nos fornece o livre-arbítrio. Nós temos o livre-arbítrio.
0: Dalila, deixa eu te interromper bem aqui. O importante é que o interessante é que Jesus diz para os apóstolos que Deus é fiel,
1: Que
0: desde o
1: Deus é
0: primeiro
1: fiel.
0: momento. Não é? Que coisa maravilhosa, né?
1: E ele nos mostra também em passagens que Deus, ele já tinha uma confiança, já existe uma confiança em nós, que nós alcançaremos a angelitude, mas não existe essa confiança nossa para com ele. Olha, como que é interessante pensar nesse sentido. Então, quando ele nos fornece esse livre-arbítrio, é justamente para que tudo seja feito em seu nome e que tudo aquilo que a gente faz em nome dele nos demonstra, consequentemente, essa fidelidade, essa confiança. E aí, se a gente pegar o livro dos Espíritos, lá na questão 893, pergunta o seguinte, Kardec: qual a mais meritória de todas as virtudes? E aí os Espíritos vão responder e dizem o seguinte: eles começam fazendo uma introdução. E ponto 1, a virtude mais meritória é a que se assenta na mais desinteressada caridade. Então, Deus nos forneceu o livre-arbítrio para que a gente haja em função do seu nome. Então, quando a gente pensa no nosso livre-arbítrio, que nós podemos agir em função do nome de Deus, a gente pode pensar também que essa caridade, ela nos aproxima de Deus. Através do exemplo, inclusive, de Jesus. Então, os espíritos, eles vão nos explicar que a caridade desinteressada, ela é a mais elevada de todas as virtudes. Por quê? Porque ela envolve o amor ao próximo, porque ela envolve ajudar sem esperar nada em troca. E essa forma de caridade, ela é um reflexo da mais pura moral cristã e do nosso verdadeiro progresso espiritual. Então, quando a gente entende essa caridade como de fato algo que nos aproxima de Deus, a gente começa a pensar de outra forma nesse livre-arbítrio e nesses sacrifícios, né? Porque aqui é colocado como um sacrifício. Por que que é tão difícil para a gente fazer esses sacrifícios? Será que é sacrifício? E aí, essa fidelidade, quando ela presume essa relação, e Humberto de Campos inicia esse capítulo justamente falando de uma certa incompreensão ali que os espíritos, que os apóstolos eles vão ter em relação a demandar esse sacrifício em virtude do reino de Deus. A gente tem algumas palavras que vão definir o capítulo, né? Vai ser justamente fidelidade a Deus e sacrifício. São duas palavras que estão permeiam todo o capítulo.
0: Meu microfone tá fechado. Dalila, me permita. Você colocou a questão do que o Livro dos Espíritos nos traz as diferentes possibilidades da caridade. E às vezes a gente espera ser melhor para começar a fazer caridade. Não, faça caridade e da condição que você está. Eu sou vaidoso. Eu sou vaidoso. Aí a Dalila trabalha lá no meu centro. Aí ela chega e diz assim: poxa, vai ter um congresso. É, espírita lá em Palmeiras, tô querendo ir, mas estou sem condição. Aí eu digo: não, Dalila, eu posso pagar a sua passagem. Quanto é a passagem? Ah, e de volta vai ser X. Aí eu digo: pode ficar tranquila. Aí a Dalila vai, começa a postar as fotos, só eu estou no Congresso Itaú, boto lá embaixo, no comentário: Dalila, graças a Deus, chegou bem, olha como valeu a pena eu ter pago as passagens para você ir para o Congresso. Essa é uma caridade interesseira do vaidoso. Agora é o seguinte: essa caridade interesseira não lhe fez bem? É isso que você viajou? Então, deixa o vaidoso fazer caridade interesseira, tirar foto, publicar e divulgar. Enquanto você está a caminho, tentando melhorar, vá fazendo a caridade interesseira. Para um dia você chegar a fazer a verdadeira caridade, a mais desinteressada. A mais desinteressada possível, que é o que recomenda o Evangelho de Jesus, não é?
1: E seu Snad, quando a gente fala dessa caridade, que mesmo com interesse por trás, a gente pode pensar o seguinte: quando os apóstolos eles começam a indagar Jesus, porque eles queriam chegar em um reino pronto, sem esforço, sem construir um alicerce, sem construir uma base. Eles queriam de fato chegar. E isso é muito comum para a gente. Eu sempre gosto de pensar. Quando a gente faz um comparativo com o termo reforma íntima. Gente, mas uma reforma, na maioria das vezes, a gente só pega o que já está ali e só dá uma aparada por fora. A gente tira aquele reboco, às vezes coloca um reboco novo, emassa a parede onde tem buraco. Por que é que a gente não derruba alguns cômodos e constrói do zero? Com uma base. Por que que a gente não constrói aquela base, aquele baldrame, fazendo ele bem feito, passando um impermeabilizante, dando uma sustentação importante para aquilo que vai ser a base da casa? Porque é muito fácil, de fato, a gente chegar em um local com tudo pronto para você fazer, para você só dar continuidade, seja em um trabalho, numa igreja, numa casa espírita, em qualquer coisa. Mas e você ir lá e assumir a responsabilidade de fazer do zero? Nem sempre a gente quer se comprometer de fato. Às vezes a gente finge que quer se comprometer, mas não se compromete. E aí a gente sempre ouve as pessoas dizendo: ah, quando o servidor está pronto, o trabalho aparece. Ok, mas às vezes é importante você também dar o primeiro passo e se responsabilizar, construir a sua base. Olha, eu quero fazer isso, é entregando uma mensagem, é ouvindo um amigo em um momento de dificuldade. Tudo isso faz com que a gente caminhe para construir uma base sólida para chegar um dia no reino de Deus. E aí
0: E Dalila, nós ficamos inquietos, né, com relação ao reino de Deus. Imagine os apóstolos. Olha o tanto de dúvida que passava na cabeça daquele povo. Porque ali tinha gente de todo jeito.
1: sim.
0: Tinha um intempestivo, que era o Pedro. Tinha um adolescente, totalmente sem experiência, que era o João. Tinha o Judas, que era culto, inteligente, mas pensava muito na questão do reino material, questão do dinheiro. Você tinha Bartolomeu, que já era um pouco mais velho e era muito cabisbaixo. No capítulo 8, nós vamos estudar Bartolomeu. Bartolomeu, ele tinha depressão. Só que naquele tempo não se chamava depressão. Mas Jesus disse para ele: tenha bom ânimo. Ele era desanimado. Olha só, gente, o colegiado dos 12 era complicado, Dalila. Não era? E as dúvidas na
1: Diversidade.
0: cabeça daquele povo?
1: Uma diversidade de personalidades, de indagações, de questionamentos. E é muito interessante a gente perceber que, apesar de todas essas diferenças, Jesus ele conseguia alcançar o coração de todos. Ele conseguia. E aí, fazendo a leitura, eu fui marcando alguns trechos aqui que eu achei interessante. Tem um que diz o seguinte: se o mundo pede tanto, por que não poderia Deus pedir-nos lealdade ao coração? Aí a primeira pergunta que eu fiz foi: o que é lealdade ao coração? O que é ter o um coração leal a Deus? Eu fiquei me questionando sobre isso. O que é ter de fato esse coração leal a Deus? E aí depois eu pensei: esse trecho, essa pergunta, ela nos diz o seguinte: se o mundo pede tanto, por que não poderia Deus pedir-nos lealdade ao coração? E isso me fez questionar o seguinte: nem sempre o mundo pede tanto a gente. Às vezes ele oferece muitas facilidades. E a gente está acostumado a caminhar pelo terreno mais fácil, pelo terreno menos pedregoso, pelo terreno menos difícil. Eu sou professora de ensino fundamental, o senhor também é professor, então o senhor entende um pouco do que eu vou dizer. Às vezes eu sempre converso com os meus alunos: olha, não era nunca foi fácil para mim terminar o ensino médio, quiçá chegar numa faculdade, porque eu tinha que ficar pedindo carona para um e para outro. Eu sempre digo que a minha rede de apoio ela foi muito importante, mas foi um caminho difícil, não foi um caminho fácil. Quantas vezes eu fiquei aqui de manhã, 7 horas da manhã, quase chorando, querendo ir para a faculdade e não tinha como ir? Então, foi um caminho difícil, foi um caminho com muitas noites em claro, foi um caminho sentando muito para estudar. Mas foi um caminho que foi necessário. E é aquelas abdicações que a gente precisa fazer para alcançar os nossos objetivos. E aqui, quando o Humberto, quando essa mensagem, quando essa pergunta ela é feita sobre por que que a gente não poderia pedir mais lealdade ao coração, por que que a gente não poderia oferecer mais lealdade a Deus, ela me faz pensar que essa lealdade, esse coração leal, ele é justamente a gente abrir mão do nosso egoísmo. Nós somos seres egoístas. A gente está em evolução, graças a Deus, mas nós ainda temos o egoísmo, a vaidade, o orgulho.
0: Dalila, deixa eu estou te interrompendo demais, olha.
1: Não, para ficar tranquilo, vocês mentem.
0: Mas deixa eu te dizer que o que que Jesus disse lá no finalzinho da primeira página. Jesus falando para os apóstolos, que estavam duvidosos, inseguros. Nós não podemos duvidar da fidelidade de nosso Pai para conosco. É o Mestre que está dizendo, gente. Sua dedicação nos cerca os espíritos desde o primeiro dia. Não é você encarnado. Não é a sua história atual. É o seu espírito desde o início. Desde o primeiro dia. Ainda não o conhecíamos e ele já nos amava. Olha, isso é a fidelidade de Deus para conosco.
1: De Deus para conosco.
0: Eu não sabia nem o que era Deus. E ele me amava e dizia: Ô, meu filho, ó, tão cabeçudinho, tão teimosinho, mas é meu. É meu filhinho. Né? Então ele diz: Deus nos ama desde o primeiro dia. E ele guarda essa fidelidade para conosco.
1: Guarda.
0: Deus. Né? Muito interessante essa frase de Jesus, é completa.
1: Mas Jesus, ele é tão inteligente que mais na frente um pouquinho ele vai nos dizer o seguinte, ó. Ele fala para Tiago, né? Tiago, nem todos podem ainda compreender a verdade de uma só vez. Ainda. E essa verdade aqui não é uma verdade com V minúsculo, é uma verdade com V maiúsculo. Então, nós ainda
0: Cada
1: estamos
0: um tem seu
1: compreendendo as.
0: momento, né, Dalila?
1: Cada um tem seu momento. A gente ainda está compreendendo as leis de Deus. Então, nos dias fáceis, a gente sempre compreende a verdade, mas e nos dias difíceis? Como é que a gente fica? Porque nos dias fáceis, quando a gente está sorrindo, quando está dando tudo certo. Ontem, eu saí do
0: Chorei
1: trabalho
0: na
1: mais
0: UEMA,
1: cedo, umas 10
0: na UEMA
1: e 5.
0: Sul já, se não me... Era o UEMA, né?
1: Era o Ema.
0: É, você era acadêmica,
1: Ontem.
0: começou a frequentar o Centro Espírita André Luiz, isso era, parece que 2012, não era? Não sei se foi
1: Exatamente,
0: 2012, mano,
1: 2013.
0: 2013.
1: 2013.
0: Aí eu fui e falei para ti, Dalila, por que você não dá palestra? Aí você falou assim, não tenho a menor condição. Eu digo, não, você tem que começar. Você acha que eu não comecei um dia também, não? Né? Aí você foi dar uma palestra lá no, na casa, que eu sou presidente hoje, no Centro Espírita José Grosso, e eu na primeira cadeira, babando, aí dizendo para minha esposa: Meu bem, olha no que essa menina se transformou. Olha que palestrante Dalila se tornou. Então, Jesus tinha a confiança nos apóstolos, né? Sabia que Pedro, ele era intempestivo, mas ele era corajoso, não é? Ele errou, mas ele era firme. Entendeu? Então, cada um tinha a sua coisa boa, cada um tinha a sua dificuldade. E Jesus apostou na dificuldade de cada um e nos pontos positivos de cada um, nas vantagens de cada um. Jesus acreditou. E a gente desacredita muito facilmente, né, Dalila? Como nós somos frágeis.
1: Demais, gente.
0: Ah, Dalila, vou te contar um negócio, tu não tem condição, viu? Vou te contar um negócio, você não conseguiu, até logo, e você não vai mais, essa tarefa você não vai mais cumprir. A gente lava as mãos muito rapidamente. E Jesus, pacientemente, né, nos guarda e nos protege sempre.
1: Jesus, ele fala, né, que a gente não deve pensar no Deus que concede, mas no Pai que educa. Pai, ele educa, não educa? Ele educa. Ontem eu saí cedo da escola e eu liguei para o senhor que me busca, né? Eu disse, fulano, o senhor pode vir me buscar mais cedo, porque tudo bem, ele, tudo bem. E 12h30, nada desse homem chegar, e eu agoniada, porque precisava terminar um projeto em casa. Eu, meu Deus, cheguei em casa, era quase 1 hora. Quando fui abrir o portão para sair na escola, levei um tombo e caí. Eu digo, tudo bem, senhor, eu entendi o recado. Não adianta a gente ficar irado com coisas que fogem ao nosso controle. Ele não teve culpa. O pneu do carro tinha furado e ele tinha se atrasado para me buscar. Então eu estava em volta de um sentimento que não condizia com o meu estado, né? Com o que eu gosto de sentir. E aí, no momento que eu caí, já caí sentada. Eu digo, ok, tudo bem, eu não vou me lamuriar. Eu já entendi o recado. Porque nos dias
0: Dalili, para quem se
1: fáceis.
0: levanta fácil, hein, igual você?
1: Exato. Não, correu todo mundo da escola para ajudar, mas pelo menos tinha gente para
0: Claro.
1: ajudar. E aí eu fiquei pensando, tanto que nos dias fáceis a gente tudo é muito bom para a gente. É muito tranquilo. Mas e nos dias difíceis? No dia que uma única coisa não sai de acordo com o que a gente deseja? Porque foi só uma coisa que atrasou e eu já fiquei chateada, já fiquei zangada. Então, isso mostra para gente que, de fato, compreender as leis de Deus, isso requer muito mais do que a gente imagina. Requer mesmo se despir desse orgulho, dessa vaidade que a gente tem.
0: Dali eu posso dizer que até chegar a hora que você ligou pro rapaz que vai buscar, o taxista que vai buscar. Seu João, tá na hora de vir buscar. Você pode me pegar agora que eu tô liberado e tal. Até ali você era fiel a Deus, não era? Mas na hora que ele atrasou, aí você disse o quê para Deus? Deus não é justo comigo. Eu aqui morrendo de fome, tendo que ir para casa fazer meu projeto, e o homem se atrasa. Cadê Deus nessa hora para resolver para mim? Porque a gente quer tudo feitinho, do jeito que a gente imagina, né?
1: E foi isso mesmo, eu fiquei. Quando eu caí, que eu entrei no carro, que eu sentei, que ele foi explicar a situação, eu digo, meu Deus, que coisa feia que eu fiz. Como que eu direcionei um sentimento tão ruim para uma pessoa assim, de chateação, mesmo sem entender o lugar do outro? Então, acho que muito parecido com isso, os apóstolos, eles ficam depois em silêncio, depois que Jesus diz que nem todos compreendem, nem todos podem compreender a verdade de uma só vez, os apóstolos, eles ficam em silêncio, como se buscassem ali compreender aquela resposta de Jesus no coração deles. Eles ficam meditando sobre aquilo. E aí depois eu fiquei analisando. Quer lição melhor ou realização melhor do que a gente poder conduzir a nossa própria caminhada? Porque Deus, ele nos dá o livre-arbítrio, mas a gente, graças a Deus, tem a luz do Espiritismo para abrilhantar e trazer cada vez mais elucidações para a gente sobre os nossos questionamentos, sobre tudo isso. Mas por que que a gente não ouve as recomendações de Jesus? Tanto
0: Dalilo,
1: que
0: aqui, olha aqui o que, que Tiago, Jesus disse para Tiago, quando ele diz que nem todo mundo está pronto para a verdade. Gente, encarnação passada eu estava pronto para a verdade. Não. Momento adequado. Nós, eles, Jesus está dizendo, nós

Qualidades a gente deve cultivar no nosso coração, né? Para que a gente se sinta plenamente identificados com a grandeza espiritual. E aí o mestre responde que é preciso ser fiel a Deus. Então, essa fidelidade a Deus, ela é colocada como a primeira qualidade para que a gente se aproxime das nossas tarefas espirituais. E eu lembro que Emmanuel, lá no livro Material de Construção, ele nos diz o seguinte: que a dor, ela é um constante convite à da vida, a fim de que aceitemos uma entrevista com Deus. E aí, por que que eu achei interessante trazer essa mensagem? Porque quando a gente vai fazendo a leitura do capítulo mais na frente, a gente vai perceber que em um momento, André, ele pergunta, ele inquire a Jesus da seguinte maneira, né? De que se ele tiver enfermo, né? Nos últimos dias ele se sente enfermo e ele não consegue trabalhar com os demais companheiros. Como que ele poderia, ser fiel a Deus mesmo estando enfermo? E essa foi uma pergunta que me deixou muito curiosa, porque às vezes acontece de nós termos percalços na nossa vida, mas como que isso funciona? E aí Jesus, ele nos diz o seguinte, ó, o enfermo, ele tem consigo diversas possibilidades de trabalhar para o nosso pai, com mais altas probabilidades de êxito no serviço, tateando, rastejando, buscando servir ao pai que está nos céus, porque nas suas mãos divinas vive o universo inteiro. E normalmente a gente liga essa nossa relação, de servir, de estar disposto a servir a Deus de maneiras grandiosas, né? Como se a gente precisasse o tempo todo fazer obras grandiosas, seja palestrando, seja contribuindo de alguma forma que, consequentemente, seja algo grande. E, na verdade, o que Jesus ele nos mostra aqui é que o ajudar, ele é uma forma de ser fiel a Deus. Ah, mas como que seria se ajudar? Seja ouvindo, seja amparando, seja em um momento onde alguém precisa de um auxílio para enfrentar uma determinada situação. Então, todas essas formas, elas nos aproximam de Jesus, né? Então, Jesus ainda continua dizendo para André, né? André, se algum dia teus olhos se fecharem para a luz da terra, serve a Deus com a tua palavra e com os ouvidos. Olha que bonito. Serve a Deus com a tua palavra e com os teus ouvidos. Até o nosso silêncio é uma forma de servir a Deus. O não ferir, o não machucar o nosso próximo. Se ficares mudo, toma sim a charrua, valendo-te das tuas mãos. Ainda que ficasse privado dos olhos e da palavra, das mãos e dos pés, poderia servir a Deus com a paciência e a coragem, porque a virtude é o verbo dessa fidelidade que nos conduzirá ao amor dos amores. Então, essa virtude é o amar. O amar ao outro de forma despojada, é amar ao outro de maneira que você de fato vai se colocar como um ente que vai ajudar nesse processo, nesse desenvolvimento. Então, tudo isso faz com que a gente perceba que Jesus ele nos traz a todo momento, principalmente nesse capítulo 6, sobre como que a importância do perdão, ela nos auxilia na nossa transformação, né? Além desse perdão, a gente tem também, e a gente pode perceber a força do exemplo de Jesus, o valor da caridade e da fé. Como que Jesus, ele durante toda a sua vida, ele nos brindou com a sua com o seu exemplo de amor, de benevolência. Então, tudo isso nos faz entender
que a mensagem do Mestre Divino, ela vai muito além do que a gente entende. O valor da caridade, da fé.

0: O valor da caridade da fé, ele vai nos trazer a ideia de que a nossa mensagem e a mensagem que Jesus traz de amor, ela faz com que os próprios apóstolos fiquem em silêncio. Não só pelo exemplo de Jesus, mas por essa mensagem que ele vem trazendo, tá? Então, esse texto, ele pode também, lá em Timóteo, no capítulo 2, no versículo 13, diz o seguinte: se somos infiéis, ele permanece fiel, pois não pode negar a si mesmo. Então, Deus, ele não é apenas uma. A mensagem de Jesus não é apenas uma notícia. Essa mensagem, ela nos auxilia em um processo de transformação de fé, de vida, fazendo com que a nossa fé, ela seja de fato um amor incondicional. Então, Deus, ele sempre foi fiel em toda a história. Da salvação que a gente tem, seja no Antigo Testamento ou no Novo. Por exemplo, em relação à aliança que ele teve com Noé, com Abraão, com Moisés, com Davi. Então, em Jesus, Deus, ele cumpre a maior salvação, que vai ser a ideia de uma salvação definitiva. E a gente entende através do Evangelho que é trazer essa mensagem do próprio Evangelho para a gente. Oi, César, voltou!
1: Ô, Dalila, eu tô numa dificuldade muito grande sem internet aqui. Aqui não pega vivo, celular da
0: Não,
1: Vivo,
0: tranquilo.
1: dois celulares da Vivo. Compramos dois chips da Claro para poder tentar fazer as transmissões, mas nós estamos com uma dificuldade tremenda. Caiu aqui e não voltava de jeito nenhum.
0: Não,
1: Mas cheguei. Chegamos para o.
0: quando eu percebi que tinha caído, eu digo, eu vou dando continuidade, gente.
1: Sim, obrigado por isso.
0: Então, assim, mesmo quando o povo falhou, Deus nunca desistiu. E isso está lá no Antigo Testamento também, tá? Então, nossa fidelidade, ela é uma resposta ao amor de Deus. A fidelidade humana, ela não é uma obrigação para a gente, ela é um caminho para a gente merecer a salvação. Na verdade, a gente entende que é de fato alcançar a angelitude, né? Então, ser fiel é permanecer em Deus. Mesmo quando a gente tem as lutas, quando a gente tem as nossas dúvidas, que são constantes. E a gente tem vários exemplos disso, como, por exemplo, José no Egito, Maria diante do anjo, Daniel na Babilônia. Tudo isso são formas de a gente entender como que essa fidelidade a Deus é uma resposta, essa fidelidade é uma resposta ao amor de Deus, né? Então, nos tempos difíceis, é aquilo que a gente já comentou. Na facilidade é muito mais tranquilo a gente ser fiel a Deus, mas nas dificuldades aí é que a gente percebe de fato se a gente consegue arcar com aquilo que a gente traz como relação com Deus. Então a fidelidade, ela é uma prova de maturidade espiritual. A gente acreditar. Não, não que eu me ache uma pessoa extremamente madura, mas eu lembro que quando minha mãe desencarnou, eu chorei muito, e é normal a gente chorar muito. As pessoas têm ideia de que espírita não chora. Nossa, eu lembro que eu chorava muito, eu digo, Senhor, mas eu entendo que ela está bem, e eu não quero que o meu choro prejudique ela, então eu vou chorar só até aqui. Mas você passa pelo processo do luto, o que é definitivamente normal. Principalmente quando se trata de uma perda repentina, né? Que você não está preparado. Então, entender que. E aí é onde a gente. É onde entra uma questão muito importante. Não é o crer, é o saber que há vida. Que há vida além da vida. Então, você saber, você sentir isso, ele é muito importante. Então, não se trata de uma perfeição, mas sim de uma perseverança e confiança. Lembra que confiança remete à fidelidade, que, consequentemente, reflete numa relação, em um relacionamento com algo ou alguém? Pois é, então para a gente ter confiança, a gente precisa ter essa relação.
1: Dalila, eu quando eu caí, quando caiu a internet, eu estava tentando ler aquele contraponto que Jesus fala direto aqui. Eu vou ler. Eu estava lendo e travou tudo. Eu percebi que eu tava travando, e eu olhava, depois a Dalila desapareceu, eu digo, vixe, Maria, caiu a internet. Eu peço desculpa às pessoas que estão acompanhando, mas estamos com muita dificuldade. Mas a partir de segunda-feira eu estou de volta em casa e a internet lá é melhor. Então, aqui Jesus conversando com o Tiago, ele fala sobre a verdade, que ele, como Espírito Crístico, compreende a verdade, né? Que a verdade provém de Deus. Mas depois ele fala sobre a vontade, ele diz nós, e ele faz um contraponto interessante sobre a verdade e a vontade. Então, Jesus, como Espírito Crístico, ele diz nós, porém, que conhecemos a vontade suprema, olha. Claro, ele conhece a vontade suprema, que ele comunga do pensamento de Deus. O patamar de Jesus é esse. Espírito Crístico, da mais alta categoria, que comunga do pensamento de Deus. Ele diz: nós conhecemos a vontade suprema. Mas Jesus não só conhece, Jesus vive a verdade e vive a vontade de Deus, né? Porque Jesus, na Boa Nova, ele diz que se nutre. Ele diz que se nutre da alegria de fazer a vontade do Pai. Olha que beleza, né? Aí ele diz: temos nós, os mais evoluídos, que lhe seguiu o roteiro. Então Jesus segue o roteiro na sua conexão com Deus, cumprindo a sua, vivendo a sua verdade e cumprindo a sua vontade. Olha que relação interessante de verdade e vontade que ele faz. Ele diz mais: não devemos pensar no Deus que concede, que Deus não dá. Ah, Deus, eu quero uma casa. Não, Deus não vai lhe dar a casa. A casa é um bem material que você vai ter que trabalhar para comprar. Não adianta, Deus não vai lhe dar. Ah, eu quero que Deus me dê até o final dando um Corolla, como é o nome daquele Corolla Cross 2025, modelo 2026, é vermelho, que é o meu preferido. Aí eu vou sentar ou vou deitar aqui na varanda, armar a rede e esperar Deus me dar meu carro predileto. Mas não vai dar. Né?
0: O senhor falando isso, eu lembrei de uma história que a mãe gostava muito de contar. Só
1: Sim.
0: não sei se o senhor vai lembrar, mas a primeira vez que alguém teve, assim, que alguém foi lá no CEA, no Centro Espírita Maria Luísa, foi a mãe. E ela foi a primeira vez
1: Você,
0: com minha
1: ela começou
0: irmã,
1: comigo. Ela começou
0: e
1: comigo.
0: isso, e foi uma segunda vez com minha irmã. E aí a mãe contava que na segunda vez minha irmã olhou para o senhor e disse assim: eu queria tanto carro. Aí a mãe sempre falava, né? Não, o Snande olhou para ela e disse assim: minha filha trabalha, não trabalha? E ela trabalha. Disse: pô, minha filha vai
1: Vai ter.
0: ter. E é isso.
1: É isso. Não vai cair do céu. Deus não vai lhe dar a casa, não vai lhe dar o carro e nem vai dar o filho perfeito. Porque você não é perfeito. Nós não somos perfeitos. Então a vontade do Pai deve ser cumprida por nós que perseguimos a sua verdade. Que nós não vivemos a verdade de Jesus ainda. Nós estamos ainda buscando a orientação da verdade. Orientação no sentido de rumo, orientação geográfica. Jesus está para cá, né? Então eu vou virar para cá. Quando eu viro para cá, eu estou na orientação correta. É uma seta que me
0: E
1: leva a Jesus, né?
0: não se trata de uma caminhada já perfeita. Se trata de uma caminhada com confiança.
1: Sim.
0: Entendeu o que a educação ela vem? Às vezes, quando a gente está no centro fazendo algum estudo, que alguém fala algo sobre uma vida passada, eu digo, gente, eu não quero saber o que foi que eu fiz na vida passada. Eu já entendo
1: Não foi
0: através dos
1: coisa boa.
0: ensinamentos. Não
1: Nós
0: foi, eu
1: não
0: digo, já
1: fizemos coisa
0: entendo.
1: boa.
0: Eu digo, gente, as duas pernas, eu não consigo dar uma corridinha, não consigo dar uma pedalada. Então, tudo bem, eu já entendo. Essa educação aí, graças a Deus, eu já captei. Então, tranquilo, não preciso saber. Mas às vezes a gente fica muito ligado ao que foi que a gente fez e a gente não entende que eu sempre gosto de dizer, olha, as leis universais, elas são pedagógicas. Elas são pedagógicas. Você não
1: Pedagógicas.
0: planta um abacaxi para colher uma banana.
1: Claro que não. E Danila, e nós sempre nos deparamos com pessoas que buscam a casa espírita, e a primeira coisa que a pessoa. E tem como saber o que foi que eu fui na encarnação passada? A receita é fácil. É, o que que lhe aperreia? O que que lhe dá trabalho? Então tem a ver. Ah, eu tenho filhos que me dão muito trabalho. É porque você deve ter dado trabalho a eles. Ou então você está numa missão de eliminar diferenças entre você e ele. Está tudo aí. Ah, eu tenho problema de estômago. Eu tenho problema de estômago. Por quê? Porque bebi demais na encarnação passada. Como é que não danifica o perispírito? Danifica o perispírito, que é modelo do corpo físico que vem alterado em função do dano causado na encarnação passada. Por quê? Porque Deus é bom, Deus é amoroso, mas Deus é justo. Então você não vai passar no concurso, Dalila, se você não estudou. Ah, mas eu vou fazer o concurso e eu tenho orado muito. Não vai passar. Você não vai passar, tenho certeza. Quem vai passar é quem estudou, mesmo que seja incrédulo, né? Ele vai passar, porque ele estudou. Olha o Ricardo. Ricardo é fantástico. Leia aí, Dalila, o que ele está dizendo. E Dalila, deixa eu lhe falar. Se eu cair, aí você conclui e faz a prece. Não,
0: Tranquilo.
1: eu tô com a ginástica agora, a que eu estou fazendo agora. Eu não estou mais sentado, eu estou em pé e dependurei o computador na torneira da pia. Para elevar mais, para ver se pega a internet melhor.
0: Não, mas vai dar certo.
1: A segurança. Deixa o
0: O
1: Ricardo
0: Ricardo, ele diz assim: na verdade, é para nossa evolução sermos fiéis. Temos fé em Deus, porque Deus já é. Deus é tudo, inclusive misericordioso e paciente. Mesmo que na velocidade da lesma, ele se alegra com o nosso passo, verdade?
1: Ricardo, eu completo. Jesus e Deus se alegram quando a gente muda o sentido. Eu não dei nem um passo, mas já mudei o sentido. Eu estava de costas para Jesus. Aí eu viro para ele. Eu mudei o sentido. Mudei a direção. Aí o primeiro passo que eu der, eu estarei um passo mais próximo de Jesus. Olha que coisa bonita, né, Dalila? Ricardo, obrigado. O Ricardo tem sempre missões maravilhosas. Ele é.
0: Quando a gente falou aqui sobre o pai que educa, me lembrou, na mesma na hora, o céu e o inferno. Lá no céu e inferno, capítulo 7, salvo engano, ele fala quais são os três pilares. Então, primeiro a gente se arrepende. Depois, a gente faz o quê? Espia. E, por último, a gente faz o quê? Repara. Então, existe uma lei universal para tudo aquilo que a gente faz.
1: Ninguém
0: Por
1: foge
0: isso que
1: disso aí.
0: esse... ninguém foge, por isso
1: Ô,
0: que esse pai é
1: Dalila,
0: educa.
1: me perdoe, eu quebrei o seu guarda-roupa. Não, senhor. Você vai ter que pagar, não é só perdoar, não. Você vai ter que comprar outro e botar no lugar. Ô, Dalila, desculpe, eu quebrei as suas botas, né? As suas
0: Nas pernas
1: próteses.
0: não, suas
1: Não
0: nádegas, pelo amor de Deus.
1: é prótese, não. Chama
0: Órteses.
1: órtese. Eu aprendi contigo isso aí um dia. Eu estava lembrando. Dalila, eu danifiquei suas órteses. Aí, órtese, agora eu quero lhe pedir perdão, perdoa, Dalila. Dalila, perdoa, mas se vire para em São Luís mandar fazer outra.
0: É,
1: Não é
0: tu não vai
1: assim?
0: ficar sem andar, não.
1: Claro, não vou ficar sem andar porque você é descuidado. Aí é reparação, tem que ter reparação, né?
0: Tem que ter
1: Perdão,
0: reparação.
1: expiação e reparação é o caminho.
0: Então a gente percebe que esse pai que educa, ele é muito pedagógico. Eu gosto de dizer isso, ele é pedagógico. As leis universais, elas são muito simples e transparentes. Às vezes a gente que de fato não age de acordo ou não presta atenção nos ensinamentos de Jesus. Então, lá no livro Palavras de Vida, já caminhando aqui para o encerramento, Sisnet, tem uma mensagem de Emmanuel, no capítulo 57, que diz o seguinte: a paz do mundo costuma ser preguiça rançosa. A paz do espírito é serviço renovador. Então, a gente precisa se colocar a serviço da mensagem do Mestre. A gente precisa se colocar a serviço da mensagem de Deus para que isso mostre a nossa relação de confiança, a nossa relação de fidelidade com as leis universais. E assim a gente vá avançando, mesmo como o Ricardo disse, como uma lesma, mas a gente vai chegando lá.
1: Dalila, em função até dessa minha dificuldade. Ixi, já está na hora mesmo, são 8h57. Vamos
0: A gente
1: encerrar.
0: falou muito.
1: Passou tão rápido, né? Estava tão bom. Falar da fidelidade a Deus, né? A Deus para conosco, a fidelidade de Deus para conosco. E Jesus, ele não nos cobra a fidelidade a Deus. Ele dá uma advertência de que nós devemos cultivar essa fidelidade a Deus. Porque, como o Ricardo falou, pode ser um passinho desse tamanhinho, mas Deus está lá batendo palma e dizendo assim: olha só, que nessa encarnação, né, Snowden já conseguiu ler o Evangelho, olha, já foi
0: Agora.
1: ateu, fez tanta coisa boba, e agora olha como ele está melhorando. Jesus deve estar feliz, Deus deve estar feliz com o nosso desenvolvimento, com a nossa capacidade. É com essa capacidade que nós adquirimos, né? Dalila, vamos encerrar. Faz a prece para nós.
0: Faço.
1: Pois então, faça uma prece de agradecimento e nós contamos com a presença de todos na próxima quarta-feira. Eu passei o tempo todo bebendo água, que eu estou atacado da faringite, da laringite, e começa a falar e começa a tossir. Eu vou molhando aí. É coisa de professor, né? Eu vou molhando para poder conseguir falar. E agradecendo pela presteza do Luiz, que nos orienta, que coordena esse trabalho tão importante da Rádio Portal da Luz. E esperar quinta, próxima quarta-feira nós teremos um novo convidado. Dalila, com a prece, depois a gente encerra. Ricardo, obrigado. Obrigado
0: Tá bom,
1: pela sua
0: Sushi.
1: visita, meu irmão. Você engrandece o nosso estudo. Alaciene, Maria do Carmo, todos presentes, mandando mensagens pelo YouTube.
0: Coisa
1: Então,
0: boa.
1: com a prece, Dalila.
0: Então vamos fechar os nossos olhos, cada um em sua casa nesse momento. Vai levar os nossos corações a Deus. Agradecer ao Divino Mestre Excelso por nos encontrarmos aqui em mais uma oportunidade de burilar as nossas dificuldades, de dar um passinho, por menor que seja, na caminhada evolutiva, rumo ao bem, ao amor, que a nossa virtude e a caridade desinteressada possam fazer morada em nossos corações, que a gente consiga olhar o próximo como alguém que também passa suas dificuldades, que também está em um processo evolutivo, e que nós possamos nos olhar com essa ternura também. Compreender as nossas dificuldades, promover o autoconhecimento, para que nós possamos oferecer terreno fértil para a mensagem de amor, de benevolência e de mansuetude do Mestre Jesus. Com a graça do Divino Pai, assim seja.
1: Seja, até semana que vem. Obrigado por tudo. Boa noite. Obrigado, Dalila.
0: De nada, obrigado, seu Snande. Tchau.
1: Tchau, tchau. Fica com Deus.
0: Eu também.
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1: 9:34.
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3: Boa tarde, queridos irmãos e irmãs de caminhada. 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Hoje, o nosso convite é para que você respire fundo e abra o seu coração. A doutrina espírita nos ensina o valor da luz no lar, através do Evangelho no lar. Essa prece coletiva e familiar que atrai bons espíritos eleva o padrão vibratório do ambiente e semeia paz e harmonia. Prepare uma jarra com água para fluidificação. Faça uma prece simples de abertura. Leia um trecho do Evangelho segundo o Espiritismo, da Bíblia ou de outra obra edificante. Comente com carinho, compartilhe as suas impressões e encerre fazendo outra prece de gratidão e distribua a água fluidificada. Essa prática semanal, mesmo breve, fortalece os lares, consola todos os corações e nos conecta à nossa fé e à presença constante.

educação espiritual. No Espiritismo, aprendemos que o orgulho é uma das imperfeições que mais atrasam o crescimento da alma. E quando alguém busca se elevar no sentido de aparecer, dominar, ser mais importante que os outros, a vida naturalmente cria situações que mostram a essa pessoa que todos somos iguais perante as leis divinas. É como aquele profissional que, por acreditar que sabe tudo, não aceita aprender com ninguém. Com o tempo, os erros começam a aparecer, as oportunidades se fecham e ele se vê obrigado a rever a própria postura. Não é castigo, é a vida ensinando a humildade. Ou ainda, aquela pessoa que sempre precisa ter a última palavra, que vive tentando provar a superioridade. E quantas vezes ela acaba sozinha, incompreendida, afastando quem mais queria bem? A própria convivência a rebaixa, não por punição, mas porque o orgulho cria muros onde deveria haver pontes. O Espiritismo nos mostra que a verdadeira elevação não está em ser mais que alguém, mas em ser mais de nós mesmos, mais amorosos, mais pacientes, mais conscientes. E é por isso que Jesus disse que os mansos herdariam a terra e que os pobres de espírito, aqueles simples, sem vaidades, seriam bem-aventurados. A pessoa humilde não precisa se exaltar. Ela cresce em silêncio. Ela aprende com todos, se alegra com o bem alheio e a sua postura suave a coloca naturalmente em destaque moral. Quanto mais simples ela se torna, mais elevada ela é aos olhos da vida. E aí vem a segunda parte da lei espiritual. Quem se humilha será exaltado. Humilhar-se aqui não é diminuir, mas se reconhecer aprendiz. É admitir que não sabemos tudo. É colocar o coração antes do ego. Aquele que ajuda sem querer aplauso, que serve sem buscar troféus, que faz o bem sem esperar o reconhecimento, esse é o que verdadeiramente se eleva. E a vida encontra sempre um jeito de exaltar esse tipo de alma, através de respeito, de confiança, de paz interior e até de oportunidades que chegam naturalmente. No fundo, o Espiritismo nos ensina que o orgulho nos derruba para que possamos enxergar. A humildade nos levanta para que possamos crescer. E cada situação difícil que nos rebaixa é, na verdade, uma chance de reconstrução, uma forma de aprendermos o valor da simplicidade, do amor e da verdade. Pense naquele pai que se achava acima de tudo e de todos, que nunca pediu desculpas para ninguém. Até que um dia, a própria filha, ainda pequena, coloca a mão no rosto dele e diz: "Pai, eu só queria você aqui." E naquele instante, toda a fortaleza construída pelo orgulho desmorona. Não é humilhação, é o amor ensinando o que o ego não permitiu aprender. Ou aquela mãe que sempre fez tudo sozinha, acreditando que precisava ser perfeita, invencível, superior. Até que uma doença repentina a faz depender do cuidado da sua família. E ali, no silêncio do quarto, recebendo um copo d'água das pessoas que ela achava que precisava comandar, ela descobre um amor tão grande, tão verdadeiro, que o coração se curva e entende. Não é a força que nos eleva, é a vulnerabilidade aceita com humildade. A doutrina espírita, ela nos mostra que o orgulho fecha portas, enquanto o amor abre caminhos. O orgulho nos coloca no pedestal, mas o amor nos coloca nos braços um dos outros. E aí está o sentido profundo dessa lei espiritual. Quem busca se elevar pelo ego acaba sendo trazido de volta ao chão. Não como queda, como já dissemos, mas como acolhimento, como uma mão divina dizendo: "Filho, aqui no chão você lembra quem você é. Aqui o amor te alcança.
a elevação espiritual.

ritual acontece nos gestos de amor, não nos gestos de vaidade. Ela acontece quando alguém escolhe perdoar, mesmo com um coração tremendo. Quando alguém escolhe servir, mesmo cansado. Quando alguém escolhe amar, mesmo machucado. E o Espiritismo vem nos lembrar que ninguém se engrandece diminuindo o outro, mas muitos se elevam quando se curvam diante da verdade, da vida e do amor. Porque no final, não é o mundo que nos rebaixa ou nos exalta, é o nosso próprio coração que se ajusta às leis divinas. E toda vez que a vida nos abaixa, nos rebaixa, ela está apenas nos colocando na altura perfeita para enxergar o que realmente importa. O amor, que é sempre o caminho de volta para nós mesmos e para Deus. E agora, depois desta reflexão em torno do Evangelho, nós vamos ouvir uma canção de Tim e Vanessa, Aprendiz.

Olá, boa tarde, queridos irmãos de jornada, sejam muito bem-vindos. Eu me chamo Fernanda e nós daremos juntos continuidade ao programa Regeneração de hoje. Antes de mais nada, boa tarde, Silvia, que bom tê-la de volta conosco nas tardes de sábado do nosso programa Regeneração. É com muita alegria que nós te recebemos. Sinta no seu coração nosso carinho, nosso abraço fraterno. E nós estamos falando, estudando sobre o tema do Evangelho segundo o Espiritismo, que são os bem-aventurados, os pobres de espíritos. Já tivemos na semana passada o Jordi e a Fátima explanando outros itens. Tivemos também a Karen e o Ciro. Também a Dalva vai falar na semana que vem, junto com o Newton Alexandre, sobre o capítulo 7, que é muito importante, que traz grandes reflexões aos nossos corações. As bem-aventuranças disse de passagem que se nós deixássemos de lado todo o restante da Bíblia, o Antigo Testamento ou o Novo Testamento, e vivêssemos em cima das bem-aventuranças, nós teríamos grandes feitos em nossa vida. Mas eu trago aqui para o encerramento do nosso programa um resumo do que já foi dito hoje pela nossa irmã Silvia e também pelos demais irmãos que já passaram por aqui durante as programações. É importante a gente entender que nos ensinamentos de Jesus, eles parecem às vezes contrário a toda a lógica da humanidade. E é por isso que se faz necessário estudar aquilo que a gente lê na Bíblia e também no Evangelho. Uma delas é a frase: aquele que se eleva será rebaixado e aquele que se humilha será exaltado. Hoje nós vivemos em um mundo, meus irmãos, que premia a visibilidade, que premia o destaque, a competição. E é justamente por isso que essa lição se torna mais necessária ainda nas nossas vidas. E é essa proposta que Jesus coloca nos nossos corações, a mudança de eixo, da exaltação pessoal para a grandeza interior, que é o que realmente é válido. Quando os discípulos perguntam, né, quem é o maior, ainda carregado, cheio dessa visão humana de grandeza, quem é o maior no reino dos céus? E Jesus acaba respondendo quando convida uma criança, coloca no centro e diz: se não vos converterdes e não vos tornardes como crianças, não estareis no reino dos céus. E por que a criança? Porque a criança, meus irmãos, ela simboliza a simplicidade sem pretensão, apenas por ser. Claro, criança nessa existência, porque muitas vezes são espíritos bem mais velhos que nós. Mas por que que naquele momento, como ele usava sempre das parábolas, ele pegou a criança para desenhar aquele quadro para os irmãos que ali estavam? A criança, ela tem a espontaneidade, ela não tem máscaras, ela não tem arrogância e ela tem a confiança. Essa grandeza para o Cristo, ela começa na transparência de coração. E é isso que ele pede para nós. A gente tem também, nesse texto de hoje, aquele que se eleva será rebaixado, o momento em que tem o pedido da mãe dos filhos de Zebedeu. E toda mãe, nas melhores intenções, querem para si e para os seus o que há de melhor. Então, quando a mãe dos filhos de Zebedeu se aproxima e faz o seu pedido, que é um pedido ousado, como eu disse anteriormente, né, que os seus filhos ocupassem os lugares de maior destaque ao lado de Jesus, imagine como se fosse nossa mãe intercedendo por nós a Jesus. Até que então, com profundidade, ele responde: não sabeis o que pedis. E aí questiona, né? Podeis beber do cálice que eu vou beber? Então, eu quero que nós façamos essa pergunta para nós mesmos nessa tarde de hoje. Será que nós podemos beber do cálice que Jesus bebeu? Ou melhor, porque poder todo mundo pode. Você, eu, somos capazes hoje de beber desse cálice? Porque aqui Jesus está ensinando que posição não é privilégio, que a responsabilidade não é ornamento. Aqui, nesse trecho, Jesus ensina pra gente que a verdadeira grandeza, ela exige sacrifícios, entregas e a renúncia. Nós estamos dispostos a estar ao lado de Jesus? Porque quando aquela mulher pede para Jesus para que os filhos estejam um à sua direita e um à sua esquerda aqui, que simboliza o poder, afinal de contas, lado a lado, ombro a ombro com Jesus. Por isso que ele diz: não estão preparados. Nós estamos preparados a beber desse cálice. Estamos preparados a renunciar, a não julgar, a ter empatia, a ter misericórdia pelo outro, a andar com os fariseus, a entender a mazela de todos, a amar mesmo aqueles que o crucificaram. Nós estamos preparados para isso?
É para essa grandeza e para essa reflexão que Jesus nos chama nessa tarde. Quando os outros discípulos estavam indignados, né, Jesus acaba esclarecendo neste momento: entre vós, quem quiser ser o maior servo, que seja. O Filho do Homem não veio para ser servido e veio para servir. Isso é magnífico porque é a redefinição absoluta do conceito de liderança, né? Então, aqui a gente está falando para vários corações, várias pessoas, e você pode estar ouvindo esse instante, esse estudo e questionando, passando por algum problema em vários âmbitos da sua vida, pessoal, profissional, também espiritual. E o grande, maior líder, sem dúvida, é Jesus, né? Tivemos também a parábola do lugar à mesa, que é um alerta para nossa vaidade. Quando lá na casa do fariseu, e quem eram os fariseus? Pois ele foi comer com os fariseus, sentar-se à mesa com eles. E aí começou a observar aqueles convidados e via que eles disputavam o primeiro lugar. Na parábola conta que Jesus dizia, né? Nunca ocupe um lugar em destaque por conta própria para você não ser chamado a descer. Olha a vaidade. Escolha sempre então o último lugar e aí sim, se o anfitrião quiser, ele vai te chamar para cima. É uma lição simples, mas muito profunda, porque quem se coloca acima do que realmente é, em algum momento vai ser reposicionado na vida. E quem se coloca com humildade, no tempo certo, no momento certo, vai sim ser reconhecido. Então não se trata de diminuir ninguém, mas de não se antecipar ao que ainda a gente não conquistou espiritualmente. Processos, respeitar, entender o nosso lugar. Essa mensagem traz pra gente na sua essência que a humildade, ela não é fraqueza, meus irmãos. Não é timidez, não é também subserviência. A humildade é você estar em paz com a verdade sobre você, não buscar só nas aparências, não precisar de comparações com os outros, servir sem esperar a recompensa nenhuma. Jesus, ele já dizia: bem-aventurados os pobres de espírito, porque deles é o reino dos céus. Mas tenha certeza que os pobres de espírito não são frágeis. São aqueles que reconhecem a sua condição de aprendizagem. Quem sabe que precisa de Deus, que precisa do próximo na sua caminhada, com muita sabedoria, humildade. Porque todo mundo tem algo para nos ensinar, não importa quem seja. Até uma pessoa que você tenha como algoz, que você tenha como inimigo, ela está te ensinando o tempo todo. A nossa confirmação espírita, né, que fala muito dessa grandeza, a grandeza verdadeira, a que leva para toda a eternidade. E o Espiritismo, meus irmãos, ele nos reforça esse ensinamento de maneira luminosa. Então não importa hoje se você é engenheiro, médico, se você é filósofo, se você é poeta, se você é dentista, porque hoje você está. Todos os seus conhecimentos podem ir com você, mas nós somos iguais. Nosso irmão André Luiz nos fala muito disso no livro Nosso Lar, né? Quando ele chega nas câmaras e tenta ser o médico que era na Terra, exercer aquela profissão, mas ele não conseguia. Então, é uma reflexão muito importante para a gente, que a doutrina nos esclarece e nos traz e nos coloca no lugar, no eixo novamente, da humildade. Homens que são pequenos na Terra, mas que chegam grandes, porque levam consigo aquilo que nunca se perde, que é a bondade, que é o serviço, a humildade e a fidelidade no bem, que é muito importante. Então, a lei divina, ela é justa e educativa. Nas encarnações passadas, aqueles que abusaram da elevação social retornam nas próximas existências em posições mais simples, para que possa aprender. E aqueles que cultivaram a humildade, a caridade, seguem para missões maiores. Então, é aquele aperfeiçoamento contínuo do espírito. Então, antes de nós encerrarmos, vamos ouvir uma canção. E eu volto já já com o nosso encerramento e também com algumas perguntas que eu quero deixar para os nossos corações.

Estamos de volta e já caminhando para o nosso encerramento. Meus irmãos, a mensagem que Jesus nos convida a refletir com muita sinceridade na tarde de hoje, e eu quero que você possa anotar ou responder para si mesmo, são algumas perguntinhas importantes para nós. Onde eu estou buscando reconhecimento em excesso? Onde que a vaidade ainda fala mais alto na minha vida? E onde eu posso servir mais e aparecer menos? Quais as situações que eu posso escolher o último lugar, permitindo que Deus me conduza ao que for o meu próprio mérito? Essa é a reflexão para encerrar o nosso programa. A verdadeira grandeza, ela é silenciosa, ela é coerente, ela é humilde, é profunda e útil. O reino de Deus, ele não se abre pela força, mas pela simplicidade. A gente não conquista pela exaltação, mas pelo servir, pelo serviço, pelas obras que nós fizermos. Eu li uma frase uma vez que diz que não se floresce na vaidade, mas na verdade. Então que nós possamos nos tornar menores aos olhos do mundo, para sermos maiores aos olhos de Deus. Essa é a nossa mensagem de hoje aos nossos corações. Nós chegamos ao final do nosso programa Regeneração. Para você que quer conhecer um pouquinho mais da doutrina espírita, leia os livros de Allan Kardec, O Evangelho Segundo o Espiritismo. Você pode ficar sintonizado nos nossos programas, que vai ao ar todos os sábados. Temos as nossas reprises. Para você que é de Naviraí, você pode nos visitar aqui na nossa casa espírita, na rua Paulo Alves de Paula, número 100, em frente ao estacionamento do Só Frutas. Nós temos palestras, temos o passe às terças e quartas-feiras, às 19h30. Sem dúvida, vai ser um prazer receber a todos vocês. Para você que não é de Naviraí, pode acompanhar também todos os eventos que acontecem na nossa casa através das nossas redes sociais de App Underline Naviraí. As palestras são transmitidas pelo canal do YouTube, então procure lá JEP Underline Naviraí, venha se conectar conosco. Para dúvidas e sugestões, também acesse as nossas redes sociais, mande mensagens, fale conosco, fique por dentro de tudo que rola. As nossas campanhas, os nossos eventos, são todos em prol do Albergue Diuturno Alvorecer do Labor. Nós mantemos o albergue há mais de 35 anos, se você quiser nos ajudar é só entrar em contato conosco. E por falar no albergue, no dia 7 de dezembro, teremos o último bazar do ano aqui em Naviraí. No próximo programa, vocês terão mais informações para que possam estar participando, então, junto conosco. Tenham todos um ótimo final de semana. Espero que as reflexões não fiquem apenas nas nossas reflexões, mas que nós coloquemos em ação e mudemos um pouquinho cada dia rumo à nossa evolução. Bom final de semana a todos vocês. Luz e paz a todos. Até lá!

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0: 10:37.
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0: 10:37.

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Boa noite a todos. Sejamos nós todos bem-vindos a mais um estudo da obra Nosso Lar. E hoje nós iremos fazer o capítulo 12, titulado O Umbral. E vamos iniciar fazendo a nossa oração. Hoje, exatamente 22 de fevereiro de 2021, recordando sempre que nós não estamos ainda autorizados a nos reunir. Manaus ainda está com o toque de recolher, então vocês irão ouvir só a voz da tia, porque nós estamos fazendo essa gravação em casa, mas sempre carregando muita boa vontade e pedindo a assistência da espiritualidade amiga para que possamos gravar o nosso estudo e assim darmos continuidade às gravações e ao estudo realmente da obra. Porque lembra que nós temos ainda o propósito, se Deus nos permitir, fazermos os mensageiros e os missionários, que nem

Nós já fizemos, mas na época não gravamos, né? Não tínhamos esse trabalho de gravar. Então gostaríamos, temos esse sonho, essa vontade de poder completar o estudo da obra de André Luiz, tá bom? Vamos então fazer a nossa prece, lembrando que nós vamos realizar um estudo espírita. Então já vamos preparar o nosso ambiente, você aí na sua casa. Eu já me estou preparada aqui, já coloquei a minha água. E vamos agora fazer uma prece. É indispensável a prece, porque nós estamos nesse momento fazendo lições que transcendem. E a gente precisa da inspiração, do amparo e da assistência dos nossos amigos espirituais, que são os mensageiros de Jesus. Então vamos orar? Amado Mestre Jesus, amor de nossa vida, e queridos amigos espirituais que aqui estão, mais uma vez, Senhor, estamos aqui carregando essa vontade, essa predisposição de estudar e de estudarmos a Tua obra, nosso lar. Livro esse, Senhor, que nos traz um pouco da experiência do nosso querido amigo André Luiz, retratando a vida no mundo espiritual, a continuidade da existência em uma nova dimensão. Amado Mestre, nós lhe agradecemos infinitamente. E te pedimos sempre a inspiração de que tanto necessitamos. Abençoa-nos, Mestre. Abençoa esse planeta que o Senhor tanto ama e que tem nos esperado pacientemente ao longo dos séculos. Que nós possamos, Senhor, aproveitar verdadeiramente essa oportunidade de lições para nos tornarmos verdadeiramente, nos esforçando para nos tornarmos pessoas melhores, menos vaidosas, menos prepotentes, menos orgulhosas, menos materialistas. E nos livrando assim, Senhor, de comportamentos inadequados a um verdadeiro cristão. Graça te damos, Senhor, que assim seja. Então vamos lá. Primeiramente, vamos pegar o conceito da palavra umbral. Umbral quer dizer local de entrada para um interior. Eu gostaria que você fosse anotando esses conceitos. Anota, vai ser um estudo realmente que a gente terá que fazer várias anotações, porque a gente percebe que existe realmente falta de entendimento muito grande quando se fala de umbral. Porque se nós formos prestar atenção, nós que já estamos na obra, estudando a obra Libertação, que também já está no nosso canal, e que já estudamos No Mundo Maior, que já estudamos Missionário da Luz, que já estudamos Obreiros da Vida Eterna, principalmente o Obreiros no Mundo Maior e agora o Libertação, ele vai retratar ambientes que não se trata de umbral, mas ambientes que ele vai chamar de vales, que ele vai chamar de cavernas. E a gente percebe que são ambientes muito mais aterrorizantes, com um número muito maior de perversidade. Basta a gente recordar quem já fez a obra, ou quem está fazendo a obra Libertação, a cidade estranha que o André Luiz nos apresenta, que é onde está Gregório. Desculpem se eu estou indo lá na frente citando as outras obras, mas elas já estão disponíveis, já estão no nosso canal, nós já estudamos, e isso acaba assim fazendo com que enriqueça muito mais hoje o entendimento do nosso lar. Já li esse livro várias vezes, já fizemos um estudo, mas confesso para vocês,
Eu agora tenho mais recursos do que eu tinha há 9 anos atrás, talvez 8 anos atrás, quando eu fiz essa obra. Então, em 6, 7 anos, estudando o Espiritismo, a gente sempre vai agregando novos valores, novos ensinamentos. Então, hoje a gente consegue enxergar o que há 8 anos atrás eu não consegui. Da mesma forma, se eu pegar essa obra daqui a 9 anos, eu também com certeza irei enxergar o que hoje eu não consigo enxergar, tá bom? Então, nós vamos hoje precisar de um livro dos Espíritos. Se você tiver, você deve ter, todo espírita tem um livro dos Espíritos em casa. Nós vamos estudar a questão 907 e iremos até a 912. E vamos também pegar o livro A Gênese, de Allan Kardec, capítulo 9, tá? Intitulado Os Fluidos. Vamos estudar um pouquinho do item 15, tá? Então vamos lá, vamos pegar o livro nosso lá. Após receber tão valiosas elucidações, aguçava-me o desejo de intensificar a aquisição de conhecimentos relativos a diversos problemas que a palavra de Lísias sugeria. Recorda que o nosso estudo passado, Lísias levou o nosso querido André Luiz para conhecer um pouco a cidade de nosso lar, Colônia. E ele esteve, foi o capítulo 11, que foi retratando notícias do plano, em que ele vai falando dos ministérios, ok? Então, a cabeça do nosso querido André, como ele diz aqui, aguçava-me o desejo de intensificar a aquisição de conhecimentos relativos a diversos problemas que a palavra de Lísias sugeria. As referências a espíritos do umbral mordiam-me a curiosidade. A ausência de preparação religiosa no mundo dá motivo a dolorosas perturbações. Que seria o umbral? Conhecia apenas a ideia do inferno e do purgatório através dos sermões ouvidos nas cerimônias católico-romanas a que se assistira. E ele diz, obedecendo a preceitos protocolares, né, porque todo domingo ele ia, mas era um protocolo, era algo mecânico. E ele diz, desse umbral, porém, nunca tivera notícias. Então vamos lá, só para a gente recordar um pouco o conceito, purgatório. O que seria o purgatório? Que limpa, que purifica. Dentro da teologia, é o lugar onde as almas dos que cometeram pecados leves acabam de purgar suas faltas antes de ir para o paraíso. Olha que interessante isso aqui. É interessante a gente avaliar o purgatório e a gente estudar o umbral. Então eu vou repetir. Dentro da teologia, a palavra purgatório, o conceito é um lugar onde as almas dos que cometeram pecados leves acabam de purgar suas faltas antes de ir para o paraíso. Lembrando ainda há pouco que a titia falou de que, como nós já estudamos as demais obras, então nós conhecemos não só o umbral, que vai retratar na obra Nosso Lar, mas nós já conhecemos os vales e as cavernas, e agora em Libertação, a cidade estranha. Já o conceito dentro da teologia de inferno são almas submetidas a penas eternas. Uma vez estando no inferno, ela ali ficaria eternamente, vivendo aquele ambiente de penas, ok? Então vamos lá. Ao primeiro encontro com o generoso visitador, minhas perguntas não se fizeram esperar. Lísias ouviu-me atencioso e replicou. Então vamos ouvir agora Lísias. Ora, ora, pois você andou detido por lá tanto tempo e não conhece a região? André Luiz dizendo que não conhece. O que é esse umbral? E o Lísias diz, uai, você esteve lá e não lembra? Não conhece? Aí vem André. Recordei os sofrimentos passados, experimentando arrepios de horror. O umbral, continuou ele solícito, começa na crosta terrestre. Gente, quando falar em crosta terrestre,
terrestre, pode-se falar planeta Terra. A crosta terrestre, se você vê o símbolo do nosso planeta, se você vê o planeta Terra, nós vamos ver ali o centro, que é onde tem ali a concentração do calor, né? Do calor. Imagina assim uma laranja, tá? Então, todo o centro da laranja é justamente o calor do nosso planeta. E ali a casca da laranja é a crosta, aonde nós estamos. Então, olha só, se, quando nós falamos em crosta da Terra, então imagina uma laranja. Você está vendo essa imagem agora que a nossa irmã Lígia, que edita, ela está colocando aí para que a gente possa ilustrar o que a gente está falando. Então, você está vendo aí o globo terrestre, centro, núcleo do planeta Terra, e você começa a perceber que aonde nós estamos, aonde nós vivemos, é na crosta da Terra. É impossível a gente viver no centro, no núcleo. A temperatura não nos permite. Mas a gente vive ali na crosta. Tá? Então presta atenção nisso aqui, porque as pessoas pensam em crosta, pensam algo externo. Não, é aqui. Estamos todos juntos. Então olha só. O umbral, continuou ele solícito, né? Começa na crosta terrestre. Então, meus irmãos, quando se fala em umbral, está paralelo. Estamos juntos. Olha só o que ele vai dizer aqui, ó. É a zona obscura de quantos no mundo não se resolveram, porque a gente não tem livre-arbítrio, não se resolveram a atravessar as portas dos deveres sagrados, a fim de cumpri-los. Demorando-se no vale da indecisão ou no pântano dos erros numerosos. É riquíssima a fala do nosso querido Lísias. Olha aqui, eu vou voltar. Então ele diz: o umbral começa na crosta terrestre, começa. É a zona obscura de quem? De quantos no mundo não se resolveram a atravessar as portas dos deveres sagrados? Não se resolveram, nós não nos resolvemos. A fim de quê? De cumpri-los. Cumprir o quê? Os deveres sagrados. E o que que a gente faz? Demorando-se no vale da indecisão, vale. Ou no pântano dos erros numerosos. Então, o vale, imagina, visualiza um vale, algo infinito, algo obscuro, algo escuro, algo estranho. Esse é o quê? É o vale daqueles que se demoram na indecisão. E o pântano? O pântano é algo molhado, frio, asqueroso. E que nos envolve, que nos consome. E ele chama isso de erros numerosos. Agora, o mais interessante, gente, é que ele usa um termo aqui, olha. As portas dos deveres sagrados. Quando ele falou porta, eu já me recordei da fala do nosso Senhor Jesus, que está lá anotado no Evangelho de João, capítulo 10, o versículo 9, aonde o nosso Senhor Jesus fala: eu sou a porta das ovelhas. Quem entrar por mim será salvo. Poderá entrar e sair e encontrará pastagem. Poderá encarnar, desencarnar e encontrará pastagem. Mas quem entrar por a porta, Jesus é a porta. Por isso que a gente diz que o Espiritismo é a chave para abrir essa porta. Então, quem decidir entrar por essa porta? E qual é a porta? Por isso que ele diz assim, ó, aqui ele está
onde ele usa o termo porta, né? A gente já recorda do nosso Senhor. É a zona obscura de quantos no mundo não se resolveram a atravessar as portas dos deveres sagrados. Não se resolveram. Então não é que eu não tenha condições, é que eu não quero ter condições. Eu ainda não me resolvi. E ele diz, demorando-se no vale da indecisão ou no pântano dos erros numerosos. Quando o espírito reencarna, promete cumprir o programa de serviço do Pai. Quando o espírito reencarna, promete cumprir o programa de serviço do Pai. Entretanto, ao recapitular experiências no planeta, é muito difícil fazê-lo, o programa de serviço do Pai. Chegou aqui na Terra, recapitulou as experiências anteriores no corpo físico, pronto. Esqueceu o seu programa de serviço a Deus nosso Pai. E qual é o programa de serviço a Deus nosso Pai? Senão o nosso próprio burilamento moral. Quando o espírito reencarna, promete cumprir o programa de serviços do Pai. Entretanto, ao recapitular experiências no planeta, é muito difícil fazê-lo. Para só procurar o que lhe satisfaça ao egoísmo, atendendo à sua mesquinha vontade. Voltando à leitura. Assim é que mantidos são o mesmo ódio aos adversários. A gente retorna, a gente não lembra. Mas emoção ninguém esquece. Sentimento ninguém esquece. Assim é que mantidos são o mesmo ódio aos adversários. Ódio aos adversários, porque se eu encontro alguém que me provoca o mal-estar, se esse alguém está no meu caminho, tem uma etiqueta em anexo. Aprenda a amar. Partindo do princípio, primeiro, perdoe. Estamos faltando perdoar. E isso já faz muitos séculos. Então ele diz, mas. O que que acontece? Assim é que mantidos são o mesmo ódio aos adversários e a mesma paixão pelos amigos. Quando eu peguei essa palavra paixão, que é algo irracional, eu digo, vamos agora no livro dos Espíritos. Então me perdoe, vamos dar uma parada aqui e vamos para o livro dos Espíritos. Vamos entender um pouco a paixão. Quando a gente pega o conceito. Dentro da biologia, tá? Isso aqui vai estar no livro A Natureza do Amor, 2007, Dr. Donatella Marazzitti. A paixão se caracteriza, do ponto de vista biológico, por uma liberação contínua de alguns neurotransmissores, como a dopamina e a noradrenalina. A amígdala cerebelosa tem um papel central neste processo, pois é desta região que emanam alguns dos sentimentos mais instintivos. Esta tempestade bioquímica está relacionada com um índice baixo de serotonina, tal como acontece com os portadores de transtornos obsessivo-compulsivo, que é o TOC. Com apaixonados de pensamentos obsessivos, estes níveis bioquímicos explicam por que motivo uma pessoa apaixonada se torna irracional. Este mecanismo é semelhante ao de algumas drogas, como a cocaína. É essencial para a perpetuação da espécie por efeito do mecanismo da atração.
Além destes neurotransmissores, a participação de outras substâncias, tais como a oxitocina e a vasopressina, estão relacionadas com o amor, com as sensações de segurança e de calma derivadas do estado amoroso. Então a gente passa a entender aqui, quando se fala de paixão, é algo físico também. Há uma reação química no organismo. E ele fala aqui o ódio aos adversários e a mesma paixão pelos amigos. Então, aí a gente pega o professor Allan Kardec fazendo a pergunta para os espíritos. Vamos ver lá. Vamos pegar agora no nosso material. 907. Perguntou Kardec aos espíritos. O princípio das paixões será sempre mau em si mesmo, embora esteja na natureza. Está na natureza. Lembrem, a gente acabou de ler aqui um conceito dentro da biologia. Ele diz assim: então o princípio das paixões será mau? O princípio, o início, lá onde ela surgiu, é mau? Embora esteja na natureza? Será se Deus criou algo? Se está na minha natureza, logo Deus criou, isso é mau? Ele responde: não. A paixão está no excesso aliado à vontade. Olha, gente, que resposta. Foi eu que me viciei. Entendeu? Visto que o princípio que lhe dá origem foi posto no homem para o bem. Olha, gente. Visto que o princípio que lhe dá origem foi posto no homem para o bem. É igual a fome, gente. Eu tenho fome, eu preciso comer para alimentar meu corpo. Mas quanto de nós não nos viciamos? A forma de nos alimentar? E isso para tudo, procriar. E quantos não viciaram? Por exemplo, a gente pega o nosso querido apóstolo Paulo. Ele era um apaixonado. Ele ama. Ama o trabalho que faz e passa isso. A paixão com que ele tem é excelente. E isso faz muito bem a ele. Imagina. Olha aqui como o organismo reage. Só que ele canalizou isso para o bem. Então, volta aqui. Porque senão a gente acaba. Quando fala em paixão, a gente já faz uma redundância. Ele diz: não. O princípio dela, como ele falou aqui, olha. Olha só. Visto que o princípio que lhe dá origem foi posto no homem para o bem. E pode levá-lo a grandes coisas. Aí ele fez aqui um ponto seguido e colocou: o abuso que delas se faz é que causa o mal. O abuso que se faz das paixões. E aí o Kardec, obviamente, fez a pergunta: como definir o limite em que as paixões deixam de ser boas para se tornarem más? Os espíritos responderam: as paixões são como um cavalo, que só tem utilidade quando é governado, e que se torna perigoso quando passa a governar. Então, eu tenho que administrar a paixão. Lembra? E ainda há pouco nós demos um conceito químico, orgânico. Dentro da biologia. Então eu tenho que é algo que lembra, é algo que dá prazer, gente. Libera aqui, nós estávamos tá falando a dopamina e a noradrenalina, substâncias químicas que nos dá prazer. Então olha só, ele diz: as paixões são como um cavalo que só tem utilidade quando é governado e que se torna perigoso quando passa a governar. Reconhecei, pois, que uma paixão se torna perniciosa, perigosa, gente, a partir do momento em que não mais consegues dominá-la, resultando num prejuízo qualquer para vós mesmos ou para os outros. E aí tem um comentário de Kardec que você vai ler depois.
Mas eu vou pular para 909, que a gente repete tanto. Ele diz assim: um homem sempre poderia vencer suas más tendências mediante seus próprios esforços? É a 909, resposta dos espíritos: sim. E às vezes com pouco esforço. O que lhe falta é a vontade. Como são poucos os que se esforçam entre vós. Essa resposta todos nós, né, sabemos de cor. Aí ele fez na 909, perguntando se o homem pode encontrar nos espíritos assistência eficaz para superar suas paixões. Então, superar suas paixões. Então, aqui ele deixou de comandar. Nesse momento aqui, ele já está sendo comandado pelas paixões. Aí ele diz: se pedir a Deus e ao seu bom gênio, que é o anjo da guarda, com sinceridade, os espíritos bons lhe virão certamente em auxílio, porque essa é a missão deles. Aí Kardec vem na 911. Não existem paixões tão vivas e irresistíveis que a vontade seja impotente para dominá-las? Olha como. Resposta. Essa aqui é aquilo que eu digo, é aquela resposta no olho. Há muitas pessoas que dizem quero, mas sua vontade está apenas nos lábios. Querem, mas ficam muito satisfeitas que assim não seja. Quando o homem crê que não pode vencer suas paixões, é que seu espírito nelas se compraz. Se compraz o quê? Nas paixões. Quando eu digo eu não consigo, eu posso dizer eu não quero me livrar. Eu gosto. Ele diz em consequência da sua inferioridade. Ele se compraz em consequência da própria inferioridade. Aquele que procura reprimi-las compreende sua natureza espiritual. Quem reprimir, conter, ou seja, ser aquele que comanda o cavalo e não que o cavalo comanda. Essa pessoa aí, o que aconteceu? Ela vai fazer o quê? Ela reconhece, ela compreende a minha natureza espiritual. Eu não sou só sensações, isso faz parte, mas eu não posso viver para isso e disso apenas. Eu sou um espírito. Vencê-las para ele é um triunfo do espírito sobre a matéria. Tá vendo aqui? Então, os próprios espíritos, ele vai conduzindo, mostrando a paixão como algo biológico. Algo físico nos traz sensações físicas. Por isso que ele diz, é um triunfo do espírito sobre a matéria. Sobre a dopamina, sobre a noradrenalina. 912. Qual o meio mais eficaz de combater-se o predomínio da natureza corpórea, tá vendo? Predomínio da natureza corpórea, da paixão. Praticar a abnegação. Praticar abnegação. Então, olha, gente, quanto material um capítulo do nosso lar abre para nós. Isso tudo para nós retratarmos paixão. Então, continua aqui, Lísias. Então ele diz: assim é que mantidos são o mesmo ódio aos adversários e a mesma paixão pelos amigos. E essa paixão aqui, ele coloca, aí ele vem e explica, mas nem o ódio é justiça, porque o ódio normalmente vem acompanhado de você querer tomar satisfação, corrigir, revidar. Então o ódio não é justiça. Nem a paixão é amor. É como se dissesse: a paixão é fisiológico, o amor é da alma. Tudo que excede, olha, nós já temos o material do Livro dos Espíritos. Tudo o que excede, sem aproveitamento, prejudica a economia da vida. E a paixão foi algo que excedeu. O ódio também. Pois bem. Todas as multidões de desequilibrados permanecem nas regiões nevoentas. Gente, todas as multidões de desequilibrados.
permanecem. Então eles não vão, eles já estão, eles só permanecem nas regiões nevoentas que se seguem aos fluidos carnais. Permanece, então em verdade eu não vou para o umbral, eu permaneço no umbral, por quê? Porque ele, o umbral, está na crosta terrestre. É paralelo, juntinho, que se segue aos fluidos carnais, se seguem. Permanecem. O dever cumprido é uma porta que atravessamos no infinito. Olha a palavra porta de novo, eu vou pegar Jesus. Eu sou a porta das ovelhas. Quem entrar por mim será salvo. E o nosso Senhor Jesus diz: Eu sou o caminho, eu sou a verdade, eu sou a vida. Então, se nós seguirmos os passos de Jesus e adentrarmos por essa porta, aí nós vamos fazer aqui, olha, o dever cumprido é uma porta que atravessamos no infinito. Não tem umbral. A gente não precisa permanecer nele, porque nós já estamos. Nós já estamos. A gente não precisa permanecer. Ele diz: o dever cumprido é uma porta que atravessamos no infinito, rumo ao continente sagrado da união com o Senhor. Eu sou a porta das ovelhas. Quem entrar por mim será salvo. Coisa mais linda, gente, isso. Rumo ao continente sagrado da união com o Senhor. Mas nós esquecemos os deveres sagrados. Nós estamos nos demorando no vale da indecisão ou no pântano dos erros numerosos. É natural, portanto, que o homem esquivo à obrigação justa tenha essa bênção indefinidamente adiada. A bênção de quê? A bênção de ir rumo ao continente sagrado da união com o Senhor. E ele diz: tenha essa bênção indefinidamente adiada. Não está nem definida. Por quê? Porque nós ainda não nos decidimos entrar por essa porta. Então é algo que a data foi, está sendo adiada indefinidamente. Gente, há quantos séculos? Não é a primeira vez que nós estamos ouvindo as advertências do Evangelho. Não é a primeira vez. Notando minha dificuldade para apreender, né, entender, compreender todo o conteúdo do ensinamento, com vistas à minha quase total ignorância dos princípios espirituais, Lísias procurou tornar a lição mais clara. Cenas do próximo capítulo. Exatamente, gente. Vamos parar porque é muito material. Vamos respirar. Eu solicito que você releia, tá? O Livro dos Espíritos, as questões que nós abordamos e que, por favor, já dê uma leitura também no livro A Gênese, que a titia falou, o capítulo retratado Os Fluidos, tá bom? Capítulo 14. Vá para o item 15, mas aproveita e leia Fotografia do Pensamento e leia Ação dos Espíritos sobre os Fluidos, tá? E Criação Fluídica. Isso vai te dar um bom material para o nosso estudo da próxima semana. Agradecemos infinitamente ao nosso Senhor Jesus, a espiritualidade amiga que nos conduziu. Rogamos, amado Mestre, que o Senhor nos abençoe, que a gente possa fazer valer a oportunidade de estarmos aqui na Terra e decidirmos verdadeiramente entrar por essa porta, porque o Senhor é a porta. Muito obrigada, Mestre, por não desistir de nós. Muito obrigada. E obrigada a toda a espiritualidade amiga. Que assim seja.

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0: 11:22.
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0: Boa noite a todos. Hoje, 5 de setembro de 2017, nós estamos reunidos para estudarmos a obra No Mundo Maior. Nós estamos estudando o capítulo 3, A Casa Mental. A semana passada, nós tivemos o auxílio da nossa querida irmã Luciana, retratando a máquina cerebral. E é muito interessante nós fazermos uma retrospectiva na página 43. Porque hoje nós devemos finalizar esse parágrafo, acredito eu, e ele vai finalizar falando justamente desses três itens que estão na página 43. Vamos fazer uma rápida recapitulação e rogamos que o nosso Senhor Jesus nos conduza e que os amigos espirituais nos inspirem. Vamos lá na 43, quando ele diz assim, olha, a voz do meu orientador quebrou o silêncio, exclamando rapidamente.
1: Observa a sinalização.
0: Assombrado, notei pela primeira vez que as irradiações emitidas pelo cérebro continham diferenças essenciais. Cada centro motor assinalava-se com peculiaridades diversas através das forças radiantes. É aqui vem ponto a ponto. Será interessante, quem quiser anotar, olha lá. Descobri surpreso que toda a província cerebral, pelos sinais luminosos, se dividia em três regiões distintas, tá? Então, o primeiro ponto é dividido em três regiões. Nos lobos frontais, as zonas de associação eram quase brilhantes. Agora, olha só, quando nós vamos estudar o lobo frontal, olha o que ele diz, olha. É um dos cinco lobos do cérebro humano ou córtex cerebral. Entende-se do polo anterior do cérebro, o polo frontal, até o sulco central ou sulco de Rolando, como ele chama. Vamos lá. Do córtex motor até a extremidade da medula espinhal, a claridade diminuía para tornar-se ainda mais fraca. Essa seria o quê? O segundo. Nos gânglios, o quê? Basais. Olha só, o córtex cerebral, ele corresponde à camada mais extensa do cérebro, dos vertebrados, sendo rico em neurônios e o local do processamento neuronal, mais sofisticado e distinto. Olha só, o córtex humano tem 2,5 milímetros de espessura, com uma área de 0,22 metros quadrados, se fosse disposto num plano. Olha aqui, esse aqui eu queria. E desempenha um papel central em funções complexas do cérebro, como na memória, a atenção, consciência, linguagem e percepção. Tudo está nessa segunda parte, que é o qual do córtex. O córtex também é o local de representações simbólicas. O que ele recebe é processado e integrado, respondendo com uma ação. É a sede do entendimento. Olha que interessante, para que nós possamos entender lá o final. É a sede do entendimento e da razão. Se não houvesse córtex, não haveria linguagem. É percepção, emoção, cognição e memória. No homem, o desenvolvimento do córtex permitiu o desenvolvimento da cultura que, por sua vez, serviu de estímulo ao desenvolvimento cortical. Então, isso aí tudo é o que? O córtex. Então, olha só que interessante. Se não houvesse o córtex, não haveria linguagem, percepção, emoção, cognição e memória. No homem, desenvolvimento do córtex permitiu o desenvolvimento da cultura, que por sua vez serviu de estímulo ao desenvolvimento cortical. Já os gânglios basais, olha só, são constituídos por um conjunto de núcleos no cérebro com diferentes estruturas e atividades que atuam como uma unidade funcional. Emitem e recebem projeções entre si e com o córtex cerebral, o tálamo e o tronco cerebral, e são responsáveis por diversas funções como coordenação motora, comportamentos de rotina, e deu um exemplo aqui o bruxismo, também emoções e cognições. Então nós vamos pegar o quê? Que essa divisão que eles fizeram está literalmente ligada a comportamento e a sentimento. Olha só, esses três pontinhos. Segurou aí? Deu para entender? Vamos lá então, vamos voltar lá para o tópico que nós paramos. Então ele dividiu em três camadas, vamos dizer assim, tá? Ele coloca aqui três o quê? Três regiões distintas, não é isso? Em três regiões distintas, os lobos, o córtex e os gânglios basais. O mentor silenciou por instante, sem que me acudisse ânimo suficiente para trazer qualquer comentário aos seus elevados conceitos. Logo após, indicou-me a medula espinhal e continuou o nosso querido irmão Calderaro.
1: Creio ociosa qualquer alusão aos trabalhos primordiais do nosso longo drama de vida evolutiva. Desde a ameba, na tépida água do mar, até o homem, vimos lutando, aprendendo e selecionando invariavelmente.
0: Então aí ele fez, quando ele disse esse vir, esse ato de desde a ameba até a atual condição de homem, que nós sabemos que o princípio espiritual passou por esse processo de evolução, de luta.
1: Para adquirir movimento e músculos, faculdades e raciocínios, experimentamos a vida e por ela fomos experimentados milhares de anos. As páginas de sabedoria hinduísta são escritos de ontem e a boa nova de Jesus Cristo é matéria de hoje, comparadas aos milênios vividos por nós na jornada progressiva.
0: Interessante que ele vai da Índia, toda aquela cultura mística, né? E ele vem a boa nova do nosso Senhor Jesus. Depois de fazer com a destra, a mão, significativo gesto, prosseguiu Calderaro.
1: No sistema nervoso, temos o cérebro inicial, repositório dos movimentos instintivos e sede das atividades subconscientes. Figuremo-lo como o porão da individualidade, onde arquivamos todas as experiências e registramos os menores fatos da vida. Na região do córtex motor, zona intermediária entre os lobos frontais e os nervos, temos o cérebro desenvolvido, consubstanciando as energias motoras de que se serve a nossa mente para as manifestações imprescindíveis no atual momento evolutivo do nosso modo de ser. Nos planos dos lobos frontais, silenciosos ainda para a investigação científica do mundo, jazem materiais de ordem sublime que conquistaremos gradualmente no esforço de ascensão, representando a parte mais nobre de nosso organismo divino em evolução.
0: Que ele fala da máquina cerebral, o que que acontece? O espírito é o ser pensante, mas quando ele pensa, ele utiliza cada parte específica do cérebro. E se uma dessas partes estiver danificada, ele já não terá como se manifestar. Então é necessário que haja uma disposição nessa máquina. E cada parte dessa máquina está responsável por um ponto, por um item, por um questionamento. Daí ele colocar essa parte da divisão. Os esclarecimentos singelos e admiráveis empolgavam-me. Calderaro era educador da mais elevada estirpe. Ensinava sem cansar. Sabia conduzir o aprendiz a conhecimentos profundos sem nenhum sacrifício da parte do aluno. Apreciava-lhe eu a nobreza quando prosseguiu, fim do breve intervalo.
1: Não podemos dizer que possuímos três cérebros simultaneamente. Temos apenas um que, porém, se divide em três regiões distintas. Tomemo-lo como se fora um castelo de três andares. No primeiro, situamos a residência de nossos impulsos automáticos.
0: Olha lá, e o primeiro é qual? É residência de nossos impulsos automáticos. Eu não preciso pensar. Ali está nele já todos os movimentos automáticos. Andar, correr, martigar. É uma série de movimentos que são automáticos. Você não precisa pensar para fazer. Residência de impulsos. Não só instinto, mas impulsos que você não precisa pensar. Aquilo já está. Vamos lá, mais um pouquinho.
1: Simbolizando o sumário vivo dos serviços realizados. No segundo, localizamos o domicílio das conquistas atuais, onde se erguem e se consolidam as qualidades nobres que estamos edificando. No terceiro, teremos a casa das noções superiores, indicando a eminências que nos cumpre atingir. Num deles moram o hábito e o automatismo, no outro residem o esforço e a vontade, e no último demoram o ideal e a meta superior a ser alcançada. Distribuímos, deste modo, nos três andares, o subconsciente, o consciente e o superconsciente. Como vemos, possuímos em nós mesmos o passado, o presente e o futuro.
0: Olha que interessante essa divisão dele. Então vamos lá para a gente entender. É complexo, tá, gente? Mas a gente vai conseguir. Então olha só, ele colocou o cérebro inicial, o cérebro desenvolvido, e lá no final ele colocou os lobos frontais. Ele não colocou... que ele coloca a parte mais nobre do nosso organismo divino em evolução. Confere? Aí ele vem, tomemos-lo como se for um castelo de três andares. No primeiro, situamos a residência de nossos impulsos automáticos. Já estão, está gravado. Simbolizando o sumário, né, a soma vivo dos serviços realizados, conquistados já outrora. E nesse processo, essa conquista não começou em espírito, começou em princípio espiritual. Por exemplo, nas algas... Isso tudo vai ficando no arquivo. Nós começamos a adquirir a sexualidade. Entendeu? Em cada estágio desse. No segundo, localizamos o domicílio das conquistas agora atuais. Ele chama já o cérebro mais desenvolvido, né? A região do córtex motor. Onde se erguem e se consolidam as qualidades nobres que estamos edificando. No terceiro, temos a casa das noções superiores. Indicando as eminências que nos cumpre atingir. Num deles mora o hábito. Qual é esse que mora o hábito? E o automatismo?
1: Primeiro. Cérebro inicial.
0: Num outro residem o esforço e a vontade. Qual é o esforço e a vontade? É o córtex motor, que seria quem? Ele chama de quem?
1: Domicílio das conquistas atuais.
0: Zona intermediária entre os lobos frontais e os nervos, temos o cérebro desenvolvido, é o desenvolvido. E no último, demora o ideal e a meta superior a ser alcançada. Exatamente. Distribuímos deste modo nos três andares, aí ele coloca o subconsciente, que é o que está já no arquivo, o automatismo, o consciente, que é as conquistas de hoje, e o superconsciente, que é o que eu devo atingir. E ele diz, como vemos, possuímos em nós mesmos o passado, os arquivos que eu trago, o presente e a meta a qual eu devo alcançar. Verificando-se pausa mais longa, dei curso às ponderações íntimas, segundo o antigo hábito de inquirir. As preciosas explicações que ouvira não poderiam ser mais simples, nem mais lógica. Entretanto, perquiria a mim mesmo. O cérebro de um desencarnado seria também suscetível de adoecer? Sabia eu que a substância cinzenta no mundo carnal podia ser acometida pelos tumores, pelo amor... Essa substância cinzenta que ele está falando é referente a quem? A máquina cerebral. No mundo carnal, podia ser acometida pelos tumores, pelos amolecimentos, pela hemorragia. Mas na esfera nova, a esfera espiritual, a que a morte me conduzira, que fenômenos mórbidos, né, enfermiço, assediariam a mente? Ele disse, olha, eu sei que no corpo físico, a máquina cerebral pode ter um tumor, pode ter uma hemorragia, pode ter N situações, mas na máquina cerebral do perispírito, ele pode adoecer também? Essa era a indagação de André. Calderaro registrou-me as indagações e esclareceu.
1: Não discutiremos aqui as moléstias físicas propriamente ditas. Quem acompanha, como nós, desde muito tempo, o Ministério dos Psiquiatras verdadeiramente consagrados ao bem do próximo, conhece a saciedade que todos os títulos de gratidão humana permanecem inexpressivos ante o apostolado de um Paul Broca, que identificou a enfermidade do centro da palavra, ou de um Wagner e Urege, que se dedicou à cura da paralisia em perseguição ao espiroqueta da sífilis, até encontrá-lo no recesso da matéria cinzenta, perturbando as zonas motoras.
0: Vamos só pegar aí a biografia, para a gente entender essa leitura aí. Vamos ver o Paul. Paul Broca. Ele nasceu em 1824, em Paris, França, tá? Desencarnou em 1880. Ele foi um cientista anatomista, médico e antropólogo francês, formado em medicina aos 20 anos de idade. Já o Wagner, ele nasceu em 1857, desencarnou em 1940, com 20 anos de idade. Já o Wagner, ele nasceu em 1857, desencarnou

0: Foi o seu sangue injetado em doentes mentais. Ficou provado que a violenta febre ocasionada pela malária dissipava as névoas do raciocínio, perturbado pela sífilis. Sua teoria era confirmada. O único meio de atacar estes micro-organismos portadores da loucura, quando localizados nos cérebros humanos, seria a elevação da temperatura até o ponto de aniquilar o micróbio no seu próprio reduto. Foi agraciado com o Nobel de Fisiologia ou Medicina de 1927 por introduzir o tratamento de paralisia geral causado pela sífilis. Coisa interessante, a cabeça do cidadão funcionar, se elevar a temperatura, a febre muito alta. Vocês entenderam isso aqui?
1: A bactéria, o agente causador que causa a doença da sífilis, ela se chama treponema pálida. É, espiroqueta é uma das formas de bactérias. Então, existem várias formas da bactéria. É a morfologia da bactéria.
0: Uhum.
1: Entendeu?
0: Entendi.
1: É isso.
0: Então vamos voltar aqui, olha. Então volto só um pouquinho. Ele diz, nós já conhecemos o Paul e já conhecemos o Wagner, tá? Olha, não discutiremos aqui as moléstias físicas propriamente ditas. Quem acompanha, como nós, desde muito tempo, o Ministério dos Psiquiatras verdadeiramente consagrados ao bem do próximo, conhece a saciedade que todos os títulos de gratidão humana permanecem inexpressivos ante o apostolado de um Paul Broca, que identificou a enfermidade do centro da palavra, e aí depois, se vocês quiserem, pesquisa um pouquinho mais, ou do Wagner, né, que se dedicou à cura da paralisia em perseguição ao espiroqueta, da sífilis, até encontrá-lo no recesso da matéria cinzenta, no cérebro, né, perturbando as zonas motoras, paralisado.
2: Diante de fenômenos como estes, é compreensível a quebra da harmonia cerebral em consequência de compulsoriamente se arredarem das aglutinações celulares do campo fisiológico, os princípios do corpo perispiritual. Essas aglutinações ficam, então, desordenadas em sua estrutura e atividades normais, qual acontece ao violino incapacitado para a execução perfeita de um trecho melódico, por trazer uma ou duas cordas desafinadas.
0: Então, diante de fenômenos como este, é compreensível a quebra da harmonia cerebral em consequência de compulsoriamente se arredarem das aglutinações celulares do campo fisiológico, né? Os princípios do corpo perispiritual. Essas aglutinações ficam, então, desordenadas em sua estrutura e atividades normais, qual acontece ao violino incapacitado para execução perfeita de um trecho melódico, por trazer uma ou duas cordas desafinadas. Vamos lá, né?
2: Não devemos, nem podemos ignorar as leis que regem os domínios da forma. Daí, a impossibilidade de querermos psicologia equilibrada sem fisiologia harmoniosa. Na esfera da ciência humana, isto é caso pacífico. Referir-nos-emos tão só às manifestações espirituais em sua essência. Indagas se a mente desencarnada pode adoecer. Que pergunta? Cuidas que a maldade deliberada não seja moléstia da alma? Que o ódio não constitua morbo terrível? Supões, porventura, não haja vermes mentais da tristeza e da inconformação? Embora tenhamos a felicidade de agir num corpo mais sutil e mais leve, graças à natureza de nossos pensamentos e aspirações, já distante das zonas grosseiras da vida que deixamos, não possuímos ainda o cérebro dos anjos. Constitui-nos incessante trabalho a conservação de nossa forma atual, a caminho de conquistas mais alcandoradas.
0: Seria elevada, né?
2: Não podemos descansar nos processos iluminativos. Cumpre-nos purificar sempre, selecionar pendores e joirar concepções de molde a não interromper a marcha. Milhões vivem aqui, na posição em que nos achamos, mas outros milhões permanecem na carne ou em nossas linhas mais baixas de evolução, sob o guante de atroz demência. É para esses que devemos cogitar da patologia do espírito, socorrendo os mais infelizes e

0: interferindo fraternal e indiretamente na solução de problemas escabrosos em cujos fios negros se enredam. São duendes em desesperos, vítimas de si mesmos, em terrível colheita de espinhos e desilusões. O corpo perispiritual humano, vaso de nossas manifestações, é por ora a nossa mais alta conquista na Terra, no capítulo das formas. Para as almas esclarecidas, já iluminada de redentora luz, representa ele uma ponte para o campo superior da vida eterna, ainda não atingido por nós mesmos. Para os espíritos vulgares, é a restrição indispensável e justa. Para as consciências culpadas, é cadeia intraduzível, pois, além do mais, registra os erros cometidos, guardando-os com todas as particularidades vivas dos negros momentos da queda. O gênero de vida de cada um, no invólucro carnal, determina a densidade do organismo perispirítico após a perda do corpo denso. Ora, o cérebro é o instrumento que traduz a mente, manancial de nossos pensamentos. Por meio dele, pois, unimos-nos à luz ou à treva, ao bem ou ao mal.
1: Vamos comentar? Principalmente a partir daqui, olha, o que mais em cima? Ele diz assim, daí a impossibilidade de querermos psicologia equilibrada sem uma fisiologia harmoniosa. Se a parte fisiológica não está bem, por exemplo, ainda há pouco conversando com a Kelly, ela falando, de repente ela se viu agressiva e a pessoa que estava na frente disse assim, você não é assim, aí ela se percebeu, foi verificar, era a glicose. Então você vê que o corpo físico constantemente está. Então, se o corpo não está bem, como é que eu, espírito, vou estar? A não ser que eu já seja um espírito de uma certa hierarquia em que o corpo físico não exerce mais nenhuma função sobre mim. Eu consigo sobrepor, apesar de tudo que o corpo pode estar com cólica, dor disso, dor daquilo, eu me mantenho em perfeito equilíbrio. Os hormônios podem estar desestruturados e eu ainda assim me mantenho em perfeito equilíbrio. Nós sabemos que a parte hormonal ela influencia muito no nosso comportamento. Por isso é que ele diz assim, daí a possibilidade de querer psicologia equilibrada sem uma fisiologia o quê? Harmoniosa. Se não tiver tudo no lugar, como? Tem substâncias que não promovem alegria. Se essa substância faltar, eu vou entrar o quê? Em processo depressivo. Na esfera de ciência humana, né? Isto é, caso pacífico, aceito. Agora ele diz, então, essa parte física, beleza. Agora vamos aqui. Referir-nos-emos tão só às manifestações espirituais em sua essência. Indaga se a mente desencarnada pode adoecer. Ele está falando agora só do lado espiritual. E ele vai falar da doença o quê? Cuidas que a maldade deliberada não seja uma moléstia da alma? Que o ódio não constitui uma doença terrível? Supõe, porventura, não haja vermes mentais da tristeza e da inconformação? Ele chama a tristeza de vermes. E a inconformação também de vermes. A inconformação é, eu não aceito. Embora tenhamos a felicidade de agir no corpo mais sutil e mais leve, que é o perispírito, graças à natureza de nossos pensamentos e aspirações, já distante das zonas grosseiras da vida que deixamos, que foi o quê? O corpo físico. Então ele diz, apesar de nós não termos um corpo físico, esses nossos comportamentos mentais e emocionais nos levam a enfermidades também. Já distante das zonas grosseiras da vida que deixamos, não possuímos ainda o cérebro dos anjos, que já não tem mais essas enfermidades do ódio, da inconformação. Constitui-nos incessante trabalho a conservação de nossa forma atual, a caminho de conquistas mais elevadas. Não podemos descansar nos processos iluminativos. Cumpre-nos purificar sempre, selecionar pendores e escolher concepções. É fantástico isso aqui. Constitui-nos incessante trabalho a conservação de nossa forma atual, o perispírito, a caminho de conquista mais elevada, porque à medida que o espírito vai evoluindo, o corpo perispiritual vai se tornando o quê? Menos denso, mais sutil, menos enfermidades psíquicas. Todo tempo ele está atuando, todo tempo ele está atuando no corpo perispiritual. Por isso é que ele diz aqui, ó, constitui-nos incessante trabalho a conservação de nossa forma atual. A caminho de conquistas mais elevadas. Não podemos descansar nos processos iluminativo. Lembra que o corpo perispiritual está em comum ação com o corpo, com o espírito. Quanto mais evoluído o espírito, menos denso é o corpo que perispiritual. E ele está falando de quem? Do perispírito, gente. Vocês estão entendendo? Está difícil? Não. Milhões vivem aqui no mundo espiritual, na posição em que nos achamos, tal qual eles. Mas outros milhões permanecem na carne, nós, ou em nossas linhas, no mundo espiritual, mais baixas de evolução. Ele disse, olha, estamos nós aqui, que estamos bem, estamos estudando, estamos tentando, tem um povo que está encarnado, que está meio doidinho, e tem aqueles que estão no nosso mundo espiritual, mas em zonas extremamente baixas, sob o guante, né, implacável, né, de atroz demência, esses irmãos. É para esses que devemos cogitar, para esses irmãos que estão nessa situação de demência, da patologia do espírito, socorrendo os mais infelizes e interferindo fraternal e indiretamente na solução de problemas escabrosos em cujos fios negros se prendem-se. E ele coloca, são duendes, né? Que esses duendes aí você pode também colocar como espíritos travessos, né? Em desespero, vítimas de si mesmo em terrível colheita de espinhos e desilusões. Porque o André Luiz não perguntou se o cérebro adoece do perispírito? Aí está dizendo, adoece, mas não é a doença do corpo físico. Aqui a doença é a doença da alma. E aí ele colocou os nossos irmãos encarnados, nós que estamos numa situação melhorzinha, vamos dizer assim, mas tem aqueles que estão em situações deploráveis. Esses são os doentes, mais doentes ainda, vamos dizer. Em terrível colheita de espinhos e desilusões. Aí ele vem, o corpo perispiritual humano, vaso de nossas manifestações, é por ora a nossa mais alta conquista na Terra. No capítulo das formas, para as almas esclarecidas, já iluminadas de redentora luz, representa o perispírito, né, uma ponte para o campo superior da vida eterna. Porque nós sabemos que o meu corpo perispiritual é a túnica a que Jesus se refere. Você vai para o casamento, estás vestido com a túnica nupcial, e nós sabemos que essa túnica, o perispírito, ele está de comum acordo com a conduta moral do espírito. Cada um de nós aqui presente, encarnado e desencarnado, apresentamos um perispírito exatamente conforme a nossa evolução espiritual. É a nossa conquista dentro do nosso limite moral. Para os espíritos vulgares, comuns, é a restrição indispensável e justa. Porque com esse corpo perispiritual, porque ele fala aqui, olha, quem já conquistou vai para onde? É uma ponte. Qual é a função da ponte? Ligar. Para o campo superior da vida eterna, ainda não atingido por nós mesmos, diz ele. Para os espíritos vulgares, comuns, como nós, é a restrição indispensável e justa, porque eu não tenho como chegar lá, porque eu não estou revestido da minha túnica nupcial ainda. Eu não tenho como participar desse noivado. E ele diz, é a restrição indispensável e justa. Indispensável por quê? Porque se eu for para lá, eu vou pôr todo mundo doido. Eu vou atrapalhar a evolução do povo. E justa porque eu não fiz nada para merecer para estar lá. Se eu tiver revestido da túnica, é porque eu fiz por merecer para ter. E se eu for para lá, eu não vou levar problema para ninguém. Eu vou ser motivo de harmonia e não de desarmonia. Entendeu por que eu estou aqui? Isso é que ele diz, ainda não atingido por nós mesmos. Ele diz, para os espíritos vulgares, ou seja, comuns, é a restrição indispensável e justa. Para as consciências culpadas, é cadeia intraduzível. Por quê? Quando eu faço mal, eu carrego culpa. E nesse processo da culpa, eu mesmo acabo destruindo o meu perispírito, que passa a ser uma cadeia. Cadeia é o quê? Ele me limita, ele me aprisiona numa nova encarnação. Vou formar corpos deformados. Às vezes, em um corpo físico, eu venho sem a fala. Estou em regime de prisão. Às vezes eu venho sem poder me locomover, estou em regime de prisão. Às vezes eu venho um corpo ao qual eu não aceito a sexualidade, estou em regime de prisão. Eu não posso fazer o que desejo, eu estou limitado. Por isso que ele diz, para as consciências culpadas é cadeia intraduzível, pois, além do mais, registra os erros cometidos, o perispírito. guardando-os com todas as particularidades vivas dos negros momentos da queda. Ele diz, ele registra tudinho, todas as vírgulas, exclamações, interrogações, ponto a ponto fica registrado nele. Já que nós estudamos essas três divisões, passado, presente e o futuro. Registra os erros cometidos, guardando-os com todas as particularidades vivas dos negros momentos da queda. O gênero de vida de cada um, no invólucro carnal, determina a densidade do organismo perispirítico após a perda do corpo denso. Então, não tem como fugir. Ora, o cérebro é o instrumento que traduz a mente. E a mente, esse pensar, é um atributo do espírito, manancial de nossos pensamentos. Por meio dele, pois, unimos-nos à luz ou à treva, ao bem ou ao mal. Percebendo a atenção com que ele seguia os preciosos esclarecimentos, Calderaro sorriu significativamente e perguntou:
0: compreendeste?
1: Uhum. Indicando os dois sofredores ao nosso lado, encarnado e desencarnado. Lembra, toda essa aula está sendo ao lado de dois pacientes, um encarnado e o outro desencarnado. Esses dois estão em perfeita simbiose, muito parecido o cérebro de um com o cérebro do outro, praticamente idêntico.
0: Examinamos aqui dois enfermos, um na carne, outro fora dela. Ambos trazem o cérebro intoxicado, sintonizando-se absolutamente um com o outro. Espiritualmente, rolaram do terceiro andar, onde situamos as concepções superiores, e entregando-se ao relaxamento da vontade, deixaram de acolher-se no segundo andar, sede do esforço próprio, perdendo valiosa oportunidade de reerguer-se. Caíram, destarte, na esfera dos impulsos instintivos.
1: Qual é o primeiro, o segundo ou o terceiro andar? Gente, isso aqui é fantástico, isso aqui. Olha, o que a gente menos utiliza é o segundo e o terceiro. A gente usa muito o primeiro andar, porque o segundo é do esforço. Por isso é que os espíritos dizem assim, se vocês verdadeiramente quisessem, poderiam fazer mudanças grandiosas. O que vos falta é vontade. Ou seja, nós não acessamos o segundo andar. Nós não queremos fazer força para nada. Nós queremos dar asas a todos os impulsos.
0: Caíram de estarte na esfera dos impulsos instintivos, onde se arquivam todas as experiências da animalidade anterior.
1: Entendeu? A gente fica no primeiro andar, onde tudo está gravado, onde não precisa pensar muito, não precisa fazer força, apenas fazer de novo.
0: Ambos detestam a vida, odeiam-se reciprocamente, desesperam-se, asilam ideias de tormento, de aflição, de vingança. Em suma, estão loucos, embora o mundo lhes não vislumbre o supremo desequilíbrio que se verifica no íntimo da organização perispiritual.
1: Disponha-me a desfiar longa lista de perguntas referente às duas personagens em foco, mas o interlocutor iniciou o serviço de assistência direta e, impondo a destra no lobo frontal esquerdo do doente encarnado, falou-me afável.
0: Cala, meu amigo, tuas ansiosas indagações. Acalma-te. No transcurso de nossos trabalhos, explicar-te-ei quando estiver ao alcance de meus conhecimentos.
1: Gente, nós estamos tendo aula com um dos maiores psiquiatras do mundo espiritual, que é o Calderaro. Então não é fácil não, a gente vai ter que... Olha, tarefa para casa, pega a máquina cerebral e vai vendo o que fica onde. Eu tenho feito isso. Só para finalizar, que ele coloca: temos o cérebro inicial no sistema nervoso, repositório dos movimentos instintivos e sede das atividades subconscientes. Figuremos-no como porão da individualidade, onde arquivamos todas as experiências e registramos os menores fatos da vida. Show de bola! faço uma dica, releia, pesquisa. Não, e o convite a usarmos o segundo andar, né? Aciona a vontade. Isso aqui fica bem claro com o livro dos Espíritos. Eu vou trazer até essa pergunta na próxima semana. O que vos falta? O que vos falta é a vontade firme. É usar o segundo andar. Vamos orar? Muito bom. De ajuda do mundo espiritual para a gente entender isso aí. Dúvidas, lições, muitas lições, né? Vamos fazer a prece, então? Divino amigo Jesus, amor de nossa vida, quando abrimos um livro de André Luiz, quando estudamos a grandiosidade da vida, ficamos a meditar nos nossos pensamentos mesquinhos, pequenos, nas preocupações ainda tão infantis, e percebemos, Senhor da vida, o quanto nos falta aprender, o quanto nos falta compreender a grandiosidade da oportunidade de estar encarnado, e que insistimos, Senhor, de forma milenar, a nos comportarmos como crianças rebeldes, não nos submetendo à vontade divina. Esse estudo de hoje nos ensina, Jesus, a nos esforçarmos, sairmos desse primeiro andar e acionarmos verdadeiramente a vontade para nos tornarmos seres humanos melhores, menos egoístas, menos sexólatras, menos vaidosos. Ajuda-nos, Senhor da vida, em cada estudo, a amadurecer e nos tornarmos pessoas um pouco melhor. Muito obrigado por essa oportunidade que o Senhor nos dá de estudo. Muito obrigado pela presença dos amigos espirituais que nos auxiliaram nesse trabalho e que nós possamos permanecer, Senhor, refletindo em cada parágrafo que aqui estudamos. Muito obrigada, amor querido.

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0: Não acrediteis na secura e no endurecimento do coração humano. Ele cede, mesmo a contragosto, ao verdadeiro amor. É como se fosse um imã ao qual não se pode resistir. O contato desse amor vivifica e fecunda os germes dessa virtude que estão nos vossos corações adormecidos. Fénelon, o Evangelho segundo o Espiritismo, capítulo 11, item 9. Nós estamos aí transitando entre 14 programas e nesse trânsito já passamos, aliás, estamos no quinto programa, mas já passamos por É Preciso Amar, Aprendendo a Amar, Medo de Amar, O Amor Convida e agora O Amor em Ação. Vamos no sexto programa nas graduações do amor, no sétimo Amor e Ódio, no oitavo O Amor Perdoa, no nono O Amor Solidário, no décimo O Amor Indulgente, no onze Relações Amorosas, no doze Amor e Sacrifício, no treze Amor Humano e Amor Divino e no 14 Amor em Plenitude. Tudo tem passado bem, Sebastião?
1: Melhor agora, né? Na companhia dos nossos ouvintes e nas ondas da Rede Boa Nova de Rádio, a quem agradecemos não só o comandante dessa espaçonave hoje, o Jefferson Carvalho, mas toda a equipe, né, do plano físico e espiritual que compõe toda essa universidade a quem chamamos Fundação Espírita André Luiz. E em especial o nosso ouvinte, que são a causa do nosso existir.
0: É isso mesmo, Neuza?
2: Isso mesmo, estamos bem melhores agora, né, com muita alegria, junto aqui com todos os nossos amigos ouvintes.
0: Se tivesse que falar sobre amor e ação em Nando Garcia, falaria alguma coisa agora, não?
2: Nando Garcia?
0: É.
2: Falaria?
0: É. Claro. Tem alguma referência, será?
2: O Nando Garcia, o próprio amor em ação, porque tem uma dedicação tremenda, né, gosta muito do que faz, isso é muito importante, né? Claro que é um exemplo.
0: É porque vamos usar o nome do Nando para agradecer a tudo e a todos os seres, em todas as dimensões, a todos aqueles que nos ajudam, ora postando o seu e-mail, ora vivenciando o nosso site, ora nos contactando na TV Mundo Maior, na Rede Mundo Maior, e ora participando ao vivo conosco através do pensamento, porque aonde meu pensamento está, aí estarei eu. E não se preocupe se você estará vendo esse programa, ouvindo esse programa daqui 3 semanas, 1 ano, 2 anos, 10 anos, em querendo estará aqui. Vamos pôr esse amor em movimento, porque nós já colocamos o medo do divã, tiramos o medo do divã e temos agora, aliás, passamos pelo convite do amor, transitando em todos os chakras, e agora temos o amor em ação. Mas, Sebastião, se o amor já me convidou, eu estava em ação. Eu tive, o amor me convida, a ação vai ser minha. Eu vou ter que dar. Eu dei um passo, ele vai dar 100 na minha. Amor em ação. Não seria eu agora que vou estar em ação? Porque o amor me convidou. Eu vou ter que aceitar ou não? Não seria, essa ação não seria minha e não do amor, que já é um ser, que já tem. Ele só não seria a regra, a lei?
1: Como? É, isso poderia ser se eu não fosse o próprio amor. Mas nós somos o amor. O amor é a reunificação das mônadas em unidades cada vez mais amplas. Então, eu estou no estágio, eu só não sabia que era esse amor. Então, o amor no sentido mais amplo, que a individualidade, convidou-me, eu, o amor, alma encarnada ou personalidade, e eu não sabia que era o próprio amor. E ainda trouxe para auxiliar-me tanto o amor convite, quanto o amor a matéria-prima, para revitalizar-me naquilo que eu carecia, em sentido de fortalecer-me e para gerir com novos referenciais, para trazer novos referenciais, ele próprio através do convite. A essência consciencial como amor, o convite como um estágio desse amor, e lembrar-me que eu também sou o amor e trouxe-me alguém menor do que eu para ser orientado para que esse exercício se desse. Porque se eu não tiver algo, eu, a emoção desgovernada, com todo respeito, sou eu que estou sendo convidado a aprimorar-se. Mas a quem eu vou transferir esses conhecimentos que tenho? Alguém menor do que eu. Eu preciso de parceiros. E como essa atitude começa nos pensamentos, eu preciso dessa matéria-prima, que nós chamamos de fluidos, ou de elemento primordial, para dar forma ao meu novo propósito. Eu vou me pautar no convite, estarei ao lado quem me convidou estou eu aqui o convidado, eu vou assimilando através do convite a essência de quem me convidou e impregnando na essência dos menores que vai criar os veículos de expressão. Porque para que uma emoção possa retornar ao mundo físico, ela precisa de uma roupagem. E essa roupagem vai ser através dos novos elementos, nós chamamos de mônadas, que vão ser reunificadas em unidades cada vez mais amplas. Então elas vão criar o que nós chamamos de mundo subatômico, que é a bioenergia. Essa bioenergia vai viajar até o centro de um átomo para revitalizar o próprio átomo, já que o centro do átomo é um centro vital, segundo Emmanuel, como eu estava falando no programa anterior. E se esse átomo precisava de novas forças para se mexer, para que essa emoção pudesse contar com ele para o seu novo processo, para a sua nova experiência, e se esse átomo, junto com outro átomo, precisava de um impulso maior, essa força está trazendo isso para juntar-se e formar novas moléculas, novas células, tecidos, órgãos, para que esse equipamento por meio do qual a emoção vai expressar-se, quer seja canalizada por uma única célula, pelo único átomo, uma molécula ou pelo agrupamento de tecido, porque às vezes eu quero mudar com essa emoção que antes poderia ser o medo ou simplesmente a amargura que gerou ou travou o mecanismo íntimo do pâncreas, onde era fabricada a insulina, e a insulina se cria pela docilidade, pela ternura, pela alegria, pela gratidão e etc. Esse mecanismo está travado, só que eu preciso desse universo para expressar-me, porque a sequência disso gerou o diabetes. E agora essa emoção precisa desse cenário de novos átomos, moléculas, células, para gerar a insulina, que é o resultado, consequência do que eu quero construir em se tratando de alegria de viver, gratidão pela vida e esperança de dias melhores. E com esse novo cenário, com essa nova configuração, fruto da expressão do gerente global, da consciência que convidou, do convite que é o propósito ou a proposta, e do convidado como o ator, o coadjuvante dessa situação, esse novo cenário para que a peça a ser representada se dê, vamos supor que seja o universo pancreático. E o produto, o resultado, a essência dessa nova emoção vai ser o que nós chamamos de insulina. E o que ela vai fazer? Qual é a proposta? Eu estou tendo um excesso de açúcar no sangue por falta de docilidade na vida. Então agora, por que eu como demais quando estou com diabetes? Porque eu tenho excesso de matéria-prima, que é a glicose, e não tenho alguém para metabolizar a glicose, que seria a insulina, para carregar a glicose e levá-la às células, ou à intimidade das células, para ser decomposta, o chamado ATP, para ser decomposto ali pelas mitocôndrias. Eu não tenho esse pessoal para gerir essa situação. E por conta disso, por conta desses acessos de raiva, de amargura, de nervosismo, eu enrijeço a parede das veias, das artérias, e com isso elas diminuem o calibre e eu gero a pressão alta. Então eu fico também hipertenso por conta desse processo. E o excesso de açúcar no sangue e a falta dos elementos para conduzi-lo, eu vou gerar uma sobrecarga, porque o excesso vai causar todo o desconforto, desde as tromboses, a impotência sexual, as cegueiras e várias outras coisas, só por esse excesso, esse pessoal em nosso sangue. E o rim vai os rins, ou sistema urinário, trabalhando em excesso, ele vai se prejudicar, porque ele tem que expulsar elementos que foram convidados e não quer ser expulsos. E quando eu começo essa nova proposta de transformação, então agora a conduta não é mais a insatisfação, o nervosismo, o descontentamento, a conduta agora é a alegria de viver, a gratidão pela vida, a esperança de dias melhores. E com isso eu vou criar mais insulina. Eu criando a insulina, eu vou trabalhar as moléculas de glicose que estavam sendo desperdiçadas, por isso que o corpo tinha fome e não tinha quem metabolizar a glicose para nutri-lo. Aí eu tinha que comer mais, porque eu tinha sensação de fome outra vez. Eu disparava a comer, porque a essência do alimento estava sendo jogada fora. E agora, tendo a insulina para metabolizar as moléculas de glicose, eu vou comer menos, porque a saciedade da fome vai existir, porque as moléculas de glicose vão ser metabolizadas, né, vão ser trabalhadas inicialmente pelas mitocôndrias, e aquele convite inicial que veio pelo centro coronário, frontal, cardíaco, ou laríngeo, cardíaco, gástrico, vital, até chegar na intimidade das células. E quando chega na intimidade das células, no citoplasma, aciona estruturas parecidas com a nossa mente. Nós chamamos de microtúbulos. E uma fotografia daquele convite feito aos convidados, a emoção lá no início é gravada também na célula que vai metabolizar a situação final. Os microtúbulos vão transformar-se e gerar os centríolos, que são os elementos responsáveis pela duplicação da célula, quer dizer, a renovação, e ao mesmo tempo por criar outras mitocôndrias ou qualquer novas personagens dentro da célula. E esse centríolo cria o que nós chamamos de gene, que é o responsável pela metabolização da proteína. E o gene gera um aminoácido, que é o gerente. É o pequeno Cristo, o mensageiro, que vai pegar a mitocôndria, a encomenda, a glicose triturada pela mitocôndria ou quebrada ali, transformada com a presença do oxigênio, aquele elemento nutridor, e agora transformar em proteínas, um elemento necessário para a revitalização dessa célula. E agora a célula se sente saciada. Então, não preciso mais de alimento. Agora o alimento, estava com diabetes, come menos. Se come menos, traz menos glicose. Se traz menos glicose, a sobrecarga que antes existia deixa de aparecer e ele vai reconfigurando todo o seu processo. Mas precisa do elemento desejar fazer isso. Ele tem que ter um mínimo de boa vontade e ele pode começar por mastigar mais. Se ele mastigar mais, ele traz menos elementos para dentro do corpo, então não há uma sobrecarga. Pelo menos isso. O diabetes, se ele quiser, sarar. Ele vai começar mastigando mais. Se ele mastigar mais, ele traz, ao invés de meio quilo, ele traz 100 gramas. Quer dizer, não vai haver o excesso de glicose e o excesso de açúcar no sangue. Ele já está fazendo um grande serviço para ele, para a natureza, para o meio em geral. Ele vai demonstrar boa vontade, respeito à vida e responsabilidade no processo. A partir daí, tudo será uma consequência e a cura será, né, mais rápida, tanto mais rápida quanto, né, a repetição da ação nobre ou nobremente, né, encetada.
3: Pode reencarnar em mim alguém experiente nesse ponto e me ajudar a fazer esse processo?
1: Pode não, encarna. Quando eu estabeleço a proposta de mudança, a minha consciência se expressa. Isso é o que nós chamamos de oração. Por isso que no novo livro nós estamos colocando com Joana de Ângeles que a oração é o campo onde a consciência se expande. Orar, segundo André Luiz, é mergulhar dentro do meu universo e acionar as minhas próprias potências. Então, quando eu estabeleço essa proposta, eu, personalidade, eu, ser que estou com a enfermidade, que estou passando pelo processo, a consciência traz ao cenário novos elementos para reencarnar o meu corpo, já que o pensamento não é outro senão o espírito reencarnado ou encarnado em nosso corpo. Ele vai trazer novos elementos que vai incorporar-se. Miramês, nós colocamos no livro Despertar da Consciência do Atma ao Anjo. Um pensamento pode incorporar outro pensamento, uma energia incorpora outra energia. E essa somatização da energia que sou ou que estou exercitando essa função, eu vou incorporando realidades da minha consciência ou de outras consciências, porque a prece me joga para fora. Da mesma forma que a oração me leva para um mergulho interno e trazer por intuição do meu universo para o meu cenário, a prece viaja para outras frequências, para a mente de Miramês, de Bezerra, de outro, e trazer pela inspiração informações também, ou seres, virtudes do universo deles a encarnar no meu. E essa soma de valores do meu universo consciencial, orientador, de outras frequências, é que vai encarnar para resolver a situação. São os missionários como Jesus, como vários outros que vieram para reorganizar processos de evolução no nosso planeta em várias épocas, como nós sabemos, conforme fica registrado na história. E agora nós estamos fazendo isso em nosso cenário.
3: Tá, mas Sebastião, mas eu sou herdeiro de mim. E eu estou com a enfermidade em dezenas de outras encarnações, em dezenas de outros mundos. Eu sei que se eu resolver nessa, eu posso resolver das outras. Mas um processo que demoraria um ano, eu já estou há 5 fazendo e não consigo notar a diferença. Pergunto, a quem eu estou curando ou a quem eu devo curar? Se eu curasse um, ele não teria curado todos? Ou demora muito porque eu vou ter que passar por todos esses seres que estão dependendo da minha cura? Como funciona?
1: Não demora muito. O que acontece é que eu penso numa coisa, sinto outra, falo outra e faço outra. Eu faço todo um processo de visualização, como nós fizemos em tempo real, belíssimo. Na hora de eu confeccionar o alimento, eu já jogo a casca fora, que às vezes tem mais nutrientes que o próprio alimento. Eu já desconserto o que eu consertei, porque eu estou conectado, eu estou naquele alimento também. E aí não só isso, várias outras coisas. Eu jogo a comida no prato fora, eu jogo conversa fora, como a maioria gosta de falar. Então eu assalto o tempo dos outros no telefone, ou seja, então o comportamento posterior à programação não condiz com aquela programação. É o que nós colocamos no capítulo 10º da obra Despertar da Consciência do Atma ao Anjo, quando se dá o processo da autocura. Então eu tenho uma ideia belíssima, um comportamento belíssimo em se tratando do pensamento, da emoção que eu desejo aprimorar. Mas quando a palavra vai ser usada e eu já firo alguém, ao contrário do que o Beto Guedes diz na música, eu gostaria de não ferir e também não ferir-se, não me ferir também. Eu preciso ter esse cuidado entre o pensar e o sentir, entre o falar e o agir, para que essa coisa se dê, não precisando dos 5 anos, mas pode ser 5 minutos, pode ser alguns segundos a cura. Porque a cura se dá pela conscientização da situação e da responsabilidade comportamental na sequência. Então, se eu estou com diabetes, pela insatisfação pela vida, por vários setores onde me tornei uma pessoa amarga, intratável, a conduta posterior, ou a conduta que vai transformar a situação, eu começar a ser grato pela vida, seja qual for a situação. Eu agradecer a Deus por estar vivo e ter o mérito, entre aspas, de participar daquela experiência. A alegria de viver, que vai abrir espaço em meu cenário físico, psíquico e espiritual para entrar novos personagens para participar da minha realidade, tanto de dentro para fora quanto de fora para dentro. E a gratidão, que é o elemento que vai me dar parâmetros para a sustentação com a matéria-prima e informações se dela necessitar. Aí sim eu vou gerenciando. Mas o que acontece com a pessoa curar ou não se curar numa ou em várias reencarnações é o como ela está fazendo. Então eu proponho uma coisa e faço outra. Então quanto mais amplo for a intenção, quanto mais adequado o comportamento, mais rápido será o desfecho nobre para a situação.
3: Vou falar mesmo.
2: Eu queria, diante disso tudo, nós compreendemos, voltamos no primeiro programa, que é, por que é preciso amar? Eu preciso amar para poder transformar a tristeza, a amargura, a ingratidão em alegria, alegria de viver, gratidão pela vida, proporcionando a saúde. E também, eu preciso amar para poder acessar valores, né, mais nobres. É, como você trouxe, alguém pode reencarnar em mim. Se ele é mais elevado, está acima de mim, mais experiente, ele reencarna dependendo da minha proposta, da minha intenção. Ele reencarna para uma determinada finalidade. Eu preciso estar em sintonia, né, com a intenção realmente de mudança. Por isso, eu preciso amar.
1: E é especial o que o Miramei disse. Eu preciso amar porque o amor vai me predispor à paz de consciência, Vai me dar diretrizes para todos os meus sentimentos, vai corrigir as minhas ideias e vai aprimorar as minhas palavras.
2: Nós estávamos comentando aqui no intervalo sobre a responsabilidade, né? O fato de estarmos aqui falando na energia do amor, nessa potente energia que é lei, que é ação, que é mola, que move toda a conduta dos seres, mesmo que às vezes pareça que está na contramão. E nós estamos aqui falando sobre isso. Aí, no começo do programa, o Marcos disse assim: mesmo que você vá ouvir esse programa daqui a 10 anos, aí eu fiquei pensando na física quântica, que diz que o universo funciona com ondas, são ondas que caminham em várias frequências vibratórias. Aí eu fiquei pensando, se a pessoa que vai nos ouvir não tiver rádio, internet, ela pode nos captar rapidamente, concomitante, quando o programa está indo já ao ar. Mas se ela não tiver nada disso, nós podemos atingir através dessa onda que estamos gerando aqui, que vai caminhar em frequência vibratória, desde que ela sintonize com essa intenção de mudança, com essa busca por uma atitude mais nobre, mesmo daqui a muito tempo. E quais são os níveis conscienciais que nós podemos atingir ao gerar estas ondas aqui agora?
3: Não acrediteis na secura e no endurecimento do coração humano. Ele cede mesmo a contragosto ao verdadeiro amor. É como se fosse um ímã ao qual não se pode resistir. O contato desse amor vivifica e fecunda os germes dessa virtude que estão nos vossos corações adormecidos. Fénelon, o Evangelho segundo o Espiritismo, capítulo 11, item 9. Sebastião?
1: Então, mesmo não sabendo, nós estamos gravando os programas. O nosso ouvinte, teoricamente, não saberia até agora que eu falei quando está sendo gravado. Ele já está recebendo, quando está sendo gravado, essas informações. Ele não precisaria nem ouvir quando ele for para o ar. E a ciência já fez os experimentos onde mostra que a música em volume zero, ela já transforma o contexto, mesmo que não tenha o som audível, porque existem outras frequências e os nossos ouvidos humanos não captam. E nós sabemos que, para quem acredita, nós somos um ser atemporal. Então, o espírito não está na linha do espaço, do tempo, mas sim na eternidade. Então, o que nós estamos fazendo agora, neste momento, nesse domingo, nesta manhã, ele já pode ter sido feito, como Marco Aurélio gosta de falar, e é um fato. A sua oração, ou todas as orações, já foram respondidas. Porque quando nós ingenuamente oramos, como se Deus precisasse alterar alguma coisa, como se alguma coisa estivesse equivocada, existe alguma coisa equivocada? Existe alguém passando por injustiça? Por algo que não necessite passar? Então, a oração é um atendimento onde Deus altera uma lei para ser justo com alguém?
2: Dá um benefício para alguém.
1: Exato.
2: Né?
1: Ou eu me predisponho, como é o sentido verdadeiro da oração, a fazer o que me falta fazer. Porque se eu estou naquela situação, talvez eu deixei de fazer o que me cabia fazer. E nesse sentido que o outro muda mesmo a contragosto, eu estou no todo e o todo está em mim. Então, quando eu faço um movimento, e a Vilma lembrou disso outro dia, ninguém evolui sozinho, o conjunto evolui. Porque se um átomo recusar a evolução no contexto de uma molécula, ele é convidado a retirar-se, entre aspas. Mas se olharmos para dentro do átomo, fala, mas como eu posso ser retirado? É só aquele funcionário meu ali que não quer. Então, tira-se dentro de um átomo uma partícula subatômica, porque é ela que não quer evoluir. E o átomo convida outra e permanece no contexto. Assim ocorre com a molécula, com a célula dentro do nosso corpo. A célula quer como um todo, mas tem uma molécula que não quer. Então, aquela molécula é retirada do contexto.
2: Esse que não quer vai postergar, mas
1: ele
2: vai
1: postergar, mas ele vai evoluir do mesmo jeito. Porque até um X, a lei permite que ele fique com a sua turma. A partir de um X, se ele não promove, ele devolve, que é a parábola dos talentos. Quem não promove, devolve. E vamos supor que o tecido ali daquela região quer evoluir, mas tem uma célula que não quer. Então ela é tirada fora. Mas vamos supor agora que o órgão quer evoluir e aquele agrupamento de tecido não quer. Ele é retirado fora e ela e o órgão continuam evoluindo. Mas agora é o órgão dentro do sistema que não quer evoluir. É mais sério, mas ainda dá para fazer. Tem órgãos que dá para tirar ele do cenário, porque tem um outro de...
2: Dá para fazer um transplante.
1: Certo, dá. Tem um outro que dá, faz o trabalho dos dois.
2: Ou então, isso.
1: E assim vai ocorrendo em se falando do corpo orgânico. Mas o corpo como um todo quer evoluir. Tem pessoas que têm sistemas que quase não funcionam. Pode até ter a participação da máquina de hemodiálise, que o rim não quis funcionar. Mas se ele quiser continuar vivendo, ele continua. Porque vai ter auxílio. Aquele sistema, até que ele tenha que ele tome consciência que ele pode reconstruí-lo ou que pode haver um transplante de rim, ele pode continuar vivendo, independente daquele setor que não quis trabalhar.
2: Então, geralmente, quando alguém chega a necessitar da máquina, fazer a tal hemodiálise, os médicos mesmo falam que isso é irreversível, vai ficar dependente da máquina. Isso então é uma crença, porque ele precisa saber que isso não é verdade, ele pode reverter sim.
1: Então é só perguntar para um moço que nós respeitamos e amamos muito, chamado Dr. Jorge Andréia. Ele narra, porque nós temos isso, né, com várias histórias que ele conta nas suas palestras, contava e conta ainda com certeza, que a esposa dele não tinha as duas trompas. E ao passar por um processo lá, que não vem ao caso, que nós já contamos várias vezes, ela teve as duas trompas reconstruídas, inteirinhas. Será que a trompa é mais... Sim, ou melhor, um rim é mais complicado que uma trompa? Porque quem ora para os ovários... Porque eu estou falando de ovários com tudo. Trompa com ovários, com tudo ali reconstruído. Se nós vermos a complexidade de um ovário em relação ao rim, a gente fica abismado da complexidade de um ovário em relação a um rim. Agora, se um espírito ou a espiritualidade reconstruiu a trompa com ovário e tudo, ou as duas trompas com ovários e tudo, não pode reconstruir um rim ou um sistema urinário? Se o fulano que está administrando o corpo que estragou o sistema urinário quiser mudar, ele próprio reconstruindo ou tendo, vamos falar assim, um crédito para que alguém, como mecânico, vá lá e conserta o carro do outro, e aí ele precisa pagar a dívida. E nós prometermos, assumirmos a trabalhar para ficar em dia com a nossa consciência, aprendendo a fazer certinho e ajudando outros a não cair na situação. Então, sempre é possível, mas o que eu falo é que a lei não permite que o elemento ocioso fique no contexto se ele não quer naquele momento, porque é questão de momento. Se ele não quer naquele momento, ele vai sair, só que ele vai precisar se mexer, porque ou ele muda ou ele devolve o corpo físico. Se continua na mesma desobediência, ele devolve o perispírito, André Luiz, segunda morte. Se ele insiste na desobediência, ele perde a mente, ele desconfigura, que ele não consegue mais pensar, vira um ovoide.
2: Isso só que não, aí não é, e não está retrocedendo, está só repetindo.
1: Só tem que voltar no mineral, agora ele só vai reencarnar num átomo do mineral, numa molécula.
2: Fazer de novo, para ver se agora
1: vai fazer a reconfiguração. Quer ele faça isso dentro do corpo humano, porque é mineral, vegetal, animal e tudo mais, ou ele vai lá na natureza mesmo, porque o André Luiz, e nós vamos mapear isso, mas o Marco Aurélio, você também e outros, o reencarne de seres humanos no reino mineral, no reino vegetal. Isso não é metempsicose, é uma necessidade, porque nós somos a síntese desses reinos. Porque nós já fazemos isso, só que não percebemos. Quando o nosso corpo morre, porque Jesus fala, como Maria, João de Deus, propõe na obra Cartas de uma Morta, seres encarregados de executar os decretos do Altíssimo, por vontade própria, retornam ao reino mineral, vegetal, para, com as suas mentes, saturarem com as suas forças astrais, as consciências embrionárias nesses reinos, quer dizer, reencarnando lá. Agora, nós não queremos, ele fala, então devolve só o corpo físico.
2: Só.
1: E eu reencarno você lá no minuto. Porque quando seu corpo morrer, você vai participar da formação de outros corpos com a sua turma. E não é porque você desligou do corpo que você vai desligar das unidades conscienciais que o constituem. Então agora, queiramos ou não, nós já estamos lá no reino mineral, vegetal,
2: minhas
1: animal.
2: Minhas ovelhas me conhecem.
1: Só que agora, eu juntei algumas e trouxe para o aprisco, para o perispírito, não foi? Agora volte para trás, reencarnação, e busque as que ficou para trás.
2: Preciso que vá buscá-las.
1: Agora volte lá no reino mineral, vegetal, e convença o povo que agora você quer falar sério, você quer fazer sério, que não é mais brincadeira. Só que isso dá um trabalhão.
2: Para convencer, inclusive.
1: Para convencer, porque quem vai acreditar? Você passa a vida
2: inteira
1: sendo um ocioso. Agora o povo está tudo trabalhando num dinamismo fantástico. Eles vão querer voltar para um cara que só fez besteira? E nós vamos ter que ralar. Por isso você vai ter que encarnar lá e trabalhar lado a lado com ele e mostrar que o patrão sabe o que faz o funcionário. Pegando na massa e fazendo com ele. Aí você vai repatriando a sua turma até, e vocês vão ver que no futuro não vai ficar muito difícil entender o que significa a ressurreição. Não que o corpo vai sair da tumba lá pronto, mas você vai lá e recompor todos os elementos, ou quase todos, e fazer uma nova configuração. Às vezes com os pronto, mas você vai lá e recompor todos os elementos, ou quase todos, e fazer uma nova configuração.

0: como? É, porque que vai acontecer com o fígado quando o sistema digestivo não quer? Se o que vai acontecer com o sistema digestivo quando o corpo não quer? O que vai acontecer com o corpo quando o perispírito? Eu falei, não, não vou falar para o Sebastião falar sobre a hierarquia da culpa, vou falar para falar sobre a hierarquia do. A hierarquia da vontade.
1: Ou da consciência?
0: É, mas eu esperei mais um pouquinho, falei, não, hierarquia da vontade não, vamos falar sobre a hierarquia da responsabilidade. Isso o Sebastião já estava no. Já estava dissertando sobre tudo, ou seja, o que nós fizemos no início, depois o Sebastião fez depois essa viagem.
1: Nós fomos falar em onda, ele já captou a onda. Já...
0: Exatamente, né? Fizemos só um laboratório aqui, porque eu queria que fosse falar da hierarquia da responsabilidade, ou seja, qual a responsabilidade do fígado no sistema? Qual a responsabilidade do sistema no corpo? Quando eu quero e o sistema não quer. Qual a responsabilidade do perispírito no corpo? Quando o perispírito quer e o corpo não quer. Qual a responsabilidade da mente no perispírito? O perispírito quer progredir, mas a mente que não quer. Como é que funciona? É uma hierarquia da responsabilidade em todas as situações, porque é o amor em ação.
2: Então, isso aí é fantástico. A gente começa nesse e depois nós vamos para o próximo programa, que isso aí vai um tempo.
1: Qual o próximo programa? Desculpa,
0: Sebastião. Oh, claro, minha filha. Aqui nós estamos.
1: Liga para nós.
0: Depois que o amor vai para a ação, nós vamos fazer uma graduação disso.
2: Exato, que é exatamente
0: escala.
2: A sequência. Então vamos lá. Muitos órgãos no corpo biológico enfermos não pertencem às causas dessas enfermidades ao espírito que está conduzindo aquele corpo. É um órgão, por ter consciência própria, que destornou do conjunto, ao corpo morrer, voltou para a natureza. A energia organizadora daquele órgão, ao ter uma nova oportunidade num outro ser, num outro corpo, está lá com a sua experiência deprimente e insiste nessa desobediência. Por isso que tem estados conscienciais de enfermidades que o físico passa, que o perispírito não tem nada a ver com aquilo. Ele quer até promover, mas essa energia resiste à mudança. Ou estados conscienciais de desequilíbrio no perispírito que o corpo rejeita metabolizar. A pessoa tem a fibromialgia, a doença psíquica, mas o corpo não registra. Isso não é problema meu. Eu quero crescer e você quer regredir. E ele não aceita, porque ele é um patrimônio. Isso basta ler Revista Espírita, Allan Kardec, a menina Clary. Na vida passada, Deus me deu um corpo vicioso, eu o tornei virtuoso. Ela não falou, na vida passada eu tinha um corpo vicioso e mudei. Ela não falou isso, Deus me deu um corpo vicioso, eu o tornei virtuoso.
1: Mas espera lá, como Deus vai dar alguma coisa?
2: Calma lá.
1: Ruim para uma pessoa.
2: Não é dar uma coisa ruim, não. Isso não é ruim.
1: Porque Deus
2: deu. Ele entregou, é a maneira de dizer naquele momento. Tá. Então, Deus não dá nada, nós sabemos, pronto. Mas aquele ser, pelo processo evolutivo, corpo, porque é um ser que está evoluindo, porque esse é o processo, estava ali naquele estágio. Então, o gerente ou a consciência, o que ela chamar, ela pode ser o Deus interno, não importa que Deus é esse que ela estava falando naquele momento.
1: Sim.
2: Então, pegou um cenário como nós, como pais, adotamos um filho, que não é nosso diretamente. Como nós, o patrão, assumindo a responsabilidade por um funcionário que é mais problema do que solução na empresa, tentando resgatá-lo. Nós, mães, que oramos pelos nossos filhos, que caem na dependência química, ou esse ou aquele gesto, tentando recuperá-lo e etc, etc. Então agora, ela estava ali com a experiência como professora para tentar recuperar aquele aluno, como fez o mestre com carinho lá do filme, lá, o professor. Então, aquele corpo, diretamente, não tem nada a ver com ela. Ela não é responsável por aquele desequilíbrio, mas ela assumiu ajudar esse elemento retardatário. Então, da mesma forma que quando o nosso perispírito quer crescer e o corpo físico não quer, num simples passo que eu aplico em alguém ou que eu recebo, eu acho que estou recebendo de alguém, a energia muda de universo. Você não quer crescer, o seu perispírito quer. Na hora do passe, a energia do seu perispírito

0: espírito que quer crescer é repatriada para outro ser. E você fica com outra semelhante ao seu estado de ociosidade. A pessoa pensa que recebeu alguma coisa, porque fica leve e etc.
1: Fica aliviado, né?
0: Só que não muda. Então, tanto o perispírito pode, porque ele não é nosso. O que é nosso é o que se transforma em virtudes, em unidades constituintes do amor incondicional. Esse é o nosso patrimônio. Físico, perispírito, a própria mente, não podemos ter como nosso patrimônio, porque o espírito, no sentido profundo, não pensa. Ele intui. Ele não precisa da mente nesse sentido. Então, isso tudo vai se fundindo até transformar-se nessa unidade única, ou nesse mecanismo único que nós chamamos de unidade. Então, nós vemos facilmente energias do corpo físico que não obedece ao perispírito, ou que querem crescer, e quando o perispírito não quer, num simples relacionamento, ela muda de universo. Passa para um outro corpo, para outros cenários, para outros universos. Mas nós vamos detalhar melhor isso no próximo programa, porque agora não temos muito tempo mais.
2: É isso aí, pessoal. O amor em ação, Neuza. Alguma consideração?
1: Sim. Nós vamos precisar olhar direito, melhor ainda para isso. Continuamos no próximo programa, porque hoje não temos mais tempo. Uma boa semana aí a todos.
2: Tudo bem, nós estamos falando da hierarquia, da responsabilidade, e fica esse nome por enquanto um outro não nos... Porque nós viemos no carro vendo a hierarquia da consciência, e agora a hierarquia da responsabilidade, que é a consciência, só que nesse parâmetro nós vamos atribuir a elas virtudes com vitórias e culpas com derrotas.
0: E vamos deixar aí uma interrogação aí para o ouvinte. Vamos supor que nós estejamos comendo uma cenoura, Jefferson. E nessa cenoura, quem plantou foi fulano, quem cultivou foi o ciclano, quem transportou foi o beltrano, quem confeccionou. Imagine quantos estados conscienciais tem ali dentro. Só que o que eu proponho a esse universo de vidas é muito menos do que o que elas adquiriram nesses cenários. Será que quando estamos mastigando a cenoura, nós estamos absorvendo os nutrientes ou eles estão fugindo de nós? Então fica a deixa, pense com carinho, veja, preste atenção no desperdício, no uso adequado da energia, e a semana que vem nós voltamos a conversar nas graduações do amor.
2: Graduações do amor, é verdade. 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

0: Boa noite, meus irmãos, minhas irmãs, que a paz de Deus permaneça para sempre em nossos corações. É com muita alegria que estamos iniciando mais um programa do Recanto de Paz, Recanto de Paz, Ação e Reação, dando continuidade ao estudo das obras da coleção de André Luiz, A Vida no Mundo Espiritual. Hoje vamos iniciar o estudo do capítulo 1, Luz nas Sombras, já agradecendo a participação de todos vocês, meus irmãos e minhas irmãs, e também dos nossos canais parceiros, a Rádio Espírita Esperança TV, a TV Nosso Lar, Espírita Nosso Lar, a TV IDEAC, do Instituto de Difusão Espírita Allan Kardec, a Web Rádio Portal da Luz e também os canais do Recanto de Paz no Facebook e também no YouTube. A nossa gratidão, meus queridos irmãos, minhas queridas irmãs, a todos vocês que nos honram com a sua participação virtual nesse nosso Happy Hour, né? Que acontece todas as sextas-feiras, às 19 horas, horário de Brasília. Nossa gratidão a todos vocês, meus irmãos e minhas irmãs. Ao meu lado, aqui no estúdio, virtualmente, nossos queridos amigos Arnaldo Abreu, Paulo Jorge e Sérgio Ceia. Boa noite, Arnaldo, tudo bem?
1: Boa noite, Éder. Boa noite, Paulo. Boa noite, Sérgio. Tudo bem, tranquilo, prontos para começar mais um capítulo o primeiro, né? De ação e reação.
0: Perfeito, perfeito, Arnaldo. Paulo Jorge, meu irmão, boa noite.
2: Boa noite, Éder. Boa noite, amigos. Boa noite, Sérgio, Arnaldo e a todos que estão nos assistindo remotamente.
0: Muito bem, muito bem. Sérgio Ceia, boa noite, meu amigo.
3: Oi, Éder, boa noite. Boa noite, Arnaldo, Paulo Jorge, boa noite a todos que já estão nos acompanhando aqui, né? Acompanhando o nosso Happy Hour, né? Conforme a Éder falou, de toda sexta-feira. Agradecendo, primeiramente, né? A Deus e a Jesus por essa oportunidade, mais uma oportunidade, né? Estamos começando o primeiro capítulo, né? Dessa nova obra. Então, estamos muito felizes e contamos aí com o acompanhamento de todos, né? Que a gente possa fazer essa caminhada juntos com o maior número de pessoas possível, porque são muitas instruções, muitos ensinamentos, principalmente muitos esclarecimentos, né, que trazem, que esses capítulos vão trazer para nós, para a nossa rotina do dia a dia, né, não sempre tendo em vista que temos que nos melhorar, temos que nos aprimorar, porque tem muita vida ainda aí, muitas vidas, no plural, né, ainda aí pela frente. Então, contamos com todos, já agradecemos, e pedimos, né, também, lembrando sempre da campanha dos 3-6, inclusive está passando aí embaixo, né, que é do curtir, comentar e compartilhar, que, na verdade, o quarto C seria a caridade, né? Que a caridade que a gente pode fazer pela doutrina espírita é justamente isso, né? É a sua divulgação. Então, contamos com todos, né, que Jesus nos acompanhe nesse estudo dessa noite de hoje.
0: Obrigado, Sérgio, queridos amigos, já deixando aí o nosso boa noite especial para o nosso irmão Paulo Roberto Pereira, foi o primeiro a chegar na live, uma noite abençoada para todos nós, obrigado, grande Paulo, um abraço para você, para a nossa irmã Dalva, que Jesus abençoe a cada um de vocês. A nossa Nelinha, Nélia Chavão, boa noite, queridos irmãos, vamos estudar para crescer, é isso aí, Nelinha. A Rose Chagas também deixando o seu boa noite, Rose. E o nosso querido Maurício de Souza Sodré também deixando o seu boa noite. Boa noite também à minha mãe, Dona Luziná, que está acompanhando, ainda não está digitando, está aguardando chegar o óculos dela, né? Mas assim que chegar, ela já vai interagir no chat. Mas ela diz assim, meu filho, eu não estou podendo digitar, mas olha, o clique na mãozinha para cima eu deixo, tá? Bem antes de começar. Então, é o que o Sérgio fala, tá com o dedo no like, né? Já deixa lá seu dedo no like para que o YouTube entenda que esse conteúdo ele é relevante, tá? Assim como também os comentários, é muito importante, quando a live acaba, deixar lá um comentário, né? Olha, adorei a live, olha, não gostei, olha, faltou a explicação. Coloca após a live, né? Porque o YouTube também, o algoritmo, ele entende que o conteúdo ele é importante e ele vai passar a recomendar, né, esse estudo para mais e mais pessoas. Ok, meus irmãos e minhas irmãs? Então, vamos aqui ao resuminho que a gente já implantou desde a última obra, né, nos domínios da mediunidade. E hoje nós vamos estudar esse capítulo 1, Luz nas Sombras, né? Nós vamos conhecer a Mansão Paz, falar um pouquinho de leis de causa e efeito, o umbral ameno e o inferno, né? Essa visão de inferno que o instrutor Druso ele nos traz exatamente aí nesse capítulo 1, Luz nas Sombras, desta obra Ação e Reação, ok? Nós iniciamos no prefácio, então quem perdeu o estudo da semana passada está lá na nossa playlist do estudo de Ação e Reação. Então podem lá retornar, hoje efetivamente nós estamos iniciando o estudo, ok? Então, meus irmãos, só relembrando um pouquinho que essa obra é Ação e Reação, vai mostrar exatamente as atitudes equivocadas quando nós estamos encarnados, né? Então, essas atitudes equivocadas, elas causam danos que vão ser levados também ao plano espiritual. Então, por orientação do Ministério do Auxílio, que vocês estão vendo aí todos os ministérios nessa imagem, né, que foi retirada lá do filme Nosso Lar, o primeiro Nosso Lar, o primeiro filme do Nosso Lar, eles foram enviados pelo Ministério do Auxílio. Então, André Luiz e Hilário são enviados pelo Ministério do Auxílio para estagiarem na Mansão Paz, passarem um período lá de aprendizado exatamente da questão da lei de causa e efeito, da lei de ação e reação, para que eles pudessem, né, se aprofundar nesses conhecimentos. Então, vocês estão vendo aí graficamente, né, o Ministério do Auxílio na colônia de Nosso Lar, que encaminhou esses irmãos. Mas aonde que fica, né, a Mansão Paz? E esta obra é uma síntese dos 3 anos de estágio que André Luiz fez juntamente com Hilário, né? É interessante que Hilário acompanha André Luiz nos domínios da mediunidade, também acompanha André Luiz nesta obra Ação e Reação. Então, a Mansão Paz, meus queridos amigos, minhas queridas amigas, ela fica sob a jurisdição da colônia espiritual de Nosso Lar e ela vai atender exatamente esses espíritos sofredores que vêm lá do umbral grosso, essas regiões mais densas junto da Terra. Então, aonde que fica? Então, nós temos ali o umbral grosso, que vocês podem, né, verificar nesta obra da Eigorina Cunha, é uma médium que foi em desdobramento, nós falamos isso na semana passada, e viu, né, por orientação do próprio André Luiz, como que era a colônia de Nosso Lar. Né? Ela fez o que pôde nos desenhos, né, e aí graficamente mostra que o umbral grosso é exatamente essa camada mais densa, muito próxima da Terra. Mas a Mansão Paz não fica nesse umbral grosso, tá? A Mansão Paz, ela fica no umbral mais ameno, tá? Ela se situa nas regiões inferiores, muito próximo ali ao umbral grosso, né? As regiões mais umbralinas, mais inferiores, ela tá próxima, mas o umbral que ela pertence, ele é mais ameno. E essa estrelinha aí, que parece a estrela de Davi, é só vocês acompanharem essa seta, é onde se localiza a colônia de Nosso Lar, tá? Que é a terceira esfera, né? Que também faz parte do umbral, mas é uma esfera muito mais de transição de espíritos que vão ser preparados para a reencarnação, ok? Então, são essas informações são retiradas, evidentemente, de toda essa coleção A Vida no Mundo Espiritual. Ok, meus irmãos? Então, dito isto, tá? O nosso irmão Jorge não pôde estar presente, problemas técnicos com a internet dele, a nossa irmã Josefa também não pôde estar. Nós vamos fazer a leitura, né, desse capítulo 1 e depois a gente volta aqui para fazer os comentários, ok? Então, que Jesus nos abençoe. Quem tem a obra Ação e Reação, é só abrir lá no capítulo 1. Quem não tem, não se preocupe, né? Porque a gente sempre compartilha essa tela, né? Fazendo para facilitar a vida de cada um de vocês. Então vamos lá, vamos à leitura e daqui a pouquinho volta a equipe do Recanto de Paz, né, para dialogarmos, para comentarmos aí os pontos principais desse capítulo 1, intitulado Luz nas Sombras. Sim, afirmava-nos o instrutor Druso sabiamente, o estudo da situação espiritual da criatura humana após a morte do corpo não pode ser relegado ao plano secundário. Todas as civilizações que antecederam a glória ocidental nos tempos modernos consagraram especial atenção aos problemas de além-túmulo. O Egito mantinha incessante intercâmbio com os trespassados e ensinava que os mortos sofriam rigoroso julgamento entre Anubis, o gênio com a cabeça de chacal, e Horus, o gênio com a cabeça de gavião, diante de Maat, a deusa da justiça, decidindo se as almas deveriam ascender ao esplendor solar ou se deveriam voltar aos labirintos da provação na própria terra, em corpos deformados e vis. Os hindus admitiam que os desencarnados, conforme as resoluções do juiz dos mortos, subiriam ao paraíso ou desceriam aos precipícios do reino de Varuna, o gênio das águas, para serem insulados em câmaras de tortura, amarrados uns aos outros por serpentes infernais. Hebreus, gregos, gauleses e romanos sustentavam crenças mais ou menos semelhantes, convictos de que a elevação celeste se reservava aos espíritos retos e bons, puros e nobres, guardando-se os tormentos do inferno para quantos se rebaixavam na perversidade e no crime, nas regiões de suplício, fora do mundo ou no próprio mundo, através da reencarnação em formas envilecidas pela expiação e pelo sofrimento. A conversação fascinava-nos. Hilar e eu visitávamos a Mansão Paz, notável escola de reajuste de que Druso era o diretor, abnegado e amigo. O estabelecimento, situado nas regiões inferiores, era bem uma espécie de mosteiro São Bernardo, em zona castigada por natureza hostil, com a diferença de que a neve, quase constante em torno do célebre convento, encravado nos desfiladeiros entre Suíça e a Itália, era ali substituída pela sombra espessa, que naquela hora se adensava, movimentada e terrível, ao redor da instituição, como se tocada por ventania incessante. Aqui, meus irmãos, minhas irmãs, eu abro um parênteses, tá? Esse mosteiro de São Bernardo, ele é incrustado entre as montanhas, tá? Não deu, não tivemos tempo hábil para trazer a imagem dele, mas na próxima semana a gente traz no resumo, né, essa retrospectiva e essa imagem desse mosteiro. Então, a Mansão Paz, ela ficava ali presa entre essas colinas, né, nessa região umbralina, aonde o vento era incessante, ou seja, ventava dia e noite. O pouso acolhedor, que permanece sobre a jurisdição de nosso lar, isto é, o pouso acolhedor é exatamente a Mansão Paz, está fundado há mais de 3 séculos, dedicando-se a receber espíritos infelizes ou enfermos, decididos a trabalhar pela própria regeneração. Criaturas essas que se elevam a colônias de aprimoramento na vida superior ou que retornam à esfera dos homens para a reencarnação retificadora. Em razão disso, o casario enorme, semelhante à vasta cidadela, instalada com todos os recursos de segurança e defesa, mantém setores de assistência e cursos de instrução, nos quais médicos e sacerdotes, enfermeiros e professores encontram, depois da morte terrestre, aprendizados e quefazeres da mais elevada importância. pretendíamos efetuar algumas observações com referência às leis de causa e efeito, karma dos hindus, e convenientemente recomendados pelo Ministério do Auxílio, achávamos ali encantados com a palavra do orientador Druso, que prosseguia atencioso, após longa pausa. Acresce notar que a Terra é vista sob os mais variados ângulos. Para o astrônomo, é um planeta a gravitar em torno do Sol. Para o guerreiro, é um campo de luta em que a geografia se modifica à ponta de baionetas. Para o sociólogo, é amplo reduto em que se acomodam raças diversas. Mas para nós, é valiosa arena de serviço espiritual, assim como um filtro em que a alma se purifica pouco a pouco, no curso dos milênios, acendrando qualidades divinas para ascensão à glória celeste. Por isso, há que sustentar a luz do amor e do conhecimento no seio das trevas, como é necessário manter o remédio no foco da enfermidade. Enquanto nos entendíamos, reparávamos lá fora, através do material transparente de larga janela, a convulsão da natureza. Ventania ululante, ou seja, aquela ventania que faz barulho, carregando consigo uma substância escura, semelhante à lama aeroforme, remoiava com violência, em torvelinho estranho, a maneira de treva encachoeirada. E do corpo monstruoso, do turbilhão terrível, rostos humanos surgiam em esgares de horror, vociferando maldições e gemidos. Apareciam de relance, jungidos uns aos outros, como vastas correntes de criaturas agarradas entre si em hora de perigo, na ânsia instintiva de dominar e sobreviver. Druso, tanto quanto nós, contemplou o triste quadro com visível piedade a marear-lhe o semblante. Fixou-nos em silêncio, como a chamar-nos para reflexão. Parecia dizer-nos quanto lhe doía o trabalho naquela paragem de sofrimento, quando Hilário interrogou: por que não descerrar as portas aos que gritam lá fora? Não é este um posto de salvação? Sim, respondeu o instrutor sensibilizado. Mas a salvação só é realmente importante para aqueles que desejam salvar-se. E depois de pequeno intervalo, continuou. Para cada túmulo, a surpresa para mim mais dolorosa foi essa, o encontro com feras humanas que habitavam o templo da carne, a feição de pessoas comuns. Se acolhidas aqui, sem a necessária preparação, nos atacariam de pronto, arrasando nos Instituto de Assistência Pacífica. E não podemos esquecer que a ordem é a base da caridade. Apesar da explicação firme e serena, concentrava-se Druso no painel exterior, tal a compaixão a desenhar-lhe na face. Logo após, recompondo a expressão fisionômica, o instrutor aduziu: somos hoje defrontados por grande tempestade magnética e muitos caminheiros das regiões inferiores são arrebatados pelo furacão como folhas secas no vendaval. E guardam consciência disso? Indagou Hilário perplexo. Raro deles. As criaturas que se mantêm assim desabrigadas depois do túmulo são aquelas que não se acomodam com o refúgio moral de qualquer princípio nobre. Trazem o íntimo turbilhonado e tenebroso qual a própria tormenta, em razão dos pensamentos desgovernados e cruéis de que se nutrem. Odeiam e aniquilam, mordem e ferem. Alojá-los de imediato nos santuários de socorro aqui estabelecidos seria o mesmo que asilar tigres desarvorados entre fiéis que oram no templo. Mas conservam-se interminavelmente nesse terrível desajuste? Insistiu meu companheiro agoniado. O orientador tentou sorrir e respondeu: isso não. Semelhante face de inconsciência e desvario passa também como a tempestade, embora a crise, por vezes, persevere por muitos anos. Batida pelo temporal das provações que lhe impõe a dor de fora para dentro, refunde-se a alma pouco a pouco, tranquilizando-se para abraçar, por fim, as responsabilidades que criou para si mesma. Quer dizer, então, disse por minha vez, que não basta a romagem de purgação do espírito depois da morte, nos lugares de treva e padecimento, para que os débitos da consciência sejam ressarcidos? Perfeitamente, aclarou o amigo, atalhando-me a consideração reticenciosa. O desespero vale por demência, a que as almas se atiram nas explosões de incontinência e revolta. Não serve como pagamento nos tribunais divinos. Não é razoável que o devedor solucione com gritos e impropérios os compromissos que contraiu, mobilizando a própria vontade. Aliás, dos desmandos de ordem mental a que nos entregamos desprevenidos, emergimos sempre mais infelizes, por mais endividados. Cessada a febre de loucura e rebelião, o espírito culpado volve ao remorso e à penitência. Acalma-se como a terra, que torna a serenidade e a paciência, depois de insultada pelo terremoto, não obstante a amarfanhada e ferida. Então, como o solo que regressa ao serviço da plantação proveitosa, submete-se de novo à sementeira renovadora dos seus destinos. Atormentada expectação baixara sobre nós, quando Hilário considerou: ah, se as almas encarnadas pudessem morrer no corpo alguns dias por ano, não à maneira do sono físico em que se refazem, mas com plena consciência da vida que as espera. Sim, ajuntou o orientador, isso realmente modificaria a face moral do mundo. Entretanto, a existência humana, por mais longa, é simples aprendizado em que o espírito reclama benéficas restrições para restaurar o seu caminho. Usando nova máquina fisiológica entre os semelhantes, deve atender à renovação que lhe diz respeito, e isso exige a centralização de suas forças mentais na experiência terrena a que transitoriamente se afeiçoa. A palavra fluente e sábia do instrutor era para nós motivo de singular encantamento, e porque me supunha no dever de aproveitar os minutos, ponderava em silêncio de mim para comigo quanto à qualidade das almas desencarnadas que sofriam a pressão da tormenta exterior. Druso percebeu minha indagação mental e sorriu, como a esperar por minha pergunta clara e positiva. Instado pela força de seu olhar, observei respeitoso. Diante do espetáculo penoso a que nos é dado assistir, somos naturalmente constrangidos a pensar na procedência dos que experimentam mergulho nesse torvelinho de horror. São delinquentes comuns ou criminosos acusados de grandes faltas? Encontraríamos por aí seres primitivos como os nossos indígenas, por exemplo? A resposta do amigo não se fez esperar. Tais inquirições, André, quando de minha vinda para cá, me assomaram igualmente à cabeça. Há 50 anos sucessivos estou neste refúgio de socorro, oração e esperança. Penetrei os umbrais desta casa como enfermo grave, após o desligamento do corpo terrestre. Encontrei aqui um hospital e uma escola. Amparado, passei a estudar minha nova situação, anelando servir. Fui padioleiro, cooperador da limpeza, enfermeiro, professor, magnetizador, até que, de alguns anos para cá, recebi jubilosamente o encargo de orientar a instituição sob o comando positivo dos instrutores que nos dirigem. Obrigado a pacientes e laboriosas investigações, por força de meus deveres, posso adiantar-lhes que as densas trevas em torno somente aportam as consciências que se entenebreceram nos crimes deliberados, apagando a luz do equilíbrio em si mesmas. Nestas regiões inferiores, não transitam as almas simples em qualquer aflição purgativa, situadas que se encontram nos erros naturais das experiências primárias. Cada ser está jungido por impositivos da atração magnética ao círculo de evolução que lhe é próprio. Os selvagens, em grande maioria, até que se lhes desenvolva o mundo mental, vivem quase sempre confinados à floresta que lhes resume os interesses e os sonhos, retirando-se vagarosamente do seu campo tribal sob a direção dos espíritos benevolentes e sábios que os assistem. E as almas, notoriamente primitivas, em grande parte, caminham ao influxo dos gênios beneméritos que as sustentam e inspiram, laborando com sacrifício nas bases da instituição social e aproveitando os erros, filhos das boas intenções, à maneira de ensinamentos preciosos que garantem a educação dessas almas. Asseguro-lhes, assim, que nas zonas infernais, propriamente ditas, apenas residem aquelas mentes que, conhecendo as responsabilidades morais que lhes competiam, delas se ausentaram, deliberadamente, com o louco propósito de ludibriarem o próprio Deus. O inferno, a rigor, pode ser, desse modo, definido como vasto campo de desequilíbrio, estabelecido pela maldade calculada, nascido da cegueira voluntária e da perversidade completa. Aí vivem domiciliados, às vezes por séculos, espíritos que se bestializaram, fixos que se acham na crueldade e no egocentrismo, constituindo, porém, larga província vibratória em conexão com a humanidade terrestre, de vez que todos os padecimentos infernais são criações dela mesma, estes lugares tristes funcionam como crivos necessários para todos os espíritos que escorregam nas deserções de ordem geral, menosprezando as responsabilidades que o Senhor lhes outorga. Dessa forma, todas as almas já investidas no conhecimento da verdade e da justiça, e por isso mesmo responsáveis pela edificação do bem, e que na terra resvalam nesse ou naquele delito, desatentas para com o dever nobilitante que o mundo lhes assinala, depois da morte do corpo, estagiam nestes sítios por dias, meses ou anos, reconsiderando as suas atitudes antes da reencarnação que lhes compete abraçar para o reajustamento tão breve quanto possível. Desse modo, dispunha-se Hilário a ensaiar conclusões, mas Druso, apreendendo-lhe a ideia, atalhou sintetizando. Desse modo, os gênios infernais, que supõem governar esta região com poder infalível, aqui vivem por tempo indeterminado. As criaturas perversas que com ele se afinam, embora lhes padeçam a dominação, aqui se deixam prender por largos anos. E as almas transviadas na delinquência e no vício, com possibilidades de próxima recuperação, aqui permanecem estágios ligeiros ou regulares, aprendendo que o preço das paixões é demasiado terrível. Para as criaturas desencarnadas desse último tipo, que passam a sofrer o arrependimento e o remorso, a dilaceração e a dor, apesar de não totalmente livres das complexidades escuras com que se arrojaram as trevas, as casas de fraternidade e assistência como esta funcionam, ativas e diligentes, acolhendo-as quanto possível e habilitando-as para o retorno às experiências de natureza expiatória na carne. Lembrava-me do tempo em que perlustrara, por minha vez, semiconsciente e conturbado, os trilhos da sombra, quando de meu desligamento do veículo físico, confrontando meus próprios estados mentais do passado e do presente. Abrindo aspa, meus irmãos e minhas irmãs, aqui André Luiz, ele se lembra do período que ele ficou no umbral, 8 anos, que é relatado no livro Nosso Lar, o primeiro livro da coleção a vida no mundo espiritual. E continua André Luiz. Quando o orientador Druso prosseguiu: segundo, é fácil reconhecer, se a treva é a moldura que imprime destaque à luz, o inferno, como região de sofrimento e desarmonia, é perfeitamente cabível, representando um estabelecimento justo de filtragem do espírito a caminho da vida superior. Todos os lugares infernais surgem, vivem e desaparecem com a aprovação do Senhor, que tolera semelhantes criações das almas humanas, como um pai que suporta as chagas adquiridas pelos seus filhos e que se vale delas para ajudá-los a valorizar a saúde. As inteligências consagradas à rebeldia e à criminalidade, em razão disso, não obstante admitirem que trabalham para si, permanecem a serviço do Senhor, que corrige o mal com o próprio mal. Por esse motivo, tudo na vida é movimentação para a vitória do bem supremo. Druso ia prosseguir, mas invisível campainha vibrou no ar e, mostrando-se alertado pela imposição das horas, levantou-se e disse-nos simplesmente: amigos, chegou um instante de nossa conversação com os internados que já se revelam pacificados e lúcidos. Dedicamos algumas horas, duas vezes por semana, a semelhante mister. Erguemo-nos sem divergir e acompanhamo-lo prestamente. Então está aí, né, meus irmãos, minhas irmãs, né? Mais um capítulo, né, belíssimo, né, que para o nosso entendimento, né, para a nossa compreensão, para o nosso diálogo, né? O nosso irmão Paulo Jorge teve um problema técnico, também não vai poder participar. Então, hoje, nós estaremos aqui, eu, Arnaldo e Sérgio, né, procurando aí falar um pouquinho desse capítulo. Então, eu vou pedir ao meu querido amigo Sérgio Ceia, né, para falar exatamente de partes assim importantes aí desse capítulo. E esse capítulo, Sérgio, ele já começa André Luiz sendo enviado juntamente com Hilário para participar desse estágio de 3 anos, né, enviado pelo Ministério do Auxílio na Mansão Paz, que lá no início, né, nós já mostramos aonde ela fica localizada. Fica lá no umbral ameno, né? Você tem um umbral grosso, um umbral ameno e uma outra região que onde fica nosso lar, que também é no umbral, né? Então, André Luiz também vem quebrando aí vários tabus, né? Porque as pessoas, pelo seu primarismo religioso, porque muitos que são espíritas hoje, nesta mesma encarnação, ou foram católicos, ou foram protestantes, né? Ou da Umbanda, ou do Candomblé, de outras denominações religiosas, traz ainda no primarismo, né, lá no seu subconsciente, a questão do céu e do inferno. E colocam nosso lar como céu e o umbral no inferno, sendo que nosso lar fica no umbral também. Então, isso é muito importante. Então, nós temos aí a Mansão Paz, que é citada por André Luiz, onde tem lá o instrutor Druso. Meu amigo, qual que é a finalidade, Sérgio, dessa Mansão Paz, em que se encontram lá Hilário e André Luiz? A palavra é sua.
3: Obrigado, Éder. Primeiramente, tem que saber que a mansão Paz, né, é uma instituição espiritual, certo? E que desempenha, assim, um papel muito importante no espiritismo, né? Porque ela é uma escola de reajuste espiritual. Fica situada ali, né, na jurisdição da colônia espiritual Nosso Lar, né, aquele mapa circular, né, deixou bem claro, né, o posicionamento ali do umbral, né, do próprio Nosso Lar, né, e o objetivo dela principal é exatamente auxiliar os espíritos que estão assim em situação de enfermidade, né, em situação de infelicidade, mas que mesmo assim, mesmo com essas mazelas, né, com esses problemas, eles estão em busca de regeneração, né? Eles estão em busca de recuperação espiritual. Ou seja, eles já entendem que existe um caminho, né, de melhora, de transformação, né, e que aceitaram, né, participar desse caminho, mesmo sabendo que ainda são possuidores, né, de enfermidades, de imperfeições. Não é isso? Então, a finalidade principal da Mansão Paz é essa, né? E também faz parte, Éder, Arnaldo e meus irmãos, também faz parte desse apoio é prestado pela Mansão Paz, né, a aplicação também de instrução, né, aos diversos espíritos que estão nele. Eles também são instruídos, né? E, através dessa instrução, eles oferecem também o auxílio e amparo a esses espíritos sofredores, né? Que eles vão encontrar ali, os espíritos sofredores, né, aquela oportunidade, a chance do progresso espiritual, né, e a chance da transformação moral, que tão necessária, né, essa transformação, e que vai proporcionar a eles, a esses espíritos ainda em dificuldade, a chance de se elevarem. Né? É exatamente o que está acontecendo aí, que vai acontecendo nessa história. Né? E eles se elevando, eles podem ser direcionados ou às colônias, propriamente ditas, como é o nosso lar, né, que todos nós, eu acho que a grande maioria aqui já viu no nosso lar 1, né, aquela ideia, né, hoje vão ser direcionados à colônia, né, ou então, né, que nas colônias eles continuarão tendo também essa oportunidade de se aprimorarem mais ainda espiritualmente, né, ou então eles vão ser levados à reencarnação, onde também poderão resgatar os equívocos do passado, né? Ou elevados a uma colônia que possa trazer um pouco mais de entendimento ao que ele já tem, ou então encaminhado à reencarnação. Mas em ambos os casos, né, a gente percebe, né, a coisa muito bonita que é a misericórdia divina, né, a misericórdia de Deus atuando sempre ao nosso favor. Mesmo que erremos, né, mesmo que sabemos que ainda somos imperfeitos, mas Deus sempre nos dá a chance, né, de da gente se, de alguma maneira, se recuperar. São muitas, muitas as oportunidades, né, que Ele nos dá. Então, cabe a gente, né, fazer a nossa parte, que é identificar, né, essas oportunidades, agradecer a Deus por elas, o que é muito importante, e tentar aproveitar o máximo possível cada chance dessa. Aí fica aí é o nosso livre-arbítrio que vai comandar. Né? Então, o importante é isso, é a oportunidade que Deus dá a cada um de nós, sabedores que somos, imperfeitos, mas que Ele, Deus, nos criou para nos tornarmos seres perfeitos e felizes. Essa é a grande destinação nossa. E Deus fará de tudo, para que a gente alcance esse destino, né, para o qual Ele criou cada um de nós. Isso aí nos traz muita alegria e felicidade, mesmo sabendo que vamos errar, vamos tropeçar, mas também sabemos que teremos oportunidades e chances através da nossa própria vontade de aproveitar cada uma delas, Éder.
0: Não, foi ótimo o amigo colocar isso, né? Porque na própria obra, né, a gente vai ver o Druso dizendo que Deus ele corrige o mal com o próprio mal. Isso é muito importante, tá? Porque a Mansão Paz, ele corrige o mal com o próprio mal. Isso é muito importante,

realidade dos espíritos já desencarnados, porque Kardec faz a distinção entre alma e espírito, né? A alma é o espírito quando está encarnado. Quando ele desencarna, ele é apenas espírito, tá bom? Então, esses espíritos desencarnados, em sofrimento, são reticentes no mal, eles ficam nesse sofrimento atroz nessas regiões, né? E muitos são levados, né, ali por esse torvelinho, porque vocês comecem a imaginar. Eu não tenho uma imagem aqui, não houve para esta obra o projeto imagem, infelizmente não houve desenhos para esta obra, né? Então a gente tem que imaginar. Então vamos imaginar um mosteiro. Todos nós já conhecemos ali no centro do Rio, tem o Mosteiro de São Bento, né? E tantos mosteiros aí que cada um de nós conhece no seu estado, na sua cidade. Imagine um mosteiro com aqueles muros altos, né? Chamado Mansão Paz. E em volta desse mosteiro, uma treva com vento, igual aqueles filmes de terror, vibrando ali e ventando 24 horas. E no meio daquela ventania, rostos de espíritos em sofrimento aparecendo, gritando, falando impropérios. E aí nós nos perguntamos, mas como é que Deus, igual o Hilário falou, né? Como é que esses espíritos não entram aqui, não podem entrar aqui? Vocês estão vendo esses espíritos em sofrimento? É só abrir a porta da mansão para que eles possam ser socorridos. E aí o nosso querido Druso, ele fala uma página aqui, é importantíssima, né, para cada um de nós. A salvação só é realmente importante para aqueles que desejam salvar. Então, aqueles espíritos ainda não desejam ser salvos. Eles não desejam ser salvos. Porque se eles desejassem, eles seriam socorridos. Aí nós vamos lembrar de André Luiz, lá no primeiro livro dessa coleção, A Vida no Mundo Espiritual, Nosso Lar, quando ele fica 8 anos no umbral. Não estava arrependido, precisou sofrer muito para que o arrependimento batesse a porta dele. Nós vamos relembrar também a obra, né, Os Mensageiros, né, e a gente vai ver ali o drama de Otávio, e no filme também ali, com uma licença poética, uma licença cinematográfica, evidentemente, mostrando também Otávio lá no umbral, em regiões tenebrosas, sofrendo muito, mas se recusando a pedir perdão. Então, não é Deus que coloca esses espíritos nessas regiões, meus irmãos e minhas irmãs, mas exatamente, né, esses espíritos que se colocam exatamente aí. E nós vamos ver isso, ele vai remontando ao Egito, né, em que aqueles deuses, Anubis, né, Osíris e tantos deuses que os egípcios tinham, eles puniam as almas dos homens que eram mais e jogavam elas no sofrimento. Os hindus também, né? Os gauleses, né? Os gregos e assim por diante. Então, todas as civilizações, todas as comunidades sempre tiveram a consciência do plano espiritual, mesmo que indiretamente havia, né, lá no seu primarismo, a consciência do plano espiritual e também das regiões de dor, de sofrimento. Então, olha que coisa interessante, né? Não é novidade, meus amigos e minhas amigas, para ninguém essa situação, né? Então, vamos ver lá a questão também do inferno, né? Essa questão do inferno, ela é muito importante, porque a interpretação que Druso dá ao inferno é uma palavra muito forte, né? É uma palavra muito forte, né? Mas que André Luiz utilizou nessa obra de uma maneira lúdica para cada um de nós. Então, o Druso ali, ele define o inferno como regiões que prevalecem, né, as energias e as vibrações dos espíritos desequilibrados que perseveram no mal. Isso é o inferno. Então, a gente pode ver isso no nosso dia a dia, né? Vai numa Cracolândia. Todas as cidades grandes têm uma Cracolândia. Aqui em Niterói nós temos pequenas Cracolândias também. É só vocês passarem num ambiente desse, um ambiente sujo. São irmãos que merecem a nossa
comiseração, a nossa

0: piedade, merecem tratamento, apoio do Estado, ninguém aqui está contra esses irmãos, são doentes. Mas é um ambiente altamente tóxico, com vibrações terríveis. E nós vamos ver que esses espíritos que estão ali, vampirizando esses irmãos, são reticentes no mal. E nós vamos observar isso na primeira obra da coleção Nosso Lar, no capítulo 28, quando intitulado O Vampirizador. Então, André Luiz, ele sempre vem falando dessas regiões, desses espíritos reticentes no mal. Isso é muito importante. Então, nessas regiões, eles vão se unir ali pela baixa sintonia espíritos que muitas vezes conhecem a verdade, conhecem a justiça, mas preferem seguir o mal. E aí eu abro aspas aí para o nosso irmão Druso, quando ele diz assim: desatentos para com o dever nobilitante que o mundo lhes assinala. Depois da morte do corpo, estagiam nesses locais por dias, meses ou anos, reconsiderando as suas atitudes antes da reencarnação que lhes compete abraçar para o reajustamento tão breve quanto possível. Então, eles vão ficar ali até o momento do arrependimento, em que eles possam ser socorridos nesses postos de socorro, como a Mansão da Paz, como Campos da Paz também, que é citado em outras obras de André Luiz. Então, meus irmãos, é só para nós termos, né, esta visão não terrorífica, né, não terrível do que é o inferno. O inferno está dentro de cada um de nós. A pessoa pode estar numa ilha deserta e estar vivendo um inferno. Ela pode estar numa comunidade, área de pobreza, e estar no paraíso. Vai depender da sua sintonia. Ok? Então, feito esses esclarecimentos, eu vou falar aqui com o meu querido amigo Arnaldo. Arnaldo, né? Tá falando ali, Druso falou do inferno, né? E a gente sabe lá no Livro dos Espíritos a classificação dos espíritos, né? Ele dá várias classificações. Arnaldo, que tipo de entidade habita essa região aonde fica o Campo da Paz? É, o Campo da Paz não, Mansão Paz. A palavra é sua, meu irmão.
1: São espíritos imperfeitos, né? São espíritos que comprazem em fazer o mal ainda. São espíritos que aproveitam a faixa vibratória do umbral grosso, porque é um intercâmbio entre a Terra e eles. São ainda presos à materialidade. Então, eles se organizam. Porque, veja bem, quando o André Luiz ou outros aportaram o umbral, eles ficaram isolados. Volta e meia passava um e dizia: é suicida, é isso, aquilo, outro, mas nem, ele não estava em um grupo. Quando determinadas mentes que desencarnam e estão envoltas na vingança, elas se associam a outras pessoas que poderão vir ajudar. E aonde eles vão ficar? Nesses locais, nessas colônias, não diria nem cidade, porque a gente vê que lá impera o quê? A satisfação das perversidades, satisfação do poder de dominação, né? Como foi colocado ali, que tem almas que subjugam a outras. Então, são almas que comprazem em estar ali e se organizar para atacar os tarifeiros, as tarefas de luz, que é exatamente o principal problema, finalidade deles. Por quê? Porque eles querem, de uma forma, que a humanidade mantenha do mesmo jeito, para que eles possam se alimentar do vício, do crack, do tóxico mais rebuscado, ou da sexualidade, ou da perversão, qualquer que seja. Então, veja, eles imigram, eles vão até onde a gente está e tenta tumultuar. E é exatamente isso, é o inferno. E eles, quando estavam ali em volta, quando o Druso estava conversando com o André Luiz e com o Hilário, né, falando sobre a situação do que estava acontecendo à volta, vocês repararam que aqueles espíritos, eles não tinham, eles estavam dementes. Eles falaram o seguinte: olha, se ele entrar aqui dentro, eles vão nos atacar, vão destruir tudo. Então, vocês vejam o grau de complexidade de atuação. Eles têm que esperar o momento certo para atuar. Então, é muito difícil. Para nós que estamos aqui, não temos ideia, porque até como o Éder colocou, a gente vê no filme, Nosso Lar 1, o André Luiz, barbudo, aquilo tudo, aquela toda, assim, sujo. E ele estava ali, só foi sair daquela situação quando ele se lembrou da prece. Aí ele fez uma prece e um clarão se fez e ele pôde ser atendido por Clarencio. E aí é que está. Veja, a espiritualidade espera o seu tempo. Eles falam, não adianta jogar ali as coisas, trazer eles para cá, que eles não vão receber. Eles ainda não estão despertos para poder ter necessidade de se salvar, como você leu, que o Druso colocou. Você precisa ter a vontade para poder se salvar. E esses espíritos, eles estão arraigados. A gente vê isso nas reuniões mediúnicas, que os espíritos se comunicam com os líderes de falantes, que eles dizem assim: ó, eu mando, eu domino, eu faço isso, eu faço aquilo, eu tenho isso, eu tenho aquilo. Por quê? Porque ele tem que prender aqueles espíritos para que possam esses trabalharem para ele. E mantém. Mas só que isso é temporário. Até a vontade de Deus diz assim: ó, acabou. Ou seja, quando ele vai tirando um, vai tirando o outro, porque à medida que cada um daqueles vai assim, despertando e pedindo ajuda para sair dessa situação. Porque é o despertamento. Aí que está. Quando eles têm esse despertamento, eles estão no pronto-socorro. Não é um hospital, é o pronto-socorro. Eles vão ali, ficam na Mansão da Paz, recebem a ajuda que precisam. E veja, não são líderes. Os líderes são remitentes, persistem, né, no mal. Eles não estão ali. Não dobra o orgulho, mas quem é que está ali é aquele que tá, assim, já despertou, já está começando a ver por que ele está cansado da situação que ele vive. Aí ele procura uma ajuda. Como? Através da irmã, assim, onde está Deus? Deus. Ele começa a fazer conjecturar os pensamentos e acessa a essas entidades, eles vão lá e puxam aquele espírito para a colônia. Aí eles recebem, veem como é o que precisa, e conforme for, vai para a câmara de regeneração, né, em nosso lar, preparando-se para voltar. Mas eles trazem as condições, o espírito nessa região, as consciências são enegrecidas, elas são duras, são espíritos que provavelmente uma, duas, três, quatro, cinco encarnações. De revolta por um motivo que aconteceu lá atrás e ligado a uma religião. Quantos espíritos não têm contrário ao Cristo por causa das cruzadas? Então, eles estão aonde? Estão no umbral grosso. Estão nas regiões perto aonde. Se a gente vê que como aquele povo do Oriente Médio sofre de um orgulho que nunca acaba. Por quê? Porque é alimentado pela aquelas entidades que querem a confusão, querem o distúrbio, querem a desarmonia da região, e quem sabe dali não gera uma guerra mundial. Mas isso é uma coisa. Então, é como foi colocado. Eles conhecem a responsabilidade, mas eles se mantêm distantes, porque eles desprezam a necessidade da mudança, acham fraqueza. Acho que o Cristo é um homem fraco que morreu na cruz, mas que na verdade ele não tem. Mas o amor do Cristo supera isso tudo, porque, como ele diz, a moldura da luz, né, o inferno é ali presente para poder mostrar o valor da luz. Por isso que a luz, como ele fala, a luz nas sombras. É isso aí, né? Eu acho que a gente vai falar umas coisas
0: Sim,
1: ainda.
0: a gente vai ser um bate-volta, né? Sempre, né? E exatamente, Arnaldo, o que você estava comentando. Por quê? São esses espíritos que sofrem a pressão da tormenta, né? Vamos tentar visualizar, meus irmãos e minhas irmãs, uma ventania muito forte, como se fosse um tornado, né? Se formando, bem escuro, né? Aquela tormenta, aquele redemoinho, e esses espíritos que sofrem essa pressão da tormenta são exatamente esses aí que o Arnaldo citou, que nós já havíamos comentado, reticentes no mal, que quando se vem, né, diante da sua consciência, porque as leis de Deus estão escritas na nossa consciência, e a nossa consciência começa a nos acusar dos nossos erros, porque a nossa consciência é réu e juiz de nós mesmos, né? Nós somos réis e juízes de nós mesmos. A nossa consciência nos acusa, eles entram em desequilíbrio e eles são arrastados por esse redemoinho, né? E eles ficam presos naquela escuridão densa, né? Ele chega a dizer como se fosse uma lama, né? É rareificada, né? É uma lama que ela é levantada do chão como se fosse uma tempestade de areia, só que com lama. Vamos lembrar do deserto, né? Aquela tempestade de areia, mas só sendo lama e com espíritos ali presos, aquele redemoinho. Deve ser uma cena terrível, né? De se observar, né? Por isso que o Hilário até fala, ai, pelo menos uma vez por ano, né? As pessoas pudessem, né? Vir para cá e ter a visão que nós temos. Olha o que o Hilário fala, né? Imagina o desespero que ia ser, né? O medo que ia dar em cada um de nós, né? Então esses espíritos, né, que sofrem. Fala, meu irmão.
1: É interessante o seguinte, essa tempestade é semelhante à nossa tempestade. Quando tem os raios, eles estão purificando exatamente o quê? As construções psíquicas das pessoas. Quando aquele raio corta o céu e vai, ele tá uma presença elétrica. Mas o poder que ele tem, que como eletricidade magnética, ele vai queimando, vai higienizando a psicosfera.
0: Vai purgando, né, os miasmas, né, como é falado. Exato.
1: É uma forma de queimar, e tanto que os espíritos correm, né? Até os próprios espíritos inferiores, sim, com medo, que não têm a noção, se escondem em marquise, aquilo tudo, por causa da tempestade. Mas o que é interessante é que esses redemoinhos funcionam da mesma forma, que é uma coisa que eles estão lá, parados no umbral, no umbral grosso, e aí vem aquela tempestade, e aí a confusão se dá. Eles começam a tentar, vamos dizer assim, é como se forçasse uma situação para eles mudarem a posição deles, despertar, porque não tem paz, porque eles já não têm, porque já estão em desequilíbrio, mas ainda vão estar mais ainda, porque por que que acontece isso? Imagine o que se passa dentro dos pequenos momentos dessas mentes que estão ali.
0: Perfeito, é? Perfeito, Arnaldo, perfeito. Ô Sérgio, o Arnaldo, ele já comentou, né, sobre essa questão desses espíritos, né? Eu também fiz alguns comentários sobre isso. Eu queria saber do amigo, né? Por que que alguns desses espíritos, né, sofredores, que estão ali em desespero, eles eram observados, né, dentro dessa tormenta, eles não podiam ser ajudados, Sérgio?
2: Olha, primeiramente, é porque eles não queriam ou não desejavam ajuda. Começa por aí, né? Porque não queriam ou não desejavam. Mas não é só isso, né? A gente sabe muito bem, né? Porque mesmo quando a gente deseja, né, ajudar assim, todos os espíritos sofredores, se esse for o nosso desejo, é importante também te lembrar que nem todos estão prontos para receber essa ajuda. É o que... É de volta novamente na função da mansão paz, né? Porque muitas vezes aquele espírito ali sofredor está focado em si mesmo. Acontece muito, né? Isso. Ou então nos seus desejos, né? Ainda ligados à matéria. Ele deixou lá atrás. E isso dificulta exatamente esse auxílio. Isso. Ou o seu ego excessivo, né? Ou sua vaidade, né? Tudo prejudica essa conexão com a espiritualidade. que poderia exatamente ajudar na regeneração daquele espírito sofredor. Né? E nós já sabemos que sentimentos como orgulho, sentimentos como vaidade, cultivados aqui no plano terrestre, olha quantas dicas a gente recebe enquanto está aqui encarnado e a gente não leva a sério. Mas vamos lá. Esses sentimentos cultivados aqui no plano terrestre e que nós levamos para o plano espiritual, conservamos no plano espiritual, exatamente eles abrem as brechas, né, para que esses espíritos com características inferiores, né, atuem sobre aquele determinado indivíduo. Outras vezes, o ódio, a gente fala muito também, o rancor, o desejo de vingança,
1: isso,
2: né, ainda presente naquele espírito, né, que já desencarnou, né, também é o motivo do impedimento desse contato com a espiritualidade superior. Porque o espírito em desequilíbrio, ele impede essa ajuda. Ele não consegue nem enxergar a ajuda que está sendo oferecida a ele, muitas vezes. Eu diria até, Éder e Arnaldo, que muitas vezes até por medo. Não por medo do ódio, mas por paradoxal que seja, por medo do amor. Eles, muitas vezes, não aceitam ajuda por medo do amor, por se sentirem confortáveis naquela situação de ódio, né, de rancor, de vingança, né, essa situação que esse rodemoinho, né, os absorve, conforme foi dito aqui na leitura, né, aquele rodemoinho escuro, né, e eles ficam ali naquele turbilhão, por medo do amor, por mais estranho que pareça isso para nós. Mas é exatamente isso que muitas vezes, ou a maioria das vezes, acontece. Eles se situam ali confortavelmente entre o ódio, o rancor e a vingança, ficam por ali numa zona de conforto. E quando é oferecido amor a eles, eles têm medo e se revoltam, né? E xingam, e acham ruim, e não querem ficar na reunião mediúnica. Porque ali o que se oferece a esses irmãos sofredores é amor. Então, eu acrescentaria aí a não querer e não desejar ajuda, eu acrescentaria a ter medo da ajuda, porque essa ajuda vem através do amor, né? Que é dedicado a eles também por vários irmãos desencarnados ou encarnados. Então, isso também impede ou dificulta essa ajuda. E como a gente viu, um pouquinho atrás, né? A Mansão Paz é destinada àqueles espíritos que, mesmo diante das suas imperfeições, mesmo reconhecendo as suas imperfeições, eles querem e desejam trabalhar a favor da sua melhora. Então, ele tem que querer, ele tem que desejar para poder, né, acessar a Mansão Paz. A Mansão Paz está ali para quem quer se melhorar. Mesmo sabendo que não é boa bisca, né? Vamos dizer assim, na palavra popular, mas está querendo se melhorar. Né? Então, essa é a destinação da Mansão Paz. Então, aí existe essa dificuldade. O que tem ali dentro da Mansão Paz é amor. Né? E esses irmãos relutam, porque têm medo do amor. Então, a Mansão Paz faz exatamente isso. E trabalha, né, na melhora daqueles que querem se melhorar. Que procura melhorar. E encontram ali, né, aquele ambiente criado especificamente para atendê-los. Então, é essa. Quando você vê essa dificuldade, por que que nem todos podem ser atendidos? Não é porque os responsáveis pela Mansão Paz não querem, pelo contrário. Agora, eles têm que estar preparados, eles têm que querer. Eles têm que sentir, né, aquela necessidade de amor, aquela coragem de poder absorver o amor. E isso é muito difícil, às vezes, até para a gente que está aqui, muitas pessoas que estão aqui encarnadas, né, é difícil ter essa percepção do amor, né, do que o amor pode fazer pelo próximo. Nós mesmos ainda temos essa dificuldade. Imagina aquele irmão que desencarnou, totalmente desequilibrado, apegado às questões materiais, às paixões materiais, e chega lá e vê que não é nada daquilo, que ele não tem mais nada daquilo. Aquilo que ele tinha aqui, ficou aqui. E aí ele se desespera. De repente, nem amor ele tinha aqui. E chega lá, vê, ou percebe, ou sente que existe amor ali dedicado a ele, apesar dele já reconhecer aquele estado infernal em que ele se encontra, criado por ele mesmo, né, pelas suas opções, pelas suas escolhas, que, apesar dele já se ver como imperfeito, mas ainda não consegue perceber que existe amor ali dedicado a ele. Então, isso interfere, atrapalha, impede realmente que essa ajuda chegue a todos ao mesmo tempo. Né? Mas a ajuda está ali disponível para a hora que ele quiser, através do seu livre-arbítrio, fizer essa opção, conforme André Luiz fez, né? Que levou 8 anos, mas chegou uma hora, falou, olha, perdão, chamou Jesus, orou e aconteceu. Não é isso? Então, graças a Deus, nós estamos tendo essa dica valiosa enquanto estamos aqui, né? É aí a importância do estudo, né? Porque nós não sabemos como vamos chegar do lado de lá. Porque às vezes a gente tem uma aparência externa, mas lá dentro do nosso íntimo, né? O nosso pensamento é outro. Dentro da nossa consciência, a gente já pensa completamente da nossa aparência. Então a gente não sabe, porque quando chega lá, o que cobra da gente é a consciência, não é a aparência. Então, não sabemos como vamos estar lá. Né? Então, já que estamos tendo essa dica preciosa aqui, vamos tentar trazer, né, para a nossa vivência no dia a dia essas questões, né, para que a gente consiga chegar do outro lado de uma maneira mais equilibrada, de uma maneira mais dinâmica, a ponto de percebermos, né, quanto o amor está nos envolvendo ali. É isso? E estejamos aptos a receber a ajuda que a espiritualidade está disposta constantemente a nos dar. Éder.
0: Perfeito, Sérgio, perfeito. E é muito interessante que a gente se pergunta, às vezes, por que que Deus permite, né, que existam esses lugares de sofrimento, né? Então, o primeiro ponto que a gente tem que refletir é, primeiro, que Deus respeita o nosso livre-arbítrio. Senão, ele não teria dado a cada um de nós. E o nosso livre-arbítrio, ele nasce com o surgimento do senso moral. A nossa inteligência, ela vai se aprimorando, né? E quando surge o senso moral, o nosso raciocínio mais lógico, o senso moral, e aí vem a responsabilidade pelos nossos atos, e aí começa, evidentemente, o nosso livre-arbítrio, como nós vamos ver na Gênesis, né? Kardec tratando desse assunto, né? Na parte em que ele fala sobre o bem e o mal, lá na Gênesis. Então, é nesse momento. Então, esses espíritos, eles já têm o senso moral desenvolvido. Eles sabem exatamente o que eles fizeram. Então, Deus permite que existam, né, locais de sofrimento no plano espiritual, primeiro, pelo livre-arbítrio, e segundo, para fazer com que esses espíritos valorizem o bem que eles deixaram de fazer. Então, eles passando pelas consequências do mal. Então, se a pessoa foi uma pessoa que era muito egoísta, ela vai vivenciar essa questão, sofrer o egoísmo, ela vai, através do mal, perceber as consequências dos seus atos. Por isso que Druso coloca que Deus, através do mal, corrige o próprio mal, né? Deixando com que a consciência desses espíritos acusem, né? Traga primeiro sofrimento moral e também pela vibração que esses espíritos têm, que criam essas paisagens terríveis, né? Sofram nesses locais, acordando aí, como você muito bem colocou, Sérgio, e o Arnaldo também, até o momento do despertamento, assim como André Luiz despertou, né? O próprio Druso, ele chegou lá no, na Mansão Paz também, né, em sofrimento, e observe o crescimento dele. Ele foi padioleiro, ou seja, ele carregava as macas, né? Ele trabalhou na limpeza também, né? Depois disso, ele foi professor, para depois sim, né? Ele está há 50 anos, em 50 anos, há poucos anos, ele assumiu a direção da Mansão Paz. Então, tudo vem numa evolução, né? E evolução que também é muito importante. E a gente está falando aqui do senso moral, sabe, Arnaldo? A gente está falando da questão do senso moral. E eu pergunto ao amigo, por que que os selvagens, eles não se enquadram nessa categoria de sofrimento, né? Nessas regiões inferiores, Arnaldo? Por que que os selvagens não fazem parte dessa categoria de espíritos ali?
1: Bem, os selvagens, eles são espíritos ainda no princípio do desenvolvimento. Eles ainda não têm ainda aquele senso moral muito desenvolvido. Ele está naqueles primeiros passos, eles são mantidos nas florestas, nos locais onde eles vivem. E é interessante que quando eles desencarnam, eles sonham, eles desejam, eles imaginam a volta à tribo, eles sentem saudade daquele convívio. Então, e eles também vão aprendendo, porque eles não estão só. Eles têm benfeitores que dedicam o seu tempo para orientar, para poder fazer com que eles cresçam de experiência em experiência, de encarnação em encarnação, para desenvolver o sentido moral, que no início eles são primitivos. Eles estão na infância da humanidade, como Kardec colocou. Estão se aprimorando. E, com isso, eles não transitam nessas áreas de inferno e nem ali no umbral grosso. Por quê? O umbral amém. Por quê? Porque eles têm uma... Os animais, eles são retidos nos lugares. Esses seres que estão em desenvolvimento, eles são colocados com cuidado em uma região, eles são mantidos naquela área. E ele lembra bem que cada indivíduo e cada ser, ele é submetido à sua evolução espiritual, à atração magnética. Eles vivem lá, eles sonham com a floresta, eles sonham com o tigre, eles sonham com a onça, eles sonham com aqueles rituais que eles fazem da dança, de produzir, de caçar. Eles vivem aquilo. Então, eles são crianças, se a gente pode dizer, crianças espirituais. Então, eles não vivem nisso. Eles não têm aquela coisa que é eu vou me vingar porque ele está seguindo a religião cristã. Ele está atrapalhando porque eu quero demover determinados indivíduos e aquele padre ou aquele pastor ou aquele dirigente de casa espírita está fazendo uma divulgação de ideias. Eu vou me cercar dele para poder derrubar. Então, isso é uma coisa calculada, é uma maldade calculada. Uma maldade em que o cara sabe, o espírito sabe que ele está fazendo uma coisa errada, mas ele faz. Esquece, ele se ausenta da responsabilidade moral que ele tem de se modificar. Aí fica, né? Porque, vamos dizer assim, perdem a oportunidade de calhar, mas eles não querem, eles não abrem, eles não podem dar uma abertura pequena. Muitas vezes a gente fala, você lembra da sua família quando estão em reunião mediúnica? Lembra de momentos felizes? Eu não quero lembrar disso, eu não quero. Não adianta falar isso comigo, porque isso não vai demover. Então, com os selvagens, isso não tem. Os indígenas, né, mais propriamente dito, nossa, eles são simples. Eles são seres, tanto que você vê que é representado que quando eles chegaram, os portugueses chegaram aqui ao Brasil, eles trocaram coisas da terra por espelhos, não é? Espelhos, coisas que o europeu já estava produzindo e ficaram encantados com aquelas coisas. Mas, no entanto, você vê, não tinha maldade. Eles estavam atrás daqueles presentes, aquilo tudo, tinham vários interesses de domínio, de levar a terra. Então, você vai vendo, nós vamos construindo. E uma coisa que é interessante, o Sérgio falou que às vezes ele tem medo alguns espíritos têm medo do amor, né? Mas tem outros que, por causa do amor, eles criaram situações de raiva e de vontade de vingar, porque foram assim, vilipendiados nos sentimentos. Então, quando ele falam para ele do amor, ele não acredito nisso, porque eu fiz isso e minha vida foi destruída por causa dos sentimentos. Usaram minha boa vontade para usar de mim e não quero saber do amor. Então, quer dizer, são várias situações que existem, e se a gente for numerar, vão ser demais, né? Vão ser muitas, né?
0: Perfeito, Arnaldo, perfeito. Sérgio, meu amigo, eu sei que está um pouquinho fora do script, mas você tem experiência nesta área também de promoção social espírita, e eu queria direcionar uma questão a você, porque o Druso, ele diz assim que a ordem é a base da caridade, né? O que que a gente poderia assim refletir, Sérgio, depois o Arnaldo também vai falar, né, sobre esta frase? A ordem é a base da caridade. O que a gente poderia refletir, Sérgio, sobre isso?
2: A primeira reflexão que eu faço, né, já que você me pegou aí de surpresa, é que eu diria que a ordem é a base de tudo, principalmente da
1: Outro.
2: caridade, né? Porque como é que você vai? Que a caridade você tem que. Primeiro você tem que ter essa vontade interna de fazer. E quando a gente fala caridade, não é só, né, de fazer aquele lanche, ou, né, aquela jantinha, aquela sopa e entregar lá na rua para aquele irmão, não. Isso é a caridade material, que é muito importante também, né? Porque ninguém consegue ouvir uma palavra de Deus com fome, com a barriga doendo. Né? Ninguém consegue. Então tem muita gente que critica, ah, isso aí é assistencialismo, né? Não. Isso aí é uma forma de você começar, é a forma mais fácil, né, de você fazer a caridade, né? Mas não é menos importante do que outras formas, né? Porque ali é a base. Ali você está começando a desenvolver, né, aquele sentimento, né, aquele sentimento de amor ao próximo. Você se dedica de alguma maneira, ou preparando, ou. Então, vamos tomar por base, então, essa parte de assistencialismo, de levar um lanche lá na rua para esses irmãos, fazer esse tipo de caridade. Tem que ter ordem, não tem? Por que que tem que ter ordem? Você tem que programar o dia que é, a hora que é. Você tem que escalar as pessoas. Não é isso? Você tem que ver o que que vai ser dado. Ah, tá muito calor, eu vou dar um chocolate quente? Não, não vou, né? Muito calor, vamos dar lá um refrescozinho desses de copinho, né? Que já vem lá lacrado, bonitinho. Não é isso? Isso tudo é ordem, é organização, é planejamento, né? Quem é que pode ir? O que que vai ser? Quem é que vai comprar isso? Quem é que vai comprar aquilo? Quem é que vai preparar, né, o sanduíche? Quem é que vai fazer um bolo? Então, isso nós estamos falando da caridade assistencial. Agora você imagina quanto planejamento é necessário na espiritualidade para que a caridade atinja esses irmãos, no caso aqui te trazendo para o livro, esses irmãos desencarnados que estão nessa problemática aí de completamente perdidos. Olha quanto planejamento, quanta ordem, né? É necessário que esses espíritos trabalhem para que esses irmãos em dificuldades, em desequilíbrio, porque a caridade que a gente fez ali dando lanche, o irmão não está naquela questão do desequilíbrio espiritual a ponto de enlouquecer, né? Mas no caso aí da caridade espiritual que está sendo oferecida a esses irmãos, existe sim um critério que tem que ser seguido, porque é muito trabalho que é dedicado a esses irmãos. Não é por um, não é por dois, é por uma equipe. Você vê que a Mansão Paz, com certeza, a gente vai ver mais para frente, que deve ter uma equipe grande trabalhando ali. Então, a base da caridade especificamente, tem que ter organização, tem que ter método e tem que ter, primeiro de tudo, a vontade, que a vontade é a mola, aquela mola percursora, que faz você, no seu caso, nós estamos encarnados, para você sair de casa, chovendo, ou calor, ou frio, você, isso, essa vontade sua de amor, de amor ao próximo, de se dedicar ao próximo, muitas vezes a caridade que a pessoa que está precisando lá, mesmo aquele que está lá morando na calçada, embaixo da marquise, não é nem um alimento, que muitas vezes ele já passou uma outra pessoa ali e deixou um alimento para ele. Quantas vezes nós fomos para a rua, eles pediam uma oração, pediam um abraço. Isso também é caridade. Quantas vezes a gente foi e falou, olha, eu já ganhei o meu lanche aqui, uma outra equipe já passou. Ali na frente tem um pessoal que não recebeu, que acabou aqui, nós fomos os últimos. Leva lá para eles. Olha a caridade que esse irmão que está necessitando de caridade está fazendo. Olha o que está mobilizando ele. Ele já se preocupou com o outro. Ele podia ficar, não, me dá aqui que eu não sei o que eu vou comer amanhã, se eu vou ter. Deixa eu guardar isso aqui para mim. Ele já pensou no outro lá na frente. E a gente fica aqui, ó, todo cheio de orgulho, porque eu tenho isso, que eu tenho aquilo. Eu não vou dividir. Eu não vou ajudar a Federação Espírita do Rio Grande do Sul, que ele está precisando. E o outro, aquele irmãozinho que está morando debaixo do viaduto ali do Alcântara, faz assim, ó, leva ali para o outro, aquela outra pessoa ali que não recebeu, que acabou aqui com a gente. Então, tudo isso é caridade, meu irmão. Tudo isso é caridade. Mas tudo isso depende, sim, da organização, desse desejo, E esse desejo tem que partir de cada um de nós. Eu não posso obrigar o Arnaldo, não posso obrigar o Eder. Senta aqui e vamos lá levar. Não. A vontade tem que partir deles. E, desse mesmo modo, a espiritualidade se coloca à disposição nossa, e principalmente à disposição, no tocante à obra que a gente está começando a estudar, à disposição desses espíritos em dificuldade, para serem caridosos e colocarem o amor à disposição deles.
0: Perfeito, Sérgio. Ótima a sua colocação. Arnaldo, então, quer dizer que a ordem é a base da caridade, Arnaldo, conforme o Druso colocou?
1: Sim. É perfeito. Por quê? Veja, quando você tem uma reunião mediúnica, que também é uma caridade, para com aquele espírito que a porta para receber, você tem... Assim, a equipe espiritual chega antes, higieniza, divide os locais na sala para que vão estar as entidades que vão receber determinadas coisas. Chegam os padioleiros trazendo aqueles que vão receber o contato com a nossa vibração que está ali. Então, tudo um planejamento foi feito e conta com a nossa presença. Quando um falta, às vezes, atrapalha todo um trabalho. Mas o que eu quero dizer? A ordem, nós sabemos que a gente tem que orar antes, nós temos que ler, preparar a mente, ler, fazer o trabalho se dedicando com aquilo que está sendo proposto ali, com a mente, e ajuda é feita. Imagine lá, se eles abrem a porta, nós estamos fazendo a reunião mediúnica, aí você bate uma confusão lá embaixo, você abrisse a porta, é só reunião para sair para ajudar. A reunião acaba. Todo o trabalho vai por água abaixo. A mesma coisa é essa, por que não se abriu a porta? Você vê que acho que foi o Hilário, falando, e o André Luiz também, da compaixão estampada no rosto de Drus, vendo o sofrimento lá fora. Mas só que não se pode fazer muito do momento. Porque se ele abrir a porta, a vibração desses espíritos que não estão preparados destrói todo o trabalho. Porque tudo é energia. Toda, vocês veem que a manutenção de nosso lar é feita com o quê? Com vibração, de oração, de mentores que se reúnem para manter. E ali também. Ali tem a vibração daqueles trabalhadores que oram. E veja, eles estavam ali vendo através da vidraça. Mas, com certeza, tinham pontos de observação para ver se dentro daqueles espíritos que estavam ali no redemoinho, tinha algum que estava pedindo socorro. Esse, com certeza, ia ser ajudado. Porque se você pegar seu barco e levar para um lugar e mergulhar para poder salvar uma pessoa que está indo, primeira coisa, você tem que trazer rápido a pessoa, porque senão, se a pessoa debruçar em você, vai você e a outra pessoa para o fundo da água, do mar, se afogam. Então, é a mesma coisa que acontecia lá. Não podia se abrir. É uma coisa que dói o coração, mas acontece que não se podia. Porque você não pode jogar um trabalho pelo ralo por causa de uma invigilância. Seria uma invigilância. Seria uma falta de altruísmo para com todos aqueles que estavam ali trabalhando para manter a casa.
0: É isso. Perfeito. Aí. Não, e é interessante porque a gente observa que na escala espírita a gente tem ali tem espíritos imperfeitos, né? Você tem os bons espíritos e os espíritos superiores, né? Sim. Então, esses espíritos imperfeitos, bons espíritos, espíritos superiores, né? Basicamente isso, né? E esses espíritos superiores, eles têm como base o quê? A ordem e a disciplina. A gente vê Emmanuel com o Chico Xavier, né? Você quer trabalhar? Você está preparado? Sim. Quais são os três pré-requisitos que você precisa para trabalhar comigo? Aí Chico pergunta, qual o primeiro? Disciplina. Qual o segundo? Disciplina. Qual o terceiro? Disciplina. Então, essa questão da ordem, a base da caridade, a gente vai ver isso em todas as obras de André Luiz. Porque se a gente voltar lá em Nosso Lar, e eu estou referenciando Nosso Lar porque faz o link a primeira obra com a nona obra, que é essa, Ação e Reação, lá no capítulo 9, o problema da alimentação foi muito sério. Eles criaram uma guerra. Os espíritos de cisão criaram uma guerra por conta da alimentação. Que eles queriam alimentos mais densos, né? Estava havendo contrabando de alimentos, parece até mentira, mas tá lá no livro, a gente consegue até imaginar. E lá tinha aqueles caldos fluídicos, né? Eles não queriam isso. E o governador, porque até a colônia espiritual, ela é disciplinada com essa ordem, todo mundo segue, desde a governadoria até aquele padioleiro que vai a umbral resgatar o espírito em sofrimento. Então, o governador, tá, tentou de tudo para acalmar aquela greve, aquela revolta interna por causa da alimentação, e não resolveu. O que ele teve que fazer? Ele teve que mandar prender aqueles espíritos, e ficaram presos. Ele conseguiu, tinha canhões na cidadela de Nosso Lar, canhões de energia. Então, observem, até nessa Mansão Paz, ela é uma cidadela, é uma fortaleza, tem muralhas ali. Então, sim, vocês imaginem o tipo de entidade que estava na tormenta, né? São espíritos, né? O próprio Arnaldo comentou, lendo ali a questão, como se fossem tigres. São espíritos o quê? Que têm desequilíbrio, né, dos seus pensamentos, a natureza desses pensamentos, ela é totalmente desgovernada. São espíritos cruéis, sabe? Eles praticam ainda a crueldade, eles ainda cultivam o sentimento de ódio, eles agridem, eles ferem os seus semelhantes, eles afrontam a lei de amor. Porque se a gente olhar no meio daquele redemoinho, havia espíritos xingando, amaldiçoando, estavam lá dentro xingando e amaldiçoando. Aí imagina, como o Arnaldo falou, ah, não, o Hilário com peninha, né? Vamos abrir os portões da Mansão Paz. Se abre, meus irmãos, eles iriam atacar o Druso e toda a sua equipe. E aí eu vou dar um exemplo, né? Eu participei de um trabalho com irmãos em situação de rua, né, na cidade de São Gonçalo. Então havia um espaço lá em São Gonçalo e que todas as casas espíritas se uniam para poder, nesse domingo específico, fazer a caridade com esses irmãos. Então era lido o evangelho, feita uma reunião com o evangelho, eles tomavam banho, depois eles almoçavam e depois eles iam embora. Era um dia assim que se realizava lá. Então, nós, os trabalhadores, éramos de diversas casas espíritas. Cada um tomava conta de um lugar. Eu ficava na porta do banheiro. Então, olhando, recolhendo as toalhas, dando toalha, observando para que não houvesse furtos. Pois bem, um desses irmãos, aí entra a ordem e a disciplina. Ele almoçou, e almoço era dado com colher, tinha todo o cuidado para não empregar faca e nem garfo, eram dados com colheres. Mas eu não sei que cargas d'água, um desses companheiros conseguiu pegar um garfo na cozinha. Ele passou e, com a mão leve, ele roubou, né, furtou um garfo na cozinha. E lá na fila, ele já tinha uma pessoa que ele não gostava, ele partiu para cima para agressão, causou um transtorno tremendo nesse trabalho, porque o irmão foi atacar o outro com um garfo que ele havia retirado de dentro ali, ele pegou ali no balcão onde estava a cozinha. Então, observe aí a questão da ordem da disciplina. Um vacilo que foi dado, uma falta de atenção, e o irmão pegou aquilo para atacar um outro companheiro. Em outra feita, numa outra casa espírita, né, que tem um trabalho social gigantesco também, muito bom, um dos coordenadores achou por bem, né, de um coordenador de estudo sistematizado, achou por bem pegar um desses irmãos em situação de rua, que era o mais calminho a princípio, aparentemente, vamos colocar esse irmãozinho para estudar junto, né, com umas pessoas, as pessoas ditas normais, que não estão em situação de rua, frequentadores, trabalhadores da própria casa. Então, esse irmão foi pinçado desse trabalho de rua e foi colocado para estudar, para ter a sociabilização com as pessoas ditas normais, cada um de nós. O que aconteceu? Estava indo muito bem, a gente observava algum desequilíbrio, falava fora de hora e tal, mas numa situação em que houve a desatenção do coordenador da tarefa, esse irmão pegou, jogou café em cima de uma pessoa, né, de uma mulher, e esbofeteou a cara de um companheiro que era trabalhador e que participava também da tarefa, assim, gratuitamente. Então, meus irmãos, olha a ordem e a disciplina. Muitas vezes não é discriminação. Não estão preparados ainda. Porque, na maioria das vezes, são irmãos que têm a drogadição, têm distúrbios mentais causados pela drogadição, causados por patologias, têm o processo obsessivo. Então, não dá para tentar naturalizar a situação deles. Eles têm que ficar ainda numa situação com um autocontrole e disciplina em volta. Porque, senão, pode acontecer situações adversas como essas duas que eu citei. Aquele primeiro que eu citei, o trabalho acabou, não foi feito mais. E esse segundo causou um mal-estar tremendo. E esse irmão, inclusive, foi retirado do trabalho da casa. Não foi mais dada assistência, foi dado tipo uma punição para que ele pudesse, né, aprender através do sofrimento, sem o acesso ao estudo, ao banho, apenas à alimentação, que ele deveria se comportar melhor perante as outras pessoas. Então, a essência foi boa, o objetivo foi bom? Foi. Mas não teve o quê? O momento da ordem e da disciplina. E aí aconteceu isso. Vocês entenderam a dificuldade? Então, exatamente esses espíritos que estão ali. Imagina, vocês lembram de Nosso Lar? Olha eu voltando em Nosso Lar de novo, né? Chega aquela mulher pedindo socorro nos portões, né? Né, Arnaldo? Ela chorando, né? Pedindo socorro, me ajudem, me ajudem, me ajudem. E aí André Luiz fica com pena dela, né? Fica com
1: André.
0: E aí o Clarencio tem que vir. O André Luiz vai, pede socorro a Lízias e tal, mas deixa ela entrar, coitadinha, é uma senhora. E aí Clarencio tem que abrir a mente de André Luiz para que ele observe nela um verdadeiro monstro, uma assassina de crianças. Ela era uma enfermeira que ficava abortos, então tinha ovoides no perispírito dela com rostos de crianças. Ela era um monstro, vampirizador, que ali, como perispírito, é volátil no plano espiritual, ela se moldou com aquela feição de coitadinha, mas ela queria adentrar nosso lar para causar um transtorno tremendo. Então, a gente tem que ter esse cuidado, né? Por isso que o Druso deixa bem claro, a ordem é a base da caridade. Uma tarefa sem ordem, sem disciplina, ela pode causar problemas seríssimos para a instituição. Né? Sérgio, você quer falar alguma coisa sobre isso ainda, meu irmão? Para a gente encerrar?
2: Não, tranquilo. Bem, Arnaldo? Eu só queria falar uma coisinha.
0: Pode falar.
2: A gente está falando aqui muita coisa de certo ou errado, né? E me veio aqui na mente, né? Porque a gente já vem com essa noção do que é certo e do que é errado, né? Na nossa consciência, né? A gente já nasce com essa noção. Até na pergunta 621, que eu estava abrindo aqui agora, né, do Livro dos Espíritos, o Kardec pergunta, onde está escrita a lei de Deus? Né? A resposta é curtinha e simples, na consciência de cada um. Então, quando a gente chega a uma determinada idade, ainda criança, a gente sabe. A criança sabe o que é certo e o que é errado. Já começa a saber dali. Né? É claro que com o passar do tempo e com o amadurecimento, ela vai, né, amadurecendo essas questões também dentro da mente dela. Mas isso já vem conosco. Até um animal, para quem tem animal em casa, um cachorro, por exemplo, né, que faz uma arte, uma coisa errada, e aí você chega, ele já está lá, ele sabe que ele fez uma coisa errada. Você vê, até o cachorro tem essa consciência. Não vai desenvolver conforme a gente vai desenvolver. Né? Mas também, a gente vê que essa questão já faz parte, né, da gente, né? Já nasce com a gente. Então, mas chega um determinado momento que o livre-arbítrio nos faz escolher, né, entre o certo e o errado. A partir do momento que você tem a consciência, né, que você sabe o que é certo e o que é errado, e você escolhe pelo errado, aí entra ação e reação. É o título do livro, né? É ação e reação. Então, que fique só isso aqui bem... Só mais uma pitadinha, né? Para a gente ir esclarecendo aí a nossa mente. Né?
0: Perfeito, Sérgio. A gente só tem que ter assim, um cuidado, né? E isso aí é muito interessante. É porque quando você cita a questão 626, né? Ou
2: 621.
0: A 626, eu acho que é de Jesus, né? Qual o modelo e guia, né? Eu acho que é a menor resposta, eu acho que é essa aí. Mas a 621, onde estão escritas as leis de Deus, na nossa consciência. Perfeito. Isso. Tá aí. Só nós temos que ter um cuidado para a gente não repetir, né, o equívoco das religiões tradicionais, que dizem que Deus, quando cria o homem, ele já cria o homem com a noção de certo e errado. Não é verdade isso, tá? E aí eu vou recorrer aqui à nossa querida Gênese. Tá aqui a Gênese, a primeira edição da autêntica da Gênesis. E lá no capítulo 3, o bem e o mal, no item 9, Allan Kardec diz assim, se estudarmos todas as paixões e até mesmo todos os vícios, vemos que eles têm seu princípio no instinto de conservação. Então foi o que o Arnaldo falou. O índio, o silvícola, né, melhor dizendo, ou indígena, ou aquele povo primitivo, e aí eu cito lá na Índia, no território indiano, tem uma ilha próxima lá no Oceano Índico em que aquela população daquela ilha não tem contato com a civilização. Eles são uma comunidade, né, que não tem contato com a civilização. E todas as vezes que os indianos, né, o governo indiano tentou se aproximar, eles atacaram e mataram as pessoas que tentavam se aproximar. Então, o governo indiano instituiu ali como se fosse uma unidade autônoma no próprio território, e ali é como se fosse um parque, e que é conservada aquele pessoal sem contato com o ser humano. Aí eu pergunto, aquele homem que está lá, ele mata o outro homem, ele tem a consciência de que ele está cometendo um assassinato, que ele está cometendo uma maldade, ou não? E aí a gente tem que voltar exatamente o que Allan Kardec diz aqui, ó. É um instinto de quê? De conservação. Porque ele, na mente dele ainda primitiva, ele acha que o território dele está sendo o quê? Atacado, que ele corre perigo. Então, ele está atacando aquelas pessoas, não por ele ser mal, mas por ele ainda não ter desenvolvido dentro dele o senso moral. Não por ele ser mal, mas por ele ainda não ter desenvolvido dentro dele

0: tem o contrapeso do senso moral. E Kardec diz, por fim, o ser ainda não nasceu para a vida intelectual. O instinto enfraquece, ao contrário, à medida que a inteligência se desenvolve, porque a inteligência domina a matéria. E ele finaliza com essa frase extraordinária. Com a inteligência racional, nasce o livre-arbítrio, que o homem usa à sua vontade. Então, somente para ele, o homem, começa a responsabilidade de seus atos. Então, a gente observa que enquanto não há ainda a inteligência racional, não há ainda o desenvolvimento do senso moral, ele está operando por instinto. Instinto de conservação, instinto de sobrevivência, porque ele ainda é um espírito primitivo, recém-saído, muitas vezes, do reino animal. Passa, né, as primeiras encarnações nos povos silvícolas, nas matas, povos primitivos, e depois sim que ele vai se aprimorando. Entendeu, Sérgio? Então, assim, é só para a gente poder fazer esse link, né, de que, apesar da resposta que os espíritos dão, que as leis estão lá, mas elas estão que adormecidas. Elas precisam ser o quê? Trabalhadas, desenvolvidas, né? Porque outros companheiros nossos de outras religiões, eles já dizem, não, a alma foi criada, o espírito foi criado por Deus sabendo o que é certo e o que é errado. Não é uma explicação correta, tá? Porque senão esse silvícola, esse primitivo, então ele teria que ser responsabilizado pelos seus atos. E muitas vezes ele não sabe o que ele está fazendo. Na visão dele instintiva, ele está defendendo a sua tribo. Ele está defendendo ali a sua alimentação. Ele nem sabe o que é maldade, muitas vezes. Entendeu? Então isso é bom. Por que que eu trago essa gênese? Porque essa gênese aqui, ela traz conceitos que ela veio da primeira edição que as outras gêneses que a gente conhece não têm. Porque foram pegas da quinta edição. Uma quinta edição que foi adulterada por Lei Marie. Que Kardec morre, assume Lei Marie, a editora e tal, e ele adultera a quinta edição. Então, até a quarta edição, a gente tem esse conceito de Kardec muito bem colocado. Lei Marie, que tinha laços com a igreja, ele retira esse pedacinho que fala do nascimento do senso moral, e só aí começa o livre-arbítrio. Ele adulterou não só isso, como várias outras partes. Então, é por isso que muitas vezes as pessoas elas leem, mas não está na Gênesis. Está na Gênesis. Eu fui ver no original francês, primeira edição, segunda edição, terceira e quarta edição. Eu tenho todos os arquivos em francês da Gênesis. E está lá. A quinta edição foi retirada. Estranho, né? Para quê, Sérgio? Para justamente colocar isso. Não, olha, você já nasce sabendo o que é certo e o que é errado. Opa, então o indígena, quando mata alguém, então ele é um assassino. Ele sabe o que ele está fazendo. Ué, se ele é um assassino, olha o que o Arnaldo falou. Por que que ele não vai passar pela tormenta? Por que que ele é mantido na floresta, em espírito? E aí a gente vê a lenda do Curupira, Boitatá, a mãe d'água e tal. O que que é isso, gente? Por que que esses espíritos, então, não são punidos se eles matam? Né? Então, está aí uma das explicações, na minha humilde opinião, baseada aí na Gênesis. Né? Mas fala, Arnaldo, depois, se Sérgio quiser complementar, fica à vontade, tá bom?
1: Não, é exatamente. Eu só estava ouvindo. Talvez eu tivesse feito algum gesto aqui, mas é interessante, porque o espírito, à medida que ele vai desenvolvendo a inteligência, o livre-arbítrio vai aumentando e o determinismo vai diminuindo. Então, como você bem colocou, normalmente, quando um espírito sai da sua, a forma animal é individualizado só e começa a encarnar entre a gente de uma forma, por exemplo, nessa ilha ou lá no meio da floresta, ele está sendo... Tem uns tutores que vão cuidar deles. Eles não estão sozinhos. Acontece que o homem, normalmente, ele quer expandir, né? Invade e mata aqueles que estão lá. Como eles ainda são tão rudimentares, né? Na forma de ferramenta e tudo, o homem que tem a arma, que tudo, mata aqueles e subjuga. Como aqui no Brasil, quando

0: jesuítas vieram e tomaram e escravizaram os índios. Só que eles viram que não tinha como escravizar, porque o índio sofria, ficava triste e morria. Eles não produziam. Aí vieram trazer os africanos. Aí com isso também se vê que toda uma formação, na falta de respeito do ser humano para com as entidades. Por quê? O orgulho, o domínio, o poder fala mais, né? O dinheiro, porque vai colocar uma mão de obra numa fazenda e sai ganhando muito mais. É triste, mas é isso aí.
1: Perfeito. Sérgio, meu amigo, e aí, quer falar alguma coisa, meu irmão?
2: Sim, eu acho que isso daria até um estudo novo, tá? Essa questão da consciência, porque se ele tem consciência de que está se defendendo, ele tem uma consciência, não uma formação moral, conforme você disse, eu concordo, mas uma consciência parcial ele tem, não é
1: Ele não
2: isso?
1: tem o senso
2: Ele não
1: moral.
2: tem o senso
1: Kardec
2: moral.
1: deixa claro, ele não tem o
2: Para a
1: senso moral.
2: consciência dele,
1: Ele
2: ele
1: tem.
2: matou porque está se defendendo.
1: Mas ele não sabe que aquilo é mal, que é
2: Sim,
1: mal.
2: sim. Não, ele
1: Entendeu?
2: não tem essa visão do que é mal, mas isso
1: Não
2: até
1: tem.
2: hoje nas nossas leis a gente tem. Porque quantos caras não são absolvidos? Eu não sei, eu não sou advogado, não tenho conhecimento de leis no Brasil. Mas a gente escuta falar, foi legítima defesa. E aí?
1: É, mas
2: Como
1: aí
2: é que a gente vai analisar isso? Vamos
1: a
2: marcar um
1: gente está falando
2: estudo?
1: de civilização, né? Aí já a pessoa
2: Sim.
1: civilizatória. Eu estou falando de um povo primitivo, né? Numa
2: Sim.
1: ilha lá na Índia, e de índios, né? Sem contato com a
2: Sim,
1: civilização,
2: mas a questão
1: cometem a nossos
2: 621.
1: olhos maldade, não são
2: Sim,
1: maus.
2: a questão 621 não está se referindo nem a índio e nem a
1: Sim.
2: civilizado. Entendeu? Então é o que eu estou falando. É uma questão para a gente fazer um estudo, né?
1: É,
2: Para a gente se
1: ali está
2: aprofundar nisso aí,
1: geral.
2: porque a gente tem que, ó,
1: Ali é geral, Sérgio.
2: não é? É questão
1: Sim.
2: de bom senso, né? A gente está conversando aqui, né? Mas é tudo assim. A gente não pode. A gente sempre fala isso aqui, a gente não pode aceitar o que está escrito sem a gente raciocinar, não é
1: Tem
2: isso?
1: que
2: Então,
1: raciocinar,
2: se
1: exatamente.
2: raciocinou por um caminho, eu estou raciocinando por outro, uma hora a
1: É,
2: gente
1: mas
2: vai
1: será que
2: se
1: aquele que está
2: encontrar.
1: na ilha, ele tem inteligência racional? Talvez não tenha inteligência racional.
2: Não, não, é o que você está falando,
1: Entendeu? E nem
2: ele tem
1: senso
2: a lei de
1: moral.
2: conservação nele, né? A lei de
1: Exatamente.
2: preservação, isso ele
1: Igual
2: tem
1: os
2: dele.
1: animais fazem. Igual os animais fazem.
2: É, então tem que ser assim, a gente tem que usar dois pontos de vista, sem dizer que os
1: Exatamente.
2: dois. Nem que um está errado, nem que o outro está errado, não é isso? Os dois pontos de vista, eles chegam no mesmo destino, né? Vem da mesma concepção, né? O caminho é diferente, mas uma hora eles vão ter que se encontrar. Então, são dois pontos de vista que nenhum dos dois estão errados, né? Mas que, em algum momento, eles vão se encontrar essa discussão, no bom sentido, é válida, né? A gente vai se esclarecendo, né? As coisas
1: Sim,
2: vão se.
1: é só esclarecer, eu entendo, são dois pontos de vista. É só que é o seguinte: nascer com consciência, com senso moral e inteligência racional, os espíritos não nascem com
2: Não
1: isso.
2: nasce.
1: Ele é desenvolvido.
2: Sim,
1: Você
2: mas a
1: entendeu?
2: pergunta é o certo e o errado. Onde é que está a lei de Deus? Na consciência. Se
1: Na
2: todos nós
1: consciência, mas
2: somos
1: essa
2: filhos de
1: consciência só
2: Deus,
1: é desperta depois.
2: então aí já é um passo mais para frente, né?
1: Exatamente.
2: Ele já
1: Aliás,
2: traz ali, na
1: vai
2: resposta
1: conseguir
2: 621,
1: né?
2: ponto final. Ou então ponto e vai ponto e vírgula, vamos dizer assim, né?
1: Exatamente. Mas se nós observarmos que o Livro dos
2: Sim.
1: Espíritos foi escrito em 1857 e a Gênesis veio depois,
2: Depois.
1: 1868, né? 1869, melhor dizendo, 68. A Gênesis ela atualiza vários conceitos, né?
2: Sim.
1: Ali é Kardec. Então, ele foi o primeiro, mas lá no final a gente tem coisas que Kardec conseguiu desenvolver que não pôde desenvolver no
2: A
1: livro
2: época.
1: dos Espíritos à época, entendeu? Porque
2: Entendi.
1: senão, Sérgio, Arnaldo, amigos e amigas, né? É um debate, é maravilhoso, né? Quando a
2: É.
1: gente consegue, que a gente está usando aqui um raciocínio,
2: É,
1: né?
2: tá
1: Porque
2: raciocinando,
1: senão
2: expondo.
1: justifica-se qualquer coisa, né?
2: É.
1: Justificou, não. Olha, a criança que ela mata o irmão dela com um pedaço de pau foi sem querer, ué, mas se ela já nasce com a consciência do bem e do mal, ela tem que ser punida exemplarmente, como um assassino. se a gente analisar por esse método frio. E muitas vezes não é. Apesar de ser o espírito velho, que está reencarnado no corpo de criança, mas a sua consciência ainda está se desenvolvendo. Agora, no caso em específico aqui, que é da obra mesmo, ele fala dos selvagens, né, que o Arnaldo comentou. Os selvagens. Por que que o selvagem ele não vai para a zona de sofrimento? Isso é falado aqui na obra de André Luiz. Eles ficam nas florestas. Por quê? Porque ainda ele não tem a consciência, ele não tem senso moral, nem inteligência racional. Ele pode ter, Sérgio, uma inteligência rudimentar para pescar, para construir a sua cabana. Mas o senso moral, como a gente entende, se for as primeiras encarnações dele, ele não tem.
0: É a infância
1: da... Então, se ele mata alguém, né, no instinto de conservação, e ele não fez por mal, mas foi por instinto, ele não vai para uma zona de sofrimento no plano espiritual. Você entendeu? Aí, olha o que André Luiz fala, que fecha com Kardec. Ele fica na floresta. Ele fica no mesmo habitat dele, mesmo desencarnado. E o próprio Arnaldo falou, ele sente falta e tal. Porque senão a gente ia ter noções, e a gente vai se aprofundar nos outros capítulos, é claro, né? De notícias de umbral com espíritos indígenas, né? Lá no umbral, com esses espíritos muito primitivos, não se tem notícia. A gente tem notícia, sim, escravos, né? Pessoas que foram escravizadas, ou seja, já tinham consciência, escravos eram raças africanas que escravizavam outras raças e entregavam, vendiam esses
2: irmãos. Né? Mercadores, né?
1: Mas,
2: mercadores,
1: olha, isso é dar pano para manga, gente. É muito bom estudar.
0: Não, né? Isso
1: é
0: tudo detalhe.
1: Valeu, Sérgio, vou levantar essa bola aí. Vamos lá, Arnaldo, para a gente poder ir para a interação, tranquilo?
0: Não, é só o seguinte: quando você fala dos africanos,
1: sim,
0: eles, assim, tinham muitos romanos encarnados entre os africanos que vieram como escravos, porque eles sentiam na pele a dificuldade, o que é ser escravizado. Mas era uma coisa momentânea. O mal é necessário, mas aí pela mão de quem vier, né?
1: Amém, amém. Então, meus irmãos, né? O programa está tão bom, né? A gente ainda fez isso. Depois, vamos ver futuramente criar um pinga-fogo, né? Um programa dedicado a só responder perguntas dos nossos ouvintes, né? É. E vai ser muito bom, acho que vai ser legal. Vamos amadurecer isso, né? Agradecendo a todos vocês, a TV IDEAC, os amigos da Rádio Portal da Luz, né? De Dourados, em Mato Grosso do Sul, a TV IDEAC, de Campos dos Goytacazes, os nossos irmãos e amigos estão aí no canal do Recanto de Paz no YouTube. A nossa gratidão a todos vocês. Vamos então à nossa interação, né? Já temos aí 2 horas de programa, né? Tem que encerrar, né? Então vamos lá. A Ana Andrade deixando o seu boa noite. Boa noite, Ana. Jesus te abençoe. O nosso Vinícius Souza também deixando o seu boa noite. Boa noite, Vinícius. Olha a Dalva aí. Boa noite, miguxos, entrando para dar o like, nem podendo assistir. Que Jesus os conduza. Obrigado, Dalva. Depois você assiste, tá? Todos os nossos programas ficam gravados na nossa playlist. E a nossa querida Josefa, que hoje, infelizmente, também não pôde estar, deixando o seu boa noite. Então, foi ótimo, né? Eu acho que a gente conseguiu dissecar, né, todo o capítulo 1, né? Deu pano para manga aí. E agora é aquele momento da nossa despedida, né? Agradecendo a paciência de vocês. André Luiz, né? Estudar é muito bom, né? A gente conseguir destrinchar 2 horas para um capítulo, né? É tão bom que a gente sai animado, né? A gente se deixar, a gente fala aqui horas e horas. Mas tudo que é bom dura pouco, né, Sérgio, né, Arnaldo? Então a gente tem que encerrar agradecendo a Jesus por esta oportunidade que ele nos dá. Eu vou pedir ao meu querido amigo Arnaldo para fazer a nossa prece de encerramento do estudo da noite de hoje. Eu vou me despedindo, depois o Sérgio vai se despedir também, lembrando a todos aqueles que puderem, auxiliem a Federação Espírita do Rio Grande do Sul. Vocês viram o vídeo, é uma campanha que o Recanto de Paz está fazendo para ajudar essa federativa, né? Porque a gente esquece que tem muitos centros espíritas no Rio Grande do Sul. tá? Centros de Umbanda nem se fala. Eu acho que é o lugar do Brasil que tem mais centros de Umbanda, é o Rio Grande do Sul, e também centenas de casas espíritas que sofreram. Eu acho que tem mais de 400 casas espíritas no Rio Grande do Sul, que estão aí, a maioria, sofrendo juntamente com os nossos irmãos gaúchos, tá? Na nossa prece, vamos envolver os nossos irmãos, que Jesus nos abençoe. Gratidão a todos vocês, deixando também o nosso abraço ao nosso irmão Charles Eliene Fumian Costa, que está nos acompanhando pelo Facebook. Muito obrigado, meu irmão, que Jesus abençoe você, a todos nós, as nossas famílias, uma boa noite e até uma próxima oportunidade. Muita paz.
2: Agradecendo também a todos, né, que estiveram conosco aqui até agora, né, nesse estudo animado, né, bom, né?
3: É.
2: E, não é isso, Ronaldo? Né? E vão, os questionamentos vão surgindo aqui na hora que a gente está estudando também. Né? É claro que a gente... 3, 6, não é isso? Né? A gente é que começa a conversar, a nossa mente começa a trabalhar. Né? Daí, por isso a importância, né, do estudo. Né? Isso é muito, muito interessante e muito gratificante, né? A gente poder estar aproveitando nesse horário, né, e o próprio estudo para a gente nos esclarecer, né, que é coisa muito, muito importante. É isso? Para quando voltarmos para o plano espiritual, podemos chegar lá melhores do que quando aqui chegamos. Então, que Jesus nos abençoe, que tenhamos todos um bom final de semana e que a nossa caridade possa chegar a todos os irmãos que precisam. A oportunidade está aí, a chance está aí. Cabe a nós fazermos a nossa parte. E é Deus abençoe a todos no decorrer dessa semana.
3: Te agradecemos, né, a presença de todos, agradecemos o carinho do Éder, ao Sérgio, a oportunidade, né, de trabalho, de divulgação. E vamos lá. Vamos começando, fechando nossos olhos, harmonizando a nossa mente, serenando nossos corações e aproveitando a leveza desses acordes, fazer a nossa vibração ir mais longe, ir lá no sul, abraçando aqueles irmãos corajosos, dando força a eles para que possam colocar de pé todo o trabalho. Pois, após a tempestade, logo, logo o terreno estará propício de novo à plantação. E vamos lembrar do nosso Mestre Jesus, com aquele sorriso meigo, no meio daquela tempestade, ele dormia também. Mas ele dizia que precisamos ter fé, que Deus está no leme, que no momento certo a tempestade iria passar, como passou e como vai passar para nós brasileiros do sul e em todo o nosso país. Que os amigos espirituais nos envolvam e nos dê paz, saúde, para enfrentarmos o nosso dia a dia e estarmos aqui de novo na próxima sexta-feira. Que assim seja, queridos amigos.

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1: dezessete horas e 8 minutos.
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0: Olá, meus irmãos, muito boa noite. Sejam bem-vindos, né, a mais uma live, né, do canal Mediúnico Sempre. Hoje teremos uma aula muito importante para todos nós que trabalhamos na parte mediúnica, nós todos que também não trabalhamos, que possuímos a mediunidade, todos nós possuímos um certo grau de mediunidade, e hoje nós vamos estudar sobre os perigos, né, e a perda da mediunidade. Como eu disse anteriormente, esse é o canal Mediúnico Sempre, né, que estuda assuntos relacionados à mediunidade e também, né, claro, outros assuntos relacionados à doutrina espírita. E, desde já, queremos agradecer todos os nossos parceiros que retransmitem, né, essa live e também está no canal dos nossos parceiros, para quem quiser assistir posteriormente, tá? Então, o canal da Rai TV, a Rede Amigo Espírita, muito obrigado por você estar retransmitindo essa live. A TV Nova Luz, Coromandel Espírita, tá? Rádio Portal da Luz, Rádio Deus Conosco, Sintonia Maior Play e a TV Ideal. Então, a todos vocês, né, que estão assistindo, que irão assistir, né, conosco, né? Muito obrigado por estarem conosco. E também pedimos que sigam o nosso canal, você que já segue esses nossos parceiros, siga também o canal Mediúnico Sempre, porque é muito importante para nós, né, a sua inscrição. Não custa nada, basta lá apertar a inscrição, ativa o sininho para poder receber as notificações, tá bom? Mas agora vamos abrilhantar a noite de hoje, convidar os nossos irmãos que já estão presentes na nossa sala virtual, né? Então, vamos convidar, né, nossa irmã Vanessa, seja bem-vinda.
1: Boa noite, meu irmão Denis. É uma satisfação poder estar aqui, né? Hoje uma aula especial com nossa irmã Sueli. Estamos aqui ansiosos para aprendermos mais um pouco sobre esse fantástico mundo que é a mediunidade. Vamos juntos, de mãos dadas, que assim seja.
0: Vamos lá. Nosso irmão Ricardo, boa noite. Tá dando para ouvir, Ricardo? Tá mudo o microfone. Vem aí, o que é que tá faltando?
2: Perdão, perdão, perdão.
0: Agora!
2: Tava desligado o microfone. Eu faço minhas palavras da Vanessa, uma aula muito importante, elaborada com muito carinho por nossa irmã. E boa noite a todos.
0: Quero convidar agora esse casal maravilhoso, né? Jaqueline e Augusto, boa noite, sejam muito bem-vindos.
3: Sebastião. Boa noite, obrigada pelo carinho, Denis. Obrigada, Vanessa, Ricardo. Boa noite, ouvintes. Estamos hoje aqui, né, juntos no estudo da Mediúnico Sempre. Que Jesus permaneça conosco, né, hoje sempre, nesse nosso estudo maravilhoso. Passa a palavra agora para Augusto.
4: Boa noite, meus amigos. Boa noite, Denison, Vanessa, Ricardo, Jaqueline, a todos e a Sueli, que daqui a pouco já está junto conosco. A todos os internautas, nós pedimos a vocês que façam a inscrição, né, ative o sininho das notificações, para que vocês possam receber o link, tudo direitinho. Muito obrigado e vamos à nossa luta, vamos ao trabalho.
0: E agora, né, a nossa expositora da noite, a nossa irmã Sueli, seja muito bem-vinda.
5: Obrigada, boa noite a todos, Augusto, Jaqueline, Ricardo, Denison, Vanessa, acho que caiu, mas ela volta já. Olha ela aí.
0: Voltou.
5: Então, que Jesus nos abençoe, nos inspire, nossos mentores de plantão aqui conosco, para nos intuir que a gente consiga passar de uma forma simples, mas bastante eficiente o conteúdo, que é muito importante. Como vocês falaram, né? Perigos e perdas da mediunidade.
0: Bom, antes da gente passar para, né, a aula propriamente dita, a gente gostaria de convidar a nossa irmã Vanessa para fazer a prece de abertura para que, né, a espiritualidade possa nos incluir, nos inspirar, né, nesta noite. Fique à vontade, Vanessa. Deus abençoe.
1: Vamos então, meus irmãos, fechar os olhos, acalmar o coração. E agradecer ao nosso Pai Celestial, por estarmos em todas as lutas, todas as tribulações que acontecem, e seguimos nossos objetivos firmes e fortes. Queremos pedir, Pai, saúde, força, coragem para seguir em frente e também forças para ajudar todos que aqueles precisam. Pedimos também, por fim, que os bons espíritos possam instruir a nossa irmã Sueli com a mensagem da noite para todo mundo. Que assim seja.
0: Que assim seja, tá? Bom, o tema da noite de hoje, né, perigos e perda da mediunidade, como o tema é muito importante, tem muita coisa para a gente estudar, dividimos em duas partes. Por isso que lá está dizendo, né, no bannerzinho, parte 1, né, porque vamos começar hoje e na próxima quarta-feira, né, excepcionalmente, né, geralmente a gente faz de 15 em 15, mas como o tema exigiu esse aprofundamento, nós dividimos em duas partes, para não ficar muito corrido e a gente não aproveitar a aula. Tá? Então, já bota na sua agenda aí, próxima quarta-feira estaremos também aqui no nosso canal para dar continuidade a esse estudo. Tá? Então, ali eu vou colocar o material e aí, conforme, né, a necessidade, se vai pedindo que eu vou passando para você, tá bom?
5: Então, vamos lá.
0: Espera aí, só um minutinho. Aconteceu, vamos lá, desculpa aí, espera aí, deixa eu consertar isso aqui. Espera aí. Pronto. Ai, meu Deus. Aí, ok, consegui.
5: Então, como foi colocado já inicialmente, né? Nós vamos abordar os perigos e perda da mediunidade. Nós, como o Denison explicou, nós vamos dividir o assunto, mas para que ficasse mais didático, nós começamos com o conceito de mediunidade e uns outros subtópicos, para que a gente pudesse, né, ao longo do percurso, ir entendendo por que é que essa mediunidade pode ser perdida ou suspensa. A gente vai entender lá no final, quando chegar nas perguntas, que a gente pode sofrer essa sanção porque a gente deixa de cumprir alguns acordos que a gente faz, certo? Então, a gente começa com o conceito de mediunidade, e esse é o conceito que a gente encontra no livro dos médiuns, e eu coloquei o conceito inteiro para que a gente pudesse extrair dele todo o ensinamento que ele traz. Porque quando a gente vê nas palestras, eles colocam só um tópicozinho, né? Para falar que todos nós possuímos um certo grau de mediunidade e tal, que ela é uma capacidade que está amplamente difundida, mas o conceito ele é muito rico, então eu quis abordar ele inteiro. Então, vamos lá. Conceito de mediunidade, segundo Allan Kardec, no Livro dos Médiuns. Segundo o Livro dos Médiuns, todo aquele que sente, num grau qualquer, a influência dos espíritos, é por esse fato médium. Essa faculdade é inerente ao homem. Não constitui, portanto, um privilégio exclusivo. Por isso mesmo, raras são as pessoas que dela não possuem alguns rudimentos. Pode-se dizer que todos são mais ou menos médiuns. Todavia, usualmente assim se qualificam aqueles em quem a faculdade mediúnica se mostra bem caracterizada e se traduz por efeitos patentes de certa intensidade e que, então, depende de uma organização mais ou menos sensitiva. Então, analisando esse tópico aqui, a gente entende, né? Que ele diz que todos nós, um certo grau, temos essa organização fisiológica, porque a mediunidade ela é fisiológica, ela está no nosso corpo como nós temos os cinco sentidos e ela é um sexto, né? Então, ela está no nosso corpo fisiologicamente. E algumas pessoas tem características, mas que, analisando, você percebe por quê? Porque são aqueles médios ostensivos, né? São aquelas pessoas que, muitas das vezes, já desde a infância até a infância, ela demonstra, né, alguns sintomas que as pessoas, ou não conhecerem, e essas pessoas vão sofrer durante todo o processo algumas incompreensões, quando elas não nascem numa família que já é espírita, né, de nascença. Então, essas pessoas vão sofrer mais ou menos pressão nesse desenvolver dessa mediunidade, se elas não estiverem naquele ambiente que já é comum esses traços, né? Esse conhecimento. Mas, então, essas pessoas podem, né, desde a tenra infância, ver espíritos, ouvir espíritos, né, ter uma sensibilidade muito aguçada para isso. E, mas aí, quando ele fala que todos nós somos em algum grau, então, o que a gente tira desse conceito é que nós, que trabalhamos na mediunidade, não podemos ser ególatras, né? Por quê? Porque é uma característica que é comum a todos. Então, nós não somos especiais porque somos médiuns. Então, temos que ter essa humildade de saber que é uma característica comum e que nós, muitas das vezes, viemos com essa mediunidade mais acerbada porque nós temos, sim, dívidas a serem reajustadas, que com o trabalho mediúnico nós vamos começar esse ressarcimento. Então, é uma coisa que lá na frente a gente vai perceber isso, né, nas questões que nós fazemos no plano reencarnatório, esses acordos, né, quando temos essa condição, e viemos já para cá com esse mandato mediúnico para trabalhar. É uma seara que precisamos demonstrar muita humildade, muita compaixão, muito amor ao próximo, porque lá mais na frente a gente vai perceber que é preciso todas essas características estarem alinhadas para que a gente tenha um trabalho que é um trabalho realmente, poderíamos dizer, um trabalho trabalhoso, né? Por quê? Porque é incessante. Nós somos médiuns 24 horas por dia. E é um trabalho, geralmente, com os mais necessitados. Porque nós, nas casas espíritas, damos abrigo aos espíritos sofredores. Então, são aqueles, como Jesus dizia, os que precisam dos médicos. Pode passar, Denison. Então, essa capacidade não se revela em todos da mesma maneira, sendo as mais comuns a mediunidade de efeitos físicos, a dos médiuns sensitivos ou impressionáveis, a dos audientes, dos videntes, dos sonambúlicos, dos curadores, dos pneumatófagos e dos psicógrafos. Além desses, a gente quis fazer um adendo, por quê? Porque a mediunidade ela está em todos os setores da sociedade. Então, além desses, eu quis trazer a ciência e as artes, né? Então, eu trouxe dois exemplos de como a mediunidade se desenvolve aqui. Na pintura e na ciência propriamente dita. Lendo Os Mensageiros, no capítulo 16, André Luiz, numa visita a um posto de socorro, ele encontrou lá nesse local várias obras de arte. E então ele observou e identificou uma daquelas, dizendo: essa obra de arte eu conheci na Terra e trata-se de a morte de um... Eu até anotei aqui, vou dar uma pesquisada aqui. É o Martírio de São Denis, que ele era considerado o apóstolo das Gálias. Então, aí ele disse, é uma cópia dessa tela que eu já conheci na Terra. Aí o mentor lá disse a ele, não, essa aqui não é uma cópia, essa é a original. O pintor, num desdobramento, veio até aqui, viu essa tela e se inspirou nela para fazer a que você conheceu na Terra. Essa daqui é a original, a da Terra é uma cópia. E muitas, na literatura espírita a gente vê essa citação, né? Que nós somos uma cópia, mais ou menos, do que é o plano espiritual. Então, lá sempre estão os originais. Nós estamos sempre aqui com os rascunhos. Nós estamos naquele rascunhozinho, mais ou menos, ainda. Então, esse pintor, ele desdobrou, viu essa tela, ficou embevecido e, pela ação do mentor espiritual dele, muito talentoso, ele conseguiu transcrever ela aqui, né? E ele fez uma cópia, inspirado. Belíssima, né? Que é uma grande tela, né? Outra coisa que eu anotei aqui, que chamou muito minha atenção, foi no livro A Origem das Espécies, pelo autor Darwin, ele, quando fez essa pesquisa, ele fez aqui no, na Foz do Rio Amazonas e na Ilha de Galápagos, mas levou um tempo nessa pesquisa e em 1859 ele recebeu, aliás, em 1858 ele recebeu um artigo científico de um outro cientista chamado Alfred Russel Wallace, com a mesma pesquisa, sendo que ele fez em outro local, num arquipélago de Malaio. Então, ou seja, a mesma ideia foi derramada sobre a Terra com dois cientistas. A gente sabe que nessa época não tinha esses meios de comunicação que a gente tem. Então, eram dois locais diferentes. Eles tiveram a mesma ideia, desenvolveram a mesma teoria. Sendo que, no mesmo ano, um se comunicou com o outro, tendo o mesmo assunto a ser debatido. Aí Darwin disse, olha para ele, a mesma coisa que eu estou pesquisando há tempo, vou publicar o livro. Aí publicou o livro em 1859 para passar na frente do outro, porque não estava com a obra pronta ainda, só tinha um artigo científico. Então, para vocês terem ideia de como essas ideias são derramadas sobre todos nós, né? Ao mesmo tempo, e quem tem aquela sensibilidade aguçada, ele capta. E outra coisa que a gente pode também comentar foi quando teve o surto de Covid, né? A gente sabe, porque foi altamente divulgado, que as pesquisas para fazerem as vacinas levavam 5, 10, tinha vacina que levava 20 anos para ser feita. E no surto da Covid, em um ano, nós tínhamos 4 vacinas de lugares diferentes do mundo. Logo que a gente, com um ano de surto, 4 vacinas já estavam disponíveis. Então, essas ideias foram derramadas sobre vários cientistas ao mesmo tempo, e quem estava apto, pegou e desenvolveu. Vocês querem colocar alguma coisa, pessoal?
0: Por enquanto, não. Pode seguir. Mais na frente.
5: Vamos mais. Vamos passar. Aí a gente vai para finalidades da mediunidade. O médium é chamado a agir com consciência e disciplina, pois a mediunidade implica responsabilidade moral. Kardec ensina, médiums devotados, os que compreendem que o verdadeiro médium tem uma missão a cumprir, e deve, quando necessário, sacrificar gostos, hábitos, prazeres, tempo e mesmo interesses materiais ao bem dos outros. Quando eu li essa passagem, eu lembrei do nosso centro espírita, né? Porque lá nós temos todo um ritual para quando a gente adentra o centro espírita. Porque no meu caso, eu entrei e fiz todo esse processo. Eu fui para as doutrinárias, fiz o atendimento fraterno, eu fiz todo aquele mecanismo dos passes, né? Água fluidificada e doutrinária. No primeiro ano, eu assisti palestra, tomei passe e água fluidificada. Não fiz mais nada. A partir do segundo ano, eu comecei a ler. Quando acabou o segundo... Eu fiquei 2 anos tomando passe e água fluidificada e assistindo as doutrinárias para começar a participar do ESD. E no ESD, eu comecei a ler os livros da codificação. Antes eu só tinha lido André Luiz e alguma coisa de Emmanuel. Mas aí me chamou muita atenção me aprofundar no estudo. E eu fiquei no ESD, e quando estava terminando meu tratamento espiritual, o nosso presidente me chamou e por 2 vezes ele me perguntou: você quer trabalhar? Você tem possibilidades? É porque eu não tenho nenhuma mediunidade ostensiva, certo? Então, eu poderia ficar ou não, se eu quisesse. Mas eu gostei muito do estudo, eu sempre gostei muito de estudar. E essa parte do ESD me chamou muita atenção. Então, eu estava envolvida com o estudo da codificação. Aí ele disse: então você já vai poder ir para o desenvolvimento mediúnico. Você quer? 2 vezes ele me perguntou. Quero. Aí ele me chamou para começar a desenvolver no sábado. E quando ele fala que você tem que abrir mão dos prazeres, do tempo, sacrificar muita coisa, aí a gente vai ver, né? Que para quem frequenta o centro vários dias na semana, e principalmente os sábados e os domingos, né? Você realmente, quando você faz essa opção, você sacrifica, sim, várias coisas. Porque, por incrível que pareça, você pode estar até meio afastado da parte mundana, mas quando você começa a estudar, vem tanto aniversário, tanta festa, tantos convites, e a gente tem que optar. Por quê? Porque você está num estudo sério, você sabe que você precisa cumprir algumas coisas e você tem que abrir mão desse tempo que é relegado para essas outras coisas. Que não estão dentro desse ambiente. E você começa a sentir um deslocamento, porque você vai tendo outras percepções. E as pessoas que não se encaixam nesse perfil, elas começam a sentir um estranhamento com você. Aí diz que você está mais puritano, você está fazendo umas coisas estranhas. Você não é a mesma pessoa mais, porque você não gosta mais de determinadas coisas. Você realmente precisa optar. Ou você leva a sério e vai fazer a coisa da forma correta, ou então você fica mesclando lá e cá e a coisa não foi muito bem. Alguém quer comentar alguma coisa?
0: Eu só queria acrescentar 2 coisas. A primeira é: Kardec é bem incisivo e bem sincero nessa parte, onde aquele que se dedicar à mediunidade, principalmente à mediunidade com Jesus, né, dentro de uma casa espírita, é uma coisa séria, como o Sueli falou, que requer sacrifício, que requer abnegação e renúncia de alguns divertimentos, algumas coisas que a gente fazia antes e que não nos cabe mais fazer enquanto trabalhador. Claro que nós temos o livre-arbítrio e você pode fazer o que você quiser. A doutrina espírita nos ensina que nós podemos fazer o que nós quisermos fazer. Contanto que arque com as consequências, com as responsabilidades, está tudo bem. Né? Vamos aprender de qualquer jeito, pelo amor, pela dor, como costumamos falar. Mas uma coisa também que a gente não pode correr o risco é fazer da casa espírita uma fuga psicológica, uma fuga do lar, porque o lar tem muito problema. Então, eu vou terça, quarta, quinta, sábado, domingo, de manhã, de tarde, de noite. Então, nós temos que trabalhar conscientemente, por amor, e sabendo que nós estamos nos doando por amor e não fugindo da nossa responsabilidade enquanto família, enquanto sociedade. Então, a gente tem que também entender isso, né? Só essa colocação, Sueli.
4: Eu desejo...
0: À vontade.
4: Sueli, veja bem, o que acontece? Pode ser que a gente não tenha a mediunidade ostensiva. Pode ser que eu não seja médium de clarividência, de psicografia. Mas, de repente, nós temos mediunidade, essa mediunidade está sendo trabalhada gradativamente em todos nós, porque todos nós somos médiums. Então, o que acontece? Nós somos médium em qualquer lugar e 24 horas por dia. E não necessariamente que a gente tenha a divina obrigação de estar em uma mesa mediúnica. Podemos ser médiums na evangelização, no atendimento fraterno, na palestra, na cooperação com o trabalho de assistência às famílias necessitadas, e assim por diante. Então, todos nós somos médiums e médiums de Deus, e quando a gente desenvolve o trabalho com Jesus, estamos exercendo a nossa função mediúnica com toda certeza. É só para acrescentar. Obrigado, viu?
1: Ainda dá tempo também de eu acrescentar um pouquinho, Sueli.
0: Um minuto. Com
5: certeza.
1: Nessa parte que você falou sobre as mudanças dos hábitos, né, que a gente começa a frequentar quando você teve o convite para frequentar no sábado, né? Mesmo não sendo médio ostensivo, mas tem a qualidade de médio, né? O que acontece? A gente começa a amadurecer. Tem pessoas que é de inicial, no meio ou no fim, porque cada pessoa tem seu tempo, né? Isso aí vai ficar a critério de cada um. Muitas pessoas também, acontece o quê? Tem aquelas amizades, aquela vida diferente, né? Porque ela já amadureceu, então ela percebe que aquela sintonia já não está mais, né? Não é que a gente vai proibir ou não pode, é porque às vezes não tem mais o hábito, já a gente já está com outros pensamentos, já não somos a mesma pessoa de antes, né? A gente sempre está mudando. Então, quando a gente entra nesse desenvolvimento mediúnico, a gente não sabe o que vai acontecer no futuro, né? Por isso que a gente sempre diz, quem está começando agora pode ir sem medo, de corpo e alma, porque é benefício da gente, vale a pena, são sacrifícios, realmente é. Tem coisas que a gente não quer mais fazer, porque não quer, né? Não é porque, porque eu estou evoluído, não, é porque não está mais na sintonia, não está mais naquela vibe. Agora já está em outro momento, em outras circunstâncias. E tudo bem, né? Cada pessoa vai ter seu tempo. Interessante isso.
0: Exatamente. Muito bem colocado, Vanessa. Sueli, vamos prosseguir?
5: Vamos prosseguir.
0: Vamos lá.
5: Essa definição mostra que a verdadeira grandeza do médium está na renúncia e na dedicação ao bem coletivo. A mediunidade é vocação para o serviço e não meio de destaque com vantagem. O codificador também adverte contra o uso mercantil da faculdade. Em resumo, a mediunidade é uma faculdade concedida para o bem e os bons espíritos se afastam de quem pretende fazer dela um degrau para chegar ao que quer que seja, que não corresponda às vistas da providência. Isso aí está no Livro dos Médiuns, no capítulo 28, no item 306. Toda tentativa de transformar o dom espiritual em instrumento de lucro ou ostentação afasta os espíritos superiores, gerando desequilíbrio e desvio moral. Não tem como a gente ler essa passagem e não vir à mente a figura de João de Deus, que era um médium, né? Um médium com grande capacidade mediúnica, um homem que moveu gente do mundo inteiro ao redor dele. Mas ele se perdeu nesta ganância que ele desenvolveu, porque é muito difícil, né, a pessoa desenvolver. Ele estava já bem mal orientado, porque essa ganância, né, esse poder que foi subindo a cabeça dele e tomando ele dessa forma, que eu vi o documentário e foi uma coisa que me chocou tão. Quando ele entrava no salão, ele dizia, Deus chegou. Aquilo, para mim, foi tão horripilante, uma coisa tão bárbara, que eu não sei como é que uma pessoa que tem conhecimento do plano espiritual pode fazer uma coisa dessas. Porque, para mim, foi assim, uma coisa tão pervertida, só nessa frase, ele se comparar a Deus, dizer, Deus chegou, como quem Deus vai estar a serviço de quem quer que seja, minha gente. Entendeu? Para corromper, para deturpar, para... Nem sei o que falar. Alguém quer colocar alguma coisa?
0: Só um adendozinho bem rapidinho, porque nosso tempo está correndo, né? Então, assim, nós temos que entender aqui, como nossa irmã disse, a mediunidade é nossa, mas é para o próximo. E a gente tem que entender isso. Está em nós, mas não é. A mediunidade é nossa, mas é para o próximo. E a gente tem que entender isso.

0: homem para que pudesse criar comércio. E por isso que lá os nossos irmãos evangélicos veem lá no Velho Testamento que era, né, proibindo essa comunicação com os espíritos. Não é porque é proibido conversar com os espíritos, porque nós conversamos com os espíritos 24 horas por dia, acordado, dormindo, sonhando, né, sendo intuído, né, sendo obsediado. Nós estamos em contato e comunicação com os espíritos todo momento. Mas é porque estavam banalizando, estavam tudo consultavam os espíritos. Vou para a esquerda ou para a direita? Planto abacaxi ou planto banana? Tudo se perguntava aos espíritos, tudo, né, a sorte. E aí ia, né? Então, foi proibido. Então, temos que entender que a mediunidade ela foi nos dada por misericórdia para que pudéssemos ajudar os nossos irmãos, né, que está em sofrimento. Então, que possamos fazer da nossa mediunidade, né, um degrau de evolução na nossa vida, tá?
1: Só uma observaçãozinha. Em João de Deus, ele não era espírita, né? Ele usava, né, os espíritos, mas ele não era espírita, né? Ele se intitulava até de outra crença. Vou citar o nome aqui, mas.
0: Espiritualista, né? Ele era
1: É isso.
0: espiritualista.
1: Ele acreditava em espíritos, mas ele não era espírita. Lá não era um centro espírita, nem nada disso. Por sinal, tem muitas imagens e tal, mas não convém, né?
0: Ok. Vamos passar?
2: Vou passar. Aí nós temos aqui o ensino dos benfeitores espirituais. Emmanuel ampliou o conceito de serviço mediúnico ao afirmar: usa, pois, suas faculdades medianínicas como empréstimo da bondade infinita, para que o orgulho te não assalte. Jesus, o medianeiro divino, passou entre os homens, amparando e compreendendo, ajudando e servindo. Isso está em Seara dos Médiuns, no capítulo 13, em Serviço Mediúnico. E reforça, faze da mediunidade um instrumento com que possas desferir entre as criaturas irmãs o teu hino de amor. Entretanto, não te situes os acordes em leilão. Também em Seara dos Médiuns, capítulo 65, obrigação primeiramente. Então, aí a gente tem essa palavra de Emmanuel, né, dizendo que a mediunidade é um empréstimo da bondade infinita. A gente sabe, quando a gente vem para cá com essa responsabilidade, e a gente pode escolher trabalhar ou não, a gente pode escolher. Porque você tem débitos a ressarcir. Então, Deus é tão misericordioso que ele lhe deixa cumprir um trabalho de amor, né? Se envolver com o socorro, sendo que você também está sendo socorrido, porque você é um devedor. Você tem suas coisas a ressarcir, mas você, mesmo tendo seus débitos, você vai ser um instrumento de socorro na vida de quem está com maiores problemas, aparentemente, que você. Então, você já consegue, né, ser um auxílio, você consegue ser esse canal, porque o médium, ele é um canal de comunicação. Então, você consegue auxiliar alguém que está num grande sofrimento e, através de todo o tratamento, né, como a gente desenvolve dentro dos centros espíritas, nas mesas de desobsessão, você consegue auxiliar aqueles irmãos. Muitas das vezes não sabem nem que já não estão entre nós, que estão colocados naquele lugar em que, da hora de desencarne, ou de tantos problemas, ou então naquele sofrimento da vingança, porque ele me matou e eu preciso acabar com a vida dele e tal. Então, o socorro vem para os mais necessitados. E você, que é um necessitado, Deus nos deu essa condição de você auxiliar. Então, você precisa

0: tomar essa responsabilidade nas mãos e fazer. Primeiro, não ter esse ego, né? De achar que você é especial. Não, você não é especial, você é um servidor. Aí ele coloca aí Jesus como o espírito mais puro que veio à terra, passou entre nós servindo, ensinando a amar. Veio fazer isso aqui com a gente. E a gente, infelizmente, não aprendeu, né? Estamos aqui até hoje nessa labuta para refazer esses ensinamentos. Então,
1: Sueli, se você me permite, é importante que façamos a distinção em ser médium e ser espírita. Todos nós somos médium. Aquele pastor da igreja evangélica, aquele padre, aquele ser humano X qualquer, pai de família, qualquer pessoa é médium. Mas nem todas as pessoas são espíritas. Então, João de Deus. Ele era médium, ele é médium, ele não desencarnou. É médium, não era espírita, era católico. Não tinha nada a ver com a doutrina espírita. Ele não tinha nada a ver com a doutrina espírita. Ele não cultuava, ele não trabalhava Kardec. João de Deus era simplesmente médium, como qualquer um de nós outros somos médiums. E com relação à questão, essa questão do ensino dos benfeitores, Jesus afirmou categoricamente que ele veio para os doentes, não foi para os sãos. Todos nós somos doentes. Se não fisicamente, psicologicamente, espiritualmente, a gente tem sempre um distúrbio, alguma coisa. E a mediunidade, como instrumento divino, ela vem para nos ajudar, proporcionando uma alavanca espiritual muito grande para o nosso refazimento moral. Isso depende de cada um. Muito obrigado, senhor.
0: alguém mais falar?
2: Eu
0: Então
2: só
0: vamos
2: queria
0: passar.
2: lembrar, que foi do slide anterior e me fugiu na hora o raciocínio e eu lembrei agora, né, sobre a questão dos privilégios, né? Tem pessoas que pensam porque é médio, trabalha na casa espírita há muito tempo, que vai ter o privilégio, não vai sofrer nada, não vai passar dificuldade financeira, não vai passar problema de saúde, né? E aí, quando acontece alguma coisa, né, com ele ou com algum familiar, se decepciona, fica decepcionado, às vezes até se afasta do trabalho, se afasta da casa espírita, como se a mediunidade fosse nos dada como uma moeda de troca, né?
1: Denison, um exemplo fantástico é o doutor Bezerra de Menezes, que tem
2: Eu
1: uma
2: ia falar
1: mediunidade.
2: nisso,
1: Oh,
2: né?
1: desculpe, desculpe, pode falar.
2: Não, pode concluir, conclua.
1: É que ele tinha um filho com um problema obsessivo muito grande e ele não curou, mas não foi isso, a questão era expiatória, era necessária. Pois não, Denison.
2: E aí, né, e aí você já botou no grau máximo, era doutor Bezerra de Menezes, né? Então veja que não, e outra coisa, lembrando que para quem já leu a vida e obra do doutor Bezerra de Menezes, eu já li, né? E a gente vai lendo, vai estudando, vai se sendo pequenininho pela grandiosidade, né, de doação, de desprendimento que o doutor Bezerra de Menezes tinha. Como foi que o doutor Bezerra de Menezes desencarnou, né? Só mexia os olhos, passando necessidade, né, doações que chegavam na casa dele, a esposa ali cuidando dele. Então, assim, a mediunidade não é um privilégio, não é uma moeda de troca. Quando eu digo a espiritualidade, eu sou intocável agora, nada vai acontecer comigo, né? Todas as portas vão se abrir, melhor emprego, se jogar na loteria eu vou ganhar. Não, não é assim que funciona, não. A mediunidade nos é dada, como o Sueli bem falou, por misericórdia divina, porque somos devedores e é através da mediunidade que assumimos o compromisso de resgatar, de aprender com nossos erros, resgatar os nossos débitos, muitas vezes com os nossos irmãos que nós prejudicamos. Na mesa mediúnica, o médium muitas vezes recebe ali irmãos que você prejudicou lá no passado, né? Lá bem distantes e próximo também. Então, nós precisamos entender de uma vez por todas que a mediunidade é algo natural, mas que nos é dada para o trabalho com Jesus, em favor de nós mesmos, em favor do próximo, tá? Sueli,
0: Ô,
2: pode ir?
0: Denison, só
2: Vamos lá.
0: completando o que Denison falou,
3: é que às vezes as pessoas, por ela ter essa mediunidade, ela se acha, né, de no dever de até sumir assim um pouco as palavras, de como é que eu posso dizer, quando você tem uma determinada mediunidade, as pessoas ficam envaidecidas. Se envaidece com relação a isso, mas esse não é o propósito, né? Isso, do Cristo. Ele vai voltar. E aí, como é que é, só está só mostrando só a passagem.
2: Deixa eu direitar aqui rapidinho, viu? Estou querendo ver se eu consigo aumentar a parte da apresentação.
3: Isso. Então, o que eu acrescento, né, conforme as palavras de Denis, é isso. Que nós estamos aqui para servir do que muito mais para ser servido. E quando a gente tem essa mediunidade, a gente procurar com responsabilidade, sem envaidecer. Né?
4: E só para complementar também, né, a fala da nossa irmã Jaqueline de Denis, tem no livro, eu acho que Sueli vai recordar, Sueli, diversidade dos carismas, que Hermínio de Miranda ele fala para os médios, né, iniciantes, ou para quem está na ativa, né, ou quem já está há muito tempo, que o médio não espere que trabalhar para o bem, trabalhar para Jesus, vai ser um mar de rosas, não vai cair do céu coisas ótimas, flores não, gente, vai ser do jeito que tem que ser, conforme o nosso programa reencarnatório. Entendeu? O que vai nos dar é força para continuar. Então, a gente tem que colocar o pé no chão, porque, como o Jaqueline falou, são os fenômenos. A gente fica assim, impressionado com os fenômenos mediúnicos. Aí fica ali aquele... Ai, né? Aquela manifestação, aquilo tudo não. Mas a gente tem que colocar o pé no chão, que não é um mar de rosas. Não vai ser. A gente não vai esperar milagres, né? É árduo, mas é prazeroso. É como o Sueli vai dizer mais na frente, nós somos o quê? Mordomos do bem, não é isso, Sueli?
2: Mas a Vanessa gostou dessa frase, viu? Ele estava estudando ontem, e aí ela pegou essa, né? Somos mordomos do bem. Emmanuel, né? É parte de Emmanuel. Vamos lá, continuando?
0: Vamos lá.
2: Vamos lá. Eu queria só registrar a presença dos nossos irmãos, né? Que estão aqui conosco. Tem pergunta já, né? A nossa irmã Janaína, Ângela Selma, dando boa noite, nossa Maria Amélia, dona Amélia lá do Centro Espírita Libertação, Eliana, né? Cavalcante. Ângela Selma faz uma pergunta, daqui a pouquinho a gente vai jogar a pergunta aí para a Sueli, viu? Se prepara aí, viu, Sueli? A pergunta é daquele jeito, viu? E nosso irmão Carlos Sá, né, lá do bairro Bugio, aqui em Aracaju, é nosso trabalhador lá também, né, da nossa Casa Espírita. Todos vocês, boa noite. Ivone Costa também dando boa noite para a gente. Muito obrigado pela presença de todos vocês, né, nossos irmãos aí que estão conosco. E vocês podem também fazer a sua pergunta. Esse assunto é vasto, tem muitas dúvidas para tirar. Né? Hoje vai ser só apenas o começo, então se preparem, né, que vamos ter muito ainda a estudar, tá? Então vamos lá, Sueli, vamos continuar e se prepare que já tem pergunta aí, viu?
0: Vamos lá. A mediunidade é, portanto, um empréstimo divino e não posse pessoal. O médium é mordomo do bem, responsável por administrar com fidelidade o que o céu lhe confiou. André Luiz confirma essa visão de dever e cooperação. Pelo tempo de atividade na causa do bem e pelos sacrifícios a que se consagrou, Ambrosina recebeu do plano superior um mandato mediúnico. Mandato de serviço mediúnico. Isso está nos domínios da mediunidade, capítulo 16. E acrescenta.
2: Eu vou ver se eu consigo aumentar aqui, Sueli.
0: Deixa, porque está pequenininho para mim aqui.
2: Eu vou ver se eu consigo Se eu consigo aumentar aqui, peraí. É porque existe várias. E aí eu não tô, não está chegando para mim aqui onde é que estava aquele anterior. Eu acho que ele está lá em cima. Vamos ver se eu consigo aqui colocar a apresentação. Sumiu para mim aqui onde estava o outro. Por isso que não está. Não tá, mas eu vou ver se eu consigo aqui. Pode ir continuando, eu vou ver se eu consigo aqui.
0: Vou ter que me aproximar um pouquinho. E acrescenta. Use-se.
2: Você não consegue expandir.
4: Os orientadores. Ampliar.
0: Leia, por favor, para mim.
2: Pronto, porque eu vou tá. Ler, vai ficar melhor, leia. Tá?
0: Fica
2: é, onde é que ela parou, Vanessa?
4: E acrescenta.
2: Vamos lá.
4: Ah,
2: os orientadores da espiritualidade procuram companheiros, não escravos. O médium digno da missão do auxílio deve trabalhar e estudar por amor. Né? Estudar nos domínios da mediunidade. No capítulo 16, mandato mediúnico é o capítulo, né? Então, esses ensinamentos revelam que o serviço mediúnico é um pacto de cooperação consciente, no qual o amor é a lei suprema e a humanidade o alicerce do êxito espiritual, né? Belas palavras aí de Emmanuel, então, né?
0: Esse mandato mediúnico que eles citam aí de Ambrosina, né? Ele, nesse capítulo, ele fala aí que ela tem 20 anos que está com esse mandato mediúnico. Ela é responsável pelo centro espírita e ela tem uma mediunidade impressionante. A mulher é uma aura de luz, assim. Por conta disso, ela sofre muito acesso de todos os irmãos sofredores que vinham, tanto desencarnados como encarnados, para o centro. E ela era amparada pelo mentor.
5: 18 horas, em ponto.

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1: Olá, prezados amigos, amigas, internautas. Estamos iniciando mais um programa Vibração Cósmica para o Planeta. Muito obrigado pela sua sintonia e pedimos que coloque a sua água para ser fluidificada nestes momentos que estamos juntos para o planeta. Vamos iniciando então com a prece de Cáritas na voz de uma criança cujo nome é desconhecido.

nosso Pai, que sois todo poder e bondade. Dai força àqueles que passam pela provação. Dai luz àqueles que procuram a verdade. Ponde no coração do homem a compaixão e a caridade. Deus, dai ouvir a sua estrela guia, ao aflito a consolação, ao doente o repouso. Induze o culpado ao arrependimento, dai-o ao Espírito a verdade, a criança o guia, ao órfão o pai. Senhor, que a vossa bondade se estenda sobre tudo que criastes. Piedade, Senhor, para aqueles que não vos conhecem. Esperança para aqueles que sofrem. Que a vossa bondade permita aos Espíritos Consoladores derramar em por toda parte a paz, a esperança, a fé. Ó Deus, um raio, uma centelha do vosso amor pode abraçar a terra. Deixai-nos beber nas fontes dessa bondade fecunda e infinita. Todas as dores certa alma ama e um só coração. Um só pensamento subir até vós, com um grito de reconhecimento e de amor. Como Moisés sobe a montanha, nós vos esperamos com os braços abertos. Ó bondade, ó beleza, ó perfeição. Nós queremos alguma sorte. Mereci a vossa misericórdia. Deus, dai-nos força, ajudai nosso progresso, a fim de subirmos até vós. Dai-nos a caridade pura e a humildade. Dai-nos a fé e a razão. Dai-nos a felicidade. E falar de nossas amadas, o espelho, onde

Queridos ouvintes da Rádio Portal da Luz, que a bondade de Deus, o nosso querido Criador, esteja no seu coração. Quero convidar a você, querido ouvinte, que nos blinda com sua presença, porque juntos vamos realizar mais um programa Vibrações para o Planeta. Porque nós precisamos de um planeta melhor, de uma terra mais iluminada. E isso só será possível se todos nós, habitantes deste planeta Terra, formos luz. E para que isso possa acontecer, precisamos cultivar em nossos corações os sentimentos nobres. Aqueles sentimentos que Jesus nos deixou de herança, a bondade, a benevolência, a compreensão, a indulgência, o perdão, a paz, a fé, a coragem, a alegria e o amor. E através destes nobres sentimentos é que iremos ser luz. E se esses sentimentos permanecerem nos nossos corações, seremos mais uma luz a brilhar na Terra. E se todos brilharem, a Terra será iluminada. A Terra será um mundo de regeneração. E esse mundo de regeneração tem início no seu coração, tem início no meu coração, tem início em cada um de nós que habita essa terra. Agora eu convido você a fechar os olhos para receber um passe com as vibrações de amor vindas das moradas celestes. Querido ouvinte, sinta a vibração amorosa dos nossos benfeitores espirituais neste momento. Coloque na posição de receptividade e sinta.

0: Eu tenho certeza que você, que vibrou conosco, elevou a sua vibração nesses instantes, foi luz para a Terra. Está sendo luz para a Terra. Agora vamos continuar nessa mesma vibração e fazer a prece que Jesus nos ensinou. Pai nosso que estás nos céus, santificado seja o vosso nome. Venha a nós o vosso reino, seja feita a sua vontade, assim na terra como nos céus. O pão nosso de cada dia nos dai hoje, Senhor. Perdoe as nossas ofensas, assim como nós perdoamos a quem nos tem ofendido. E não nos deixe cair em tentação. Livra-nos de todo mal, que assim seja. Que esta água que aí está possa ser fluidificada e sirva de remédio para os seus dias. Continue conosco. Agora a prece para o planeta Terra será também proferida pela nossa querida Célia Ávalo, aqui de Dourados.
1: Jesus, Senhor e Mestre, que dirigis o movimento de espiritualização que se opera no mundo todo, tende vossas vistas voltadas sobre todos que imploram a vossa assistência espiritual. Flui, Senhor, para que a pleiade que constitui os Espíritos Consoladores espalhem por toda a parte a paz, a esperança e a fé. Que esses abnegados mentores espirituais, trabalhadores da sua seara de amor, possam encontrar sintonia em nossos corações e nos dê os esclarecimentos nas nossas dúvidas e incertezas, fortaleçam a nossa fé, nos dê o consolo nas nossas aflições e nos conduzam de forma tranquila e serena nos caminhos do bem. E é assim que possamos todos vencer esses momentos de provações, buscando refletir e aprender essas lições que a vida nos impõe de tempos em tempos para o nosso crescimento espiritual. Unidos num só pensamento e num só coração, rogamos o seu manancial de amor que alivia e cura todas as nossas dores. Que a vossa misericórdia se estenda sobre todos nós. Nesse clima de muita paz e harmonia, possamos ser instrumentos do seu amor, buscando a sintonia com a equipe espiritual que trabalha incessantemente na limpeza da psicosfera terrestre. Envolva-nos, Mestre querido, na sua luz espiritual, juntamente com a nossa querida Mãe Maria Santíssima, na certeza de que esses dias passarão bem depressa e o sopro renovador da esperança permaneça conosco hoje e sempre. Muita paz a todos.

0: Muita paz. Queridos ouvintes, continue conosco no nosso programa Vibrações para o Planeta. Convido você a ouvir mais mensagens de paz que edifica, mais músicas. E eu fico por aqui. Continue com o Luiz na segunda parte. E amanhã estaremos juntos novamente com o programa Vibrações para o Planeta. Fique conosco, precisamos da sua luz, precisamos da sua vibração, porque juntos conseguiremos tornar o nosso planeta mais iluminado. Gratidão.
1: Dando continuidade, então, com a mensagem psicografada do Espírito Emmanuel por Chico Xavier. Experiência doméstica. Na voz do saudoso Paulo Goulart.
2: Experiência doméstica. Ordem, trabalho. Caridade, benevolência, compreensão. A parentela é um campo de aproximação, jamais cativeiro. Aprendamos a ouvir sem interromper os que falam à mesa doméstica, a fim de que possamos escutar com segurança as aulas da vida. O lar é um ponto de repouso e refazimento. Nunca mostruário de móveis e filigranas, conquanto possa e deva ser enfeitado com distinção e bom gosto, tanto quanto possível. Quem pratica o desperdício, não reclame se chegar à penúria. Benditos quantos se dedicam a viver sem incomodar os que lhe compartilhem a experiência. Evite as brincadeiras de mau gosto, que não raro conduzem a desastre ou morte prematura. O trabalho digno é a cobertura de sua independência. Aconselhe a criança. Ajude a criança na formação espiritual, que isso é obrigação de quem orienta. Mas respeite os adultos em suas escolhas, porque os adultos são responsáveis e devem ser livres nas próprias ações, tanto quanto você deseja ser livre em suas ideias e empreendimentos. Se você não sabe tolerar, entender, abençoar ou ser útil a 8 ou 10 pessoas no ninho doméstico, de que modo cumprir os seus ideais e compromissos de elevação nas áreas da humanidade? Muitos crimes e muitos suicídios são levados a efeito a pretexto de se homenagear carinho e dedicação no mundo.

Vamos então agradecendo a participação de todos vocês, amigos e amigas que estão aí do nosso lado, em orações, nos ajudando a fazer essa vibração para o planeta. Muito obrigado pela sua sintonia. Vamos finalizando então com a Ave Maria, na voz de Andrea Bin, lá de São

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1: 18:30.
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Olá, amiga. Olá, amigo. Que a paz de Jesus se faça presente em mais um início de dia, essa manhã tão abençoada que Deus nosso Pai nos presenteou. E é sempre uma alegria estarmos reunidos entre irmãos, amigos e os internautas que nos acompanham. Então é uma felicidade muito grande podermos refletir em cima das mensagens e da doutrina espírita. Então, para você, meu amigo, minha amiga, que ainda não se inscreveu no nosso canal, aproveite esse momento, curte, se inscreva para receber todas as notificações, compartilhe nos grupos de WhatsApp, da família, dos amigos, para que o YouTube entenda que o nosso conteúdo é importante e relevante. Para que a doutrina dos espíritos ela seja divulgada em todos os cantos do mundo. Esse é o objetivo do nosso trabalho, do nosso canal. E aí, mais uma vez, nos encontramos aqui para refletirmos através desse livro tão maravilhoso que é o Paz e Renovação. E a lição do dia de hoje, que os espíritos nos traz, é o capítulo 22 e é mais uma lição do nosso benfeitor Emmanuel, né? Então, estamos aí numa sequência, né, de mensagens, né, do nosso querido benfeitor Emmanuel, né? E ele vai nos dizendo assim: anotação em serviço. Corrigir-nos, sim, e sempre. Condenar-nos, não. Valorizemos a vida pelo que a vida nos apresente de útil e belo, nobre e grande. Mero dever melhorar-nos, melhorando o próprio caminho. Em regime de urgência, todavia, abstermo-nos do hábito de remexer inutilmente as próprias feridas, alargando-lhes a extensão. Somos espíritos endividados de outras eras e, evidentemente, ainda não nos empenhamos como é preciso ao resgate de nossos débitos. No entanto, já reconhecemos as próprias contas com a disposição de extingui-las. Virtudes não possuímos. Contudo, já não nos descambamos conscientemente para criminalidade, vingança, violência e crueldade. Não damos aos outros toda a felicidade que lhes poderíamos propiciar. Entretanto, voluntariamente não mais cultivamos o gosto de perseguir ou injuriar, seja quem seja. Indiscutivelmente, não nos dedicamos de todo, por enquanto, à prática do bem. Como seria de desejar, todavia, já sabermos orar, solicitando a divina providência, nos sustente o coração contra a queda no mal. Não conseguimos infundir a confiança nos irmãos carecentes de fé. No entanto, já aprendemos a usar alguns entendimentos no auxílio a eles. Por agora, não logramos romper integralmente com as tendências infelizes que trazemos de existências passadas, mas já nos identificamos na condição de espíritos inferiores, aceitando a obrigação de reeducarmos. Servos dos servos que se vinculam ao obreiro do Senhor, na seara do Senhor. Busquemos esquecermos a fim de trabalhar e servir. Para isso, recordemos as palavras do apóstolo Paulo, nos versículos 9 e 10 do capítulo 15 de sua primeira carta aos Coríntios. Não sou digno de ser chamado de apóstolo, mas pela graça de Deus
já não sou o que sou. Emmanuel. É uma página muito linda, né, para a nossa reflexão. E Emmanuel aqui já de cara nas primeiras frases vai nos dizendo, né, que a gente precisa se corrigir sim e sempre, né, e também, né, condenar-nos não, né? Então, não assim nos auto-culparmos por coisas que já foram passadas e que fizemos em outras eras, né, em outras épocas, né, então, como ele diz aqui, remexer nas próprias feridas, né, então, nos prejudicando cada vez mais, né? Então, a gente precisa esquecer, a gente precisa modificar, né? Nos corrigirmos sempre nas nossas ações, né? Então, essa mensagem, né? Anotação e serviço, ou seja, enquanto estamos a caminho, estamos trabalhando, e ele vai nos trazendo, né? O entendimento de que ainda não somos modelo de perfeição, que somos espíritos imperfeitos, que estamos realmente aqui na Terra em busca do nosso autoaperfeiçoamento, do nosso auto-melhoramento, como ele vai nos citando aqui no último parágrafo, nos trazendo Paulo, né, na carta aos Coríntios. Né? Então ele diz, né, que não sou digno de ser chamado de apóstolo, mas pela graça de Deus já sou o que sou, ou seja, né, Paulo dizendo que ele já melhorou um pouco, né? Então, se a gente for dar uma lida aqui no versículo anterior do que Emmanuel citou, na Bíblia Sagrada, e Paulo vai dizendo assim, porque eu sou o menor dos apóstolos, que não sou digno de ser chamado de apóstolo, pois que persegui a igreja de Deus, mas, pela graça de Deus, sou o que sou, e a sua graça para comigo não foi vã, mas, pela graça de Deus, sou o que sou, e a sua graça para comigo não

muito e não trabalhou em vão, como ele diz aqui, né? Porque agora, né, ele vai nos dizendo, né, o Paulo, que é, pela graça de Deus já sou o que sou. Ou seja, Paulo, ele teve toda a transformação dele, né, quando a gente começa a lembrar, né, da conversão de Paulo, né, o quanto ele sofreu, né, mas ele viu Jesus, ele teve um momento que ele mudou a vida dele, ele esqueceu tudo que ele fez, deixou de lado e passou a seguir Jesus, a compreender, ele teve aquele momento de conversão. Então, todos nós também temos esse momento, um momento que passamos a compreender o verdadeiro sentido da vida e o verdadeiro sentido da doutrina espírita em nossa vida. Então, é a anotação em serviço, né? Então, Paulo, o apóstolo, nos traz assim, excelentes ensinamentos de sua vida, né? Porque ele foi aquele que modificou muito na sua própria encarnação. Ele não conviveu com Jesus, mas há um momento que ele caiu do cavalo no deserto e ele se colocou à disposição de Jesus, perguntando a Jesus, né, o que queres que eu faça? É, o que eu posso fazer nesse momento, já que perdi tanto tempo, né? Foi o que aconteceu, né, na conversão de Paulo. E Paulo mudou tudo aquilo ali. Então, tudo que ele inconscientemente fazia, né, ele modificando ali, né, o seu entendimento, porque ele não era mau, ele só estava equivocado, ele não entendia ainda a proposta do Cristo. Mas ele trabalhava muito ali para os entendimentos das sagradas escrituras da época, né, que ele defendia. Então, quando Paulo se transforma, ele modifica todas as suas ações e passa a compreender que não é mais ele que vive, né? Mas é o Cristo que vive nele. Estamos em serviço, quando estamos em aprendizado, sim, modificamos as nossas ações, sim. E o crescimento será o quê? Pessoal. Então, é muito importante que tenhamos essa compreensão da modificação, sim, sempre, né? E que podemos melhorar a todo instante. Que a paz de Jesus possa se fazer em nossos corações. É com muita alegria, meus amigos, que possamos aproveitar mais um dia de muita paz, de muitas oportunidades de sermos melhores a cada instante. Que assim seja.

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1: 18 horas e 48 minutos. 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

Olá, meu amigo, minha amiga. Eu sou Yasmin Madeira e nós estamos começando agora os nossos 5 minutos diários no encontro com Jesus de refazimento das nossas energias. No Evangelho segundo o Espiritismo, no capítulo 28, Kardec nos fala que quando estamos indecisos sobre o fazer ou não fazer uma coisa, devemos, antes de tudo, propor-nos a nós mesmos as questões seguintes. Aquilo que eu hesito em fazer pode acarretar qualquer prejuízo a outrem? Pode ser proveitoso a alguém? Se agissem assim comigo, ficaria eu satisfeito? Se o que pensamos fazer somente a nós nos interessa, lícito nos é pesar as vantagens e os inconvenientes pessoais que nos possam advir. Se interessa a outrem, e se resultando em bem para um redundará em mal para outro, cumpre igualmente pesemos a soma de bem ou de mal que se produzirá, para nos decidirmos a agir ou a abster-nos. Enfim, mesmo em se tratando das melhores coisas, importa ainda consideremos a oportunidade e as circunstâncias concomitantes, porquanto uma coisa boa em si mesma pode dar maus resultados em mãos inábeis, se não for conduzida com prudência e circunspecção. Antes de empreendê-la, convém consultemos as nossas forças e meios de execução. Em todos os casos, sempre podemos solicitar a assistência dos nossos espíritos protetores, lembrados desta sábia advertência: na dúvida, abstente. Vamos então orar, meus irmãos, pedindo, como Kardec o fez nesta obra maravilhosa, que em nome de Deus Todo-Poderoso possam nos inspirar os bons espíritos, que eles nos protejam a fim de que cheguemos às melhores resoluções em nossa vida. Senhor Jesus, encaminhai o nosso pensamento, livrai-nos da influência de todos os espíritos malsãos, encarnados ou desencarnados, que desejam nos desviar do bem. Abri neste momento, Senhor Jesus, o nosso entendimento. Abri as nossas emoções para que possamos sentir-te à vontade, para que possamos, a cada dia que passa, estar mais e mais integrados ao teu amor, aos teus ensinamentos. Ajudai-nos, Senhor Jesus, nas nossas dúvidas, orientai-nos para que possamos realmente tomar as melhores decisões. Fica conosco, Senhor Jesus, agora e sempre.

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Olá, meus amigos, minhas amigas, boa noite. Sejamos todos nós bem-vindos mais uma vez ao nosso estudo da obra Nosso Lar, hoje, 1º de março de 2021. Quanta alegria podermos estarmos juntos mais uma vez e hoje nós vamos dar continuidade ao nosso estudo do capítulo 12, intitulado O Umbral. A semana passada nós iniciamos o nosso capítulo, falamos um pouco sobre a paixão, sobre o ódio, fizemos aquela leitura de O Livro dos Espíritos e orientamos vocês a fazerem uma leitura do livro A Gênese, no capítulo 14, intitulado Os Fluidos. Então, nós recebemos muitos chamados verdadeiramente para a nossa mudança, para o nosso compromisso. Quando reencarnamos, e que quase sempre foi a fala dele que, devido à nossa indecisão, nós estamos no pântano dos erros e no vale da indecisão. Então, isso ficou muito forte na fala do nosso irmão Lises e o convite do nosso Senhor Jesus na anotação de João, no capítulo 10, versículo 9: Eu sou a porta das ovelhas, quem entrar por mim será salvo. Então vamos dar continuidade, vamos ver agora. Ele deu essa explicação e aí o nosso querido André Luiz, o olhar dele era que não estava compreendendo muito. Imagina a reencarnação, isso tudo é muito novo para o André. Apesar dele estar no mundo espiritual, ele ainda não tem a consciência total espiritual, né? Então ele está ali meio, como nós falamos aqui, boiando. Vamos iniciar verdadeiramente o nosso estudo. Agradecendo a Deus nosso Pai, agradecendo ao nosso Senhor Jesus, o amor de nossa vida, a espiritualidade amiga, rogando mais uma vez que possam nos conduzir, nos inspirar, porque todos nós, Senhor, estamos aqui em Teu nome. Que nós possamos aproveitar essa oportunidade, Senhor, para aprender e verdadeiramente internalizar e nos esforçarmos para colocarmos em prática o que estudamos. Graça te damos, Senhor, que assim seja. Então vamos lá, vamos dar continuidade. Vamos ver aqui a fala de André Luiz. André Luiz narrando. Notando minha dificuldade para apreender todo o conteúdo do ensinamento, com vistas à minha quase total ignorância dos princípios espirituais, Lises procurou tornar a lição mais clara. Imagine que cada um de nós, renascendo no planeta, somos portadores de um fato sujo para lavar no tanque da vida humana. Essa roupa imunda é o corpo causal, tecido por nossas mãos nas experiências anteriores. Vocês devem recordar que a titia falou das paixões. A titia pegou o livro dos Espíritos, onde a última questão: qual o meio mais eficaz de combater-se o predomínio da natureza corpórea? Praticar a abnegação. Então, nós já sabemos: quanto mais evoluído o espírito, menos influência a matéria tem sobre ele. E nós tratamos a paixão e vimos, inclusive, dentro da própria biologia, né? A parte realmente como ela atua sobre o nosso organismo, tá? Então, olha só, e aqui ele fala que essa roupa imunda é o corpo causal. Imundo na condição de sujo, não é que o corpo seja sujo, nós viciamos a forma, ok? Vamos lá. Essa roupa imunda é o corpo de origem causal, né? Tecido por nossas mãos nas experiências anteriores. Então, nós viciamos o organismo, a forma. Tudo que tem na origem é para o nosso aprimoramento. Mas o que que nós fizemos, nós terrícolas? Viciamos a forma. Ficou claro, gente, isso? Por isso que nós trouxemos o Livro dos Espíritos na aula da semana passada. Então, vamos lá. Compartilhando de novo as bênçãos da oportunidade terrestre, esquecemos, porém, o objetivo essencial. E ao invés de nos purificarmos
pelo esforço da lavagem, e aí volto lá novamente, como ele diz que era necessário o quê? Abnegação. Deixe de atender os teus caprichos. Abnegação. Vamos lá ao conceito abnegação. Renúncia, ação caracterizada pelo desprendimento e altruísmo, em que a superação das tendências egoísticas da personalidade é conquistada em benefício de uma pessoa, causa ou princípio, dedicação extrema, superação das tendências egoísticas. Isso é abnegação. Então, olha lá. Voltando aqui, então ele diz: ao invés de nos purificarmos pelo esforço da lavagem, o que que a gente faz? Manchamo-nos ainda mais. Então, ao invés de lavarmos, acabamos sujando mais ainda, contraindo novos laços e encarcerando-nos a nós mesmos em verdadeira escravidão. Escravidão às sensações. Ora, se ao voltarmos ao mundo procurávamos um meio de fugir à sujidade, pelo desacordo de nossa situação com o meio elevado, porque a nossa atitude está em desacordo com a situação de nós vivermos de forma elevada. Como regressar a esse mesmo ambiente luminoso em piores condições? Então, tudo isso é para explicar o umbral. Como é que eu posso ir a lugares elevados se encarnei, que era para justamente eu me tornar um humano melhor, eu volto mais sujo? Mas, tia, mas espera lá, como é que eu volto mais sujo? Eu estou regredindo? Não. Voltar mais sujo é você veio para resolver um. E você, devido à sua perseverança no mal, você acaba complicando, arrumando mais débito ainda, gente. Vícios. Ao invés de um, tem dois. Regredir é perder o que conquistei. Você não está perdendo. Você não perdeu. Você não conquistou. Ainda não. E por não ter conquistado, continua fazendo a besteirada. E não conquistou por quê? Porque não quer. Porque não tem vontade. Porque ainda se compraz. A gente tem que ter consciência disso. Não é porque não chegou a hora, é porque eu ainda não quis fazer a hora. E ele diz: o umbral funciona, portanto, como região destinada a esgotamento de resíduos mentais. Quando ele está aqui, aí ele mesmo completa uma espécie de zona purgatorial. Então, se nós voltarmos ao nosso estudo da semana passada, qual é o conceito de purgatório dentro da teologia? Lugar onde as almas dos que cometeram pecados leves acabam de purgar suas faltas antes de ir para o paraíso, tá? Ok. Então ele aqui ele faz uma comparação. Ele diz que o umbral é uma espécie de zona purgatorial onde se queima. Olha a palavra aqui. Você está vendo como ele está usando? Ele usa as terminologias teológicas mesmo dentro do evangelho. Olha o que que se queima aqui. Então não é a pessoa que queima. É o que queima é o quê? Onde se queima há prestações. Há prestações. O material deteriorado das ilusões. O que que queima, gente? São as ilusões. Ilusões por quê? Porque eu acreditei que aquilo seria a verdadeira felicidade, a verdadeira alegria, que os prazeres são coisas maravilhosas. E ali no umbral é onde você vai perceber o nosso André Luiz. Lembra um homem extremamente vaidoso, orgulhoso, presunçoso? E o orgulho, a vaidade, tudo aquilo se queimou. Ele era um homem mau? Não, não era. Prejudicou a humanidade? Não, não prejudicou. Mas era extremamente vaidoso, extremamente orgulhoso. E foi necessário ficar esse tempo para queimar esse orgulho, essa vaidade. A gente bem lembra quando ele realmente percebeu que esgotou a presunção, o homem prepotente, e aí ele pediu ajuda ao Pai.
onde se queima a prestações o material deteriorado das ilusões que a criatura adquiriu por atacado. Então, tu adquire em grande quantidade e vai queimando aquilo ali a prazo. Por isso, às vezes, se passa décadas. Menosprezando, continua o nosso Lises, menosprezando o sublime ensejo, que seria a oportunidade, de uma existência terrena. Nós, no nosso dia a dia, estamos menosprezando a oportunidade de nos tornarmos pessoas melhores. Nós estamos iludidos com o que temos aparentemente, com os títulos que possuímos, com o dinheiro que possuímos, com o poder. Gente, isso é ilusão. O nosso propósito aqui é justamente nos tornarmos pessoas melhores. Não se iluda com o que você aparentemente tem. A imagem, diz o nosso André, não podia ser mais clara, mais convincente. Não havia como disfarçar minha justa admiração. Compreendendo o efeito benéfico que me traziam aqueles esclarecimentos, Lises ainda continuou. O umbral é região de profundo interesse para quem esteja na Terra. Opa! Concentra-se aí tudo que não tem finalidade para a vida superior. Gente, ai, dói, dói, dói. O que que tem no umbral? Tudo o que não tem finalidade para a vida superior. Tudo está no umbral. Tudo que não tem finalidade para a vida superior está no umbral. Por exemplo, o que que tinha o nosso André? Vaidade, orgulho e presunção. Ele precisa disso? Tem alguma finalidade na vida superior? Não. Então deixa ficar aí. Ele vai ter que queimar isso em prestações. Ok? Concentra-se aí no umbral tudo que não tem finalidade para a vida superior. E note você que a providência divina agiu sabiamente, permitindo se criasse tal departamento, olha aqui, ó, em torno do planeta. Aqui, em torno, junto, é aqui que ele vai explicar. Há legiões compactas de almas irresolutas, ou seja, indecisas e ignorantes, que não são suficientemente perversas para serem enviadas à colônia de reparação mais dolorosas. Olha aqui. Então, isso aqui na primeira leitura passa batido. Aí volta novamente lá o conceito de purgatório, lugar onde as almas dos que cometeram pecados leves. Volta aqui. Vou voltar. Há legiões, legiões, tá? Não é nem um, nem dois, nem três. Legiões compactas de almas irresolutas, né? Vocês indecisas e ignorantes. Indecisa, gente, é o morno. É o que fica em cima do muro. É o que não tomou a decisão do que quer verdadeiramente da vida. E fica nesse nhenhenhen. Fica nessa situação, ah, eu não consigo. Não é que eu não consigo, é que a gente não quer. Então, esses são o quê? As pessoas irresolutas, indecisas e ignorantes, porque acaba ignorando realmente a lei, ignorando. Vamos lá. O indeciso, ele sabe, ele conhece, ele tem dois pontos, por isso a indecisão. O ignorante, ele realmente não tem. Aí vamos dizer assim, a informação mais lúcida, mas lembra que a lei está gravada na consciência, tá? Mas vamos lá. Então ele diz que não são suficientes perversos. Perdão. Então ele diz: existem legiões irresolutas e ignorantes que não são suficientemente perversas para serem enviadas à colônia de reparação mais dolorosa e nem bastante nobres para serem conduzidas a plano de elevação.
Então eles estão justamente aonde? No meio. Nem são perversos, nem são bondosos. São espíritos ali que tá em cima do muro. Representam fileiras de habitantes do umbral, companheiros imediatos dos homens encarnados, separados deles. Quem está, olha só, quem está no umbral, espíritos, são companheiros imediatos dos homens encarnados. Olha, gente, que coisa! Olha as nossas companhias. Os nossos companheiros são os irmãos que estão nas zonas umbralinas. Ele diz aqui companheiros imediatos dos homens encarnados. E não pensa que é só eles, não. Mas esses aqui é o que estão bem próximo mesmo. Porque o que que ele diz? Separados deles apenas por leis vibratórias. Eles estão vibrando em uma faixa e nós em outra faixa. Por isso que nós não estamos nos vendo. Mas é paralelo. Não é de estranhar, continua Lisas, portanto, que semelhantes lugares se caracterizem por grandes perturbações. Lá vivem, agrupam-se os revoltados de todas, olha lá, de toda espécie. Formam igualmente núcleos invisíveis de notável poder. Pela concentração das tendências e desejos gerais. Então, eles têm núcleos invisíveis de notável poder. Lembra daquele grupo que se aproximava do André e gritava, né? Suicida, suicida. Você lembra disso? Então, eles se reúnem ali por afinidade, concentram-se, como ele diz. Muita gente da Terra não recorda. Olha só, vai falar agora direto com a gente, hein? Muita gente da Terra não recorda que se desespera quando o carteiro não vem, quando o comboio não aparece. Ou seja, hoje a gente poderia dizer, muita gente na Terra se desespera quando não chega um e-mail, quando não chega um WhatsApp, uma resposta, ou quando o teu ônibus não chega, o teu avião vai atrasar, né? Se desespera. Olha só o que ele diz. Pois o umbral está repleto de desesperados, por não encontrarem o Senhor à disposição dos seus caprichos após a morte do corpo físico e, sentindo que a coroa da vida eterna é a glória intransferível dos que trabalham com o Pai, é a história, gente, da parábola das 10 virgens. As imprudentes foram levar a lâmpada e esqueceram o azeite. Como é que acende? Não tem como a outra emprestar azeite. Então, ou seja, conquistas morais, não tem como ninguém emprestar para ninguém. Cada um tem a sua. Tem que ter a sua. Por isso é que ele usa o termo aqui, olha. É a glória intransferível dos que trabalham com o Pai. Então, não tem como alguém, um ser que pode te amar bastante, mas ele não tem como transferir a conquista moral dele para você, cada um tem que ter o seu azeite. Intransferível dos que trabalham com o Pai. Essas criaturas se revelam e demoram em mesquinhas edificações. Lembrando um conceito demasiadamente agarrado a bens materiais. Vamos lá então. Nossa, quanta informação, hein, gente? Nosso lar tem uma sociedade espiritual, mas esses núcleos possuem infelizes, malfeitores e vagabundos de várias categorias. Vagabundo aqui, gente, a vida de ócio, né? A vida de ociosidade, sem nenhuma responsabilidade. É zona de verdugos e vítimas. Verdugos e vítimas. É zona de exploradores e explorados. Gente, isso aqui não é diferente da Terra, gente. A gente está falando do umbral, a gente está falando da Terra. A gente não encontra aqui na Terra malfeitor, vagabundos. A gente não encontra aqui o verdugo e a vítima, os exploradores e os explorados.
Valendo-me da pausa que se fizera espontânea, exclamei impressionado. Aí veio André Luiz. Como explicar, então? Não há por lá defesa, organização? Sorriu Ulisses, esclarecendo. Organização é atributo dos espíritos organizados. Que quer você? A zona inferior a que nos referimos é qual a casa onde não há pão. Todos gritam e ninguém tem razão. O viajante distraído perde o comboio. O agricultor que não semeou não pode colher. Uma certeza, porém, posso dar-lhe. Não obstante as sombras e angústias do umbral, nunca faltou lá a proteção divina. Cada espírito lá permanece o tempo que se faça necessário. Lembra aqui que ele disse que paga o quê? Que onde se queima a prestação material deteriorado das ilusões que a criatura adquiriu por atacado? Lembra? Cada espírito lá permanece o tempo que se faça necessário. Para isso, meu amigo, permitiu o Senhor se erigissem muitas colônias como esta, nosso lar, consagradas ao trabalho e ao socorro espiritual. Então, a colônia nosso lar, ela está para também atender, auxiliar os irmãos que estão na crosta terrestre. E aí vem o nosso André e diz assim: creio então, ele observou, né, que essa esfera se mistura quase com a esfera dos homens. Olha, tá vendo? Ele já entendeu. Essa esfera, ele tá falando aqui do umbral. Vamos ver o que que Elisa vai responder. Ele diz sim, confirmou o dedicado amigo. E é nessa zona que se estendem os fios invisíveis que ligam as mentes humanas entre si. Gente, quer entender isso aqui? Pegue o livro Pensamento e Vida e vá lá na mensagem, está no nosso canal, vai estudar a mensagem intitulada Associação. Olha o que que o nosso querido Lísias fala aqui. Ele diz: sim, confirmou o dedicado amigo. E é nessa zona que se estendem os fios invisíveis que ligam as mentes humanas entre si. O plano está repleto de desencarnados e de formas, pensamentos desencarnados. Tia, o que que é isso? Aí a gente tem que ir no livro A Gênese, é o capítulo 14, tá, gente? Eu falei 19, me perdoe, na semana passada, mas é o capítulo 14. Vamos no item 15, onde ele diz assim, olha, falando, o capítulo retrata os fluidos. Ele diz assim no item 15: sendo os fluidos o veículo do pensamento, olha, sendo os fluidos o veículo do pensamento, este, o pensamento, atua sobre os fluidos como o som sobre o ar. Eles nos trazem o pensamento como o ar nos traz o som. Eles quem? Os fluidos. Pode-se, pois, dizer, gente, e sempre é bom lembrar, porque hoje o conceito da palavra fluido, fluido é um líquido, mas não era esse conceito na época de Kardec. Ele usava um conceito fluido para explicar algo que ele não sabia o que era, então ele tinha que dar um nome. O que ele chamava? Fluido. É uma coisa, é algo, não sabe o que é, tem que dar um nome, é fluido. Tá? Então não vamos pensar na palavra fluido com o conceito de hoje, vamos entender o conceito da ciência da época. Como a ciência se deparava com algo que ela não sabia explicar o que era, mas sabia que era algo. Então, fluido, tá? Então vamos lá. Lembra que é a obra do século XIX, tá? Então vamos lá. Ele diz: eles nos trazem o pensamento como o ar nos traz o som. Pode-se, pois, dizer, sem receio de errar, que há nesses fluidos ondas e raios de pensamentos que se cruzam sem se confundirem, como há no ar ondas e vibrações sonoras. A mais, criando imagens fluídicas, o pensamento se reflete no envoltório perispiritico, como num espelho. Toma nele corpo e aí, de certo modo, se fotografa. Tenha um homem, por exemplo, a ideia de matar a outro, por mais impassível que se conserve o seu corpo material,
O seu corpo fluídico é posto em ação pelo pensamento e reproduz todas as sutilezas deste último. Executa fluidicamente o gesto, o ato que desejou praticar. Gente, quando a gente estuda isso aqui, você passa a ter muito cuidado com o que você pensa. Pensou, manipulou o fluido. Lembra que nós estamos mergulhados nesse fluido. Então, olha aqui o que o nosso Lisas está falando. Ele diz assim: o plano está repleto de desencarnados e de formas pensamento dos encarnados. Lembra que ele falou ainda há pouco? Se eu pensar em matar alguém, por mais que o meu corpo físico não faça isso, mas o meu corpo fluídico irá fazer. Lembra disso? E fica plasmado no ambiente o assassinato. Fluidicamente aconteceu. Então, olha só o que ele fala aqui, ó. Formas, pensamentos dos encarnados. Porque em verdade, todo espírito, esteja onde estiver, ele é um núcleo irradiante de forças que criam. Criam. A todo momento nós estamos criando, meus irmãos. A pergunta é: criando o quê? O que temos pensado? Forças que criam, transformam ou destroem. Exteriorizada em vibrações que a ciência terrestre presentemente não pode compreender. Quem pensa está fazendo alguma coisa em algum lugar, né? Alhures, em outro lugar. Pensou, você está fazendo alguma coisa. Então, poxa, sabendo disso, usa teu pensamento a benefício próprio e a benefício da humanidade. Usa para o bem. Constrói o bem, crie o bem. E é pelo pensamento que os homens encontram num umbral os companheiros que afinam com as tendências de cada um. E aí a gente vai ler a mensagem de associação. Eu vou pedir para você ler. Vai lá no nosso canal que a tia já colocou lá. É o nosso irmão Felipe, o responsável pela edição, mas a tia já fizemos esse estudo, está no nosso canal. Vá lá estudar a mensagem de associação no livro Pensamento e Vida, para você entender isso aqui. Olha só, e é pelo pensamento que os homens encontram no umbral os companheiros que afinam com as tendências de cada um. Lembra que o umbral é paralelo. Toda a alma é um imã poderoso. Qual é a função do imã? Atrair. Ah, existe uma extensa humanidade invisível que se segue à humanidade visível, que se segue, gente, é paralelo. As missões mais laboriosas do Ministério do Auxílio são constituídas por abnegados servidores no umbral. Lembra, o Ministério do Auxílio está vinculado diretamente às coisas da Terra? Porque se a tarefa dos bombeiros nas grandes cidades terrenas é difícil, pelas labaredas e ondas de fumo que os defrontam, os missionários do umbral encontram fluidos pesadíssimos emitidos sem cessar. Então, ele fez a comparação aqui dos bombeiros, porque a fumaça é algo que sufoca e, inclusive, pode nos levar a óbito. Você já se deparou com uma fumaça? É sufocante. Então ele fez uma boa comparação quando ele diz assim: os missionários do umbral encontram fluidos pesadíssimos emitidos, sem cessar, por milhares de mentes desequilibradas na prática do mal ou terrivelmente flageladas nos sofrimentos retificadores. É necessário muita coragem para ajudar. Muita coragem, muita renúncia para ajudar quem nada compreende do auxílio que está sendo oferecido. Nossa, que frase. Interrompera-se Lises, sumamente impressionada, exclamei: ah, olha o André, como desejo trabalhar junto dessas legiões de infelizes, levando-lhes o pão espiritual do esclarecimento. O André acabou de sair de lá, ele já quer ir para lá trabalhar. O enfermeiro amigo fixou-me bondosamente e, depois de meditar em silêncio por largos instantes,
acentuou ao despedir-se. Será que você se sente com um preparo indispensável a semelhante serviço? Gente, que capítulo, hein? Capítulo 12, intitulado O Umbral. Quanto material nós retiramos e como foi gratificante inserirmos aqui nesse capítulo tanto o livro dos Espíritos quanto o livro A Gênesis. Nós fizemos uma rápida leitura da obra básica, mas é indispensável. Estude todo o capítulo do Fluido e releia. E estude as questões que nós falamos sobre as paixões de O Livro dos Espíritos. Meus irmãos, e com a graça de Deus, assim nós finalizamos mais um estudo. Ficamos muito felizes. Agradecemos a Deus, nosso Pai. Agradecemos ao nosso Senhor Jesus, o amor de nossas vidas. Agradecemos à espiritualidade amiga que nos conduziu e nos inspirou. Agradecemos a espiritualidade amiga que nos conduziu e nos inspirou.

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0: 19h48.
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0: Boa noite a todos. Hoje, 5 de setembro de 2017, nós estamos reunidos para estudarmos a obra No Mundo Maior. Nós estamos estudando o capítulo 3, A Casa Mental. A semana passada, nós tivemos o auxílio da nossa querida irmã Luciana, retratando a máquina cerebral. E é muito interessante nós fazermos uma retrospectiva na página 43. Porque hoje nós devemos finalizar esse parágrafo, acredito eu, e ele vai finalizar falando justamente desses três itens que estão na página 43. Vamos fazer uma rápida recapitulação e rogamos que o nosso Senhor Jesus nos conduza e que os amigos espirituais nos inspirem. Vamos lá na 43, quando ele diz assim, olha: a voz do meu orientador quebrou o silêncio, exclamando rapidamente.
1: Observa a sinalização.
0: Assombrado, notei pela primeira vez que as irradiações emitidas pelo cérebro continham diferenças essenciais. Cada centro motor assinalava-se com peculiaridades diversas através das forças radiantes. É aqui vem ponto a ponto. Será interessante, quem quiser anotar, olha lá. Descobri surpreso que toda a província cerebral, pelos sinais luminosos, se dividia em três regiões distintas, tá? Então, primeiro ponto, é dividido em três regiões. Nos lobos frontais, as zonas de associação eram quase brilhantes. Agora, olha só, quando nós vamos estudar o lobo frontal, olha o que ele diz, olha. É um dos cinco lobos do cérebro humano, ou córtex cerebral. Entende-se do polo anterior do cérebro, o polo frontal, até o sulco central ou sulco de Rolando, como ele chama. Vamos lá. Do córtex motor até a extremidade da medula espinhal, a claridade diminuía para tornar-se ainda mais fraca. Essa seria o quê? O segundo. Nos gânglios, o quê? Basais. Olha só, o córtex cerebral, ele corresponde à camada mais extensa do cérebro dos vertebrados, sendo rico em neurônios e o local do processamento neuronal mais sofisticado e distinto. Olha só, o córtex humano tem 2,5 milímetros de espessura com uma área de 0,22 metros quadrados, se fosse disposto num plano. Olha aqui, esse aqui eu queria. E desempenha um papel central em funções complexas do cérebro, como na memória, a atenção, consciência, linguagem e percepção. Tudo está nessa segunda parte, que é o qual do córtex. O córtex também é o local de representações simbólicas. O que ele recebe é processado e integrado, respondendo com uma ação. É a sede do entendimento. Olha que interessante, para que nós possamos entender lá o final. É a sede do entendimento e da razão. Se não houvesse córtex, não haveria linguagem. É percepção, emoção, cognição e memória. No homem, o desenvolvimento do córtex permitiu o desenvolvimento da cultura que, por sua vez, serviu de estímulo ao desenvolvimento cortical. Então, isso aí tudo é o que? O córtex. Então, olha só que interessante. Se não houvesse o córtex, não haveria linguagem, percepção, emoção, cognição e memória. No homem, desenvolvimento do córtex permitiu o desenvolvimento da cultura, que por sua vez serviu de estímulo ao desenvolvimento cortical. Já os gânglios basais, olha só, são constituídos por um conjunto de núcleos no cérebro com diferentes estruturas e atividades que atuam como uma unidade funcional. Emitem e recebem projeções entre si e com o córtex cerebral, o tálamo e o tronco cerebral, e são responsáveis por diversas funções como coordenação motora, comportamentos de rotina. E deu um exemplo aqui, o bruxismo. Também emoções e cognições. Então, nós vamos pegar o quê? Que essa divisão que eles fizeram está literalmente ligada a comportamento e a sentimento. Olha só, esses três pontinhos. Segurou aí? Deu para entender? Vamos lá então, vamos voltar lá para o tópico que nós paramos. Então ele dividiu em três camadas, vamos dizer assim, tá? Ele coloca aqui três o quê? Três regiões distintas, não é isso? Em três regiões distintas, os lobos, o córtex e os gânglios basais. O mentor silenciou por instante, sem que me acudisse ânimo suficiente para trazer qualquer comentário aos seus elevados conceitos. Logo após, indicou-me a medula espinhal e continuou o nosso querido irmão Calderaro.
1: Creio ociosa qualquer alusão aos trabalhos primordiais do nosso longo drama de vida evolutiva. Desde a ameba, na tépida água do mar, até o homem, vimos lutando, aprendendo e selecionando invariavelmente.
0: Então aí ele fez, quando ele disse esse vir, esse ato de desde a ameba até a atual condição de homem, que nós sabemos que o princípio espiritual passou por esse processo de evolução, de luta.
1: Para adquirir movimento e músculos, faculdades e raciocínios, experimentamos a vida e por ela fomos experimentados milhares de anos. As páginas de sabedoria hinduísta são escritos de ontem e a boa nova de Jesus Cristo é matéria de hoje, comparadas aos milênios vividos por nós na jornada progressiva.
0: Interessante que ele vai da Índia, toda aquela cultura mística, né? E ele vem a boa nova do nosso Senhor Jesus. Depois de fazer com a destra, a mão, significativo gesto, prosseguiu o Calderário.
1: No sistema nervoso, temos o cérebro inicial, repositório dos movimentos instintivos e sede das atividades subconscientes. Figuremo-lo como o porão da individualidade, onde arquivamos todas as experiências e registramos os menores fatos da vida. Na região do córtex motor, zona intermediária entre os lobos frontais e os nervos, temos o cérebro desenvolvido, consubstanciando as energias motoras de que se serve a nossa mente para as manifestações imprescindíveis no atual momento evolutivo do nosso modo de ser. Nos planos dos lobos frontais, silenciosos ainda para a investigação científica do mundo, jazem materiais de ordem sublime que conquistaremos gradualmente no esforço de ascensão, representando a parte mais nobre de nosso organismo divino em evolução.
0: Que ele fala da máquina cerebral, o que que acontece? O espírito é o ser pensante, mas quando ele pensa, ele utiliza cada parte específica do cérebro. E se uma dessas partes estiver danificada, ele já não terá como se manifestar. Então é necessário que haja uma disposição nessa máquina. E cada parte dessa máquina está responsável por um ponto, por um item, por um questionamento. Daí ele colocar essa parte da divisão. Os esclarecimentos singelos e admiráveis empolgavam-me. Calderaro era educador da mais elevada estirpe. Ensinava sem cansar. Sabia conduzir o aprendiz a conhecimentos profundos sem nenhum sacrifício da parte do aluno. Apreciava-lhe eu a nobreza quando prosseguiu, fim do breve intervalo.
1: Não podemos dizer que possuímos três cérebros simultaneamente. Temos apenas um que, porém, se divide em três regiões distintas. Tomemo-lo como se fora um castelo de três andares. No primeiro, situamos a residência de nossos impulsos automáticos.
0: Olha lá, e o primeiro é qual? É residência de nossos impulsos automáticos. Eu não preciso pensar. Ali está nele já todos os movimentos automáticos. Andar, correr, martigar. É uma série de movimentos que são automáticos. Você não precisa pensar para fazer. Residência de impulsos, não só instinto, mas impulsos que você não precisa pensar. Aquilo já está. Vamos lá, mais um pouquinho.
1: Simbolizando o sumário vivo dos serviços realizados. No segundo, localizamos o domicílio das conquistas atuais, onde se erguem e se consolidam as qualidades nobres que estamos edificando. No terceiro, teremos a casa das noções superiores, indicando as eminências que nos cumpre atingir. Num deles moram o hábito e o automatismo. No outro, residem o esforço e a vontade. E no último, demoram o ideal e a meta superior a ser alcançada. Distribuímos, deste modo, nos três andares, o subconsciente, o consciente e o superconsciente. Como vemos, possuímos em nós mesmos o passado, o presente e o futuro.
0: Olha que interessante essa divisão dele. Então vamos lá para a gente entender. É complexo, tá, gente? Mas a gente vai conseguir. Então olha só, ele colocou o cérebro inicial, o cérebro desenvolvido, e lá no final ele colocou os lobos frontais. Ele não colocou... que ele coloca a parte mais nobre do nosso organismo divino em evolução. Confere? Aí ele vem, tomemo-lo como se for um castelo de três andares. No primeiro, situamos a residência de nossos impulsos automáticos. Já estão, está gravado. Simbolizando o sumário, né, a soma vivo dos serviços realizados, conquistados já outrora. E nesse processo, essa conquista não começou em espírito, começou em princípio espiritual. Por exemplo, nas algas... Isso tudo vai ficando no arquivo. Nós começamos a adquirir a sexualidade, entendeu? Em cada estágio desse. No segundo, localizamos o domicílio das conquistas agora atuais. Ele chama já o cérebro mais desenvolvido, né? A região do córtex motor, onde se erguem e se consolidam as qualidades nobres que estamos edificando. No terceiro, temos a casa das noções superiores, indicando as eminências que nos cumpre atingir. Num deles mora o hábito. Qual é esse que mora o hábito? E o automatismo?
1: O primeiro. Cérebro inicial.
0: No outro residem o esforço e a vontade. Qual é o esforço e a vontade? É o córtex motor, que seria quem? Ele chama de quem?
1: Domicílio das conquistas atuais.
0: Zona intermediária entre os lobos frontais e os nervos, temos o cérebro desenvolvido, é o desenvolvido. E no último, demora o ideal e a meta superior a ser alcançada. Exatamente. Distribuímos deste modo, nos três andares, aí ele coloca o subconsciente, que é o que está já no arquivo, o automatismo, o consciente, que é as conquistas de hoje, e o superconsciente, que é o que eu devo atingir. E ele diz, como vemos, possuímos em nós mesmos o passado, os arquivos que eu trago, o presente e a meta a qual eu devo alcançar. Verificando-se pausa mais longa, dei curso às ponderações íntimas segundo o antigo hábito de inquirir. As preciosas explicações que ouvira não poderiam ser mais simples, nem mais lógica. Entretanto, perquiri a mim mesmo. O cérebro de um desencarnado seria também suscetível de adoecer? Sabia eu que a substância cinzenta no mundo carnal podia ser acometida pelos tumores, pelo amor... Essa substância cinzenta que ele está falando é referente a quem? A máquina cerebral. No mundo carnal, podia ser acometida pelos tumores, pelos amolecimentos, pela hemorragia. Mas na esfera nova, a esfera espiritual, a que a morte me conduzira, que fenômenos mórbidos, né, enfermiço, assediariam a mente? Ele disse, olha, eu sei que no corpo físico, a máquina cerebral pode ter um tumor, pode ter uma hemorragia, pode ter N situações, mas na máquina cerebral do perispírito, ele pode adoecer também? Essa era a indagação de André. Calderaro registrou-me as indagações e esclareceu.
1: Não discutiremos aqui as moléstias físicas propriamente ditas. Quem acompanha, como nós, desde muito tempo, o ministério dos psiquiatras verdadeiramente consagrados ao bem do próximo, conhece a saciedade que todos os títulos de gratidão humana permanecem inexpressivos ante o apostolado de um Paul Broca, que identificou a enfermidade do centro da palavra, ou de um Wagner Jurege, que se dedicou à cura da paralisia em perseguição ao espiroqueta da sífilis, até encontrá-lo